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3: 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Bom dia, amigo. Volte de uma ótima escuta. Este é o momento mais alto do nosso encontro de hoje. O momento reservado ao espetáculo musical. Sempre fazemos questão de chamar um artista aqui para cantar os melhores da sua carreira, para poder fazê-lo viajar no tempo. Aperta o cinto de segurança, amigo, e vamos viajar juntos. Thank you.

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1: Amigo, votos renovados de um bom dia. Bom dia neste dia que inicia aqui no seu canal desportivo da Rádio Moçambique, cheio de muitas felicidades e animação, pois tudo que nós desejamos assim é que haja êxitos neste dia que está a iniciar aqui conosco. É por isso que vamos colorir o seu dia com muita música boa. E para iniciar este espaço musical, o último das 5 horas de hoje, convidamos aqui Mimai, que nos traz o êxito Teu Amor Me Faz Feliz.

Teu Amor Me Faz Feliz, amigo. Foi cantado aqui por Mi Mike. Depois trouxe-nos Bate Bola Baixa, Saco de Uibazu por Phil Babe. Trouxe-nos Josefina Wakamafalala. Este é o êxito desta grande voz moçambicana. Nas situações em que nos encontram na vida e que a melhor solução é de facto sacudir e ir embora. Sacudir Uibazu, cantado aqui por Phil Babe para secundar este conselho. Há vezes que não vale a pena perder tempo discutindo, querendo saber dos motivos, por simplesmente levante, sacuda a poeira e siga para a frente.

Continuamos aqui a dar o melhor de nós na Rádio do Seu Coração, 93.1, no espectro eletromagnético da Rádio Difusão Sonora. Este é o canal desportivo da Rádio Moçambique, disponível em todo o país e em todo o mundo, nas transmissões digital e analógica. Estivemos a ouvir aqui as vozes nacionais. Inicialmente, Sumia, cantado por King Sweet e Sidov Davi. Mai Wango, cantado por Nassimo, Lina Gondola, ao lado de Gusto Patrício. Amigo, chegado a este momento, resta-me apenas gratidão pelo fato de ter contado consigo nesta viagem radiofônica, aqui na Portadora 93.1, no espectro eletromagnético da radiodifusão sonora. Esta viagem que iniciou 0 hora e se estende até um pouco perto das 5. Comigo, Floriberto Cossa, e como gosto imenso de estar consigo, remarco nosso encontro para as próximas ocasiões, sempre aqui, nesta Portadora do Seu Coração. E até lá, amigo, bons olhos o vejam e boas coisas aconteçam na sua vida. E eu saio desta forma.

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0: Em toda a República de Moçambique são precisamente 5 horas. Bom dia. Acompanhe já a seguir as notícias editadas e apresentadas por Belisário Macamo.
1: Bom dia. Houve tumultos em Nacala no jogo entre o Ferroviário Local e a Black Bulls. O árbitro deu por terminado quando faltavam 6 dos 8 minutos do tempo adicional. Os touros venciam por uma bola sem resposta. Relatos que nos chegam de Nacala dão conta de arremesso de pedras para o retângulo de jogo. A equipa de arbitragem teve dificuldades para sair do campo. O treinador da ABB, Nelson Santos, fala de um jogo entre duas grandes equipas.
2: Acho que foi um jogo de futebol entre duas grandes equipas. Muito tático, as equipas com, bem encaixadas uma na outra. Nós na primeira parte fizemos uma belíssima primeira parte, sabíamos que não era fácil jogar contra o vento e tínhamos que não permitir que o Ferroviário cruzasse e rematasse, que é um dos pontos fortes que esta equipa tem. Conseguimos ir para o intervalo 0-0, depois a favor do vento na segunda parte criamos mais situações de perigo e com algum mérito conseguimos chegar à vantagem. Infelizmente, depois, os últimos minutos do jogo não se chegou ao fim, mas o objetivo está alcançado. Era vir a Nampula e a Nacala e dar o nosso máximo, conquistar os 3 pontos, para continuarmos na posição que nós desejávamos. Felizmente, as coisas correram bem, tanto em Nacala como em Nampula. Agora, foram só 3 pontos hoje aqui em Nacala, que é uma jogação extremamente difícil, e terminamos a primeira volta em primeiro, mas ainda há muito campeonato pela frente. E queremos continuar a trabalhar, queremos continuar a mostrar o nosso valor e agora é recuperar, porque já temos um jogo extremamente difícil com o Tomás Chaquene na sexta-feira em casa. Queremos dar sequência e queremos chegar à quinta vitória consecutiva.
1: Nelson Santos, treinador da Associação Black Bulls, na reação à vitória em Nacala, numa partida marcada por cenas de violência com arremessos de pedras para o retângulo de jogo, situação que impossibilitou numa primeira fase a saída dos árbitros do retângulo do jogo. E na outra partida realizada nesta segunda-feira, na Beira, a equipa do Ferroviário de Lixinga foi ganhar por uma bola sem resposta à Liga Desportiva de Sofala. O jogo é válido para a 17ª jornada. A Jogabet, uma empresa de apostas desportivas, projeta estender para outras províncias do país o apoio aos campeonatos de basquetebol. Na cidade de Maputo, o apoio já é uma realidade e até já foi renovado nesta segunda-feira, um dia em que foram laureados os melhores dos campeonatos deste ano em ambos os sexos. Vasco Jafar, da Jogabet, diz que esta iniciativa reforça o compromisso da empresa com o basquetebol.
3: O nosso compromisso em promover o desporto, e no caso o basquetebol, não é só a nível da cidade de Maputo. É um desafio que temos internamente, mas acreditamos que vamos conseguir alcançar mais províncias.
4: Já algumas, vamos assim, alguns contactos exploratórios com as províncias?
3: Já temos, sim, estamos em contato já com algumas associações, mas vamos deixar para um momento de surpresa em que vamos anunciar, mas muito em breve serão anunciados.
1: Vasco Jafar, da Jogabet, e o renovar do compromisso da empresa com o basquetebol. Quanto às premiações em femininos, Bruna Argélio é a melhor triplista, Stefania Xiziane, melhor marcadora, e Sílvia Veloso, MVP, melhor jogadora de certame, tendo cada uma recebido 15 mil meticais. As atletas são todas do Ferroviário de Maputo Clube, que amealhou 450 mil meticais. No setor masculino, foi tudo para o Costa de Sol. O clube também encaixou 450 mil. A Zénio Costa é o MVP e também o melhor marcador. Célio Rodrigues é o melhor triplista. Para Célio, é preciso treino extra, para lá do coletivo.
5: Pois. E isso não parte do 2. Pois eu vim de um sítio que... Ou seja, tive a sorte de crescer ao lado dos grandes lançadores, nossa referência. Então, aprendi muito com eles. O treino só, que é por dia, fazemos 2 horas, não é suficiente para ser o meu triplista. Tens de fazer um pouco mais.
4: Vem aí a Liga Nacional, expectativas?
5: Expectativa é essa. Ganharmos. E para ganhar, não só de boca, com muito trabalho, um coletivo.
1: As Ligas Nacionais da Bola Sesto estão à porta. Os reforços são sempre necessários, mas requerem poder financeiro. Explica Mário Manique, do Departamento de Basquetebol do Ferroviário.
6: Os melhores jogadores estão muito caros, portanto, trazer um bom reforço aqui, estaríamos a falar acima de 10 mil, por exemplo, um reforço de topo, estaríamos a falar aqui acima de 10 mil dólares mês, portanto, que está muito longe daquilo que é a nossa realidade financeira cá em Moçambique. Mas, havendo, neste momento ainda, infelizmente ainda não temos nenhum reforço, não temos como avançar com nenhum reforço, mas quem sabe, talvez havendo uma oportunidade nos próximos dias, quem sabe o Ferro Verde talvez possa trazer aqui alguns reforços, como tem sido o hábito quando existe condição para que se traga reforço.
1: Mário Manique, do Departamento de Basquetebol do Ferro Verde Maputo. O Almirante Dimas ficou com o prémio de melhor árbitro e recebeu um valor de 15 mil meticais. Mas o também árbitro Marcos Abdala foi homenageado ao fim de 32 anos de carreira.
7: Quando o nosso trabalho é reconhecido, isso dá-me vontade de continuar a servir o basquete. Porque em vida estou a ser homenageado, o que é raro no desporto moçambicano.
4: É uma primeira homenagem que tem?
7: Nos 32 anos de arbitragem é a primeira homenagem que tenho.
4: E sente que o basquete tem sabido aproveitar o Marcos Abdala?
7: Os que querem, sabem. Os que não querem, não sabem. Eu não posso dizer que sim, porque, por exemplo, para alguns eu já não sirvo, dizem que está velho. Para a Associação de Basquetebol da cidade de Maputo, nunca descartaram. E sempre que precisam de mim, chamam. Eu estou sempre disposto a servir a Associação de Basquetebol da cidade de Maputo. A Liga, os outros, eu não sei. Mas aqui na cidade de Maputo, nunca parei de apitar basquete.
1: O experiente árbitro de basquetebol, Marcos Abdala, para lá da homenagem, encaixou também 15 mil meticais. Foram as notícias. Bom dia.
0: Obrigada, Belisário Macamo. Bom dia para si também. Cuide-se aí. São 5 horas e 6 minutos. É, já amanheceu. Bom dia, bom dia, bom dia, bom dia, bom dia, bom dia, bom dia. Toca acordar. Toca despertar para a vida. Toca produzir. Espero que tenha desfrutado da sua noite e do seu descanso, que tenha recobrado as energias e inicia este dia de bem com a vida e na companhia amiga deste canal desportivo da Rádio Moçambique. Sou Jamita Majaia, até às 10 serei a sua companheira de viagem. Espero bem que a nossa emissão chegue até si em perfeitas condições de audição e que seja do seu inteiro agrado.

Boa viagem de regresso a casa. Bom descanso, bom trabalho, enfim, tudo de bom para si, onde quer que se encontre e com quem quer que esteja. Vamos, acabar o esqueleto.

Pois é mesmo, para mexer a anatomia ao som da música que somente este canal lhe pode proporcionar. É para chutar essa preguiça, esse mau humor. 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

5:17. Há que acordar, porque hoje a Associação Desportiva de Pemba e Machacana batem-se 15ª jornada do Moçambola. No outro encontro da tarde, o Ferroviário de Nampula, para a visita do homónimo de Maputo. A Ronda 15 encerra amanhã com a recepção do Baía de Pemba ao Costa do Sol. Esta segunda-feira, Black Bulls venceu em Nacala ao Ferroviário local num jogo marcado por ondas de violência com arremessos de pedras para o campo. No outro embate do dia, o Ferroviário de Lixinga arrancou 3 pontos na beira frente à Liga Desportiva de Sofala. A esta altura colocamos à sua inteira disposição a nossa terminal telefónica e a central de mensagens. É só ligar para 82 34 93 ou enviar a sua mensagem para o 85 20 25 931. Espaço então 15ª jornada do Moçambola e também para felicitar os aniversariantes do dia. Mas antes de ligar, por favor, baixe o volume do seu rádio ou afaste-se, está bem? Facilite a comunicação. 82 34 93 ou, se preferir, 82 31 05 766. Então aqui nós atendemos. Está lá, bom dia. Ouvinte, a linha, bom dia.

0: a ver se este consegue falar. Alô, bom dia.
1: Bom dia, mana Janita.
0: Tudo bem consigo?
1: Tudo. Na graças a Deus, não sei desse lado, mana Janita.
0: Não podia estar melhor. A quem pertence a voz?
1: Está a falar com a Isana, a partir de Lixinga.
0: Chuta aí, Isana.
1: Ah, bom, primeiro quero dar meus parabéns ao meu ferroviário de Lixinga, que ontem venceu por uma bola zero diante do Desportiva de Parma. E para os jogos de hoje, bom, desejar boa sorte para todas as equipas e que vençam melhor. E também quero dar mais parabéns a um primo meu, que hoje sobe mais um degrau na escada da vida, de nome da vida. Então, quero já a ele muitas felicidades, que tenha tudo bom e que tenha mais longos anos de vida. E, Mara Janita, continuação de um ótimo trabalho aí e estamos juntos.
0: Obrigada, Isana. Até lá. Abraço aí. Feliz terça-feira. Cuide-se e continuação de ótima escuta.
1: Obrigado, mana Janita.
0: Toca acordar. Toca acordar que já amanheceu. Chuta essa preguiça. Toca produzir. Está lá, bom dia.
2: Bom dia, mana Anita.
0: Tudo bem consigo?
2: Tudo bem.
0: Não podia estar melhor. Seu nome e fala um bocado mais alto e para o micro.
2: Luís Cheirano, ou muito feliz da vez, também é até engraçado.
0: Chuta.
2: Ah, dois parabéns para o Ferrolando de Piscina e o ABB, para as vitórias de ontem. E hoje desejo boa sorte para o Machaqueri e dou muita força para o meu Magalhães na segunda divisão, no prospecto da cidade de Maputo. Estamos em primeiro lugar. E também dou os parabéns para o meu vestido ontem. Conseguimos uma goleada, se fazer contra o Pesadinha, estamos de parabéns. E mando um abraço para toda a minha família, todos os campeões, aqui também na Flá Sole. E toda a minha família, Almoço, e um bom trabalho para a Manamita, até 10, estamos juntos.
0: Obrigada, Almoço, até lá. Um abraço aí, feliz terça-feira e continuação de ótima escuta.
2: Obrigado, bom trabalho.
0: Obrigada. 5h22. Atenção ao relógio. Atenção ao relógio. Não se atrase. Alô, bom dia.
3: Alô, mana Jaimica.
0: Tudo bem consigo?
3: Aqui tudo bem, não sei, mana Jaimica.
0: Não podia estar melhor. E quem pertence a voz?
3: Aqui chumba Val de Mar de Tete Moatise.
0: Chutei.
3: Aqui estou para avisar para o meu HSB de Sumbo que ele continua bem, apesar que o Xingal está numa linha vermelha. Mas de tudo vamos deixar assim, esse tipo. E abraço para a família Valdimar, meus irmãos Amarildo, Natalino, Vanil, minha mãe Maria, meu irmão Sérgio, e para...
0: Sério? Lá. Abraço aí, campeão. Feliz terça-feira. Cuide-se. Continuação de ótimas

0: Vamos lá saber quem está do outro lado da linha. Alô, bom dia.
1: É, pastor Gabriel.
0: Tudo bem consigo?
1: Tudo bem, já acordei.
0: Maravilha. Chutei.
1: É, mas você não vai jogar hoje?
0: Pois é.
1: Boa sorte. Boa sorte. É, o aniversariante vai para o senhor Paulo Pinique. Ele fez mais um ano de vida esta semana. Desejo muitas e muitas felicidades. Zé Mita.
0: Opa. Obrigada, Mofundis. Abraço aí, bom dia. Cuide-se. Continuação de ótima escuta.
1: Obrigado.

0: Estala, bom dia.
1: Muito bom dia, Márcio.
0: Tudo bem consigo?
1: Eu vou falar com o
0: Márcio. Bom saber. É quem pertence a voz?
1: A voz pertence ao Xano Lins, a Fernando Balanço.
0: Chuta.
1: Sim, mano.
0: Já não falo para o micro, está bem?
1: Eu estava a dizer para o Luciano do dia, desejo a eles muita, muita felicidade, mas a porta passa para mim com as coisas aqui no ar. E meu amigo Lobo de Amor, saí para todos os canais.
0: Obrigada, sucessos para si, bom dia e continuação de ótima escuta. São 5h25. Alô, bom dia.
2: Bom dia, irmão.
0: Tudo bem consigo?
2: Tudo.
0: Seu nome?
2: Pastor Mujahid Barzinho.
0: Chuta.
2: Pronto, muita força para o meu tricolor. Hoje é um dia grande para todos nós tricolores. O Santa Ferver. Mana Jamita, bom regresso a casa. Um grande cumprimento aos meus sobrinhos, a Dani e ao Robertinho. E aos seus colegas por aí. Minha irmã, bom trabalho. Tchau, tchau.
0: Obrigada, até sucessos até. Para si. Até lá. Bom dia e continuação de ótima escuta. Cuide-se.
2: Muito obrigado.

0: Alô, bom dia.
1: Alô, bom dia, Amanda, como está?
0: Bem, obrigada, e desse lado?
1: Aqui é com a mesma sorte.
0: Maravilha. A quem pertence a voz?
1: Tito Pacato, a partir da cidade dele.
0: Chuta.
1: É, primeiro, dou parabéns à equipa que ganharam. É, normalmente, a equipa que precisa de Xinga, uma vitória muito sofrida na beira. E também é, para o jogo de ontem, de ABB, o Gade na Gala, parabéns pela vitória. Mas eu também que condeno a conduta dos adeptos. Se vir alguma coisa, não podia reagir dessa forma. E sei também que a arbitragem muitas das vezes traz problemas. Porque eu recordo num jogo de Fevado de Maputo, Luta da Machado, com o Tetraco de Simão. Apitou um gol inválido que tinha uma cara de um metro a linha de gol. E chegar a invalidar aquele gol. Isso traz má imagem do mundo. Eu condeno mesmo os adeptos, mas a arbitragem também deve ser profissional do trabalho. É tudo, mano. Estou dando um bom trabalho.
0: Obrigada, sucessos para si. Bom dia e continuação de ótima escuta.

0: O telefone toca e nós atendemos. Está lá, bom dia.
1: Bom dia, Mana Jamita.
0: Tudo bem consigo?
1: Tudo, não sei para Mana Jamita.
0: Não podia estar melhor. E quem pertence a voz?
1: Eurico Ernesto de Beiro Cobre, mano.
0: Chuta.
1: Primeiro, estão de parabéns às equipas. E os que vão jogar hoje, não dá força para aqueles que vão ganhar. Em segundo, quero parabenizar o meu filho, de nome Eric Eurico Guilengue, completado hoje, dia 18. Desejo a ele muita felicidade e bom estudo. Em nome dele, saúdo todos os campeões de A a Z de Zumbaíde. Mas, amigo, estamos juntos. Até sempre.
0: Obrigada, campeão. Até lá. Um abraço, bom dia. Cuide-se e continuação de ótima escuta.
1: Muito obrigado.
0: Bom dia, família RMD. Felicidades para os aniversariantes de agosto. Saúdo a minha mãe, Maria de Fátima Ucena, a minha querida esposa Elisa Bicoco e a todos os ouvintes. Obrigado a Jogabets por expandir o apoio ao basquetebol nacional. Espero que pegue também as equipas de formação. Esta é do Trindade Massinga, da cidade de Tete. Bom dia para si, campeão. Sucessos e continuação de ótima escuta. Bom dia, Mana Jaimita. Bom dia. Aqui António Mac Maziva. Venho por este meio saudar as minhas colegas Isabel, o Rogério, a Lídia e a Holanda, e mando um abraço para a minha esposa e os meus filhos, Josué, Jéssica, Darlena e o meu neto, Jurson. Bem, aqui a única que não tem nome é a sua esposa. Ai, ai, ai, ai, ai. Abraço aí, campeão. Bom dia, cuide-se. Continuação de ótima escuta. Acerte o seu relógio, são 5:30.

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4: Canal certo no momento certo, no momento, no canal certo e para a pessoa certa. Esta é a sua melhor companhia radiofónica. Já sabe que aqui fazemos sempre o casamento perfeito do desporto e música. 5h37, toca despertar para a vida, toca acordar que já amanheceu. Vamos lá produzir. Alô, bom dia.
5: Ora viva, muito bom dia, mana Jaiminda, mas vai.
4: Tudo bem consigo?
5: Estou bem, mana, estou a tentar recuperar, estou a tentar ganhar esforço.
4: Bom,
5: por isso peço a mana para que dê aquelas dicas sobre a vida.
4: Muito.
5: Depois de desaparecimento físico da minha esposa. Assim, estou a tentar recuperar. Só não vou esquecer de semana 7. De novembro, de agosto, é um dia que vai marcar para sempre. É, em seguida, é só mandar um abraço a todos os campeões. Não tenho aniversário, é só mandar um abraço a todos os campeões de A a Z. Muito obrigado, mano. Estamos juntos.
4: Força aí, Deco. Muita força aí e coragem, está bem? Muita
5: muito
4: força
5: obrigado,
4: aí. Muita
5: mano.
4: Luz para si e para a família. Abraço.
5: Obrigado, mano.
4: Estamos
5: obrigado.
4: Juntos. Cuida-se.
5: Então, calma.

0: 5h39. Está lá, bom dia.
1: Bom dia, mana Jaime da Madeira.
0: Tudo bem consigo?
1: Bem, obrigado, mana.
0: Bom saber. E quem pertence a voz?
1: Agulha de Tete Eugênio Lourenço Simano.
0: Chuta.
1: Parabéns para Ferro Verde Beira, o DS. Para Jaime da Madeira, bom trabalho para si.
0: Obrigado, Eugênio. Bom trabalho para si também. Feliz terça-feira. Cuide-se e continuação de ótima escuta.
1: Obrigado, mana Jaime da Madeira. Bom trabalho.
0: Obrigado. Bom dia, mana da voz de ouro da RMD. Bom dia, bom trabalho. Obrigada. Força Machacane. Saúdo a todos que completam hoje mais um ano de vida. Esta é do pastor Majaia dos Impetos. Abraço aí, Majaia. Bom dia para si, sucessos e continuação de ótima escuta. Está lá, bom dia.
2: Bom dia, mana Jaime.
0: Tudo bem consigo?
2: Tudo, não sei, sei lá daí.
0: Não podia estar melhor. E quem pertence a voz?
2: É, Mazive, Zona Verde.
0: Chuta aí, Mazive.
2: É, meu canário jogou, não sei de onde. Ganhou e ganhou bem. Agora, a situação de na casa é triste. Sempre são pedradas, essas pedras dele nunca acabam também. Está sempre com pedras aí para tirar para o campo. Está certo que os árbitros, de verdade, às vezes cometem erros, mas não podíamos chegar até esse ponto aí. E até o jogo terminar, antes de ainda faltar minutos, mas por causa das condições, isso já é muito triste. Mas pronto, já aconteceu. Oxalá que não aconteça mais. Mano Jamita, bom trabalho. Tamo juntos.
0: Obrigada, Mazive. Bom trabalho para si também. Feliz terça-feira e continuação de ótima escuta.
2: Bom dia, cumprimentos a todos, Mazives.
0: Muito bem. Bom dia, mana JM. Como está? Bom dia. Não podia estar melhor. Aqui as mil maravilhas, graças a Deus. Maravilha. Repudiar o comportamento dos nacalenses. O futebol é feito de 3 resultados e o de ontem faz parte. Votos de uma linda terça-feira repleta de muito amor, felicidades e sucessos acima de tudo para si, juntamente com os ouvintes desta magnífica rádio. Oba, obrigada. A dica não fica atrás. Cuide-se aí nos estúdios com quem estiver. É sempre um prazer estar na sua companhia. Opa! Bom saber. Obrigada pela força. Este é do Gemini Tembe a partir de Marraquém. Abraço aí, campeão. Feliz terça-feira para si. Cuide-se. Continuação de ótima escuta. Bom dia, mana Jaimita. Bom dia. Glória para os vencedores e honra para os vencidos. Em seguida, saudar a mana JM com a sua família e todos os amigos da RMD. Obrigada pela atenção. Sou António Moiano a partir de Chimoio. Abraço aí, Moiano. Feliz terça-feira, campeão. Cuide-se e continuação de ótima escuta. Alô, bom dia.
3: Olá, mana Jaimita.
0: Tudo bem consigo, Vilancolos?
3: Estou muitíssimo bem.
0: Opa.
3: Do seu lado, mana, como está?
0: Não podia estar melhor. Chuta aí.
3: É, primeiro, parabenizar a minha associação desportiva de Vilancolos, que viajou à província de Tete, conseguiu fazer 2 pontos. É obra. E também dizer boa sorte ao meu Costa Tor, que jogo com o Bahia de Pemba amanhã. Para os jogos de hoje, que vençam melhor. Os parabéns vão para a minha prima, essa Antônio Flancuz, e junto a ela com o filho do campeão, é o Rico Ernesto. Desejo a eles muitas felicidades, muita saúde e tudo de bom para eles. Mas a Anitta, condição de bom trabalho, estamos juntos, até às 10.
0: Obrigada, Vilancouros. Até lá. Abraço aí, feliz terça-feira. Cuide-se. E continuação de ótima escuta.
3: Carne, mama.
0: Bom dia, Rádio dos Campeões, Manajamid e a todos os campeões do mundo. Oba, bom dia. Aqui é Edmilson da Luísa Marcelino, da cidade de Lixinga, no bairro de Moxenga 1. Parabéns ao Ferroviário de Lixinga pela vitória em casa. Portanto, em casa do visitante. Parabéns a todas as equipas de Cabo Delgado por declínio deste ano. E feliz aniversário. Quero saudar os meus filhos Julisa Edmilson, Marcelo Edmilson e Esterina Edmilson. A minha mulher, os meus amigos Saraiva, Domingos e Batista e a todos que me conhecem. Mais um. E desconhece o nome da esposa. Todos têm nomes, exceto a mulher dele. Ai, ai, ai, ai, ai. Pessoas que não gostam de paz, é. É. Abraço aí, campeão. Bom dia. Cuide-se e continuação de ótima escuta. Está lá, bom dia.
4: Muito bom dia, mana.
0: Tudo bem consigo?
4: Eu estou bem, não sei, mano, como está nos estúdios de RF Sport.
0: Não podia estar melhor. De quem pertence a voz?
4: Essa voz é de Foguete, a partir da zona norteira de Cabo Delgado, mana.
0: Chuta.
4: Obrigado pelo passe, mana. Primeiro vou dar parabéns para a família de Eurico Ernesto, indo para Moçambola, para o jogo de entre Aflito hoje, entre Machateni e a Associação Esportiva de Pemba. Todos estão aflitos. Boa sorte para a minha. E lamentar também o que aconteceu lá na cara ontem. Não podemos nos comportar dessa maneira, nos como a dedo, mas espero que quem de direito faça justiça. Assim como aquilo que aconteceu na União Esportiva de Songo, eles não conseguiram ganhar o jogo, não sei o que se passa para ele, começa a falar coisa que não dá, a gritar rápido também. Eu espero que a justiça seja feita. Porque que não exigir para o jogador que pode fazer esforço ganhar o jogo, não ir o contrário, é de lamentar, eu sou adepto, mas não gostei, espero que a justiça seja feita. E para mais, né? Por relação de um bom trabalho, estamos juntos, muito obrigado, mano.
0: Obrigada, campeão, bom dia para si, cuide-se e continuação de ótima escuta.
4: Obrigado, mano.
0: Mais uma vez, desculpa, mana Jaimita, aqui António Mekmazive, venho por este meio saudar a minha esposa Diara Langa e dizer-lhe que a amo muito e força, mana Jaimita, vamos trabalhar por uma vida melhor. Ai, de repente se recordou do nome da esposa. Assim que é, campeão. Abraço aí, bom dia. Cuide-se e continuação de ótima escuta. Depois começa a dizer, na minha casa não há paz. Tudo tem a ver com detalhes. É nos pequenos detalhes que nós conquistamos ou perdemos, é? Vamos lá saber quem mais escreveu e para quem. Bom dia, mana Jaimita. Bom dia. Quero desejar feliz aniversário ao meu filho Eric Eurico Guilenga, que completa mais um ano de vida hoje, dia 18. E em nome dele, saúdo todos os campeões de A a Z. Para a mana JM, bom trabalho. Até às 10. Aqui é Eurico Ernesto de Incoba. Obrigada pela atenção. Hoje há bolo na área. Todos os caminhos vão dar a Javela. É a Encobe, não é? Onde está o nosso campeão Eurico. Nem vale a pena fechar a casa. Não vale a pena, nem vale a pena. Não vamos ter consigo, vamos ter com o Eric. Abraço aí. Beijinhos, Eric. Tudo de bom. Que esta data se repita por muitos e longos anos.

0: Bom dia, mana JM, dona da voz. Oba, bom dia. Aqui é Alberto Angelino de Zimpeto, em Maputo. Os meus parabéns vão para o meu grande companheiro Castro Calisto por mais um ano de vida hoje. Abraço aí, campeão, bom dia. Abraço especial para o aniversariante do dia. Tudo de bom para ele. Ele achará dos meus colegas, não é? De dois dos meus colegas, o Castro e o Calisto. Ulala! 5h49. Mais uma mensagem começa assim. Bom dia, mana. Bom dia. Aqui Honório, a partir da África do Sul, em Durban. Venho por este meio mandar cumprimentos para todos os campeões e saudar os meus filhos, o Ezo, Keira e a Jenna, que se encontram na Zona Verde. Mana, onde anda o António Jamal? A sério? A sério que esse irei perguntar, campeão? Aqui mesmo. Às 10 estará aqui. Abraço aí, bom dia, bom trabalho. Cuide-se e continuação de ótima escuta. Alô, bom dia.
1: Ora viva, muito bom dia, mana JM.
0: Tudo bem consigo?
1: Não podia estar melhor, mana.
0: Bom saber. E quem pertence à voz?
1: Norte, Valinho, sou da cidade de Tete, mana JM.
0: Chuta, Norte.
1: Opa, obrigado pelo passo, mana. Epa, primeiramente, agradecer a todos que vão fazer ano hoje. E não só em termos do Moçambola, desejar as equipes que jogaram ontem, que venceram, e hoje que vão jogar também, vençam os melhores. Porque estou ouvindo muita reclamação dos treinadores, mas isso aí, assim, futebol tem dessas. Não podemos lamentar muito, vamos esperar resultados no campo. E saudar a todos os vídeos que estão bem ligados ao RMC, em nome de nosso Evaristo, fica complementado. Para mais outra, bom trabalho, estamos juntos até os acusos teus, sempre conectado ao canal Preto, que é RMC. Bom dia, Mana Jota.
0: Obrigada, campeão, bom dia para si. Obrigada pela preferência. Sucessos e contribuição de ótima escuta.
1: Muito obrigado, Mana Jota.
0: Bom dia, mana Jaimita. Como estás? Bom dia. Não podia estar melhor. Eu estou bem, na graça de Deus. Maravilha. Venho por este meio usar a sua linda voz para saudar a todos os campeões da RMD e a minha família Manguele, em especial a minha esposa, Dona Laura, e os meus filhos Richard, Daisy, Kiara e Fernanda. Passei também para assinar o livro de ponto. Este é do Alfredo, distrito da Moamba. Para mana, bom trabalho. Estamos juntos. Sempre campeão. Obrigada pela atenção. Bom trabalho para si também. Sucessos e continuação de ótima escuta. Está lá, bom dia. Tudo bem consigo, Cota Rafik?
2: Olá. Estou bem.
0: Que bom.
2: Sobretudo também porque o Monclerc, por ontem, conseguiu vencer o desafio feito para Ferro Verde na casa, né? E quero agradecer a informação dada pela Arena Desporto, né? Do que se passou lá, infelizmente. Mas temos que aceitar a emoção dos adeptos. Mas eles devem ser repreendidos, não é? Para serem repreendidos no sentido de deixarem de virar pecados, deixarem de inventar situações anómalas e deixarem também de serem nervosos, né? Porque o desporto une, o desporto acima de tudo educa, né? Então, quero acreditar que não é a direção do governo na casa, são adeptos que pediram ao Conselho Jurisdicional para que sensibilize mais a gente adepto de mim, não é? Porque quem sofre, a maioria dos adeptos querem desistir. Oxalá que o Conselho Jurisdicional está numa posição e apontar o dedo e rir a eles para que eles não façam aquilo. Diria eu, talvez eles possam impedir mais uma vez. Porque senão
1: onde morrer.
0: Atenção, tempo, cota Rafica.
1: E quero também reiterar isso. O grande Deco de Saldanha, o Deco de Manaus, ele pediu a Mana Mita, porque a Mana Mita tem dado sempre palavras de consolo, de conforto, né? Deus ilumina a estrutura das coisas da fonte das brasileiras. E Deus ilumina ele também, tenha muita sorte. Um grande abraço para ti, Jemi.
0: Obrigado.
1: Um grande abraço para o Pai Ginaldo Brasil. Viva o meu Black Bus e viva, viva, viva. Até sexta-feira estaremos lá. Muito obrigado.
0: Obrigada, Cota Rafica. Abraço aí, feliz terça-feira. Cuide-se e continuação de ótima escuta.
1: Pedimos a sua palavra de conforto. Mas...
0: Deus no comando, Mana Jaimita, como está? Não podia estar melhor. Eu estou bem na força do Senhor. Maravilha! Mana, estou aqui para saudar os meus pais, Pedro G. Mutemba e Mariana Kumbula. A minha filha, Iana. Amigos, Luiz Fernando Amus, Tito Stembe, Maburacha, Maurício, Pitolas, Inácio Nhaca e Diogo Makuluvi. Para Mana, bom trabalho. Obrigada. Sou homicílio Tembe a partir da cidade de Matatiel, na África do Sul, a 900 km da cidade de Maputo. Abraço aí, homicílio. Feliz terça-feira, bom trabalho, cuide-se. Continuação de ótima escuta. Bom dia, Mana Jaimita, como estás? Bom dia, não podia estar melhor. Venho, através desta, lamentar sobre o que aconteceu em Nacala e pedir à CNAF para averiguar bem, sobretudo a arbitragem, porque não basta só atirar as pedras aos adeptos de Nacala, sendo os árbitros protagonistas, mas nada deve ser tratado com violência. Saudações a todos os campeões e para si, Mana, bom regresso a casa. Obrigada. Aqui Abel Vasco da Manga Sulá das Andorinhas, na cidade da Beira. Obrigada pela atenção, campeão. Bom dia aí. Sucessos e continuação de ótima escuta. Alô, bom dia. Ouvinte à linha, bom dia. Fique atento, campeão. Fique atento, está bem? Ligou? Presta atenção. Se queremos ter campeões que ganham com arbitragem, nunca vimos chegar longe nas competições africanas. Os responsáveis pela organização do Moçambola devem investigar até os próprios árbitros. Esta é do Abel Vasco, da Manga Sulá das Andorinhas, na cidade da Beira. Abraço, campeão. Continuação de ótima escuta. Bom dia, Mana Jaimita. Bom dia. Espero que esteja bem de saúde. Não podia estar melhor. Obrigada. Convido a Mana Jaimita para reforçar o Machacana só no jogo de hoje. Para reforçar o apoio à Machacana só no jogo de hoje. Força Tricolor. Este é do Júlio Chilaúla a partir de Mocatine, na Matola. Só por hoje. Força aí, campeão. Um abraço. Cuide-se e continuação de ótima escuta. Alô, bom dia.
3: Olá, Marjamita. Bom dia. Como estás, Marjamita?
0: Não podia estar melhor. E desse lado?
3: Maravilha, falar consigo, Marjamita, esta manhã de terça-feira.
0: Opa, bom saber. E a quem pertence a voz?
3: O Rosso Martins de Pedro, Marjamita.
0: Chutei.
3: Marjamita, não vou para muito longe. Essa é para a diretora da equipe que venceram. Também vou para a União dos Filhos do Songo. A União dos Filhos do Songo neste ano não está tendo nada. Agora, se for assim, a União dos Filhos do Songo não vai conseguir competir nas afrotaças. Porque a equipa que vai chegar com a União dos Songo é uma equipa muito forte. É aquela que vem.
0: Uhum.
3: E agora, precisa preparar bem essa União dos Filhos do Songo. Porque a União dos Filhos do Songo. Já está muito mole este ano. Mas também dou muita força a todos os ouvintes que estão a me ouvir, em nome da nossa Matiza, em nome da nossa Diana Bela. Bom dia, Marjamita. Bom trabalho até às 10. Estamos
0: obrigada, Rossatela. Abraço e feliz terça-feira. Continuação de ótima escuta.
3: Obrigado, estamos juntos.
0: Bom dia, mana Jaimita. Bom dia. Aqui Atanásio Alberto Razão, mais conhecido por Mafunga, ligado a partir de Tete, mais concretamente no bairro Mateus Sansão Mutemba. Dizer que o programa está ótimo. Oba! Bom trabalho. Obrigada, campeão. É um prazer tê-lo desse lado. Bom dia para si. Abraço e continuação de ótima escuta. Cuide-se. Bom dia, Manamita. Bom dia. Aqui, Raul Machaia. Em primeiro lugar, desejo-te bom trabalho e boa semana. Obrigada. Dar força ao meu ferroviário de Maputo. Hoje vamos pontuar frente ao ferroviário de Nampula. Para minha família, esposa Angelina Machaia, filhos Rufino Machaia, António Machaia, Zaina Machaia e minha mãe Rita, que Deus continue a proteger-lhes. Abraço aí, Raul. Bom dia, campeão. Cuide-se e continuação de ótima escuta. Bom dia, dona da voz e a toda a família da RM Desporto. Bom dia. Chamo-me Cristóvão Abdala António, ligado a partir da cidade de Maputo, na rua de Mucumbura. Passei para felicitar todos os campeões e para os aniversariantes que tenham tudo de bom. Para Mana JM, tenha um bom dia e bom trabalho. Obrigada, campeão. Mesmo para si. Sucessos. Cuide-se. Continuação de ótima escuta. Bom dia, mais uma vez. Bom dia. Mana Jaimita, um dia vai morrer um árbitro por conta da ABB, porque a ABB ganha com arbitragem, ninguém julga e os adeptos saem em fúria. A sério?

0: Não se identificou este campeão? Bom dia para si. Cuide-se e continuação de ótima escuta. Nada, absolutamente nada, justifica a violência. Seja qual for o motivo, nada, absolutamente nada, justifica a violência. Pelo contrário, violência gera violência. São 6:01. É sempre um prazer contar consigo. Obrigada pela preferência.
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0: 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A nossa central de mensagens continua à sua inteira disposição. É 85 20 25 931. Manhã de terça-feira, dia em que a Associação Desportiva de Pemba defronta o Machacana no prosseguimento da 15ª e última jornada da primeira volta do Moçambola. Outro encontro agendado para esta tarde, o Ferroviário de Nampula terá a visita do homónimo de Maputo. A Ronda 15 encerra amanhã com a recepção do Bahia de Pemba ao Costa do Sol. Os jogos já realizados tiveram os seguintes desfechos: Ferroviário de Nacala 0, Black Bulls 1, Liga Desportiva de Sofala 0, Ferroviário de Lixinga 1 e União Desportiva do Songo 1, Associação Desportiva de Vilanculo 1. Lá fora, o Sunderland, do lateral esquerdo moçambicano, Renildo Mandava, encerrou a pré-temporada 2026-2027 com uma vitória sobre o Stade Rennes da França por 2-1 no último sábado. Este foi o último teste da época do moçambicano antes do início da temporada. Referi que esta época será muito exigente para os Gatos Pretos, que têm grandes competições pela frente: Liga Europa, Premier League, Taça da Liga Inglesa e Taça da Inglaterra. O Sunderland realizou um total de 7 jogos de controlo, com 4 vitórias e 3 derrotas. O moçambicano apresentou-se logo no primeiro dia da pré-temporada e foi um dos jogadores com mais minutos pela equipa.

0: Toca saber o que é que o tempo nos reserva para esta terça-feira. E para tal, juntamos a antena meteorologista Délcia Cumbane. Bom dia.
1: Bom dia, saudações extensivas aos estimados ouvintes da Rádio Moçambique. Previsão do estado de tempo para hoje, 18 de agosto de 2026. Para as províncias da região norte do país, prevê-se um dia de céu pouco nublado. Vento de nordeste a sueste fraco a moderado, soprando por vezes com rajadas ao longo da faixa costeira. E para as províncias da região centro, céu pouco nublado, localmente muito nublado. Possibilidade de ocorrência de chuvas fracas ou chuviscos locais na faixa costeira. Vento de sudoeste a sueste fraco a moderado. E para as províncias da região sul, céu pouco nublado, temporariamente nublado. Vento de sudoeste a sueste fraco a moderado. As temperaturas máximas previstas em graus Celsius são Tete, 31, Beira, 28, Inhambane, Vilanculo, Quilimane, Nampula e Pemba, 27, Maputo, 26, Xai-Xai e Chimoio, 25 e, por fim, Lixinga com 24 graus Celsius. É tudo. Bom dia. Até a próxima.
0: Obrigada, bom dia para si também. Continuação de bom trabalho. Cuide-se. São 6:06. Para trazer a informação sobre o estado do tempo com a meteorologista Délcia Cumbane. Toca a abanar o esqueleto e a chutar para bem longe toda a tristeza, a preocupação e o mau humor. Quem dança seus males espanta. Bom dia para si.

Deixa-me espreitar a central de mensagens. E esta começa assim: a paz, irmã Jaimita. Oba, a paz. A minha saudação vai para os pastores do Ministério Tivane Cavani, assim que é, e para o meu pai Alberto Savanguane. Para ti, irmã, bom trabalho, cuide-se. Obrigada. Boaventura de Congolote assinou. Abraço aí, campeão. Bom dia. Cuide-se em continuação de ótima escuta. Bom dia, bom dia. Venho saudar todos os profissionais da RMD. Em nome da Mana Jaimita e para os campeões Eurico, Rosa, Laura, Lúcia Correia, Luiz Fernando, Dina Tivane, Nhasengo, Nhanombe, Foguete, Félix Paruque, a todos que não mencionei de A a Z. Júlio Chilaula, agora ligado a partir da cidade de Maputo. Abraço aí, Chilaula, bom dia. Continuação de ótima escuta. 6:19. Boa viagem.

É, até sempre, minha querida mãe. Que Deus a tenha. Pois é, quando um ente querido se vai, uma parte de nós também se perde, não é? Seja uma avó, um avô, um pai, mãe, irmão, tio, esposo, esposa, filho, enfim. Dá sempre aquela sensação de que a pessoa foi cedo demais, não é? Que a vida pode ser injusta. Acontece. E nesses momentos é preciso respirar bem fundo e se agarrar ao que você acredita para conseguir passar pela turbulência. E vai passar, acredita, vai passar. Cedo ou tarde, vai passar. Muita força aí. Vai passar. Como tudo na vida. Um dia essa dor vai se tornar parte de si. Você vai se acostumar a ela. Vai aprender a conviver com ela. Acredita. Um abraço muito especial para o nosso campeão, Deco. Ela se foi, mas com certeza ficam as memórias, os momentos partilhados. Ela iluminou a sua vida, não é? E com certeza que continuará a fazê-lo. Mas há uma forma de honrar, continuar a honrar a memória dela, que é cuidar dos vossos filhos. É, ela lhe deu o melhor dos presentes e deixou-lhe uma lembrança eterna, que são os vossos filhos. Então, cuide bem deles. Cuide dela através dos filhos que ela lhe deu. Força aí, campeão. Um abraço especial para você que continua desse lado. É tão bom estar aqui e saber que você está desse lado bem ligadinho. 6h26.

Maria Madalena, na voz da Sandra, nesta manhã do segundo dia útil da semana. São 6h33. Vamos aos nossos compromissos comerciais. Até já.

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15 minutos das 7, altura em que teremos o Desportivo. Hoje com a assinatura de Carlos Calisto. Volto a recordá-lo que o nosso WhatsApp continua à sua inteira disposição. É só enviar a sua mensagem para o 85 20 25 931. Bom dia, mana JM. Bom dia. Sou Armando Stoy em Manjacás. Mando força para o meu Machacana. Jogo de hoje, tenha boa sorte. Bom dia, mana JM. Obrigada, campeão. Boa sorte, sucessos e continuação de ótima escuta. Cuide-se. Bom dia, mana Jaimita. Bom dia. Aqui Arthur Zungueno, do bairro de Ulene, em Maputo. Através da voz da mana Jaimita, ou melhor, a voz da mana Jaimita traz-nos muita alegria. Por essa razão vamos usar para dar abraços para todos os campeões e a todos os cotas desta rádio e parabenizar o meu Costa do Sol pelas vitórias. Que continue assim. Não me esqueço da minha esposa Alice Zungana, meus filhos e netos. Feliz terça-feira. Para a mana Jaimita, bom trabalho. Até às 10. Obrigada pelo carinho, campeão. Um abraço aí, bom dia. Cuide-se e continuação de ótima escuta. Bom dia, mana de uma das vozes de diamante da RMD. Bom dia. Passei para saudar os meus amigos pessoais. Ludiaro Cândido, Henrique Malemo, Lídio, Virgílio, Tinga, Cuecuas, Juju, tio Lino João, Moandro Namaxixe e tio Sérgio João, São Damaso. Feliz terça-feira para ti, mana. Aqui, Moandro Cefana. Obrigada pela atenção, campeão. Feliz terça-feira para si também. Tudo de bom e continuação de ótima escuta. Bom dia, JM. Bom dia. Saúdo todos os adeptos do Costa do Sol e a minha esposa Diolinda, a minha neta Suriel e os meus filhos Érica, Atêncio, Simon, Jéssica e Nilza. Meu irmão Lino João, residente na Maxixe, bairro Malalane 2. Não me esqueço do meu sobrinho Moandro Cefana. Sou Sérgio da, portanto, Sérgio Machava, do bairro de São Damaso, na Matola. Abraço aí, Sérgio. Feliz terça-feira. Cuide-se e continuação de ótima escuta. CG48. Boa viagem.

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Estaremos o Desportivo, pelo que desde já chamamos a sua atenção com renovados votos de um bom dia e ótima escuta onde quer que se encontre e com quem quer que esteja. Um abraço especial para você que hoje sobe mais um degrau na escada da vida. Parabéns, muitas felicidades para si. Tudo de bom, que esta data se repita por muitos e longos anos.

0: Ora viva, muito bom dia. Ferroviária de Nampula e Ferroviária de Maputo sobem às 14 horas e 45 minutos ao relevado natural do estádio 25 de junho na cidade de Nampula para a disputa do desafio pontuável à 15ª jornada do Moçambola, com a pressão a recair aos visitantes. À mesma hora, no estádio municipal de Pemba, a Associação Desportiva de Pemba, último na tabela classificativa, defronta o Machakene, 12º e em igual risco de cair para a segunda. Já amanhã é a vez do Costa Sol entrar em campo fora de casa, frente ao Bahia de Pemba, no estádio municipal de Pemba. Os canarinhos partem em vantagem para este confronto. Ainda ontem, o jogo entre o Ferroviário Nacala e a Associação Beleque Bull de Maputo não chegou ao fim devido a cenas de violência protagonizadas por adeptos de locomotivas da Maiaia que lançaram pedras para o relevado. O primeiro ato de violência ocorreu ainda na primeira parte, tendo-se repetido de forma mais intensa na segunda metade, acabando por inviabilizar a continuidade da partida. O árbitro Nelson Valdez entendeu que já não existiam condições de segurança para prosseguir com o encontro e determinou a sua interrupção na altura em que os Touros venciam por uma bola a zero. Toda a informação para o jornalista Belisário Macamo, que esteve
1: houve
0: atento.
1: Tumultos aí naquela, um jogo entre Ferroviário Local e Black Bulls. O árbitro deu por terminado quando faltavam 6 dos 8 minutos do tempo adicional. Os Touros venceram por uma bola sem resposta. Relatos que nos chegam de naquela dão conta de arremesso de pedras para o retângulo do jogo. A equipa de arbitragem teve dificuldades para sair do campo. O treinador da ABB, Nelson Santos, fala de um jogo, de um bom jogo entre duas grandes equipas.
2: Criamos mais situações de perigo e com algum mérito conseguimos chegar à vantagem. Infelizmente, depois, os últimos minutos do jogo não se chegou ao fim, mas o objetivo está alcançado. Era vir na cala e dar o nosso máximo, conquistar os 3 pontos, continuarmos na posição que nós desejávamos. Agora, foram só 3 pontos hoje aqui na cala, que é uma jogação extremamente difícil, e terminamos a primeira volta em primeiro.
1: Quanto aos incidentes, Nelson Santos condena e remete o caso às entidades responsáveis pelo futebol nacional.
2: O que aconteceu é... são coisas que os responsáveis da Liga, da Federação, têm que observar e analisar, porque mais do que o jogo de futebol é as vidas dos atletas, dos árbitros, que estão do staff, que tiveram em perigo.
1: Nelson Santos, técnico da Associação Black Bulls, na reação aos incidentes havidos no campo do Ferroviário de Nacala, cujo técnico desta equipa, Tiago Machaís, então, as declarações não foi possível colher, no caso concreto da Rádio Watana, que acabou por cortesia por enviar este som aqui à RM Desporto. É um assunto para continuar a acompanhar.
0: Na cidade da Beira, a Liga Desportiva de Sofala tropeça em casa diante do Ferroviário de Lixinga, e no campo do Ferroviário da Beira, portanto no Caldeirão de Cheveve, esteve destacado o jornalista Filipe Jorge, que conta toda a história aqui na Rádio dos Campeões.
3: A Liga Desportiva de Sofala sofreu esta segunda-feira a segunda derrota em casa no Moçambola deste ano, ao perder por uma bola sem resposta diante do Ferroviário de Lixinga. Num jogo equilibrado, a equipa de Lixinga conseguiu chegar ao golo aos 38 minutos por intermédio de Ivan, que colocou o Ferroviário em vantagem ainda na primeira parte. Na segunda metade, a Liga Desportiva de Sofala procurou reagir e chegar ao empate, mas encontrou pela frente uma equipa do Ferroviário de Lixinga organizada defensivamente e determinada em conservar a vantagem. Apesar das tentativas da formação da casa, o marcador não voltou a sofrer alterações até ao apito final. Com este resultado, a Liga Desportiva de Sofala soma mais um desaire diante dos seus adeptos, enquanto o Ferroviário de Lixinga conquista 3 pontos importantes fora de casa. No final da partida, ouvimos as reações de Ivo Gonçalves, da Liga Desportiva de Sofala, e de Nelson Malô, técnico adjunto do Ferroviário de Lixinga.
4: Sofremos o golo. Pronto, agora o que temos que fazer é continuar a trabalhar. Abdicamos daquilo que era a nossa pretensão de ganhar jogo e aumentar mais um ou dois lugares na tabela classificativa.
5: Viemos para esse jogo decididos para tirar os 3 pontos. Não fizemos um grande jogo, mas ganhamos o jogo. Isso é que é fundamental para nós.
3: Foi assim a Liga Desportiva de Sofala que perdeu em casa por uma bola a zero diante do Ferroviário de Lixinga, com o único golo da partida apontado por Ivan aos 38 minutos.
0: Na Filipe abertura Jorge da ronda Beira. De domingo, o Xingal de Tete e a Associação Desportiva de Vilanculo empataram a um gol em Moatize. A Associação Black Bull de Maputo lidera o certame com 29 pontos, seguido pelo Ferroviário da Beira com 26 pontos. O Costa do Sol está na terceira posição com 22. No vôlei de praia, as duplas José Mondiano, Osvaldo Mongoi, Vanessa Munhanga, Ana Paula Sinaportari e Verônica Roque, Nadia Bango, representam Moçambique no Campeonato Africano das Nações de Vôleibol de Praia, a decorrer de hoje até 23 de agosto corrente em Alexandria, no Egito. O africano serve de qualificação para o Campeonato Mundial de 2027 e os Jogos Olímpicos de Los Angeles 2028. No setor masculino, Moçambique será representado por José Mondiano, Osvaldo Mongoi, enquanto Vanessa Munhanga, Ana Paula Sinaportari e Verônica Roque, Nadia Bango, competem no setor feminino. Ainda no futebol feminino, há jogadoras de Costa do Sul de Quelimane, portanto, chamadas para integrar a Seleção Nacional de Futebol, tal como reporta Abner Charlenco.
6: Quatro jogadoras de futebol feminino da equipe de Costa do Sol em Quelimane foram referenciadas para os escalões secundários da Seleção Nacional de Futebol Feminino. A informação foi revelada pela Selecionadora Nacional de Futebol Feminino para escalões de formação, Rita Mavunde, em entrevista à Rádio Moçambique. A Selecionadora Nacional esteve na Zambésia, tendo trabalhado nas cidades de Quelimane e Mocuba e no distrito de Namakura, na prospeção de talentos.
7: A equipe de Costa do Sol está composta por todas as jogadoras mais, mas eu tirei quatro melhores das melhores. Em Mocuba, consegui umas duas de sub-14. Vamos juntar com as outras e vamos começar a trabalhar para a seleção. O evento está já em dezembro.
6: Rita Mavunde afirma estar impressionada com o talento desportivo a nível da província da Zambésia e do país. Este trabalho de prospeção é desenvolvido em todas as províncias. A nível da Zona Centro, as próximas etapas são as províncias de Manica e Sofala.
7: Gostei mesmo. Eu ouvia dizer que Zambésia era um celeiro que havia vim presenciar e concluo que é mesmo. Consegui algumas miúdas para sub-14 e sub-15. Sub-16 existe, só que não estão a nível daquelas que já temos lá na Seleção Nacional, mas também existem. Consegui, sim.
8: Esse scouting, qual é a ideia? É para potenciá-las para estarem na Seleção Nacional ou é para fazer algum acompanhamento para que continuem ainda a desenvolver-se?

0: vai decorrer na província de Inhambane de 29 deste mês a 6 de setembro, reunindo mais de 1.600 atletas participantes, entre alunos, treinadores e árbitros. O evento, cuja cerimônia de abertura se realiza no campo municipal Valdemar de Oliveira Fernandes, na Machis, decorre sob o lema Desporto Escolar Inclusivo, promovendo o patriotismo, o talento e a solidariedade, e vai reunir estudantes dos 12 aos 16 anos, provenientes de todas as províncias do país. Na província de Tete, os técnicos das modalidades coletivas ao Festival Nacional de Jogo Escolar já reagiram ao sorteio, tal como reporta o jornalista Manuel Cardoso.
1: Técnicos das seções escolares de voleibol, basquetebol, handebol e futebol aos Jogos Desportivos Escolares em Inhambane 2026 consideram acessíveis os seus adversários nessas quatro modalidades no tocante à primeira jornada. Nessas quatro modalidades coletivas, no voleibol e na bola ao cesto e ambos os sexos, Tete terá pela frente as seleções da Zambésia e Gaza. E no handebol e voleibol, Tete irá defrontar as guerridas seleções de Manica e Niassa. Atentos a este sorteio estão os técnicos Pedro Daniel, Nilza Fernandes, Tarzana de Souza e Ricardo Cicinio, das modalidades de voleibol, basquetebol, handebol e futebol, que dizem prontos para esta jornada inaugural. Começar com o pé direto nessas quatro seleções coletivas é a palavra de ordem, segundo os nossos entrevistados.
2: É para começarmos com o pé direito, logicamente, é vitória.
3: Bem, é só vitória, só, porque nós estamos bem preparados para apanharmos Gaza. Nós já estamos preparados, Gaza é que nos aguarda.
1: Técnicos das seleções escolares de Tete nas modalidades de voleibol, basquetebol, handebol e futebol, Pedro Daniel, Nirza Fernandes, Tarzano de Souza e Ricardo Cicinio, prontos para a jornada inaugural do Jogo Desportivo de Escolares Inhambane 2026. No voleibol, basquetebol, handebol e futebol, Tete e ambos os sexos terá como adversários as seleções da Zambésia, Gaza, Manica e Niassa, respectivamente. O futebol, e já no dia 29 deste agosto de 2026, vai abrir as honras com um jogo entre as seleções masculinas de Inhambane e Maputo Província. RM Desporto, Cidade de Tete, Manuel Cardoso.
0: Província do Niassa, esta é a semana crucial antes da partida agendada para o dia 25 deste mês, rumo à cidade de Inhambane, mesmo dia em que parte a província de Manica. Merci, João.
4: A Direção Provincial da Educação no Niassa define esta semana como crucial e de acertos definitivos na preparação da delegação que vai ao Nacional dos Jogos Desportivos Escolares de Inhambane. Para o efeito, a nova semana de atividades começou mais cedo, com a realização este domingo de inspeções médicas nos atletas e intervenientes diretos aos jogos, uma ação que teve lugar no Hospital Provincial de Lixinga. Fora do ajuste clínico, esta semana igualmente vai servir de decisiva na preparação de campo e burocrática dos mais de 180 elementos que vão a Inhambane representar a província de Niassa nos Jogos Desportivos Escolares. Terça-feira, 25 de agosto corrente, é para já o dia indicado para o início da viagem, que se prevê que dure não menos de 4 dias em direção a Inhambane, segundo informou Felizardo Banamussa, chefe do Departamento de Assuntos Transversais na Direção Provincial de Educação no Niassa.
5: Já foi lançado concurso para se saber qual é o transportador que nos vai levar a Inhambane. A rota foi definida também e a quantidade de dias a levar daqui a Inhambane também já foi definido. Do ponto de vista logístico, teremos os autocarros, em princípio serão 3 autocarros. Teremos um agente econômico que, se ganhar, vai nos fornecer alimentação. Para além disso, nós temos preparado algum kit de material de saúde e higiene para os nossos atletas.
4: Felizardo Banamussa, chefe do Departamento de Assuntos Transversais na Direção Provincial da Educação no Niassa, e a preparação da viagem da Delegação Provincial à 16ª edição dos Jogos Desportivos Escolares, marcada para Inhambane. RM Desporto, Mércio João, a partir de Lixinga.
0: Termina assim o Desportivo. Bom dia.
6: Obrigada, Carlos Calisto. Bom dia para si também e continuação de bom trabalho. São 7h14. Boa viagem.
7: Jogadoras de futebol feminino da equipe de Costa do Sol em Climane foram referenciadas.

0: destacada para os escalões secundários da Seleção Nacional de Futebol Feminino. Quatro jogadores de futebol feminino da equipe de Costa do Sol em Climane foram referenciados.
1: Um abraço muito especial para você que continua desse lado, bem ligado a este canal dos campeões. Para os incomodados, vão os nossos votos de rápidas melhoras, na esperança de que voltem logo ao convívio familiar. Acompanhe já a seguir o programa do INSS.
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0: Ora viva, seja bem-vindo ao programa O Meu Direito à Segurança Social, um programa do Instituto Nacional de Segurança Social em parceria com a Rádio Moçambique. Eu sou a Rosa Freitas, a sonorização está a cargo de Estevão Mucavel e Idris Mujahide na produção. Bem-vindo. Délcio de Almeida, bem-vindo à Rádio Moçambique. Hoje o tema para a conversa é a suspensão ou cessação do exercício da atividade por parte dos contribuintes. Délcio, quais são os procedimentos que devem ser observados pelas entidades empregadoras quando suspendem ou cessam o exercício da atividade?
1: Muito obrigado. A entidade empregadora ou contribuinte que suspenda ou cesse o exercício da sua atividade deve comunicar ao INSS por escrito até ao 10º dia do mês seguinte ao da data de registro ou constituição da empresa. O prazo fixado é de cumprimento obrigatório para que a entidade empregadora não entre em situação de ilegalidade para com o sistema, porque a falta da comunicação da suspensão ou cessação da atividade significa o registro da dívida de contribuições.
0: Certamente que há procedimentos que devem ser levados em consideração pelas entidades empregadoras que suspendem ou cessam o exercício de atividades.
1: A entidade empregadora que cesse a atividade deve apresentar ao INSS o modelo ou declaração da cessação de atividades passado pela área fiscal, acompanhado do requerimento de pedido de cessação. Rosa, quando nos referimos à cessação de atividades, estamos a dizer que a entidade empregadora ou o contribuinte fecha ou encerra a sua atividade por um certo período ou definitivamente.
0: Délcio, últimas palavras para o nosso ouvinte. O que dizer?
1: Obrigado, Rosa. Recordar aos contribuintes ou entidades empregadoras a necessidade de elaborar ou fazer a declaração das remunerações ou salários dentro do prazo, ou seja, do dia 20 de cada mês até ao dia 10 do mês seguinte, sob pena de pagar multa. Lembre-se que o valor da multa é o salário mínimo do ramo da atividade que a entidade empregadora ou contribuinte pertence.
0: O ouvinte é convidado a aceder às plataformas digitais do INSS, tais como o portal, o Facebook, o Instagram, assim como o canal do WhatsApp para ter mais informações sobre o sistema de segurança social.
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música a chegar aos soluços nesta manhã do segundo dia útil da semana. São 7h32. Deixe-me espreitar a central de mensagens para saber quem escreveu e para quem. Bom dia, JM. Bom dia. Quanto às pedradas na Vila de Songo, falo da UDS, a Liga ainda não se pronunciou. Agora é na cala. Saúdo Cota Nhacengo, o Rafique Macuacua, Lugiaro Cândido, o meu amigo Celestino Abílio Joyce Malata. Sou Sérgio Machava de São Damas, na Matola. Abraço, Sérgio. Bom dia para si. Cuide-se e continuação de ótima escuta. Bom dia, Manamita. Como estás? Bom dia. Não podia estar melhor. Venho para parabenizar o meu Benfica pela vitória gorda de ontem diante da Casa Pia e desejar boa sorte ao meu Costa do Sol no jogo de amanhã. Por último, saudar toda a minha família Cosa Macuacua, a minha esposa Anabela, minhas filhas Bilda, Eunice, Líria e Sarifa, meu xará Alberto Mugabe, amigos e colegas Arlindo Simango, Arnaldo Mondiana, Jaime de Mande, Sérgio Sone, Vasco Tete e a todos campeões de A a Z. Eu sou Alberto Paulo Costa, de Matec, Marroquena. Bom trabalho, Manamita, até às 10. Obrigada, campeão, até lá. Bom trabalho para si também. Sucessos e continuação de ótima escuta. Bom dia, mana JM. Bom dia. É de lamentar o que aconteceu ontem em Nacala. Moçambola não pode ser tratado como se fosse um torneio dos bairros. Muita força ao meu Costa do Sol no jogo de amanhã. Aqui, Ito de Mucatine. Bom trabalho, mana JM. Obrigada, Ito. Bom trabalho para si também. Sucessos e continuação de ótima escuta. São 7h34. 85-20-25-93-1. O número do nosso WhatsApp continua à sua inteira disposição.

James Brandt aqui na sua antena desportiva. E é desta forma que seguimos viagem até a Portugal, onde o Benfica corrigiu da melhor maneira a entrada em falso no campeonato e tirou a barriga da miséria com uma copiosa goleada na visita desta segunda-feira ao Casapia. A turma encarnada marcou 7 golos em Rio Maior neste penúltimo jogo da segunda ronda da Primeira Liga. O triunfo encarnado ficou encaminhado na primeira parte com golos de Gianluca Prestiani e Rafa Silva, mas ganhou outro colorido com 5 golos na etapa complementar. Pavlidis marcou 3, John Duran estreou-se a marcar no campeonato português e até houve tempo para um autogolo. Esta goleada deixa o Benfica na quarta posição da Primeira Liga e apenas 3 pontos do trio de líderes que, por esta altura, é formado por Futebol Clube do Porto, Arouca e Marítimo. Ao quadro de resultados dos jogos já realizados: Casapia 0, Benfica 7, Famalicão 1, Marítimo 2, Arouca 4, Moreirense 0, Nacional 2, Estoril 0, Rio Ave 0, Porto 2, Académico Viseu 0, Santa Clara 1, Alverca 2, Estrela da Amadora 2 e Sporting 3, Vitória de Guimarães 2. É o show da bola. São 7h40. Bom trabalho.

Estamos a 9 minutos das 8. Deixe-me recordar que às 8h10 teremos a educação financeira. O nosso WhatsApp continua à sua inteira disposição para que possa enviar a sua mensagem. 85 20 25 93 1.

Um dia em que prossegue a 15ª jornada do Moçambola, com os encontros da Associação Desportiva de Pemba, Machacane e Ferroviário de Nampula, Ferroviário de Maputo. A jornada de 15 conclui-se amanhã com o embate entre a Baía de Pemba e o Costa do Sol. Os jogos já realizados tiveram os seguintes desfechos: Ferroviário de Nacala 0, Black Bulls 1, Liga Desportiva de Sofala 0, Ferroviário de Lixinga 1 e UDS 1, ADV 1. Sete e cinquenta e dois. Obrigada pela boleia.

8 e 7, sons quentes numa manhã igualmente quente, para levar até a ser muito calor e boa disposição. Bom dia, mana Jaimita, rainha da voz do RM Desporto. Oba, bom dia. Venho por este meio usar a sua voz para saudar todos que acompanham o RM Desporto, o canal do povo, e a minha equipa, os achinenes do Ferroviário de Nampula, que mais logo entra em campo, quando forem 14h45, diante do Ferroviário de Maputo. Dizer que respeitamos os mais velhos, mas queremos ganhar no santuário, hoje queremos os 3 pontos, repudiar os incidentes de ontem em Nacala e dizer que futebol é uma festa. Mana, até às 10. Até lá. Esta é do Sofinato Eduardo em Nampula. Obrigada, campeão. Bom dia para si. Sucessos. Cuide-se e continuação de ótima escuta. Bom dia, Manamita. Bom dia. Venho por este meio parabenizar e desejar muitas felicidades à minha filha Beatriz, que completa mais um ano de vida. Desejo-lhe muitas felicidades do mundo. Esta é do Muniz Book, a partir do bairro de Costa do Sol. Beijinhos para a Bia. Tudo de bom para ela. Que esta data se repita por muitos e longos anos. Mais uma que começa assim: se você não pode ser um lápis que escreve a felicidade de alguém, seja uma borracha que ajuda a apagar a tristeza dela. Esta é do ouvinte André Pequenino de Pemba. Bom dia para si, campeão. Sucessos e continuação de ótima escuta. Dentro de instantes teremos a educação financeira, pelo que desde já chamamos a sua atenção com renovados votos de um bom dia.

0: Pois é, Erasmo, Carlos, mulher é isso mesmo. É força, é amor, é empatia. Bem, haja a mulher. São 8h14. Acompanha já a seguir a educação financeira. Até já.
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1: Caro ouvinte, bem-vindo. Está a começar o programa.

0: empresas na base da pirâmide não recebe os lucros prometidos. Vamos acompanhar a conversa entre a Maria e o João. Boa escuta.
1: Se deposito os 60 mil meticais, então no fim do mês recebo 50 mil meticais de juros. Assim pago o crédito de remodelação e ainda resta uma boa parte para a poupança.
2: João.
1: Oh, Maria, olá.
2: Olá, João. A fazer planos para ganhar mais dinheiro?
1: É isso mesmo. Vês como ficou a minha oficina depois da remodelação?
2: Vejo sim.
1: Investi parte do dinheiro do crédito em equipamentos, acessórios e pintura da oficina.
2: Foi um dinheiro muito bem aplicado. Parabéns, João. Vais atrair mais clientela? É assim que pensas ganhar todo esse dinheiro que falavas?
1: Não, Maria. É claro que o negócio vai melhorar agora com a oficina mais apetrechada. Mas não poderá gerar todo esse rendimento.
2: Então, como pensas ganhar todo esse dinheiro, João? Em apenas um mês?
1: Maria, já ouviste falar em empresas de investimento?
2: Já sim, João.
1: Pois é. Estou a pensar em investir as poupanças numa empresa de investimento e duplicar os lucros num curto espaço de tempo.
2: João, tenho que atender esta chamada, mas ainda vais ter que explicar melhor esse assunto de ganhar tanto dinheiro assim, tão fácil. Isso não me cheira nada bem. Mas falamos, João.
1: Combinado, Maria. Até breve.
0: Um esquema de Ponzi é uma operação fraudulenta camuflada de investimento do tipo esquema em pirâmide que envolve o recrutamento de pessoas para efetuarem depósitos com a promessa de pagamento dos juros avultados como retorno do investimento realizado. Porém, trata-se de esquemas fraudulentos ou falsos com a finalidade única de ganhar dinheiro de forma fácil, recrutando pessoas para efetuarem algum tipo de depósito de dinheiro, compra de bens ou serviços, com a promessa de ganhos avultados em curto espaço de tempo. O golpe reveste-se de diferentes formas e nomes para esconder a verdadeira imagem e objetivo. Usa os mais diversos meios e fins para criar e transmitir confiança e credibilidade para convencer o público a aderir, porque quanto maior é o número de investidores, maiores são os ganhos para aqueles que estão no topo da pirâmide. Estes esquemas apresentam-se em forma de pirâmide, em que no topo estão os beneficiários, os cabecilhas, e na base, as vítimas e a fonte de sobrevivência do negócio, cujo papel é de contribuir com o seu dinheiro para a subsistência do esquema. Fica a saber mais sobre este e outros conceitos do próximo programa. Não perca. 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
9: 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São 8h24. Dentro de instantes teremos a revista de imprensa, pelo que desde já chamamos a sua atenção.

Pois é mesmo, para mexer consigo e fazer o desejar mais e muito mais. Para tal, é só continuar desse lado bem ligadinho, que ainda temos muito mais para si. Dentro de instantes, teremos a revista de imprensa que leva esta manhã a assinatura de Castro Jorge. Até já. Música.

Muito bom dia, vamos então aos principais destaques desportivos nesta manhã de terça-feira, 18 de agosto de 2026. Começamos então com o Matutino Notícias, que escreve na sua página reservada de desporto: Liga de Sofala 0, Ferro Vadrixinga 1, Ivan devolve sorriso ao Lixinga. Ivan marcou o tento solitário que ditou ontem vitória do Ferro Vadrixinga frente à Liga Desportiva de Sofala, no mesmo local onde havia sido goleado na sexta-feira pelo Ferroviário da Beira. Em Nampula, diz o jornal, Locomotivas batem-se sedentos de voltar a vencer. O Santuário 25 de Junho em Nampula vai ser palco de uma partida que se espera escaldante, uma vez que envolve duas das melhores equipas de Moçambola, independentemente da posição que ocupam na tabela classificativa, nem dos resultados que têm protagonizado. Trata-se do confronto que se realiza no prosseguimento da 15ª jornada entre os Ferroviários de Nampula e o de Maputo, numa partida que tem um condimento especial, a vontade de tanto um quanto outro interveniente regressarem às vitórias. Jogo não concluído em Nacala entre Ferroviário e ABB. A partida entre o Ferroviário de Nacala e a Black Bulls não chegou ao fim devido a cenas de violência protagonizadas por adeptos da equipa Locomotiva que lançaram pedras para o relvado. Ainda sobre a página reservada ao desporto moçambicano, Nacional da 2ª Divisão, Planície de Impádue, mais perto do título provincial em Tete. Ainda a qualificação para o CAN 2027, Governo e Federação Moçambicana de Futebol alinham estratégias. O Ministério, o Ministro da Juventude e Desportos, que é Fadino Manassa, e a Federação Moçambicana de Futebol e também a equipa técnica da Seleção Nacional reuniram-se ontem para alinhar estratégias e definir a operacionalização da campanha dos Mambas rumo ao Campeonato Africano de Nações de 2027. Ainda no Matutino Notícias, destaque para as Afrotaças, a ABB poderá fazer os dois jogos em casa com Atomic. Está apenas por confirmar, mas tudo indica que a Black Bull terá o privilégio de fazer os dois jogos com o Atomic Ngomé das Comores na primeira preliminatória de acesso à fase de grupos da Taça da Confederação Africana de Futebol na Lalji Arena, no Tchumeno. A razão, segundo o jornal, para tal tem o fato de não existir um campo ou estádio aprovado para competições da CAF nas Comores, pelo que, à semelhança do que fizera o Alizé Fort há 2 anos, o Atomic Ngomé, por uma questão de economia, quer de fundos, quer de tempo, e para evitar desgaste físico, poderá fazer o mesmo. Sobre ainda adversários dos Touros, contrato avançado do Malgache, diz ainda o jornal no mercado de transferências que marroquino Boadi para o lugar de Rodri. Manchester City está em negociações avançadas com o Lille para garantir a contratação do médio marroquino Ayoub Boadi, numa altura em que Rodri ruma para o Barcelona. Ronaldo poderá deixar de jogar este ano. O craque português de 41 anos assumiu que este ano deverá ser a última temporada como futebolista profissional. Declaração que surge precisamente numa altura em que regressou aos treinos no Al Nassr. Lyon visita Fenerbahçe hoje pelo acesso à Champions. Todas as atenções do arranque do play-off de acesso à fase regular da Liga dos Campeões voltam-se para Istambul, onde o Lyon visita hoje às 21 horas o Fenerbahçe, no relevado do estádio Sucru, em jogo da primeira mão desta fase da competição. Vamos olhar agora a publicação portuguesa A Bola, com destaque para o moçambicano Jenny Katam, diz o jornal Sunderland, quintuplica ordenado a Jenny. É terrível a vontade do Sunderland em contratar então o moçambicano Jenny Katam, que entretanto não está a ter vida facilitada no Sporting em termos da sua libertação para o futebol inglês. Entretanto, o jornal destaca a vitória gorda do Benfica sobre Casa Pia por 7-0, entrada demolidora nas duas partes, construiu goleada rara, e diz o jornal fulminante, é o principal destaque. Para além de Jenny Katam, também destaque para Leão, que prepara a aposta por Zekri, levemente a Sporting. No Porto, Rodrigo Mora vai render 50 milhões de euros. São então os principais destaques do jornal português A Bola. No Record é também destaque a goleada ontem do Benfica, Casa Pia 0, Benfica 7, Águia em Festival de Verão, Rock in Rio Maior. Destaca assim o jornal. Marco Silva diz que adeptos têm de acreditar em nós. Max Araújo no Sporting. Sade estica a corda para ter parinha no Sport Lisboa e Benfica. Sobre o Sporting, o jornal Record destaca então Soares, que equaciona a saída. Colombiano está triste. Reunião com os agentes nos próximos dias. Ponte aguarda vaga no Al Ittihad. Sauditas têm de libertar estrangeiros para poder então contratar Ponte. Atualmente, a
ao Futebol Clube do Porto, oficialização na Roma em breve. Mora assina por 5 temporadas, salário de 2 milhões de euros ano, uma cláusula de rescisão avaliada em 120 milhões de euros. São então os principais destaques da imprensa desportiva nacional e internacional nesta manhã de terça-feira, 18 de agosto de 2026. Bom dia.

0: Onde o desporto e a música caminham de mãos bem dadas. São 8h36. Boa viagem.
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A boa música mora aqui na sua antena desportiva. São 8h49, volto a espreitar a nossa central de mensagens. Bom dia, Manamita, bom dia. Saúdo toda a equipa da RM Desporto, em especial ao Castro Jorge. Desejo sucessos ao meu ferroviário de Maputo, que termine em grande a primeira volta. Mana, bom trabalho. Sou Maurício de Micajuine. Obrigada pela atenção, campeão. Sucessos para si, bom dia e continuação de ótima escuta. Bom dia, Mana da Voz de Ouro, Jaimita, como estás? Bom dia, não podia estar melhor. Sei que não podia estar melhor. Que bom. Passei para saudar todos os ouvintes da Rádio Desporto, os meus filhos Wilson, Kenide, creio que seja isso, Keila, e desejar boa sorte à locomotiva da capital no jogo de mais logo. Para ti, Mana, cuide-se, não te esqueças do meu recado de sempre. Dar forte abraço ao Robertinho e a Daniela. Com muito gosto. Esta é do Nelson Machava de Bobole. Obrigada pela atenção, Nelson. Abraço aí, bom dia. Cuide-se e continuação de ótima escuta. Bom dia, Manamita, como estás? Bom dia, não podia estar melhor. Eu estou muito bem. Sério? Maravilha. Só quero usar a tua linda voz para mandar um bom dia para todos os ouvintes da RMD e parabenizar o meu Benfica pela vitória. Desejar boa sorte para o meu ferroviário de Maputo mais logo. Estou sempre ligado ao RM Desporto a partir do bairro T3. Sou Manuel Inhabeta. Obrigada pela companhia e preferência, campeão. Abraço aí, bom dia. Cuide-se e continuação de ótima escuta. Bom dia, campeão, bom dia. Saúdo todos os residentes do bar de Mica Anduin, em especial os do quarteirão 21. Não me esqueço dos meus pais, filhos, irmãos e toda a família Gova. Manamita, sucessos aí, que tenhas um dia feliz. Obrigada pela atenção. Esta é do Maurício de Mica Anduin. Obrigada pela atenção, sucessos para si, bom dia e continuação de ótima escuta. Estamos a 8 minutos das 9, altura em que teremos atualização das notícias.

Ora, viva, muito bom dia. O ferroviário de Nampula e o ferroviário de Maputo sobem às 14 horas e 45 minutos ao relevado natural do estado, 25 de junho, na cidade de Nampula, para a disputa do desafio pontuável, a 15ª jornada do Moçambola, com a pressão a recair aos visitantes. À mesma hora, no estádio municipal de Pemba, a Associação Desportiva de Pemba, último na tabela classificativa, defronta o Machakene, 12º em igual risco de cair para a segunda-ona. Já amanhã é a vez do Costa do Sol entrar em campo fora de casa, frente ao Baía de Pemba, no estádio municipal de Pemba. Os canarinhos partem em vantagem para este confronto. Ontem, o jogo entre o Ferroviário de Nacala e a Associação Ambelec Bulls de Maputo não chegou ao fim devido a cenas de violência protagonizadas por adeptos de locomotivas da Maiaia que lançaram pedras para o relevado. O árbitro Nelson Valdez entendeu que já não existiam condições de segurança para prosseguir com o encontro e determinou a sua interrupção na altura em que os touros venciam por uma bola a zero. Na cidade da Beira, a Liga Desportiva de Sofala sofreu uma derrota caseira no Caldeirão de Chivev ao perder por uma bola sem concorrência. Na abertura da ronda, no domingo, o Xangal de Tete e a Associação Desportiva de Vilanculo empataram a um golo em Moatize. A Associação Black Bulls de Maputo lidera a prova com 29 pontos, seguido pelo Ferroviário da Beira com 26 pontos. O Costa do Sol está na terceira posição com 22 pontos. Moçambique e Cabo Verde integram o grupo C da Taça das Nações Africanas de Vôlei de Praia, juntamente com Camarões e Marrocos 2, prova que arranca hoje até dia 23 deste mês em Alexandria, no Egito. O Egito está no grupo A, juntamente com Quênia e Maurícias, enquanto o grupo B é formado por Egito 2, Guiné-Bissau e Burundi. No grupo D vão encontrar-se Gâmbia, Níger, República Centro-Africana e Costa do Marfim, ao passo que Benin, Senegal, Tunísia e Botsuana integram o grupo E. O grupo F é formado por Nigéria, Togo, Angola e Argélia. Já em femininos, Moçambique evoluirá no grupo C, juntamente com Burundi e Argélia, para o acesso ao Campeonato Mundial de 2027 e os Jogos Olímpicos de Los Angeles 2028. Grupo A, Egito 1, Camarões e Costa do Marfim. Grupo B, Marrocos 1, Senegal e Seychelles. Grupo D, Nigéria, Benin, Lesoto e Marrocos 2. Grupo F, dizia, Grupo E, Cabo Verde, Gâmbia, Tunísia e Moçambique 2. Grupo F, Quênia, Maurícias, África do Sul e Egito 2. E no setor masculino, Moçambique será representado por José Mondiane, Osvaldo Mongoi, enquanto as duplas Vanessa Munhanga, Ana Paula Senaportar e Verónica Roque Nadia Bango competem no setor feminino. Costa do Sol B e Machakene B protagonizam amanhã o derby da capital em desafio da 14ª jornada do Campeonato Nacional de Futebol da 2ª Divisão, fase da cidade de Maputo. O embate está agendado para as 14 horas e 30 minutos no campo dos Canarinhos. Anteceder este embate, o Nsoda Futebol Clube joga no mesmo recinto às 12 horas e 30 minutos diante do Ferroviário de Maputo B. Outros jogos marcados para amanhã são Vulcano Estrela Vermelha de Maputo, no campo dos Touros, Associação Black Bull de Maputo B, Maquiagem de Maputo, no campo da ABB, Liga Desportiva de Maputo, Primeiro de Maio, no campo dos Muçulmanos, e Mafil Desportivo de Maputo, no campo do Mafil. Na atualidade desportiva internacional, Benfica conquistou ontem primeira vitória ao golear Casa Pia, em Casa Maior, na segunda jornada da Liga Portuguesa de Futebol. O primeiro vice-presidente da Federação de Futebol da Guiné-Bissau, Rivaldo Ká, revelou que a instituição prolongou o contrato com o técnico nacional da Guiné-Bissau, Emiliano T, para até 31 de julho de 2027. Segundo a Rádio Sol Mansi, a revelação foi feita no fim de semana, no Estádio Nacional 25 de setembro, após a final da Taça da Guiné, disputada entre o DIB e o Futebol Clube de Kanyongo. De acordo com Rivaldo Ká, o contrato de Emiliano T tinha inicialmente a duração de um ano, mas uma revisão efetuada recentemente estendeu a ligação para 2 anos, fixando o seu término em 31 de julho de 2027. A Guiné-Bissau está inserida no grupo L de apuramento para o CAN 2027, com as seleções da Nigéria, Madagascar e Tanzânia, uma das nações co-organizadoras da competição. Foram as notícias das 9. Pontualmente às 10 estarei cá de volta para estas e outras notas que marcam a atualidade esportiva. Bom dia.

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Volto a espreitar a central de mensagens. Bom dia, minha princesa. Bom dia. Como está? Não podia estar melhor. Cá estou bem, graças a Deus. Maravilha. Sou Celeste do T3. Obrigada pelo carinho, minha querida. Beijinhos para si. Feliz terça-feira. Cuide-se e continuação de ótima escuta. Bom dia, Mana Jamita. Como estás? Bom dia. Não podia estar melhor. Eu sou o GB, mais conhecido por Beto Fumo. Peço usar a sua voz para saudar todos os campeões da rádio e saudar a minha família. Minha esposa Flávia Nhabinde, filhos Júnior, Gugu, Chau e Mandó, que estão no Romão. Bom trabalho, Manamita. Obrigada, campeão. Bom trabalho para si também. Sucessos e continuação de ótima escuta. São 9h18. Obrigada pela preferência.

0: chama atenção, larga para Rosales Jumis, mete para entrar no garpão, lançou, a bola entrou, saca número 13, Eduardo Jongo Machaquene, Carlos Silva.
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9h43, viagem agora até a Itália, onde o Lecce foi eliminado esta segunda-feira da Taça de Futebol ao perder por 2-0 na visita ao Palermo do segundo escalão, juntando-se a Lazio entre os clubes primodivisionários afastados na primeira ronda. Palermo é um dos 16 clubes apurados para a segunda eliminatória, que vai ter 10 primodivisionários e 6 da Série A, e está provisoriamente agendada para 2 de setembro próximo, sendo que, a exemplo da ronda inaugural, não incluirá os 8 primeiros classificados da edição 2025-2026 da Série A. No domingo, a Lazio, 7 vezes vencedora da Taça de Itália e finalista derrotada na época passada, tornou-se o primeiro emblema do escalão principal a ser afastado na 80ª edição da prova, ao perder na recessão ao Mantova por 0-2 da 2ª divisão.

0: Ainda no Velho Continente, informações dão conta que o Barcelona está a intensificar a busca por um ponta de lança e, segundo o programa espanhol El Chiringuito, Vitor Gyökeres, avançado do Arsenal, surge agora como uma das principais alternativas no mercado. A prioridade do clube catalão continua a ser Julián Álvarez, do Atlético de Madrid, e o treinador Hans Flick já instou a direção a esgotar todas as possibilidades pela contratação do argentino. Contudo, as dificuldades em desbloquear o negócio levaram o Barça a explorar outras opções, especialmente com o início da La Liga, agendado já para o próximo domingo. De acordo com o jornalista José Álvarez, do referido programa, o Barcelona prepara-se para fazer movimentações pelo antigo avançado do Sporting nas próximas horas. Gyökeres é visto como uma alternativa viável, sobretudo após a saída de Ferran Torres para o PSG, e o clube pretende sondar a sua situação junto do Arsenal. Recorde-se que na semana passada outros nomes como Lautaro Martínez do Inter e Luis Suárez do Sporting também foram apontados com insistência como possíveis reforços para o ataque blaugrana. Fontes do Barça negaram, contudo, o interesse no internacional colombiano que atua em Portugal. Gyökeres marcou 21 golos em todas as competições pelo Arsenal na última época. Apesar dos números, o seu rendimento gerou algumas dúvidas, uma vez que o sueco não conseguiu replicar o impacto goleador que teve no Sporting. O avançado custou cerca de 70 milhões de euros, chegou mesmo a perder a titularidade em algumas fases da época. Curiosamente, o próprio Arsenal demonstrou interesse em contratar Julián Álvarez, o que poderá indicar as dúvidas de Arteta em relação a Gyökeres. No entanto, o conjunto londrino deparou-se com a recusa do jogador argentino, que, após a sua experiência no futebol inglês, manifestou o desejo de rumar ao Barça. Álvarez já terá comunicado a sua decisão pessoalmente a Simeone e espera-se que reforce a sua posição nos próximos dias. Pois é, esta movimentação no mercado surge numa semana que se antevê intensa nos escritórios do Barça, com a formalização da chegada de João Cancelo, agora em definitivo, e Rodri. Outras notas dão conta que o Futebol Clube do Porto e Sporting estão, ao que tudo indica, na corrida por um avançado que se tem vindo a destacar ao serviço dos ingleses de Norwich, que milita no Championship, o segundo escalão de futebol em Inglaterra. A informação foi avançada ao final da tarde desta segunda-feira por Rudy Galletti, jornalista italiano que é especialista em assuntos que estão relacionados com o mercado de transferências. O clube azul e branco, como se sabe, encontra-se no mercado de transferências deste verão em busca de uma nova alternativa para reforçar o ataque da equipa às ordens de Francesco Farioli. Por esta altura, o português André Silva, que reforçou o Porto este verão, e o turco Denis Gül são os únicos pontas de lança disponíveis para o treinador italiano. O espanhol Samu só deverá regressar às opções lá para o mês de outubro. Ainda assim, não é só o Porto que está atento à situação de Mohamed Touré do Norwich City. Para além dos campeões portugueses em título, os ingleses do Hull City, que este ano conseguiram a promoção à Premier League, também já terão pedido informações sobre o ponta de lança, aumentando a concorrência pelo futebolista. Pois é, há também uma outra perspectiva neste rumor. A mesma fonte garante que o Sporting está a acompanhar de perto esta situação, uma vez que tem o australiano referenciado como potencial sucessor de Luis Suárez. O avançado colombiano tem sido associado a alguns clubes neste verão e não está garantida a continuidade no emblema de Al-Falati. Mohamed Touré está ligado ao emblema do Championship até junho de 2030 e soma neste arranque de 2026-2027 dois encontros, um golo e uma assistência. Antes de chegar à Inglaterra no verão do ano passado para assinar pelos Norwich, o ponta de lança de 22 anos de idade começou o seu processo de formação ao serviço dos australianos do Adelaide United, onde se estreou como futebolista profissional em 2020-2021.
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0: São 9h51. Boa viagem. Já agora, obrigada pela boleia.

Obrigada pela boleia, Roberto Carlos, sempre carismático. Estamos já 4 minutos e meio das 10, altura em que teremos atualização das notícias. Para já, vamos a mais um compromisso comercial.

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1: Para trás os nossos compromissos comerciais e é desta forma que me retiro com a promessa de cá voltar oportunamente. Sou Jaimita Majai, a minha sua companhia. Desejo-lhe a continuação de um bom dia e ótima escuta a restante programação deste canal dos campeões. Agora com António Jamal até às 15. Tchau, tchau, fica bem e cuide-se. Já a seguir, as notícias que levam esta manhã a assinatura de Carlos Calisto, bom dia.
2: Bom dia. Ferroviário de Nampula e Ferroviário de Maputo sobem às 14 horas e 45 minutos ao relevado natural do estádio 25 de junho, na cidade de Nampula, para a disputa do desafio pontual à 15ª jornada de Moçambola, com a pressão a recair aos visitantes. À mesma hora, no estádio municipal de Pemba, a Associação Desportiva de Pemba, último na tabela classificativa, defronta o Machaquene, 12º e em igual risco de cair para a segunda. Já amanhã é a vez do Costa do Sol entrar em campo, fora de casa, frente ao Bahia de Pemba, no estádio municipal de Pemba. Os canarinhos partem vantagem para este confronto. Ontem, o jogo entre o Ferroviário Nacala e a Associação Black Bull de Maputo não chegou ao fim devido a cenas de violência protagonizadas por adeptos dos locomotivas da Maiaia que lançaram pedras para o relvado. O árbitro Nelson Valdez entendeu que já não existiam condições de segurança para prosseguir com o encontro e determinou a sua interrupção na altura em que os touros venciam por 1-0. Na cidade da Beira, a Liga Esportiva de Sofala sofreu uma derrota caseira no Caldeirão de Chiveve ao perder por 1-0 sem resposta diante do Ferroviário de Lixinga. Na abertura da ronda, no domingo, o Xingal de Tete e a Associação Desportiva de Vilanculo empataram a 1 em Moatizo. A Associação Black Bull de Maputo lidera o certame com 29 pontos, seguido pelo Ferroviário da Beira com 26 pontos. O Costa do Sol está na terceira posição com 22 pontos. Moçambique e Cabo Verde integram o grupo C da Taça das Nações Africanas de Vôlei de Praia, juntamente com Camarões e Marrocos 2, prova que arranca hoje até dia 23 deste mês em Alexandria, no Egito. O Egito 1, anfitrião, está no grupo A, juntamente com Quênia e Maurícias, enquanto o Marrocos 1 vai disputar o grupo B com o Egito 2, Guiné-Bissau e Burundi. No grupo D vão encontrar-se Gâmbia, Níger, República Centro-Africana e Costa do Marfim, ao passo que Benin, Senegal, Tunísia e Botsuana integram o grupo E. O grupo F é formado por Nigéria, Togo, Angola e Argélia. Já em femininos, Moçambique evoluirá no grupo C, juntamente com Burundi e Argélia, para o acesso ao Campeonato Mundial de 2027 e os Jogos Olímpicos de Los Angeles 2028. Grupo A, Egito 1, Camarões e Costa do Marfim. Grupo B, Marrocos 1, Senegal e Seychelles. Grupo D, Nigéria, Benin, Lesoto e Marrocos 2. Grupo E, Cabo Verde, Gâmbia, Tunísia e Moçambique 2. Grupo F, Quênia, Maurícias, África do Sul e Egito 2. No africano, em masculinos, Moçambique será representado por José Mongiani, Osvaldo Mungoi, enquanto as duplas Vanessa Muyanga, Ana Paula Sinaportar e Verónica Roque, Nadia Bango, competem no setor feminino. Costa do Sol B e Machaquene B protagonizam amanhã o derby da capital em desafio da 14ª jornada do Campeonato Nacional de Futebol da 2ª Divisão Fase da cidade de Maputo. O jogo está marcado para as 14 horas e 30 minutos no campo dos Canarinhos. A anteceder este embate, o Sousa Futebol Clube joga no mesmo recinto às 12 horas e 30 minutos diante do Ferroviário de Maputo B. Outros jogos da rondação, Vulcano Estrela Vermelha de Maputo, no campo dos Touros, Associação Black Bull de Maputo B, Maquedos de Maputo, no campo da ABB, Liga Desportiva de Maputo, 1º de Maio, no campo dos Muçulmanos e Mafil Desportivo de Maputo, no campo do Mafil. Na província de Tete, os treinadores das modalidades coletivas que vão disputar o Festival Nacional de Jogos Desportivos Escolar já reagiram ao sorteio, tal como reporta o jornalista Manuel Cardoso.
3: Técnicos das seções escolares de voleibol, basquetebol, handebol e futebol aos Jogos Desportivos Escolares em Abari 2026 consideram acessíveis os seus adversários nessas quatro modalidades no tocante à primeira jornada. Nessas quatro modalidades coletivas, no voleibol e na bola ao cesto e ambos os sexos, Tete terá pela frente as seleções da Zambésia e Gaza. E no handebol e voleibol, Tete irá defrontar as guerridas seleções de Manica e Niassa. Atentos a este sorteio, estão os técnicos Pedro Daniel, Nilza Fernandes, Tarzana de Souza e Ricardo Sissinio, das modalidades de voleibol, basquetebol, handebol e futebol, que dizem prontos para esta jornada inaugural. Começar com o pé direito nessas quatro sessões coletivas é a palavra de ordem, segundo os nossos entrevistados.
2: Na atualidade esportiva internacional, o primeiro vice-presidente da Federação de Futebol da Guiné-Bissau, Rivaldo K, revelou que a instituição prolongou o contrato do técnico nacional da Guiné-Bissau, Emiliano T, para até 31 de julho de 2027. Segundo a Rádio Sol Mans, a revelação foi feita no fim de semana, no Estádio Nacional, 24 de setembro, após a final da Taça da Guiné, disputada entre o Dibi e o Futebol Clube Kanyungu. De acordo com Rivaldo K, o contrato de Emiliano T tinha inicialmente a duração de um ano, mas uma revisão efetuada recentemente estendeu a ligação para 2 anos, fixando o seu término em 31 de julho de 2027. A Guiné-Bissau está inserido no Grupo L de apuramento para o CAN 2027, com as seleções da Nigéria, Madagascar e Tanzânia, uma das nações co-organizadoras da competição. Estas foram as notícias a esta hora.
4: Tá certo. Quem escreveu, quem assinou foi o nosso amigo Carlos Calixto, serviço redatorial da rádio, aguardando a todo momento a conexão com o emissor da rádio em Moçambique, na cidade de Tete. O esperei este dia, um dia tranquilo, daqui a pouco também vamos conferir a previsão de estado de tempo, mas qualquer que seja o jeito, você peça desculpas, a sua cara metade, a sério. E uma das formas é reconhecer a sua falha. E uma das formas é esta.

0: Délcia Cumbana. Délcia Cumbana está no Observatório Campos Rodrigues, aqui na cidade de Maputo. Délcia Cumbana, então, vamos lá saber sobre a previsão de estado de tempo. Um bom dia, porque é bom dia, exatamente, então.
1: Bom dia, saudações extensivas aos estimados ouvintes da Rádio Moçambique. Previsão do estado de tempo para hoje, 18 de agosto de 2026. Para as províncias da região norte do país, prevê-se um dia de céu pouco nublado. Vento de nordeste a sueste fraco a moderado, soprando por vezes com rajadas ao longo da faixa costeira. E para as províncias da região centro, céu pouco nublado, localmente muito nublado. Possibilidade de ocorrência de chuvas fracas ou chuviscos locais na faixa costeira. Vento de sudoeste a sueste fraco a moderado. E para as províncias da região sul, céu pouco nublado, temporariamente nublado. Vento de sudoeste a sueste fraco a moderado. As temperaturas máximas previstas em graus Celsius são Tete, 31, Beira, 28, Inhambane, Vilanculo, Quilimane, Nampula e Pemba, 27, Maputo, 26, Xai-Xai e Chimoio, 25 e, por fim, Lixinga com 24 graus Celsius. É tudo. Bom dia, até à próxima.
0: Está certo, até à próxima. É a segunda vez que eu chamo o Stélio Malhissa. Vamos lá ver se desta o Domingos Leal está na Central Técnica. Ele disse que eu meti a meteorologia, mas antes eu tinha chamado o Stélio Malhissa. Desta vez, é a segunda. Vamos lá ver. Stélio Malhissa, estás em cima? Eu gostava que o Domingos Leal acompanhasse. Estou a chamar o Stélio Malhissa. São nessa altura 10 horas 12 minutos. Exatamente para o canal Um Dia Buscar, nada. E então, onde é que eu vou buscar o Stélio Malhissa? Stélio Malhissa está na Matola, eu sei que está na Matola, mas aqui nada, aqui não chegou, é que deve ter parado em qualquer lado. Mas vamos lá ver se Domingos Leal consegue controlar esta situação. Domingos Leal é o chefe da Central Técnica, nesta altura, aqui em Maputo, e eu gostaria também que, na Matola, concretamente no emissor de rádio, que possam aumentar o retorno desta transmissão de Maputo às terças-feiras e assim. Mas se ele não tiver o sinal de Maputo, com certeza absoluta, ficamos a falar sozinhos. Mas eu acredito que não, vai haver solução, a qualquer momento vai haver solução. Se é, nesta altura, 10 horas, 13 minutos.

0: Eu não queria morrer assim, não queria morrer assim, mas eu, de qualquer das maneiras, vou chamar de novo o Stélio Manhissa. Tu estás-me a ouvir?
1: António, chamá-lo?
0: Ora bem, finalmente, com as voltas trocadas. Ora bem, nesta altura, 10 horas, 16 minutos, 16 segundos, então novidades aí para tu arrancares?
1: Exatamente, estamos aqui com informação no ponto já à espera de um play para trazê-mo-la ao ar e partilharmos com o nosso rádio ouvinte.
0: Sim, senhora. Então, todo o resto até às 11 contigo.
1: Sem sombra de dúvidas, tomamos as rédeas desta emissão até às 11 horas. São, neste momento, 10 horas e 16 minutos. Nós começamos assim. Sempre assim.

Pronto, estamos de volta, mais uma terça-feira, estamos aqui para partilhar a informação desportiva da província de Maputo. Eu sou Stélio Manhisa. E do outro lado está Jamal. Oh, António Jamal Manhisa. Ainda chega lá. É uma provocação essa. António Jamal Manhisa. Prontos. Meus amigos, voltamos para Maputo, para a província de Maputo. Aliás, daqui a pouco Inhambane vai ser a capital dos desportos, do desporto escolar. As atenções é para Inhambane. Eu já vim avisando que a delegação, principalmente os atletas, não toda a delegação, porque não são todos os elementos da delegação que vão participar necessariamente, que vão competir. Vocês já sabem que as competições realizadas no contexto de jogos escolares são demonstrativos. Não são necessariamente competições para conhecer-se o melhor, o pior. Não, são demonstrativos. Mas são de pura demonstração, mas há que são também competições para se exaltar aquele que terá se exibido da melhor maneira. Mas é dali também que os treinadores e as equipas, os clubes, extraem os seus elementos, os seus jogadores, para as diversas atletas, para diversas modalidades. Enfim, então Inhambane vai ser a capital do desporto escolar daqui a pouco. Eu já volto a repetir, Maputo Província lança um aviso de mau tempo para as delegações congêneres de outras províncias. Atenção, Maputo Província vem zangada, esta província. Vem zangada no bom sentido. Está zangada, está chateada por ter ficado no quinto lugar na edição última de Nampula. A Chinene arrivava. Enfim, a província segue preparando-se ao máximo para que os seus atletas venham a exibir-se da melhor maneira nas diversas quadras e campos dos diversos jogos que vão ser realizados ali na província. É terra de boa gente. E ao nível local, portanto, nas competições locais, já sabem que o Nkumatu Chinavani é o vencedor da divisão de honra fase provincial de Maputo. Ao bater a ESFA, volta a dobrar o Nkumatu. Faz a dobradinha, depois de ter levado a taça diante do mesmo dos sargentos de Boane. Este final de semana volta a arrancar. Portanto, volta a levar o... na divisão de honra ao nível da província de Maputo. Para lá voltamos para recordar o que é que eventualmente terão dito os representantes das duas formações da província de Maputo. São equipas irmãs. Vamos começar hoje a viajar pelos distritos da província de Maputo, a conhecer os resultados de algumas competições que foram acontecendo ao longo do final de semana. Começamos pelo famoso Marrambola. Olha lá o Marrambola! O Marrambola é o campeonato de futebol de Marraquene. Este domingo, em mais uma jornada, a 11ª, a União Desportiva de Mapulango venceu Revoltados por 4-2. Desta vez, Revoltados não se revoltou, manteve-se humilde. E aí foi marcado 4-2. Pazimani empata uma bola com a equipa de Brasil. Nietzsche, derrotado por 3-0 pela equipa de Mumemo. Matendeni também é derrotado pela equipa de Majampa por 2-0. Mapulango, a Madeira ali a operar também nas matas ali. Mapulango 2, 29 de setembro 0. Ingelani empata uma bola com a equipa da Casa Branca.

0: Marrambola, a província também testemunhou mais uma jornada do torneio, campeonato provincial, na verdade, em futebol de salão, portanto, futsal. Sabe que há muita gente que não faz ideia do que significa futsal, é verdade. Não, mas isso não é motivo para rir ou amanhecer, porque é normal. Sabe que as pessoas não sabem de tudo, não é? Há, por exemplo, quem não saiba o que significa FIFA. FMF. FMF. Há quem não saiba. É possível. Mas eu admiro as meninas que conseguem discutir, no bom sentido, discutir com os rapazes falando de futebol. Não, o mercado de transferências não pode ser assim. Olha, naquela janela de transferências, com certeza o jogador fulano vai passar para uma liga da Turquia e depois sai. Eu fico pasmado. Há meninas... Olha, nas próximas terças-feiras vamos trazer aqui algumas raparigas que entendem de futebol para discutir, para conversar. Vai ser uma conversa animada e interessante. Interessante. Estamos a tentar promover o debate também desportivo, a discussão. Queremos ouvir opiniões de vários quadrantes, de várias sensibilidades sobre como melhorar o nosso futebol. Estávamos aí a ouvir recentemente o Osquinho. Ok, Chico tem uma opinião. Olha, respeitemos o Chico. Hein? Chico tem uma opinião própria. Respeitemos. A gente, não precisamos de escrever ali nos nossos jornais. Sim, mas depois arruja. A gente não precisa. Houve muita coisa que o Chico falou. Mas nós... Ai, meu Deus. Como dizem alguns. Há muita coisa que o Chico disse naquela conferência de imprensa ali no Jornal de Domingos, na Notícias. Alguns nossos amigos falam ali, escrever é pá, porque como é chima? Fala sério. Ok, pronto, falou também da chima, né? Até porque a chima é também interessante, é importante para a dieta dos moçambicanos. Ai, gênio, de chima. Ai, meu Deus, eu não sei onde é que vamos. Mas pronto, vamos a algum lugar, com certeza. Atenção, Moçambique. Vem aí desafios importantíssimos de qualificação para mais um cano. Chiquinho está aí já a preparar eventuais viagens para alguns pontos do país, talvez, para acompanhar alguns jogadores moçambicanos, alguns naturais, né? Alguns jogadores moçambicanos que militam no Moçambola. Os selecionáveis. Mas há um fenómeno que acontece em Nampula. Gente... Arriva, vá. Ah, mas não fica bonito aquilo, hein? Lançarmos pedras mesmo no retângulo de jogo. Onde estão os jogadores? Estão ali a exibir espetáculo, futebol, e nós arremessarmos pedras? Não é possível. Este não é o meu Moçambique que eu sonhei. Não é possível. Eu acho que ainda estou a dormir. Porque o meu sonho não é este. Ou melhor, estou acordado. Família em Nampula, família em Nacala, por favor, nós manchamos o nosso futebol. Olha, como é que os investidores, as grandes marcas, os empresários vão investir dinheiro em apoiar as equipas e apoiar o Moçambola, mas a verem pedras a serem arremessadas aí no retângulo de jogo em plena partida? É verdade que faltavam alguns minutos, mas não importa. As pedras não fazem parte de futebol. Futebol é só bola. Até num desporto de arremesso de peso, não é pedra. Existe um peso específico, não é arremessar pedra. Gente, não vamos confundir. Futebol não é boxe. Não se luta. Corre-se atrás de uma bola. Uma só. Uma bola. Arremessar pedra não faz sentido. Bom, estamos aqui a sensibilizar, por favor, amantes do futebol em Nampula, Nacala, melhor, em toda Nampula. Nós vimos cenários do género nos jogos escolares de Nampula, naquele campo de Sporting, ali. Quem vencesse a equipa da casa, era praticamente uma espécie de... Não fica bem. Então, vai aí um apelo para os nossos amados e amigos, nossos compatriotas de Nampula. Sabemos que vocês são... quando se fala de apoiar o futebol, eu rendo com Nampula. Vocês são uma bênção, né? Então, família, não vamos manchar a nossa bola. Estamos numa fase de projetar o nosso Moçambola para... os investidores, as grandes marcas. Mas olha, o empresário humanista não vai investir para o seu dinheiro ser apedrejado em campo. Não fica assim, não fica bem. E depois vamos reclamar quando o Chico disser: não, a qualidade do nosso futebol aqui não está boa. Oh, Chico, Chico fala às vezes. Chiquinho. Mas pronto, Chiquinho fala. Ok, pronto. Eu falei. Falei. Nada de apedrejarmos os jogadores. Os empresários vão retirar seus dinheiros de Moçambola. Ah, mas também... Imagina um jogador, um craque, quer naturalizar-se para jogar pelos Mambas. Olha, futebol? Como é que inventaram um novo desporto ou o quê? É futebol, depois, a um dado momento do jogo, substitui-se a bola pelas pedras. Família, não fica bem. Pois vamos culpar Chiquinho. Ok, pronto, deixa-me sair desse assunto. Antes que antes mesmo. De volta para a nossa província. Aí, Manhissa, boca. Ok, terceira jornada do Campeonato Nacional de Futebol de Salão. Eu falava dos significados das siglas, né? Futsal significa futebol de salão. Tem a FIFA, né? Federação Internacional de Futebol Amador. Entre outras siglas. Terceira jornada do Campeonato Provincial de Futebol de Salão, ao nível da província de Maputo. Hidra Place 1, Clube da Manhissa 3, não tem nada a ver com o meu apelido, mas Manhissa bate Hidra Place por 3 bolas a 1, enquanto o Picasso Evento espeta 13 bolas a 2 ao IFP da Matola. Os professores não foram com a lição estudada, não fizeram TPC. Picasso bate 13 a 2 aos professores do Instituto de Formação de Professores da Matola. Pérolas da Matola, desta vez não valorizaram-se as pérolas, porque receberam 3 bolas sem resposta diante do Gordinho Futebol Clube. A Academia Desportiva da Matola empata uma bola com G-Legends. Comunidade da Matola bate Grupo Desportivo Índico por 4 bolas a 1. Feitas 3 jornadas, a classificação do futsal na província de Maputo é liderada pelo Gordinho Futebol Clube com 9 pontos. Segue em segundo lugar a Academia Desportiva da Matola, está com 7 pontos. Em terceiro lugar, a Comunidade da Matola, também com 7. Quarto lugar, Grupo Desportivo Índico, com 6. Quinto lugar é o Clube da Manhissa. Com 6 pontos. Em sexto lugar, Picassos com 3. Sétimo lugar está Hidra Place com 3. Em oitavo lugar, G-Legends com 2. Nono lugar, Pérolas sem ponto. E a cauda são os professores. Não têm vindo a fazer trabalho de casa, professores. IFP da Matola, 0 ponto. Em 3 jornadas, está na cauda. Vamos correr virtualmente para o distrito de Magude. Atenção, atenção, atenção, gestores de futebol na província de Maputo, se calhar do país. Magude não está saudável. Ora, Magude nada está bem. É que as equipas resolveram isolar-se da Associação Distrital Local dos Desportos, que também organiza competições de futebol. As equipas justificam que acabaram criando uma competição isolada da Associação Distrital dos Desportos. Justificam que a nova direção está há meses, é o que diz o representante dos clubes de Magude. Portanto, está neste momento a rodar Liga dos Clubes, que é uma competição de futebol que é organizada exclusivamente pelos clubes, em detrimento de uma competição que eventualmente pode ter sido criada pela associação local. Portanto, apela-se aqui, nós apelamos, não é, como um canal esportivo, que as entidades gestoras do futebol ao nível da província aproximem a Magude para ouvir o que é que está a se passar naquela região. O certo é que a bola não para, porque os amantes da bola querem lá saber se quem organiza é a associação, ou são os clubes, ou então é o Manhissa, ou o Esquinho. Esquinho. Não querem saber. O que querem ver é o futebol no campo, está-se a jogar. Ok. Vamos a uma curta encontro de Lucas Mundovo. Vai começar a atualizar-nos os resultados da última jornada do campeonato Liga dos Clubes, é assim como é chamada a competição de futebol ao nível daquela região da província de Maputo. Depois vamos ouvir também o porta-voz, se não um dos organizadores da Liga dos Clubes em Maputo. Lucas, muito bom dia. Enfim, são 10h33. Fale-nos um pouco da saúde do futebol em Maputo.
1: Ora viva, muito bom dia, ouvintes do RM Desporto, dizer que aqui em Magude, futebol está ao rubro. Ficou para trás a sexta jornada da Liga de Clubes em Futebol, no último final de semana. Uma jornada que trouxe alguma alteração na tabela classificativa, pois temos o novo líder desta competição, chama-se União Desportiva de Mauanda, após tanto tempo sob liderança da Geração Unida. Quando faltam duas jornadas para o fim desta prova, eis um quadro completo dos resultados da sexta jornada. Botafogo 2, Geração Unida 1, União Desportiva de Mauanda 7, Desportivo Juvenil 0, Ricatano Futebol Clube 4, Atlético da Gruta 3, Timanguene 1, Chobela Futebol Clube também 1. Ficou de fora a equipa do Futebol Clube de Xucutiva devido ao número ímpar das equipas nesta competição. Vejamos agora como está a classificação. Na primeira posição, União Desportiva de Mauanda, 15 pontos. Na segunda posição, Geração Unida, 13 pontos. Na terceira posição, Botafogo, 13 pontos. Na quarta posição, Ricatane, 11 pontos. E o Futebol Clube de Xucutiva está na quinta posição com 6 pontos. Depois segue o trio Desportivo, Timanguene e Atlético da Gruta. Estas formações até então somaram 3 pontos. Enquanto na cauda está Chobela Futebol Clube com 1 ponto. A lista dos melhores marcadores está da seguinte maneira. Na primeira posição é o jogador Wata, da Geração Unida, com 8 golos. Sidique de Ricatane tem 6 golos. Mabutana de Botafogo tem 5 golos. E Atrame da União Desportiva de Mauanda tem também 5 golos. Conversamos com um dos elementos que lidera esta Liga dos Clubes, Manuel José Banda. Senhor Manuel, bom dia. Traz-nos o trecho desta Liga dos Clubes até a esta sexta jornada e o vosso posicionamento.
2: Primeiro, agradecer a oportunidade de estar aqui para testemunhar uma e outra coisa relacionada com a Liga dos Clubes. A Liga dos Clubes, conforme estamos a ver, acreditamos nós, como organizadores, que está a andar segundo aquilo que esperávamos, né? Ainda não enfrentamos nenhum problema, ainda não enfrentamos dificuldades até então. Já estamos na sexta jornada. Teremos a próxima jornada, as últimas que será a penúltima jornada, porque só faltam duas jornadas para fechar. Então queremos mesmo agradecer ao público também pela sua participação quanto à movimentação desse torneio de Liga dos Clubes. Mas em suma, quero mesmo dizer que até então, de onde começamos até então, ainda não enfrentamos nenhuma dificuldade quanto às equipes, a arbitragem, os próprios jogos. Está a decorrer normalmente.
3: O que realmente vos motivou a criarem essa Liga dos Clubes?
2: O que nos motivou é que nós tínhamos essa certeza, tínhamos essa confiança, visto que os clubes já tinham sido criados pela DDM, só faltava mesmo o arranque. Então, com essa criação dos clubes, é uma das coisas que nos motivou, e pelo conhecimento que temos sobre o desporto a nível distrito, sabíamos muito bem que só faltava mesmo essa organização para o desporto poder se movimentar o desporto. É o que está a viver, é o que está a notar. Organizamos e até então não se registou nenhuma barreira, nenhuma dificuldade. É o que mesmo nos motivou, porque os clubes como tais já existiam. Só faltava mesmo um todo arame.
3: Portanto, faltam duas jornadas para o término desta Liga dos Clubes. Em termos dos valores dos prémios, já estão disponíveis?
2: Isso de valores de premiação dos clubes se certificou antes do arranque arrancou a primeira jornada, até a segunda jornada todos os clubes já tinham contribuído o valor, até a segunda jornada já tínhamos o valor combinado, à espera só do fim do torneio. Conforme terão notado, até já se comprou a taça na jornada antepassada. A taça já chegou vindo da África do Sul, até podemos pôr ali mesmo. Acredito eu que as pessoas já viram que, na verdade, a taça que está a jogar já está mesmo presente. Então, para dizer que está tudo organizado quanto à premiação.
3: Faltam duas jornadas, conforme já disse, e em termos dos desafios, tendo em conta que, quando reparamos a tabela classificativa, este torneio está bastante reunido. São três ou quatro equipas que ainda têm a possibilidade de chegar ao topo. O que é que vocês pensam em fazer nestas duas jornadas, tendo em conta o posicionamento das equipas no que diz respeito à classificação?
2: O que nós temos mesmo a dizer, tendo em conta o posicionamento, a classificação, é mesmo mantermos o ritmo dos jogos como estão sendo feitos. Porque o que tem-se notado quando a classificação está desta forma é algumas equipes facilmente podem cometer irregularidades. Empuxar jogadores federados, se calhar que nem fazem parte da nem estão inscritos, não é? Para poder garantir a manutenção ou não baixarem, né? Não perderem pontos nessas últimas duas ou três jornadas. Então, o que nós temos feito como comissão é fortificarmos o controle para que não aconteçam coisas do gênero, para que isto termine do jeito como começou. Que se registra até então a não existência de problemas, discussões, irregularidades, porque não é o que nós desejamos. Não gostaríamos que um dia uma das equipes perdesse ponto por ter cometido uma irregularidade, porque nós temos um regulamento que nos guia. Então apelamos todas as equipes, em todas as reuniões, sempre teclamos e batemos na mesma tecla, para que os clubes não podem em nenhum momento cometerem irregularidades, porque não queremos chegar até esse ponto de porque sempre é quem cometer uma irregularidade já está lá previsto no regulamento. O que é que vai acontecer? Nós só vamos aplicar.
3: Qual é a vossa visão após o término desta Liga dos Clubes?
2: Nós como comissão tínhamos muito a dar, mas porém já tivemos uma reunião com a DDM, que a EDDM se pronuncia já pronto para poder avançar com as suas organizações, quanto às equipes, suas promessas, quanto à massificação do desporto a nível do distrito. Então, nós, se organizamos aquilo, era uma forma de um compasso de espera. Assim que eles já estão disponíveis, Nós tínhamos muito a dar, conforme está a dizer. Ainda tínhamos muitas organizações, muitos torneios, campeonatos, mas tudo isso era uma forma mesmo de um compasso distante.
3: E no caso de mais uma falha por parte desta organização, desta associação de distrital de desportos, voltar a falhar naquilo que são os seus objetivos, vocês estarão à altura de continuar a massificar o desporto ou o futebol aqui em Maputo?
2: Nós estamos preparadíssimos para tal. Acreditamos que com o arranque desse torneio Liga dos Clubes, acredito que uma ou outra pessoa pode ver que, afinal de contas, existem esportistas aqui ao nível do distrito. Só que, infelizmente, quando alguém não faz parte da comissão organizadora ou da ADDM, só pode mesmo sugerir, não é? Então acaba eles como líder, não é, da própria DDM, aplicar as ideias. Mas qualquer fase, nós estamos aqui pronto. Qualquer parada, nós vamos entrar, porque nós o que nós queremos é movimentar o desporto. O nosso objetivo é movimentar o desporto a nível de desporto.
3: Em poucas palavras, uma mensagem para os adeptos das equipas, aliás, os amantes de desporto, de futebol em particular, a nível distrito.
2: E o que eu tenho a dizer mesmo é agradecer aquilo que tem se notado nos finais de semana. Eu acredito que o povo, a população do Distrito de Maputo gosta de desporto. Só que, infelizmente, quando os líderes não fazem acontecer as coisas, não tem nada a fazer. É por isso que acabou-se criando essa comissão, que era para mesmo, era um sinal de fazer ver as pessoas que a população de Maputo gosta de desporto. Apenas faltam organizadores. E que qualquer um pode ser organizador. O ser organizador não é muita coisa. Não é? Com, por exemplo, se fores a ver, com uns 2000, quero dar um exemplo concreto de Maguiguane. Há um torneio Top Fox que estava a decorrer este final de semana, com 2000 metais, mas conseguiu mesmo unir a população, encher o campo, para dizer que o objetivo principal não é dinheiro, como tal, mas sim movimentação do desporto, que ocupar jovens, que ao ocuparmos se afastam de muitas coisas, de muitos problemas, para se abraçarem o desporto. Então, o apelo mesmo é mesmo quem puder, em ideias, em qualquer coisa que seja, apoiarmos o nosso desporto. Afinal de contas, desporto é saúde.
1: Desporto é saúde. Manuel José Banda, que está em frente da Liga dos Clubes em futebol a nível do distrito de Maguzi. É tudo aquilo que tínhamos para o RM Desporto, a partir do distrito de Maguzi. Lucas Munjovo, bom dia e bom desporto.
0: Obrigado, Lucas Munjovo. 10 horas e 46 minutos, já estamos a caminho do fecho deste espaço de emissão simultânea RM Desporto e também canal e emissor provincial de Maputo da Rádio Moçambique. Vamos temperar só com uma música e voltamos já para voltar a ouvir as palavras dos técnicos do Incomate Chinavani e também da Escola de Sargentos de Boan após o jogo entre os açucareiros e os militares, onde o Incomate bate por 3 bolas sem resposta e sagra-se vencedor da divisão de honra na província. Jimmy Dudu, Amacico, que significa os dias, enquanto eu viver, louvarei a ti, Senhor. Amacico, nem me encama. É mais ou menos o que diz a música do Jimmy com Alpha Tunana.

0: 13:50, vamos apelar ao mano Jimmy. Olha lá o Jimmy Tude. Ao lado de Alpha Tulane, uma das grandes vozes também da música gospel, residente na cidade da Matola. Vamos virtualmente a Chinavan em reposição. Oh, oh, Jimmy. Oh, Jimmy, calma lá, Jimmy. Espera lá um bocadinho, oh, Jimmy, tudo. Oh, Jimmy, não quer parar. Jimmy, pode esperar um bocadinho? Ok, obrigado, Jimmy, obrigado. Obrigado, não é fácil. Eu também não te resisto, oh, Jimmy, tudo. Um grande orgulho, guitarrista moçambicano, vencedor de prémios nacionais e estrangeiros. Jimmy, tudo. A também participar aqui musicalmente neste espaço desportivo. Ora, eu dizia que vamos viajar virtualmente para Magud, não, é em Chinavan, o território do Incomat, é lá onde aconteceu, portanto, o jogo de atribuição do título de vencedor da taça, melhor dizendo, do Campeonato Nacional da 2ª Divisão ao nível da província de Maputo. Puto. E é para Magud, não, Chinavan, queremos chamar uma vez mais Roberto Chissano, esteve e acompanhou o jogo do Incomat Chinavan. Traga-nos de novo, Roberto, as incidências dessa partida realizada no campo dos Açucareiros.
1: O jogo teve lugar no campo do Canavial, estava inserido na 13ª e penúltima do Campeonato Nacional da 2ª Divisão, fase provincial de Maputo. Com este resultado, o Incomat Chinavan soma 35 pontos contra 30 da Escola de Sargento de Boane, quando falta uma jornada para o fim do Nacional da 2ª Divisão, fase provincial de Maputo. A nossa reportagem esteve no campo do Canavial, presenciou o jogo e, no fim, ouviu os técnicos das duas coletividades, a começar com o técnico do Incomat Chinavan, Edson Mavunga, mais conhecido por Pop, que diz que foco, determinação e eficácia da sua rapaziada foram determinantes para o resultado.
2: Não foi um jogo fácil, eu sabia que as fatias iam chegar aqui, primeiros 15 minutos, correram como se fosse o jogo da vida deles. E era o jogo da vida deles mesmo, porque eles precisavam ganhar, mas cá mandamos nós em Chinavan, chegaram aqui, correram, 15 minutos depois desapareceram quando fizemos o gol. No zero, voltamos à segunda parte, fomos dar, puxando a orelha de alguns jogadores, viu-se jogadas de belo efeito. Um Incomat com avalanche ofensiva em dia e fizemos os dois golos. Num jogador que já vinha não jogando dinheiro, hoje optei por ele, fez um belíssimo gol. Agora o que resta é só continuar a trabalhar para a gente ver o que vai nos dar lá na Pula da Paramento, porque não vai ser fácil, mas é possível.
1: Do lado da Escola de Sargento de Boane, ouvimos Zuma que a derrota não estava nas previsões, até porque ao longo desta época, três jogos, o Incomat nunca tinha vencido nos 90 minutos a turma da Escola de Sargento de Boane e lamenta a derrota.
3: E nós só devemos nos queixar por nós mesmos, porque é bom que se diga, entramos um pouco apático, sobretudo nos primeiros minutos, tentamos mais ou menos assentar o jogo, mas em Incomat, diante do seu público, conseguiu galvanizar-se um pouco e nós acabamos por sucumbir o primeiro golo numa situação de bola parada, algo que já havíamos treinado durante quase toda a semana, mas quando os jogadores entram no campo a pensar de que já estamos na pool, e qualquer que seja, for a ganhar, é campeão, eles mentalizaram-se nisso e tiveram essa exibição muito pálida, mas muito pálida mesmo, porque não estava nas nossas perspectivas. É verdade que, pronto, poderíamos ter perdido o jogo, mas diante dessa exibição que nós fizemos aqui, é de lamentar. E dizer que vamos continuar a trabalhar, não é? Vamos continuar a trabalhar com vista a superar essas situações que aconteceram hoje aqui. E esse jogo serve de exemplo daquilo que vamos apanhar lá onde vamos na pula de apuramento, porque o Incomat correram durante quase todo o campeonato. Hoje foi a nossa primeira derrota de campeonato e...
1: Com o título de campeão nacional da 2ª divisão já nas mãos, o Incomat Chinavan faz a dobradinha depois de conquistar a Taça de Moçambique, vencendo a mesma ESFA na marcação de grandes penalidades depois de 1-1 no tempo regulamentar.
0: Valeu, Roberto. Muito obrigado por esta síntese. Incomat Chinavan está a emitir uma mensagem clara. Moçambola 2027. O Incomat está mais uma vez mostrando esta vontade de regressar à fina flor do futebol moçambicano. 10:55. Prontos. A informação está praticamente toda ela já sintetizada, trazida ao ouvinte. Vamos propor mais um trecho também promovendo aqui o trabalho dos filhos da província de Maputo. Chama-se Mangeli Nhatelo, uma das vozes. Depois termos ouvido então o Jimmy ao lado do Alpha Tulane. Agora é vez da Mangeli Nhatelo, canta esta, uma das mais atuais obras desta voz belíssima que canta gospel aqui na província de Maputo. Celebrai é o título da música. E nós voltamos com notas finais daqui a alguns instantes.

0: E desta forma nós autorizamos para o cair do pano desta emissão. Eu sou Stélio Manhissa, volto para uma próxima ocasião. Obrigado por ter estado conosco. Somos Rádio Moçambique, emissor provincial Maputo, num simultâneo com o canal esportivo da rádio. É Rádio Moçambique, minha gente. A mais antiga estação de rádio no país, antes Rádio Clube. Agora, RM. E também RM Desporto. Com esta belíssima voz, Mangelinha Telo, fechamos esta emissão. Fechamos o simultâneo, mas é. E a emissão continua. E desta forma também aproveito para fazer esta chamada para o António Jamal Manhissa. Quer dizer, Manhissa não. Oh, Jamal.
1: Não faz mal. Não faz mal, não faz, não faz mal. Não faz mal. Dá grande combinação. Grande combinação. Isto não leva Jamal.
0: Obrigado.
1: Olha, okay. A diferença, sabe qual é? Sabes qual
0: não,
1: é?
0: Não, não.
1: É o carrinho dos centros comerciais, não muito cheios, mais nada.
0: Exatamente.
1: O teu é que está cheio. O grande abraço, Télio.
0: Um abraço, Jamal, bom trabalho, boa terça-feira.
1: E para ti, ora bem, foste e eu fiquei. Exatamente, Stélio Manhissa esteve do outro lado nesta conexão que acontece Rádio Moçambique, RM Desporto e também o emissor da Rádio Moçambique na cidade de Matola. Ele diz Rádio Clube, hoje é RM. Pois é, claro que é RM e com RM Desporto, são 19 canais. Você está ligado à rádio, que não é melhor. Olha o tic-tac no seu relógio, os ponteiros avançam, nós informamos às 11 horas. Olá, viva, bom dia, bom dia. Nós todos os dias ganhamos um amigo. A sério, mas que ganhamos um amigo, é preciso dizer, ganhar um amigo. Eu ganho sempre, a sério. Essa coisa de empate, nada. É se precisar só ganhar. E ganhei, hoje também ganhei um amigo. Este amigo, eu agradeço imenso. Tudo aquilo que ele me disse, tudo aquilo que ele foi-me criticando também. Exatamente, é amigo, amigo que é amigo, né?
2: Eu tenho um grande amigo.
1: Ora, bom dia.
2: Nos conhecemos, amizade que até hoje ficou. Ele é o meu melhor amigo.
1: Esta rádio é sua, você também é meu amigo. Há 15, 9, 3.

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Fazemos com simpatia, amizade e informação. Ordenamos através do éter. Bom dia, obrigado pelo carinho. São nesta altura 11 horas 4 minutos 32 segundos. Exatamente, os amigos são assim, a gente sempre vai conhecendo cada dia que passa. E este é um outro grande amigo. Fernando, viva, bom dia. Trazido, cantado pelo Zaba. 11, 4 minutos 55.

nossa rádio é sua. E os amigos também têm que ser escolhidos, pois é claro. Há amigos, também há amigas. Ora bem, elas estão. E nós? Então, vocês também são. Ora, nem mais. São, nesta altura, 11 horas, 8 minutos, 44 segundos. Esta rádio é sua. É o período número 2 no flight deck número 6. Eu estou a picar antena para todas as capitais em FM e também em cortando a distância entre o Índico ao Atlântico. E para as amigas, que são amigas, e são muitas amigas e grandes amigas, ora bem.

Rosinha, olá, viva, bom dia, Nicole, Kiara, ora, nem mais. Orlando, um abraço. 11:13:52. Na volta são todos, meus amigos, estão ligados de segunda a sexta-feira, das 10 às 15. Através do éter fazemos amizade, simpatia e informação. Coordenamos através do éter, exatamente. Assim, quando se coordena, fica tudo. Está com ele. 11:14:18 minutos. Bom dia. Há 15.

recordando Tomás Moyan e também HCB, um grande abraço. HCB, Humberto Carlos Benfica, o Azimbo. 11:18 minutos, 59. Anela, Anela, Anela é a Manuela. A Manuela Barros está lado a lado com o Satar. Estão ligados ao canal esportivo de rádio. Olá, viva, bom dia. Olha, muito obrigado pelo carinho da audiência. Vocês são campeões. 11:19 minutos, 24 segundos, a 15, rádio que não é melhor, mas é diferente.

0: Às 12 horas e 2 minutos vamos manter a conexão com a emissora da Rádio Moçambique na cidade de Inhambane. Inhambane está a ouvir o canal desportivo da rádio nos 98.1 FM. Exatamente, eu vou chamar aqui Manuel Chimel e Bernardo Salomão. Os dois vão fazer 20 minutos da rádio. Exatamente, sem ansiedade. Sem ansiedade, tudo tranquilo. Porque nós está junto, não está junto, tudo tranquilo. Porque a ansiedade às vezes atrapalha. A sério, assim.
1: Ansiedade.
0: Bom dia, bom dia.

Olha o Chico, é Elsa Santos. E Helena, está tudo tranquilo? Nós está junto? A sério? Com cidade controlada também? A sério? 11 horas 24 minutos 57.

0: Olá, viva, bom dia, bom dia. Olha, Fatmita, está ligada? Rádio que não é melhor, mas é uma rádio que é diferente. E nesta altura, no seu tempo de data, aquele relógio que marca o dia e a data. Hoje estamos para a terça-feira, exatamente. Eu já estive com o Stélio Manhissa na cidade da Matola, exatamente. E ele fez até às 11, naquela combinação que acontece às terças-feiras, exatamente, das 10h10 até às 11 horas. Stélio Manhissa, ele agora vai fazer outras lateralizações para outros flancos, mas de qualquer das maneiras, na próxima semana voltamos a cruzar a antena. São, nesta altura, 11 horas 26 minutos, tal como disse, eu vou chamar às 12 e 2 minutos, na frequência modulada, nos 98.1, a cidade de Inhamban, para o Magazine Desportivo. Fazemos rádio assim, em manga de camisa, e só faz quem sabe. Você está com vontade de se rir? Ah, sério? Mas faça um sorriso. Não diga a sua idade, mas faça um sorrisinho e diz assim: olá, viva, bom dia. Mas com um sorriso de quem sabe as coisas da vida.
1: Sorriso bonito, olhar de quem sabe um pouco da vida.
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Flight Deck número 6, operador número 2, a 15, são 11 horas, 30 minutos, 52.

Bem, isto não interessa muito para campeonato, nada, não conta nada. São nesta altura 11 horas 32, 07 segundos, Canal Esportivo da Rádio, para terça-feira. Uma terça-feira tranquila, uma terça-feira onde transmito para todo o país e também em curta distância entre o Índico e o Atlântico. Faça lá um sorriso, olha isto, está aqui a aprender-se. Não, não, faça lá um sorriso, a sério, que eu gostaria de ver. I wanna see you smiling. Bom dia! 11:32. 32 segundos. Esta rádio não é a melhor, mas é diferente. Um grande abraço para Domingos Leal, está na Central Técnica de Maputo. Sorriso, sorriso, sorriso. Já tantos o fizeram.

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Olá, viva, bom dia, você é um campeão. Se estou a ouvir a música antiga para a gente de bom gosto, os Black Five. 11:34 minutos 40 segundos.

você tá ligado, você tá ligado. Hoje é um dia tranquilo, um dia bonito, um dia que você merece. Você merece. Você sabe quem, de quem é que eu estou a falar? Pois é claro, daqui a bocado vai saber quem é. Exato, nesta altura está a imaginar. A sério, muita gente vai imaginando, é como sonhar. Todo mundo está livre de sonhar. A sério, você pode sonhar como quiser. Esta rádio não é a melhor, mas é diferente. A diferença é que eu vou transmitir o magazine a partir da cidade de Inhambane. Vou fazer a conexão com o Manuel Chimen e também com o nosso amigo Bernardo Salomão, às 12 horas e 2 minutos na cadeia com rede nacional dos emissores em FM com reforço na onda média nos 738 metros e no mundo para o site www.rm.co.mz. Estes dois senhores são de Inhambane. A sério. Eu depois vou-vos perguntar, vocês os dois, né? Manuel Chimel e o Bernardo Salomão. Vocês têm estado a ver, a Gina tem-se encontrado com a Gina. A Gina foi uma miúda e é, se calhar, hoje uma senhora, que alguém prometeu uma série de coisas. E cumprimento nada, a sério, a sério. Então, e uma questão de arrependimento, aparece este que disse que vinha, que não veio, nunca veio, mas diz que um dia há de voltar, quando não se sabe, mas um dia há de voltar. E vai enxugar as lágrimas, vai limpar as lágrimas da Gina, a sério. Olha, procurem lá por ela e depois digam alguma coisa. Depois do magazine, vamos falar, a sério. Mas esse senhor é este. Ele chama-se Namboreto, mas o nome artístico é o Fiola.

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1: O grande problema é que não se sabe quando. De qualquer das maneiras, para as 12 faltam 20 minutos, vale dizendo que são 11 horas 40 minutos 16 segundos. Para este dia bonito é 18, é um dia bonito, 18, né? É 18 de agosto, 26 a 15 no flight deck número 6. Hoje uma senhora que completa mais uma risonha primavera. Exatamente, essa senhora está em Tete. Está a ouvir o canal desportivo da rádio, sei quem é a senhora. É Ângela de Sousa Palha. É mentira ou é verdade? Sério. E estão lado a lado. Estão lado a lado, eu sei disso. Mas então porque estão também há muito tempo, são casados já há bastante tempo. Exatamente. Mas pelo facto de hoje a senhora dona Ângela de Sousa Palha completar mais uma risonha primavera, sabe o que é que o Arsénio diz? Arsénio Palha é o marido. Arsénio Palha, ele diz assim, é sério, mas é sério. Vão lá, vão lá, vão lá, vão lá. Olha o beijinho, olha o beijinho. Ah, ah.
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1: Ângela, parabéns, hein? Parabéns, muitos anos de vida.

0: amor.
1: Tá certo, muitas felicidades, Ângela. Muitas felicidades, tudo de bom, a sério. Esta coisa da namorada que sonhei, eu já conheço, já vos conheço desde o tempo do vosso namoro. É verdade, vocês podem imaginar. Ora, nem mais. Então, e assim sendo, eu acertei no alvo, a sério. Vocês estão a esconder, mas de qualquer das maneiras, fiquem em branco. Hoje é terça-feira. Até o fim de semana, vem um cabrito, de certeza. São 11 horas 44 minutos, às 12 horas e 2 minutos, vamos transmitir o Magazine Desportivo, vai ser a partir da cidade de Inhambane. Aqui nesta rádio fazemos assim, pela viagem do éter já piquei a cidade da Matola, onde Stélio Manhissa respondeu até às 11, exatamente. E agora vamos espreitar também outro estilo, que é muita gente estilosa aí, a sério. Você sabe qual é? Não sabe? Não faz ideia? Você, para fazer um estilo, não tem que levantar ferros, mas pode fazer um exercício físico, equipado, e bem equipado. Isto também está em teto, né? A sério. Você já ouviu falar do Juma Spa? A sério, de certeza? Não acredito. Já ouviu falar? A sério? E há muita gente estilosa, a sério. Ora bem, vamos lá com calma, vamos saber o que é que o placar está a dizer, o que é que o seu placar está a dizer. Eu hoje, dia de aniversário da Ângela, certeza absoluta, está a olhar para onde? 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
1: Exatamente, olha, para maiores de 18 anos, eu não sei qual a temperatura aí, mas de qualquer das maneiras não tem a ver com nada. Mas tem a ver com líquido para desidratar o seu corpo. Exatamente, para você ficar ainda mais bonito, com a pele bonita e a brilhar. Faltam 15 minutos para as 12, então beba lá um copo.

0: Dana Macha faz tão bem.
1: Eu também acho. 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
1: Vocês...
2: Responsabilidade.
1: Sim. Maiores de 18 anos. Você lembra-se do seu pai? O seu pai foi deixando várias coordenadas com relação àquilo que devia ser, ou que é a sua vida? A sério. Então ele não merece um carinho. Ele está aí, perto. O seu pai está aí, está a ouvir o canal desportivo da rádio. Olha, dei-lhe um grande abraço. A sério.
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0: Saiba você também ser um grande pai. Um grande abraço. Para o seu pai, outro grande abraço. Obrigado pelo carinho da audiência. Faltam 9 minutos para a hora 12 e na hora 12, mais 2 minutos, vou fazer a conexão com o emissor da Rádio Moçambique na cidade de Inhambane para juntar em antena Manuel Chimel e também o Bernardo Salomão para um magazine que será transmitido em cadeia com rede nacional dos emissores em FM, com reforço na onda média nos 738 metros e no mundo para o site www.rm.co.mz. Você falou em pneu? Então disse Goodyear, que é a marca dos campeões. Eu estou a fazer o som do seu carro. Aqui na cidade de Maputo, há trabalhos de pavimento. E é preciso, efetivamente, compreender este tipo de trabalhos. Incomoda um bocado, não incomoda muito. A trajetória, não é? Incomoda a trajetória, porque você não tem informação de que via X ou Y está a funcionar em dois sentidos. Por exemplo, está a funcionar, não sabia disso. Então você lateraliza o flanco e encontra também um bloqueio. Exatamente, então começa a questionar, mas então as obras arrancam todas em cadeia ao mesmo tempo? Então, mas se alguém programou assim, com certeza absoluta, vamos esperar os resultados. O grande problema é esperar o resultado. Como é, quando você pega um transporte, tem que saber que vai chegar ao destino. Isso tem a ver com condição do transporte, tem a ver com quem conduz o transporte, tem muitos componentes, como por exemplo agora, você evita fazer reabastecimentos ao longo da estrada, ao longo das vias. Eu sei que há carência de combustível em alguns sítios, mas evitem fazer reabastecimentos ao longo da via. Tem muitas más consequências, exatamente. Fazer reabastecimentos ao longo da via e com os bidões, isto aí tem outras consequências negativas. Então, mas você escolheu uma boa companhia para fazer uma viagem tranquila, a sério. E você escolheu, você está com sorte. Sabe o quê? Para ganhar tem de jogar. Assim como nesta rádio, aqui você ao ligar já está a ganhar. Eu só lhe desejo uma boa viagem.
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0: Assim como se fosse um sonho, e todo mundo está livre de sonhar. 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Mesmo até com aqueles tão longe.
2: Sonho meu.
0: Bom dia. 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

0: Vai lá buscar, vai lá buscar. E você vai buscar.
1: Só
0: há muita gente que é repescada, muita gente que é recolhida, muita gente que, enfim, que é recordada. Só que dia seguinte, nada, meu amigo, já se esqueceu. Então sonhaste. Não, não, já não me lembro. Não se lembra. Mas então, eu só me lembro de ter ganho a lotaria. Ah, sério? Ora, nem mais. Jogar. Para ganhar, tem de jogar. Exatamente. Aqui nesta rádio, você, ao ligar, já está a ganhar. A 15! Vai lá, vai lá. 2 minutos para o meio-dia. Em manga de camisa para o dia 18. É uma terça-feira. Agosto 2026. Você é campeão. Vai lá, vai, vai lá. Vai lá, Angelita. E Zenito. Olha lá, risquem, risquem, risquem.

0: Eu volto a estar consigo às 12 horas e 20 minutos. Olha o Magazine Desportivo.
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0: Saudações, caro ouvinte, seja bem-vindo ao Jornal Desportivo. Dois jogos marcam esta tarde o prosseguimento da 15ª Jornada de Moçambola nas cidades de Pemba e Nampula. Selecionador Nacional de Futsal de Moçambique, Nadir Narotan, divulga a lista dos 23 jogadores pré-convocados para o Campeonato Africano das Nações a ter lugar em outubro próximo no Reino de Marrocos. Ultimam-se os preparativos rumo à realização da 16ª edição dos Jogos Desportivos Escolares em Inhambane 2026. Assuntos em evidência no Magazine da Tarde desta terça-feira, 18 de agosto de 2026, transmitido a partir dos estúdios da Rádio Moçambique, aqui na cidade de Inhambane. Na sua companhia, Bernardo Salomão na sonorização e Manuel Chimeli na edição e apresentação. Renovados votos de ótima audição. Selecionador Nacional de Futsal de Moçambique, Nadir Narotan, divulga a lista dos 23 jogadores pré-convocados para o Campeonato Africano das Nações CAN a ter lugar em outubro próximo no Reino de Marrocos. Fernando Chilovani.
1: Carlos Zombe, Zé Watman, Mauro Coça, Júnior de Souza e Pedro Cândido, da Liga Desportiva de Maputo, Abílio Levesen, Henri Figueira, Tim Júnior e Valério Amus, da Petromoc, da Padaria Ayan, o selecionador chamou Delcio Zandabela e Ecão de Castro, no Ferroviário de Nampula. Nadine Narotan pré-convocou Eugênio Mendes. Enquanto isso, Vasco Maués, Edolson Benes, Amin Dal e Mário Jona são do Maputo Futsal. André Mangue, Amado Cassimo, Ziraldo António e Lineu Macna, do grupo desportivo Chicomo. Taimo Reginaldo está na pré-seleção de futsal e do da escola de condução do Planalto, Xavier Márcio, Moza Futsal e Ricardo Ferreira, do FS Repolet. Os trabalhos de preparação para o CAN de futsal arrancam no próximo dia 31 no pavilhão da Liga Desportiva de Maputo pelas 18 horas. Moçambique integra o grupo B do CAN, a par de Angola, Egipto e Tanzânia.
2: Estamos inseridos num grupo bastante complexo, com seleções muito fortes. Temos, portanto, a seleção de Angola, que tem visto, portanto, a melhorar bastante nas últimas edições. Temos Egito, que despende a qualquer tipo de apresentação, presente em várias Copas das Nações africanas, presente no Mundial também, e Tanzânia, que vem desempenhando um papel primordial naquilo que é o desenvolvimento do futsal. Então, ao meu ver, as primeiras eleições que tenho é que vai ser um grupo complexo e que isto vai nos testar. Acima de tudo, estamos preparados para trabalhar e defrontar grandes seleções como aquelas que estão inseridas no nosso grupo. Nós já temos o plano praticamente traçado, sabemos exatamente o que é que temos que fazer. Agora que conhecemos os nossos adversários, não é mais fácil, mas é, sem dúvida, uma ajuda muito grande para prepararmos aquilo que será a forma como devemos apresentar, a entidade que devemos construir e, acima de tudo, a vontade que devemos ter até que a competição comece.
1: Nadine Narotan, selecionador nacional de futsal.
0: Há muita qualidade na formação de atletas na província de Niassa. De quem é a constatação, jornalista Mércio João?
3: O selecionador nacional de futebol para as categorias sub-14, 15 e 16, Satar Salvado, destaca a qualidade e empenho de Niassa na formação de atletas da modalidade. Salvado, que trabalhou desde o passado sábado nos distritos de Lixinga, Lago e Quamba na busca de talentos da modalidade, disse ter encontrado um leque de atletas motivado que demonstrou vontade para ser vir às seleções nacionais. Como corolário do trabalho de avaliação de talentos no Niassa, pelo menos 10 jogadores convenceram os olhos do treinador nacional e vão nos próximos dias realizar testes de apuramento final no Centro de Alto Rendimento de Maputo. A identificação de talentos de futebol no Niassa tem como horizonte engrossar as seleções nacionais, que este ano têm participações confirmadas nos Jogos Escolares da CAF, Mundial de Sub-15 e AUSCI nos Sub-16.
4: Conseguimos alguns miúdos para alguns desses escalões, não é? Obviamente gostaríamos de ter observado e identificado mais talentos, mas o trabalho que temos feito é a nível do país. O importante não é a maior quantidade que temos de levar, mas é a qualidade que temos que identificar dos miúdos e depois para ver se conseguimos levá-los para Maputo. Há um teste com os outros miúdos todos, das diferentes províncias, incluindo a província de Maputo e a cidade de Maputo, onde depois serão selecionados os melhores para fazerem parte da seleção final que vai disputar as provas já cá nomeadas por mim.
3: O selecionador nacional para as camadas de formação, Satar Salvado, disse numa outra abordagem que tem memórias positivas da província de Niassa.
4: É um historial de miúdos que nós já tiramos daqui, que fazem parte exatamente hoje da seleção de sub-17 que vai ao Mundial de Qatar. Temos pelo menos 3 miúdos que já vêm trabalhando com a seleção de sub-17, fizeram parte do apuramento e que estarão no Mundial. Então, todavia, é uma província que deve ter muita atenção e muito carinho com este trabalho que a gente está cá a fazer. Claramente que o talento está lá, é importante é, quanto à observação dos miúdos, perceber aquilo que é o potencial do miúdo, como pensa dentro do campo, como executa um determinado lance.
3: Selecionador nacional de futebol para as camadas de formação, Satar Salvado, e o trabalho de identificação de talentos na província de Niassa. RM Desporto, Mércio João, a partir de Lixinga.
0: No Moçambola, dois jogos marcam esta tarde o prosseguimento da 15ª jornada do campeonato nas cidades de Pemba e Nampula, pormenores por Kadri Buana.
5: A Associação Desportiva de Pemba defronta esta tarde o Machakene no prosseguimento da 15ª jornada do Moçambola 2026. Trata-se de uma partida de aflitos onde cada um vai procurar ganhar para tentar sair da zona de despromoção. O técnico principal da Associação Desportiva de Pemba, Vítor Mayamba, reconhece que a sua equipa se encontra numa situação complicada, daí que fará tudo o que estiver a seu alcance para regressar às vitórias e tentar chegar à zona confortável da tabela classificativa.
6: Nós estamos a preparar-nos com maior responsabilidade. Estamos cientes do momento mau que estamos a passar e queremos dar a volta por cima e terminar, acima de tudo, a primeira volta fora da zona de despromoção. Por isso, faremos deste jogo com o Machakene uma autêntica final. Estamos cientes das adversidades que iremos encontrar no campo. Com todo o respeito que nós temos pelo Machakene, é um clube histórico, mas nós precisamos destes 3 pontos para que possam tirar do sufoco que nos encontramos, para podermos encarar a segunda volta com maior responsabilidade ainda.
5: Por seu turno, Dário Monteiro, técnico principal do Machakene, afirma que a equipa está motivada com o empate conseguido diante do Bahia de Pemba e no jogo de hoje precisa de ganhar para continuar a sonhar na manutenção, pese embora reconhecer que será difícil.
7: Apesar de não termos conseguido o nosso objetivo, que era ganhar o jogo com o Bahia de Pemba, conseguimos pontuar. Isso, nesta altura, na situação onde nos encontramos, todo ponto é positivo. Por isso, a moral está alta, queremos ganhar, mas temos consciência que estamos em casa do adversário, por isso é que respeitar.
5: De referir que o Pembinha vai ao desafio desta tarde no 14º e último lugar com 8 pontos, os mesmos do Machakene na 12ª posição, numa prova liderada pela Black Bulls com 29 pontos. Kadri Buana, RM Desporto, Pemba.
0: O segundo desafio está projetado para a cidade de Nampula, Carlos Calisto.
8: Boa tarde. Ferroviário de Nampula e Ferroviário de Maputo sobem às 14 horas e 45 minutos ao relevado natural do estádio 25 de junho, na cidade de Nampula, para a disputa do desafio pontuável à 15ª jornada de Moçambola, com a pressão a recair aos visitantes. Já amanhã é a vez do Costa do Sol entrar em campo, fora de casa, frente ao Bahia de Pemba, no estádio municipal de Pemba. Os canarinhos

0: resposta diante do Ferroviário de Lixinga. Na abertura da ronda, no domingo, o Xingal de Tete e a Associação Desportiva de Vilanculo empataram a um golo em Moatizo. A Associação Black Bull de Maputo liderou o certame com 29 pontos, seguido pelo Ferroviário da Beira com 26 pontos. O Costa do Sol está na terceira posição com 22 pontos.
1: Nos jogos desportivos escolares, um pouco por todo o país, o movimento preparatório é visível, tal como é o caso da província de Tete, onde alguns treinadores já perspectivam resultados animadores, sobretudo na ronda inaugural. Manuel Cardoso.
2: Técnicos das seções escolares de voleibol, basquetebol, handebol e futebol aos Jogos Desportivos Escolares em Abari 2026 consideram acessíveis os seus adversários nessas quatro modalidades no tocante à primeira jornada. Nessas quatro modalidades coletivas, no voleibol e na bola ao sexto e ambos os sexos, Tete terá pela frente as seleções da Zambésia e Gaza. E no handebol e voleibol, Tete irá defrontar as guerridas seleções de Manica e Niassa. Atentos a este sorteio estão os técnicos Pedro Daniel, Nilza Fernandes, Tarzana de Souza e Ricardo Cicinio, das modalidades de voleibol, basquetebol, handebol e futebol, que dizem prontos para esta jornada inaugural. Começar com o pé direto nessas quatro seleções coletivas é a palavra de ordem, segundo os nossos entrevistados.
3: É para começarmos com o pé direito, logicamente, é vitória.
4: Bem, é só vitória, só, porque nós estamos bem preparados para apanharmos Gaza. Nós já estamos preparados, Gaza que nos aguarda. É como a Nica, Tarzan.
5: Sim, é como a Nica, somos vizinhos, mas estamos preparados para começar com o pé direito.
4: Calhar chegou nessa, podemos esperar.
6: Vai-se esperar um jogo muito disputado, olhando para a grandeza da província de Niassa. Nós estamos a trabalhar, defrontar a província de Niassa de igual para igual.
2: Técnicos das seleções escolares de Tete nas modalidades de voleibol, basquetebol, handebol e futebol, Pedro Daniel, Nilza Fernandes, Tarzano de Souza e Ricardo Cicinio, prontos para a jornada inaugural do Jogo Desportivo de Escolares Iambari 2026. No voleibol, basquetebol, handebol e futebol, Tete e ambos os sexos terá como adversários as seleções da Zambésia, Gaza, Manica e Niassa, respectivamente. O futebol, e já no dia 29 deste agosto de 2026, vai abrir as honras com um jogo entre as seleções masculinas de Inhambane e Maputo Provincia. RM Desporto, Cidade de Tete, Manuel Cardoso.
1: A província de Manica já tem todo o esquema desenhado para o Festival Nacional de Jogos Desportivos Escolares. Desenvolve a notícia o jornalista Daniel Oliveira.
7: Manica já tem definida a seleção que vai representar a província no Festival Nacional dos Jogos Desportivos Escolares a decorrer na província de Inhambane de 27 de agosto a 6 de setembro próximo. A delegação é composta por 186 elementos, 130 dos quais atletas, que vão competir nas modalidades de futebol, basquetebol, handebol, voleibol, xadrez, jogos tradicionais, ginástica e atletismo nas vertentes convencional e adaptada. O chefe da repartição de assuntos transversais na Direção Provincial da Educação de Manica, Lourinho Awas, diz que a principal meta da delegação é conquistar o maior número possível de medalhas de ouro, de modo a garantir a disputa pelo título de vencedor absoluto.
8: Nós estamos confiantes porque, lembrar que desde dia 1 de junho estamos com as crianças no centro de treino. Praticamente são 2 meses que as crianças tiveram os treinamentos, durante 6 dias, com exceção de domingo, mas de segunda a sexta era um dia de treinos e sábado dia de controle. Muitos dos jogos que nós fazíamos de controle eram com equipas federadas, de escalão de juvenis e muitas das vezes também de escalão de júnior. Conseguimos medir o nosso nível de preparação. Estamos cientes que estamos indo para Inhambane com o desafio de trazer o primeiro título como vencedor absoluto em todas as modalidades. Dessa vez não queremos brincar com nenhuma modalidade, mas queremos trazer prémios em todas as modalidades. As marcas estão a dizer por si, quer em atletismo assim como em ginástica. Melhoramos muito em ginástica e desta vez, Daniel, nós estamos a levar o primeiro título em Inhambane e acreditamos que à nossa volta vamos voltar aqui na rádio e dizer sim senhor, valeu a pena termos essas crianças e muito obrigado a todos que participaram no apoio dessas crianças.
7: Segundo Lourinho Awassi, os atletas que não foram selecionados para integrar a delegação definitiva deverão regressar às suas zonas de proveniência no próximo dia 23 de agosto para serem reintegrados nas respectivas turmas e dar continuidade ao segundo semestre.

0: semestre letivo.
1: E neste momento é tempo de concentração, uma vez também estamos num período de testes provinciais, e por isso que a intensidade de treino desta semana vai reduzir, mas o certo é que devem concentrar mais e relaxar muito. Nós achamos que eles já atingiram o pico, porque os resultados também estão a dizer por si, e queremos guardar essa pouca energia para fazer o uso no Festival Nacional.
0: A delegação de Manica vai se despedir do governo provincial, pais e encarregados de educação, no dia 25 de agosto, seguindo viagem no dia 26 para a província de Inhambane, anfitriã da edição deste ano dos Jogos Desportivos Escolares.
2: A aposta da província como destino de golfe constitui um catalisador para a atividade turística. Vena-se
3: o
2: Macam.
3: O comentarista desportivo da Rádio Moçambique, Alexandre Zandamela, considera a escolha de Inhambane para a modalidade de golfe como um atrativo para dinamizar o turismo de alta qualidade. Para o efeito, o empresariado nacional deve se preparar para responder às exigências da modalidade, apesar de reconhecer os desafios.
4: O golfe é uma modalidade de elite. E há modalidades assim, não podemos achar que isto é apenas o nosso país. Pelo mundo fora, quem faz parte da Fórmula 1 é a modalidade elite, quem faz parte do tênis, portanto, essas modalidades. Ao existir essa iniciativa presidencial de se juntar ao golfe, portanto, esta iniciativa veio para dinamizar esta modalidade e veio fazer com que o golfe não seja apenas uma modalidade esportiva, mas seja uma modalidade esportiva de atração de turistas. E a escolha da província de Inhambane é precisamente por ser este centro, o grande centro de turismo no nosso país. Então, trazer o golfe para esta província é também esta tentativa de trazer atrair o turismo. Vemos muitas estrelas ligadas ao desporto, ao cinema, à moda, e incluindo políticos, que vêm aqui à província de Inhambane para fazer isso. Então, por que não aglutinar aglutinar essas situações para essas pessoas que vêm para aqui e também poderem se juntar, portanto, ao golfe, aquele golfe de lazer, mas até ao próprio golfe de ponto de vista competitivo. Eu penso que a escolha não foi por acaso, e se essa escolha não foi por acaso é porque haverá condições. Não existem antes que haja condições para o efeito, até porque também a escolha de Inhambane, como este polo turístico, é porque as condições naturais assim o oferecem. Então vamos a isso.
3: Alexandre Zandamela, comentarista desportivo da Rádio Moçambique, considerando a escolha de Inhambane para a modalidade do golfe como um atrativo para dinamizar o turismo de alta qualidade.
2: População de Nacaroa e Nampula está triste por não ter sido envolvida no torneio de futebol recreativo denominado Chapo Chapo. Calixto Pedro.
5: O presidente da Associação Distrital de Futebol de Nacaroa diz que compreende o sentimento de frustração da comunidade e dos dirigentes locais a região não estar envolvido no torneio de futebol recreativo Chapo Chapo. Atuman Salamo refere que é sempre difícil, pois o desporto é uma das ferramentas mais fortes para unir as pessoas e dar visibilidade aos talentos da terra. Salamo reconhece que a iniciativa desportiva de futebol visa promover a coesão social, valorização do talento local e afastar a juventude de comportamentos nocivos em todos os distritos do país. E na Caroa manifesta interesse em participar.
6: O governo tem dado apoio, embora algumas vezes não daqueles que têm sido de esperança como podia ser, mas tem-se feito um esforço como tal. Pensávamos que até hoje já estaríamos no Chapo Chapo, e se calhar uma das questões que nos criou impedimento foi essa falta de legitimação. Nós agora estamos de parabéns porque acabamos de sermos legitimados como uma associação distrital do futebol, inclusive de Nacaroa. Acredito que esta legitimação alguma coisa poderá ter como avanço. Dizer que nós temos uma tarefa que vínhamos exercendo, que são as recreações internas. Não funcionávamos como associação, mas sim como comissão, porque afinal de contas já não temos essa legitimação. E o nosso sonho de verdade é de irmos até Moçambola. E Nacaroa é um distrito com o melhor talento.
5: Atuman Salamo, presidente da Associação Distrital de Futebol de Nacaroa, manifestando interesse em participar do torneio recreativo de futebol Chapo Chapo. Em Remo Desporto, Calixto Pedro, Nampula.
2: E por aqui termina o Magazine da Tarde desta terça-feira, 18 de agosto de 2026. Somos Bernardo Salomão na sonoplastia e Manuel Chimeli na edição e apresentação. Boa tarde e até a próxima oportunidade.
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Está desfeita, está desfeita a cadeia com a rede nacional dos emissores em FM e necessariamente também com o Manuel Chimel e o nosso amigo Bernardo Salomão. Esta rádio é sua, são nesta altura 12 horas 22 minutos e eu dizia que, olha, pois localizem-me, imagina. Não conseguiram. Está bem, eu sabia. Sabia que não iam conseguir. Vocês também embarcam com o namorete. Não é? Havemos de vir um dia desses, em Galil, e na Goia, salame na Uia, a hora não é mais. Olha, falando em Bitonga, para chamar Gestácio, vocês conhecem Gestácio? Gestácio Fernandes. Ele vem com Magi de Moçá, aquele homem que estava morto, afinal não estava. 12 horas 22 minutos, um Guetaguiná, né? Tsapau, tsapau. Minha jamal. 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

0: Esta rádio é sua, esta rádio não é a melhor. Eu queria dizer só o Gestácio Fernandes e também o Magid. Vocês têm que ficar atentos à porta. Isto tudo chamou o bombeiro, chamou esses profetas todos, nada, não resolveu nada. Agora vejam lá quem é que está a bater a porta, a ver se tratam de ver este problema sentimental.
1: Entra, doutor, vai entrando no mais.
2: Quem está doente?
1: Sou eu mesmo, doutor.
2: Ah, é você, Teixeirinho. O que está sentindo, meu rapaz?
1: Há umas dores diferentes que eu mesmo nem sei explicar, doutor.
2: Ah, vamos examinar.
0: Veja lá se desta vez dá certo. Grande abraço. A 15, 931 FM, 12 horas 26 minutos. 40...

0: Muito obrigado, doutor.
1: Rádio dos Campeões 93.1 FM para terça-feira. São nesta altura 12 horas 29 minutos, é para dia 18, é de agosto 2026. Há 15, você está ligado. E ao ligar já está a ganhar. Então veja lá, estas coisas você vai imaginando aquilo que quiser, mas outras vezes acredita na sua imaginação, acredita, por causa do excesso. Olha o Júlio está ligado, está na padaria Aliança, ele está ligado à Rádio dos Campeões. Quem está do outro lado, quem é que está do outro lado? Do lado de Cumbu, da Mafufa, quem é que está do outro lado? É o cachaço, é exatamente. Olha, falando de cachaço. 12 horas 29. Yeah. Hora e 30. Mais 3 segundos. Boa tarde. 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

Batista está em stand-by. Angélica também. Novamente em derro-derro. 12 horas 31. 40 segundos. Boa tarde, boa tarde.

Está ligado, 931 FM, para terça-feira 18. É de agosto 2026, nesta altura 12 horas 34 minutos 19 segundos. Você está ligado? Então agora promete voltar e promete casar também, não é? Ah, sério? Tenga chupeta em casa.

0: Esta rádio é a sua. Um grande abraço para todos que estão tchumizados. Tchumeno 1, tchumeno 2.
1: Olá, chupetincado.
0: Jeremias está a serviço de segurança. Tchumizado. Um grande abraço, Jeremias.

0: Este tipo de promessas às vezes resultam no 9. Sabe porquê? 9. 9 fora nada. Você já ouviu o namoreto, o Fiola, a dizer que Gina Galilha, salam, naúia, salam. Exatamente. Isto fala outra coisa. Exatamente. Mas também há outra gente que pensa o contrário. Diz assim, não, mas eu quero casar. Se não casar, de canazese. De canazese, sabe o que quer dizer? De canazese, tenho azar. Exatamente. Faz-te lembrar aquele meu amigo, Chapepa. Ele fazia assim, cantado.
1: Mbuana, Chapepa.
0: Ora, nem mais, ora bem, ora bem.
1: Um lugar, tipo qual?

0: É preciso é ter calma, né? Já disseram, a Vitória organiza-se, ela prepara-se. E maruru campanha má, né? Que maruru campanha má. Exatamente, fica calmo, o dia vai chegar. Os outros até dizem encantado, mas queres casar? A sério? Mas porquê é meta? Se não casar, então, o que é que acontece? Mas é meta, a idade vai passando, a idade vai passando. Então fica, pois, como um vinho. Um vinho, quanto mais velho, melhor é. Fica assim como um vinho de Porto. Exato, não precisa dizer mais nada. O casamento está a aparecer, ora bem. Mas você está interessado.
1: Quer.
0: Capaz de vir um bocado atrasado.
1: Casa comigo.
0: Ora nem mais. 12 horas, 44 minutos, 27.

A sério? A sério? Olha, são 12 horas 47 minutos, 47 segundos. Hoje tem bola que rola, você vai saber. Mas você está ligado a uma rádio que lhe faz companhia. Eu sei que você já chorou muito. Você já sofreu também demais, exatamente. E aqui nesta rádio, tornamos alegre e bem exposta a voltinha dos tristes. Agora que você descobriu este canal, com certeza absoluta, vai dizer adeus, solidão. Boa tarde. Há 15

0: Se este canal da rádio ajuda-lhe, ainda bem, olha. Você aqui ao ligar já está a ganhar. Faltam 9 minutos para as 13, por isso tornamos alegre, bem disposta à voltinha dos tristes. Você está ligado, está a ganhar. Eu dizia que rádios há muitas. 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E nas escolhas é preciso ter cuidado. Exatamente. Você deve saber escolher. Exatamente. E muita gente diz assim, olha, estás com sorte. Tiveste sorte. Agora é que acertaste. Exatamente. E não sei quem foi que acertou.
1: Em meu coração.
0: Pelo carinho da audiência, muito obrigado. E pela escolha também.
1: Por

0: homem é você.
1: Muito obrigado. 5 minutos para as 13. Vale dizendo 12:55:24. Há 15. Flight Deck número 6 é para terça-feira, para 18. É agosto 2026. Muito obrigado pelo carinho da audiência. E outros que passam sim com um ar, com um ar, com um ar de moço bom, você não vê, não, você não vê, assim. Ora nem mais.

Então, Sr. Ezequiel Tamel e a Sra. Dona Milu estão ligados ao canal desportivo da rádio e a partir desta terça-feira, dia 18 é de agosto, 2026, a faltarem 2 minutos para a hora 13. Você está ligado? Boa tarde, bom apetite. Sério. E o Tamel costuma dizer pensando, muitas vezes imaginando, stand-by. É diferente, mas é bom. A rádio que não é melhor. Há 15. Boa tarde, obrigado pelo carinho.

outro grande abraço na escapatória para Joel Libon. Não está junto, não está junto. Ora, nem mais. Em stand-by, me.

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Há 15, seu Gulam Manaf está em Marraquém, está ligado à rádio, olá, viva, para olhar no tempo, exatamente, recuando também no tempo, que às vezes é assim. Há música antiga para a gente, de bom gosto.

certo, está certo, como está certa a hora no seu tempo de data. Aquele relógio que marca o dia e a data são 13 horas 5 minutos. Calendário aponta para 18. É de agosto 2026. 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Olha, o Chico está na Zona Verde, juntamente com os Juvenses e todos quantos estão ligados ao canal esportivo de rádio. Um grande abraço para Ponta Douro, Xai-Xai, Climane, Chimoio, Tete, Talixinga, Pemba, Bilena, Maputo, Cidade e Província Nampula, Inhamane, Beira, Mucuba. Esta rádio também é ouvida fora de Moçambique, no encurtar da distância entre o Índico e o Atlântico. Há quem diga assim, eu quando for crescido, quero aprender a tocar viola. Quando for crescido, a sério, de certeza. Porquê? Ah não, eu gosto assim...

é para cantar assim de forma diferente. I Can't Stop Loving You. Na versão do Ray Charles. Olha, o Renato Cadê está em clima, né? Está a ouvir o canal esportivo de rádio nos 88.2 FM. São 13 horas, 6 minutos, 23.

está ligado. Você está a ganhar 13 horas, 12 minutos, 13 segundos. Esta rádio não é melhor. Este período é número 2, no Flight Deck número 6. Abrimos as 10 horas, início deste período 2, com Carlos Calixto, serviço redatorial do Canal Esportivo da Rádio. Ao longo deste período de rádio também tive contacto com a cidade da Matola, do emissor da Rádio Moçambique, que respondeu foi Stélio Manhissa, até às 11. Às terças-feiras cruzamos a antena. Assim, exatamente. Stélio Manhissa respondeu até às 11. Você está ligado a esta rádio, que na mistura traz informação e música antiga para a gente de bom gosto. Também eu tive um contacto no lateral esquerdo para a cidade de Inhambane. E para a cidade de Inhambane, que respondeu foi o Manuel Chimel com o Bernardo Salomão, para fazerem 20 minutos de atualidade desportiva.

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2: E assim, com simpatia, amizade e informação, coordenamos através do éter. Você está ligado. E parabéns para quem completa mais uma risonha primavera. A propósito, estás há 15 anos. Ora bem, idade de responsabilidade também, né? Pois é claro.

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1: Está certo, e eu convosco. Ora bem, são 13 horas 13 minutos 50 segundos. 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É uma rádio que lhe permite também descomprimir um pouco. E uma das formas também de você fazer um equilíbrio é beber água. Experimente lá essa.

0: tão bem. Água da Namacha faz tão bem.
1: Eu também acho. 13, 14, 44 segundos. 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
1: E se o placar diz o quê? São 13 horas 15 minutos, digo eu, no seu tempo de data. Aquele relógio que marca o dia e a data. E o seu placar diz o quê? Fala comigo.
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1: Ora bem, esta rádio é a sua. O período é número 2, Flight Deck número 6, eu transmito. Há 15, cruzo antena consigo, segunda à sexta-feira. Porque o balanço também está aqui. Exatamente, o balanço está aqui e quando o balanço está aqui, você sente.
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1: Eu não gosto de ver ninguém chorar. A sério, não gosto de ver ninguém chorar. Principalmente as senhoras. As mulheres a chorarem. No woman, no cry. Qualquer que seja o motivo. Esta forma é diferente. E alertar para que não chorem. 13 e 16, 40 segundos.

São 13 horas e 20 minutos, então não vale a pena chorar. Sério? Aqui tornamos a alegre e bem disposta à voltinha dos tristes. Olha o Chico. Chico está ligado. É Elsa, Santos e Helena também. Ora bem. Então, nós está junto. Nós está junto. A sério. Ouvir a música antiga para a gente de bom gosto.

Desiderio Mac está ligado ao canal esportivo da rádio. Agora não sei se ele está no interior de viatura ou está no interior de Chopela. De qualquer jeito, muito obrigado pelo carinho da audiência. São 13 horas 26 minutos e 19 segundos. Este é o Flight Deck número 6, já o período número 2, para 18 e uma terça-feira. 2026. Você pode fazer, vai a tempo, terça-feira, pode programar uma farrazinha, né? A sério. Pode ser até um poema. Não acha? A sério? Não acha? Assim, quase que a combinar com um poema de farra do Rui. Ora bem, você é um campeão. Está a ouvir uma rádio que não é melhor. Esta rádio é diferente. Há 15. Obrigado pelo carinho. 13 horas 26, 55.

Antônio, 15, 13 horas 29, 24 segundos, você é um campeão. A sério, você está a ouvir a música antiga para a gente, de bom gosto.

Nesta altura, 13 horas 31 52, tem noticiário às 14. Este período número 2, Canal Esportivo da Rádio, arrancou com Carlos Calixto para o bloco das 10. Também aqui, ao longo deste período, estabelecemos o contacto com o nosso amigo na cidade da Matola, Stélio Manhissa, foi quem respondeu até às 11. Depois também fiz uma lateralização para o flanco esquerdo para responder o Manuel Cheman. Exatamente, e o nosso amigo de Inhavane, ele não encontrou quem eu procurava, quem eu queria que ele trouxesse, mas de qualquer das maneiras foi o Bernardo Salomão. Bernardo Salomão fez o cronómetro 20 minutos de antena, exatamente, assinado pelo Manuel Chimel. Foi um magazine desportivo, magazine que nós transmitimos em cadeia com a rede nacional dos emissores em FM, reforçados na onda média nos 738 metros e no mundo para o site www.rm.co.mz. Esta rádio não é a melhor. 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

Paupérrimo Desporto. 13 horas 36 minutos. 34 segundos. Tem noticiário às 14. Adão Matim, serviço redatorial da rádio, é quem vai assinar. Esta rádio abriu com o Bloco das 10, com Carlos Calixto. Esta rádio também teve o Stélio Manhissa na cidade de Matola, até às 11. Depois, às 12 horas e 2 minutos, Manuel Chimel e Bernardo Salomão para o Magazine Desportivo. Fazemos rádio assim, com simpatia, amizade e informação pela viagem do éter. Exatamente. E pelo facto de você estar ligado, muito obrigado pelo carinho. Isto não é fácil, pois é claro. Por isso que se diz, is not is. Este som é de Jobek, República da África do Sul. Para lembrar com saudade Lucky Dube e perguntar, mas por que é que mataram? Há 15.

Há 1593, 1 FM, 13 horas, 46, 44 segundos. Tem noticiário com o nosso amigo, Serviço Redatorial do Canal Desportivo de Rádio. Você está ligado, está a ganhar. Pois é, claro. Então o César Cumbe está ligado à rádio, que não é melhor, também é diferente. Exatamente, ele de forma diferente não muda, nem de pensamento, nem de estação de rádio. Fica sempre nos 931 FM. A mudar, vai estragar tudo.

0: Esta rádio está ligada, sim, agora você não vai dizer. Não vai dizer que não sabe. Não sabe que está ligado. Não sabe, a sério. Você diz que não sabe. Se não, a sério. Então você está ligado e você está a ganhar. Pois é, claro. E agora, já agora, você prefere 0-0 ou prefere 1-1? É que eu levo a sério, mas você disfarça. Mas você diz o quê? Que não sabe? Não sabe se não. Então diz o quê?
1: Você disse que não sabe se
0: eu sei que você tá ligado.

0: Então, você decida o quê? Você está ligado na rádio certa, exatamente, no canal certo também. Pois é claro, que aqui tem este movimento.
1: Chama atenção, larga para Rosales Gomes, mete para entrar no garrafão, lançou, a bola entrou, saco número 13, Eduardo Jongo Machaquene, Carlos Silva.
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0: Por isso, ao ligar, já está a ganhar. Há 15, com o Rebel Dendim, Jimmy Cliff. Boa tarde, bom apetite. E se for o caso, bom descanso.

Rádio dos Campeões, um grande abraço para toda a turma da Sir Motors. Dona Amina Kamal, olá, viva, beijinho. 2 minutos para as 14.

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Costuma-se dizer que, olha, na aba ninguém pode ficar. Principalmente na aba do meu chapéu, você não pode ficar. Acerta. Ora bem, igual ao Martinho.

0: imaginava.
1: Pois é, claro, tem bola que rola hoje, e se calhar, o meu amigo Adão Matinho vai arrancar com esta notícia. Exatamente, saudações, assim como arranca 14-2 minutos.
2: Saudações, Moçambola passa esta tarde por Pemba e Nampula. Em Pemba haverá um jogo de aflitos.
3: A Associação Desportiva de Pemba defronta esta tarde o Macha Kenny no prosseguimento da 15ª jornada do Moçambola 2026. Trata-se de uma partida de aflitos onde cada um vai procurar ganhar para tentar sair da zona de despromoção. O técnico principal da Associação Desportiva de Pemba, Vítor Mayamba, reconhece que a sua equipa se encontra numa situação complicada, daí que fará tudo o que estiver a seu alcance para regressar às vitórias e tentar chegar à zona confortável da tabela classificativa.
4: Nós estamos a preparar-nos com maior responsabilidade, estamos cientes do momento mau que estamos a passar e queremos dar a volta por cima e terminar, acima de tudo, a primeira volta fora da zona de despromoção. Por isso, faremos deste jogo com o Machiquene uma autêntica final. Estamos cientes das adversidades que iremos encontrar no campo, com todo o respeito que nós temos pelo Machiquene, é um clube histórico, mas nós precisamos destes 3 pontos para que possam tirar do sufoco em que nos encontramos, para podermos encarar a segunda volta com maior responsabilidade ainda.
3: Por seu turno, Dário Monteiro, técnico principal do Macha Kenny, afirma que a equipa está motivada com o empate conseguido diante do Bahia de Pemba e no jogo de hoje precisa de ganhar para continuar a sonhar na manutenção, pese embora reconhecer que será difícil.
5: Apesar de não termos conseguido o nosso objetivo, que era ganhar o jogo com o Bahia de Pemba, conseguimos pontuar. E isso, nesta altura, na situação onde nos encontramos, todo ponto é positivo. Por isso, a moral está alta, queremos ganhar, mas temos consciência que estamos em casa do adversário, por isso é que respeitar.
3: De referir que o Pembinha vai ao desafio desta tarde no 14º e último lugar com 8 pontos, os mesmos do Macha Kenny na 12ª posição, numa prova liderada pela Black Bulls com 29 pontos. Cadre Banan, RM Desporto, Pemba.
2: Jogo grande no Santuário 25 de junho, Ferro Verde Nampula, Ferro Verde Maputo.
6: O Ferroviário de Nampula procura esta tarde no seu reduto reverter o resultado negativo da jornada 14 que saldou em derrota diante da ABB na recessão ao homônimo de Maputo. O jogo inicia às 14h45 no estádio 25 de junho e está inserido na 15ª jornada do Moçambola 2026. O treinador adjunto dos locomotivas da chamada capital do Norte, Moussagir Ramudala, o Mau Mau, disse que apesar da vontade ganhadora e o nível de preparação da sua equipa, antevê um jogo difícil perante um adversário que vendeu cara à derrota diante dos locomotivas da Maiaia.
7: A pressão está mais do nosso lado que do lado deles, que vai jogar em casa. Mas penso que afinamos a máquina ao longo da semana, tendo em conta os erros cometidos diante da ABB, para que não possam ser repetitivos, e preparamos a máquina para fazer frente a este Ferroviário, que também ensaia justa no sentido de conseguir roubar um pontinho, se calhar. Mas vamos tudo fazer para contrariar isso. Tivemos erros que não devem se cometer para uma equipe de alta competição. Erros defensivos, erros que podíamos evitar, individuais, que foram trabalhados ao longo da semana para que não possam acontecer. Porque não foram golos que a BB trabalhou tanto. Foi porque nós mesmos fomos adversários no momento em que não devíamos ser de nós mesmos.
6: Jogo difícil é igualmente a antevisão dos locomotivas da capital do país, segundo o seu técnico principal, Carlos Manuel, ou simplesmente calou.
8: As duas equipas entram para este jogo vindo de derrotas. O Ferro Verde Nampula jogando em casa quererá seguramente apagar essa imagem deixada no jogo passado. Nós também vivemos com objetivos de pontuar nesta jornada dupla. Não conseguimos fazê-lo é na cala e também temos a vontade de voltar para casa com pontos, sob pena de ficarmos cada vez mais em baixo a nível da tabela classificativa. Sabemos que o Ferro Verde Nampula está bem, apesar de ter perdido o jogo passado, está nos lugares cimeiros, tem uma boa equipa e por isso é que o jogo vai ser extremamente difícil.
6: É um confronto entre o quarto classificado, Ferroviário de Nampula, com 21 pontos, contra a segunda melhor defesa da competição, Ferroviário de Maputo, com apenas 6 golos sofridos e que está na 8ª posição, com 15 pontos. Nelson Tatanha, RM Desporto, Nampula.
2: Moçambique estreia-se na Copa Africana de Nações de Futsal deste ano, defrontando Angola 13 de outubro. Na segunda jornada, o adversário é o Egito no dia 15 e no fecho da primeira fase, a Tanzânia, 17 de outubro. Para esta missão, Nadir Narotan tornou pública a convocatória.
0: O selecionador nacional de futsal, Nadir Narotan, divulgou a lista dos pré-convocados para os trabalhos da seleção nacional, tendo em vista o Campeonato Africano de Nações a ter lugar no Marrocos de 12 a 21 de outubro próximo. São, no total, 23 pré-convocados: Carlos Zombe, Zé Otman, Mauro Coça, Júnior de Souza e Pedro Cândido, da Liga Desportiva de Maputo, Abílio Levesen, Henri Figueira, Chumes Júnior e Valério Amus, da Petromoc. Da padaria Ayan, o selecionador chamou Delcio Zandabela e Ecan de Castro, no ferroviário de Nampula. Nadine Narotan pré-convocou Eugênio Mendes. Enquanto isso, Vasco Maués, Edolson Benes, Amindal e Mário Jona são do Maputo Futsal. André Mangue, Amado Cassimo, Ziraldo António e Lineu Macna, do grupo desportivo Chicomo. Taimo Reginaldo está na pré-seleção de futsal e do da Escola de Condução do Planalto, Xavier Márcio, Moza Futsal e Ricardo Ferreira, do FS Repolet. Os trabalhos de preparação para o CAN de futsal arrancam no próximo dia 31 no pavilhão da Liga Desportiva de Maputo, pelas 18 horas. Moçambique integra o grupo B do CAN, a par de Angola, Egito e Tanzânia.
9: Estamos inseridos num grupo bastante complexo, com seleções muito fortes. Temos, portanto, a seleção de Angola, que tem visto, portanto, a melhorar bastante nas últimas edições. Temos Egito, que dispensa qualquer tipo de apresentação, presente em várias Copas das Nações africanas, presente no Mundial também. E Tanzânia, que vem desempenhando um papel primordial naquilo que é o desenvolvimento do futsal. Então, ao meu ver, as primeiras eleições que tenho é que vai ser um grupo complexo e que isto vai nos testar. Acima de tudo, estamos preparados para trabalhar e defrontar grandes seleções como aquelas que estão inseridas no nosso grupo. Nós já temos o plano praticamente traçado, sabemos exatamente o que é que temos que fazer. Agora que conhecemos os nossos adversários, não é mais fácil, mas é, sem dúvida, uma ajuda muito grande para prepararmos aquilo que será a forma como devemos apresentar, a entidade que devemos construir e, acima de tudo, a vontade que devemos ter até que a competição comece.
0: Nadine Narotan, selecionador nacional de futsal.
2: E no grupo A estão Marrocos, Líbia, Zâmbia e Argélia.
1: E termina assim também, aqui em Maputo, Moçambique, no Flight Deck número 6 para terça-feira 18, é de agosto 2026, com alegria, porque nós fazemos assim, com simpatia, amizade e informação. Você sente o quê? Vai lá. Tá. 14 horas 10 minutos. 20...

Ah, sorria alegremente porque já tantos o fizeram. Você está ligado, você está a ganhar, sente a diferença. Na comunicação fazemos em manga de camisa e em manga de camisa só faz quem sabe. Boa tarde, obrigado pelo carinho. Berengue Rebita, com Paulino Pinheiro.

Você tá ligado, a rádio que não é melhor, mas é uma rádio que é diferente. Estava a ouvir o Paulino Pinheiro com o Merengue e a Rabita. Exatamente, e o Paulino Pinheiro arranca também de novo a fazer a recuperação com o Merengue. Exatamente, 14 horas, 16 minutos, 34 segundos.

da Vera do Rosário está ligado. Aninhas está ligado em Climane. Ligado ao canal desportivo da Rádio 14, 17:26 segundos. Falava aqui da Aninha Sequeira. Graça Sequeira. A família Sequeira está ligada.

É o Belmiro Tulsidas, exatamente. Belmiro Tulsidas, era o baterista do conjunto do Tavã. Em Morrua, Zambésia. Está ligado a rádio, que não é melhor, mas este nosso amigo, ele resolve assim parar de repente, eu não sei porquê. Se calhar porque alguém está a bater a porta. E precisa saber quem está do outro lado. E o que é que vem fazer? Também é fundamental saber. O que é que está a bater a porta, porquê? Vem fazer o quê?

Você não sabe quem bateu a porta do lado de lá. Do lado de lá. É o Lucci. Não faz ideia de quem seja. A sério, é o Lucci. Você já não se lembra do Lucci. Luciana. Então, ora bem. 14:21. 42 segundos.

Dembela, Dembela. Ora vai, é o Luci. O nome dele é Luciana. E lá em casa é o Luci. Dembela, 14:22, 56.

14 horas 27, já há gente a fazer aproximação ao campo 25 de junho em Nampula. A Rádio dos Campeões está a ser ouvida na cidade de Nampula, nos 88.3 FM. São nessa altura 14 horas 27 minutos, 18 segundos. A bola rola hoje, exatamente. E você em casa, provavelmente, dance assim com Majuba. A sério, ora nem mais. Boa tarde, A15.

certo, e é Vida de Gossi com os Tubarões, ora animais. Grande abraço para todos os cabo-verdianos residentes em Moçambique. 14:29, 54 segundos.

0: está ligado, Vida de Gossi. Vida de Gossi, 14:34 minutos daqui a bocado. Eu começo a arrumar as minhas embambas, vão querer saber, mas eu começo a arrumar porquê? Porque o fecho do 2 arranca do 3, vai estar aqui o Carlos, aliás, já está. Carlos Matusse, estás bem disposto? Estás tranquilo?
1: Bem disposto, sempre preparado.
0: Estás sempre preparado. Em prontidão combativa.
1: Em prontidão combativa.
0: Está certo. Mas então, vai ver a bola.
1: Vai ver bola, vamos ter jogo número 89 e 90, não é?
0: Ah, sério?
1: 89 e 90.
0: 89 e 90. Ora, bem.
1: São jogos
0: sim.
1: Números redondos,
0: né? Yeah. E jogos bonitos também.
1: Exatamente.
0: Por aquilo que eu vi no noticiário do Adão Matim, os treinadores estão assim, não, ninguém sabe se, como é que isto vai ser.
1: Bom,
0: se aqui, calhar no final da partida vamos ver.
1: Aqui temos dois jogos com direções diferentes.
0: Exato.
1: Um jogo entre os aflitos.
0: Sim, os menos aflitos.
1: E o outro
0: jogo mais aflito.
1: Entre irmãos, mas um a lutar mais pelo pódio e o outro a lutar
0: problema
1: pela
0: aqui,
1: vida.
0: Problema aqui é posicionamento, né?
1: E o outro a lutar pela vida, né?
0: Sim.
1: Curiosamente, o mais velho.
0: O mais velho está mal.
1: Está a lutar pela vida.
0: Sim. Normalmente os mais velhos ficam preocupados com a vida.
1: Exatamente.
0: Estão quase que na fase final.
1: Estão aí.
0: Eu estou a falar da saúde, E um grande abraço para todos os mais velhos. Nem por isso, mas aqui nesta Rádio Ligar já estão a ganhar.
1: Uhum.
0: Ora bem, tu vais segurar agora daqui a bocado a antena, não é? São nesta altura 14:35.
1: Sim, ligo à tarde e noite desportiva.
0: Tu fazes tarde e noite.
1: Exatamente.
0: E por essa razão que estás em moral combativa, né? Prontidão combativa.
1: Super.
0: Disposição, pelo menos, mora aí contigo.
1: É isso mesmo.
0: Esta disposição que os ouvintes vão ter. Eu só te queria fazer uma pergunta só, para terminarmos este nosso contacto, uhum. Que eu quero largar aqui o Flight Deck número 6. Tu conheces a Zena?
1: Não, sim.
0: Conheces a Zena? Encontraste ela aí? Não. Não
1: bom,
0: cruzaste com ela?
1: Não cruzei com ela,
0: também
1: estão... mas eu sei que, mesmo
0: ela
1: que não seja fisicamente...
0: Estás a imaginar?
1: Através da magia radiofónica sempre estamos em contacto.
0: Ora bem, olha o contacto com o malandro.
2: Ora, uma chamada a partir do bairro.
0: Ora bem, vai lá. Então, vamos embora. A Zena vai ficar aqui convosco. E eu vou embora.
2: Se calhar
0: vou-me encontrar fisicamente. Grande abraço, bom trabalho para ti e para os ouvintes. Voltamos a estar juntos amanhã, 14:36. O resto é a responsabilidade de um homem com moral combativa. Carlos Matusse, um abraço, bom trabalho.
1: Bom descanso.
0: Obrigado.

0: 14h43, seja bem-vindo à tarde desportiva para hoje, terça-feira, 18 de agosto de 2026. Vamos ter dois jogos do Moçambola. Temos então jogo na capital do Norte, em Nampula, jogo que vai colocar frente a frente as equipas do Ferroviário de Nampula Pula e também Ferroviário de Maputo, jogo entre irmãos que estão com uma situação diferente no principal campeonato moçambicano, neste caso o Moçambola 2026. Estamos a falar do quarto classificado, Ferroviário de Nampula, 21 pontos, e Ferroviário de Maputo, oitavo classificado, com 15 pontos. Atenção que as duas equipas vêm de derrotas nos jogos anteriores. Vamos também ter jogo entre as equipas de Bahia de Pemba e também do Machacane. Bom, também estão coladinhas aí na 11ª posição e 12ª, neste caso o Machacane, que está na 12ª posição com 8 pontos, Bahia de Pemba, 11ª posição, 9 pontos. Também teremos relato aqui na Rádio dos Campeões. Curiosamente, os dois que vão jogar em Pemba vêm de empates e os que jogam em Nampula vêm de derrotas. Vamos ver como é que vai ser então o desfecho das duas partidas. O certo é que teremos relato aqui nas ondas da número 1 desportiva, e até que podemos avançar para o lançamento do jogo da capital do Norte. Já tinha a indicação de ter Nelson Tatanha pronto para poder trazer as primeiras indicações a partir do estádio 25 de junho em Nampula. Jogo que daqui a pouco vai arrancar. Queremos acreditar que já está tudo pronto para podermos ter bola a rolar, mas vamos aguardar alguns instantes para podermos ter então aqui a confirmação do sinal a partir da cidade de Nampula. Mas vou mesmo saudar o Nelson. Nelson, boa tarde, já está em condições para fazer chegar a imagem sonora do jogo?
1: Com certeza, Matusse, muito boa tarde para si, boa tarde, estimado ouvinte do canal Desportivo da Rádio Moçambique. Respondemos daqui do Santuário 25 de Junho, onde a festa é enorme e a claque Warawara não arreta o pé, apesar de vir, conforme dizias, de uma derrota diante da formação da ABB por 3-1. E aqui querem redimir-se deste resultado com a formação locomotiva da capital do país. A atenção que a temperatura é própria para a prática de futebol. Tempo quente, céu limpo com 28 graus agora. E o mesmo número, 28, é da sensação térmica. Não há sinais de chuva, uma vez que a precipitação está em 0%. Umidade a 34% e o vento sopra a 8 km por hora. Temos a construção das duas equipas numa altura em que daqui a pouco vai ter por iniciar esta partida, porque consigo ver dentro do retângulo do jogo os árbitros, assim como também as duas formações posicionadas, cada jogador no seu respectivo lugar. Falta simplesmente a contagem, mas vamos à Constituição. Ferroviário de Nampula com a Genô, numa altura em que arranca este jogo e sai a jogar a formação locomotiva de Maputo. Acácio, Agenor, Deco, Alex, Mabote, Xalito, Nazir, Turra, Jaime, Rafiki, Sumana, são os 11 jogadores que vão, que estão neste momento em jogo. Ferroviário de Maputo tem Vitor, Nelson, João, Zica, Spiwa, Tununo, Natal, Vila Sampaio, Clésio Bauque, Max Camu Camu e Ezequiel, numa arbitragem de Hermínio Boca de Gaza, Selemani Machud é o primeiro assistente de Cabo Delgado e também de lá veio com Evandro Atanásio, o segundo assistente, ao passo que o quarto árbitro é Danilo Jerônimo. Tomacene Antônio, nosso comentarista. Tomacene, são primeiros instantes, que jogo esperamos esta tarde?
2: Esperamos ver um bom jogo de futebol. E a equipa do Forvato não pode perder da derrota que sofreu em casa no resultado de 1-3 com a ABP. Esperamos ver que o Forvato na Pula esteja diferente daquele Forvato na Pula que jogou com a equipa da ABP, uma equipa mais ambiciosa. Só que também a equipa do Carlos Manuel, que é o mestre Calou, não vê para na Pula para pelo menos sair com o mínimo de um ponto, porque a equipa do Forvardo Maputo está sendo uma equipa nesse primeiro minuto que está a pressionar mais em relação à equipa do Forvardo Nampula.
1: E são esses primeiros dados que podemos avançar nesta altura. Continua o jogo, primeiros minutos, 1,5, 0 para a Ferroviária de Nampula e 0 para a Ferroviária de Maputo.
0: Muito obrigado, Nelson Tatanha. 14 horas 48 minutos. Seguimos para a Pemba, onde também há jogo. Eu só não sei qual é o jogo número 89, qual é o 90, mas o certo é que hoje vamos fechar 90 jogos do Moçambola 2026. Pemba, como é que vão as coisas?
3: Muito boa tarde. Numa altura em que são jogados neste momento 4 minutos desta primeira parte, mantém-se 0 para a equipa da Associação Desportiva de Pemba, 0 para o Machaquene. Óleo no papel, a equipa do Peminha joga com Ivan na baliza, Altino, Armando, Caio, Ojomo, Ibrahim, Eladio, Neymar, Yuran, Edu e Alex. Enquanto a equipa do Machaquene joga com Ricardo na baliza, Posto Nazir, Paroquito, Ben, Jafete, Abu, Leo, Henrique, Samuel, Salomão e Chiquinho. No banco dos suplentes da equipa do Pembinha tem Mabudi, Zeinal, Bueda, Racato, Quadrado, Diniz, Ivan, Nino e Hermínio. Já a equipa do Machaquene tem no banco dos suplentes Núrio, Maveco, Wesley, Arlindo, Sumbana, Valdo, primeiro, Nando, Valdo, segundo e Saíde. Apita este encontro Paulo Afito, coadjuvado nas suas funções por Inocêncio Lourenço e Margarete Gimo. Enquanto que António Chivavel é o quarto árbitro. Para já, jogados neste momento 5 minutos desta primeira parte, 0 para a Associação Desportiva de Pemba e 0 também para o Machaquene, numa altura em que o Machaquene beneficia-se de um pontapé de canto.
0: Joaninho, podemos avançar aí com o relato, com linha aberta para Nampula. Nelson já sabe que sempre que tiver algo digno de registro, poderá então intervir na transmissão. Joaninho, segue com o relato.
3: Combinado. Exatamente, numa altura que há lançamento do lado direito, oficiar a equipa da Associação Desportiva da Pemba na sua zona defensiva. Vai então o jogador do Pembinha, no caso particular ali, o Armando, tenta ali jogar para o seu colega, mas cortou a primeira defensiva do Machaquene. Depois o Salomão que atira a bola para fora, mais um lançamento, entrada do meio campo contrário, a beneficiar a equipa da Associação Desportiva de Pemba. É do lado direito, como a equipa ataca, a equipa azul branca, para Camzola, número 2 Armando, a bola ali tocada para Ibra, Ibra para Armando, Armando joga ali para o capitão Alex, Alex vai caminhando, tem que jogar ali para Armando, despacha de qualquer maneira, a bola vai para fora e é lançamento desta feta para a equipa do Machaquene. E para a camisola número 22 Leo, ao fazer o lançamento, fala ali para o Cam, Salomão, Salomão para Leo, Leo para Salomão, o Salomão joga mais para Leo, depois Leo não consegue controlar o charco dentro das quatro linhas e a bola sai, é lançamento para a equipa da Associação Desportiva de Pemba. E é para a equipa, é para Armando, joga ali para Ibra, Ibra para Armando, Armando tem que jogar para quem? É para o Edu, vai lutando com o adversário, já passou o Edu, depois vai para o chão, a falta! Edu escapuliu-se ali de dois adversários, no entanto foi ali tocado no pé de apoio e que foi ao chão, o árbitro assinala então pontapé livre a beneficiar a equipa da Associação Desportiva de Pemba, descaído ali do lado direito, quase ali na projeção da área de penalti. Vai ser então o camisola número 2, o Armando, o encarregado de execução. Lá vai então o Armando. Vai bater, Armando, camisola número 2 nas costas, vai bater, bola batida ali para o ar, em cima da Massaqueira, mas a bola volta para Armando, aflitou para o interior agora, mais um lançamento para a área, depois sai ali Ricardo, mas já havia posição irregular. Dois jogadores do Pembinha foram apanhados para a linha da cortina defensiva. Bom, o árbitro diz que não foi nada. Bola lá movimentada ali para a equipa do Machacana, que tenta bater para a camisola. Número 23, Henrique, joga ali para o seu colega. Este despacha de qualquer maneira para o meio campo contrário. Corre, Jafet, corre também. Mas a bola fica na posse de Caio, deixa que a bola chega. O guarda-redes, Givane, Urbal, internacional moçambicano. Ivane, depois dele, tem sempre essa. Agora bate a bola, viajar muito pelo ar para o meio campo contrário. A bola cai ali no cabeceamento ali do homem de Pembinha. Corre, mas aparece a primeira equipa do Machacana a fazer o corte. Vai o Nazir, mas insiste o Pembinha. Bola para a área, cabeceamento. A bola a cruzar ali, a pentear até assim que é o cabelo de Edu. E a perder-se para além da linha do fundo. E é pontapé da baliza para a equipa do Machacana. Ah, vai a equipa tricolor, vai caminhando. A bola fica na posse de quem? Salomão. Salomão para Ricardo. Ricardo para Salomão. Na meia esquerda, vai caminhando o Salomão. Bate ali o Salomão, a bola viajar muito pelo ar. Depois ali para o corte de Altino. De qualquer maneira. Depois ali, cabeceamento ali do homem do Pembinha. Mas é um corte ali do Léo. A bola fica na posse ali do campo. Para a equipa do Machacana. A bola entrega ali para o Léo. O Léo despacha de qualquer maneira. É uma luta entre dois jogadores. Ganha a equipa do Machacana. Lá vai o Cora. Aparece Altino no caminho da bola. A tirar a bola ali. E depois ali também. O jogador do Pembinha. A bola fica na posse do Ibra. Ibra joga para trás. Para Armando. Armando para Ibra. Tudo bonito. Recebe a Ibra. Vai caminhando.

0: golo de assistência e a equipa de Ferro Verde Maputo ficou, a defensiva ficou a dormir e o Jaime apareceu a fazer o chute. E em contrapartida, o Vítor tentou fazer o seu máximo, mas infelizmente na recarga a bola é... Como dizer, a bola é... introduziu-se dentro da baliza e o Ferro Verde Maputo está de parabéns porque está a ganhar.
1: Numa altura em que estamos neste momento com 8 minutos aos 7, Jaime abre o ativo aqui no Santuário 25 de junho. O resultado está assim: 1 para a Ferroviária de Nampula e 0 para a Ferroviária de Maputo.
2: Jaime estreia-se a marcar nesta edição do Moçambola, ou seja, o primeiro golo do Jaime, primeiro golo do encontro entre Ferroviário de Nampula e Ferroviário de Maputo, 16º jogo para o Ferroviário de Nampula. Apenas uma retificação, ontem anunciamos erradamente que já tínhamos 147 golos, a verdade este é que é o golo número 147 do Moçambola 2026. E atenção que este golo pode valer pontos para o Ferroviário de Nampula, que pelo menos até o momento chega aos 24 pontos e neste momento é terceiro classificado, ultrapassa a Costa do Sol ali na terceira posição. Ferro Verde de Nampula, 24 pontos, Costa de Sol, 22 pontos. Avançamos, Joaninho Machone.
3: Sim, numa altura em que o Pembinha esteve à beira de abrir o ativo, no entanto, o jogador, o avançado do Pembinha, no caso ali, Edu, ficou a dormir, se calhar ficou deslumbrado com aquela jogada, com aquela quase oferta do jogador do Machacane a não conseguir desfitear o guarda-redes cara a cara, bola batida lá em ponta de canto, corta a primeira linha defensiva e faz insiste a equipa da Associação Desportiva de Pemba, a bola é trabalhada ali para o camisola número 18, é Hiládio. Hiládio joga para quem? Para Armando, vai cruzar, cruzou a bola para a área, capteamento de Salomão, mas insiste para mim agora, tira a bola, sem problemas ali, fraco, frouxo para o guarda-redes Ricardo, que sempre é sagar ali o xérico, vai então caminhando Ricardo calmamente, só para algum historial, o Pembinha, esta equipa da Associação Desportiva de Pemba nunca ganhou uma chacana quando o assunto é Campeonato Nacional de Futebol Moçambola. É verdade, já teve uma vitória na Taça de Moçambique em 1983. O Pembinha nunca ganhou, não obstante este Machacane ter começado a participar no Campeonato Nacional de Futebol da Primeira Divisão 3 anos depois da primeira vez, ou seja, agora é a fora de jogo, quase o Machacane ali, já é o que o Machacane começou a participar no Campeonato Nacional de Futebol em 1979, quando o Pemba foi a primeira das 5 formações que participaram na primeira edição ganha pelo Teste da África de Chimoio. O Pemba voltou em 1978 e o Machacane só voltaria estreava em 1979 e terminou em segundo lugar. Uma altura em que a pontapé livre a beneficiar a equipa do Pembinha na sua zona defensiva é o Ivan Urbal, lá vai então, coloca o xérico, manda os seus colegas subirem no relevado, Ivan Urbal, lá vai então Ivan, vai bater Ivan, bate a bola para o meio campo contrário.
1: Jaime!

0: há uma observação que o Missa Calou tinha que fazer. A defensiva de forward Maputo está muito antipática. Esta é uma defensiva que deixa quase todas as bolas passar. E a equipa de forward Nampula está a saber aproveitar e está de parabéns porque já está a ganhar 2-0.
1: É Jaime que marca o seu segundo golo. Atenção que Jaime entra a estrear, diga-se, depois de muito tempo sem fazer parte do 11 do Ferroviário de Nampula. Entra este no lugar de um outro matador que não está no 11 inicial. Me refiro aqui do Novela e faz o gesto, aquilo que o técnico Nasir Armando quer nesta tarde. Está assim o resultado: Ferroviário de Nampula 2, Ferroviário de Maputo 0. Marcou Jaime o segundo golo da tarde.
2: Jaime a fazer então o segundo golo no jogo entre Ferroviário de Nampula e Ferroviário de Maputo. É o segundo golo do Ferroviário de Nampula no jogo. É o segundo golo na sua contabilidade. Golo número 17 para Ferroviário de Nampula. Golo número 148 para o Moçambola 2028. Já dissemos que com esta vitória, o Ferroviário de Nampula passa a somar 24 pontos e está na terceira posição, atrás do Ferroviário da Beira, com 26 pontos. Lembrando que Black Bulls está no topo da tabela com 29 pontos. Machono?
3: Sim, aqui o Pambinha até chegou a introduzir a bola no fundo da malha, mas foi prontamente anulado pelo árbitro, e com razão, porque o homem de Pambinha esteve para além da cortina defensiva, uma altura em que a equipa do Machacana tenta partir para a contra-ofensiva. Pois a bola fica na posse ali do Camusola, número 10 para o Quito. Para o Quito, lança para o seu colega, o ataque mais corta, a primeira defensiva. A bola fica na posse do Jomo. O Jomo ali, para o lado, vai caminhando o lado, abre tudo para a esquerda, onde está exatamente o Yuran. Yuran vai trabalhando, entrega para o lado, mas pode cruzar. Não cruza não, porque tem ali um adversário a mover na marcação. Mas joga para o Yuran, pode entrar na área, não prefere jogar para Alex. Sai da área, entrega para o lado, mas pode cruzar. Fez o cruzamento, capta bem, atenção, e depois corta a primeira defensiva. E é pontapé de canto. Pontapé de canto a beneficiar a equipa da Associação Desportiva de Pemba. Entrar muito forte nesta primeira parte, quando são jogados 18 minutos. Está dando Pemba aqui no Estádio Municipal de Pemba. Vai então, pontapé de canto, lado esquerdo. É para o Armando. Bateu. A bola para a área. Sai ali, Ricardo. Diz que esta bola é minha. Nas alturas, segura ali, Ricardo. Agora lançar a contra-ofensiva da equipa do Machacana, lado esquerdo. E é para quem? Para o corte, primeira equipa do Pambinha. Mas a bola volta para os homens do Pambinha, para o Quito. Lançou ali o Léo. Para Léo, Léo, Léo, Léo. Então a bola vai perder-se para além. Todas quatro linhas. E é lançamento para Caio, este que substituiu o Recato. Caio, que nem no jogo passado foi convocado, hoje entra como titular aqui neste jogo diante do Machacana. Aliás, o Vítor Maemba fez algumas alterações. Por exemplo, Zainal, hoje, que está no banco dos suplentes, que é titularíssimo nesta equipa do Pambinha, perdeu lugar para o camisola número 18, Armando. Depois acontece mesmo com o Ivan, que deixou lugar para Ibra. Uma altura em que a equipa do Machacana está no ataque. A bola para o Quito, fintou ali, fintou acolá. Abre tudo para a direita. Então o seu colega está no ataque, a equipa do Machacana. Está ali, simula para ali, para cá. Pode remate, a bola esbarrar no adversário. E depois ali, tenta sair a equipa do Pambinha, não sei não. É para o Quito, já dançou. E depois corta, não se passa ali por dois jogadores. E tenta sair a equipa da Associação Desportiva da Pema. A bola fica na posse de Edu. Corre, corre, corre, Edu. Pode lançar. E depois tenta pintar agora. Ajeitou com a bola com a mão. Tocou a bola com a mão. Edu. Agora se um contra-ataque do Pambinha. Pontapé livre para a formação do Machacana. Salomão deixa ali para quem? É para o seu colega. Esta deixou ali para a camisola. Número 11, Bueno para o Parquito, para o Bueno. Passa, não sai bem. E depois ali tenta a equipa do Peminha sair. É para o Ibra. Abre tudo para a esquerda. Na direção de Yuran. Recebe Yuran. Puxa no peito. Depois baixou para o Roubado. Entrega para o Alex. Está na zona central. Ciro tem que jogar para a lateral. Onde está Yuran? Yuran lá vai. Pode fazer o cruzamento? Não. Prefere jogar para trás. E para o Jomo. O Jomo faz o quê? Pode arrebatar de longe. Atira sem problemas. Para o guarda-redes Armando. Armando. Alaranjado. Tanto camisa, calção, mesmo as meias. Entrega ali. É para o Salomão. Jogador formado no Costa do Sol. Lançou ali e faz para lá no ataque. É chegar a primeira equipa do Pembinha, mas insiste para o Quito, para que vai trabalhando. Tem que jogar para a zona central. Onde está o 23? 23 para a equipa do Machicane. No caso particular, Henriques. A falhar o passe. A bola fica na passe do homem do Pembinha. É para Yuran, que pode jogar ali. É para o corredor central na grande roda, onde está o Edu. Aliás, o Ibra lança para a direita. Onde está o Edu? Vai trabalhando, Edu. Joga ali para Alex. Olha lá, Alex. Pode passar. Não passa. E depois tenta insistir. A equipa do Pembinha não insiste, não, porque aparece primeiro ali o Salomão, na raça, a conseguir o bola. Agora tenta sair a equipa do Pembinha, mas é o Caio a travar a bola. Muito longe para o guarda-redes. O Ibar, este joga para Altino, que recebe com a parte interna da sua bota direita, numa altura em que há um jogador do Pembinha, já está atrelado no relvado, e naturalmente o jogo fica momentaneamente interrompido aqui em Pemba.
2: Jogo interrompido em Pemba. Seguimos para o Santuário, 25 de junho. Nelson Tatanho.
4: Onde estamos neste momento com 19 minutos transcorridos desta etapa inicial. Continua 2-0 a favor da equipa do Ferroviário de Nampula. Está lá o camisola número 26 das Rochas de Sumbana. Está no centro defensivo, depois bater para o meio treino contrário para o seu companheiro, por causa de Turas. Turas, atenção, peça, passa para o depois recarga um pouco mais para trás. Para quem? Para o camisola número 3, está para ser Rafiki. Rafiki um pouco mais atrás. Depois vai montar ali para o Sumbana. Sumbana deu ali para o camisola número 9 nas Rochas, chama-se Turas. Está no grande círculo, camisola número 9, Turas, senhora. Bateu para o defensivo contrário. Está ali a correr Alex. Atenção, atingiu o esférico para a área. Pode ser fica pensamento, não surge, mas já havia transposto a linha de fundo esta bola. Por isso mesmo, vai haver um pontapé de baliza para a formação do Ferroviário de Maputo. 20 minutos. O resultado está assim: 2 para a equipa do Ferroviário de Nampula, 0 para Ferroviário de Maputo. Vai sair da sua zona defensiva a formação locomotiva da cidade capital do nosso país, Maputo. Ferroviário de Maputo, este que é treinado por Carlos Manuel, simplesmente calou, motivado por Carlos Baute. E atenção que o Ferroviário de Nampula tem lá no banco de suplentes Caldino, Salazinho, Barri, Steis, Mesa, Chavito, Luizinho e Cinquentinha. Ferroviário de Maputo que vai seguindo. Está lá o capitão, no caso concreto, é o João Bucica, bateu tudo para o meio contra a praia. Haveram ali o cabeceamento defensivo da equipa do Ferroviário de Nampula. Agora está ali no grande círculo. Atenção, estamos a ter dificuldades de identificar a enumeração do Ferroviário de Maputo. Está totalmente vestido de branco e aí os números estão em amarelo. O amarelo e o branco quase é a mesma coisa. Por isso há que se tomar nota esta situação. Oh, Ferroviário de Maputo. Lá vai então a formação do Ferroviário de Nampula lá para o ataque. Por também do Rafiki, deixou um pouco mais na frente. Devolvendo a bola para o Rafiki. Para o lado do lado esquerdo, para o ataque da sua equipa. Depois ali deixou para a altura. Está no defensivo central. Bateu um pouco mais para atrasado para o jogador, o capitão deste caso, Agenor. Bateu tudo para o metro contrário. Depois aparece o jogador da equipa do Ferroviário de Maputo a tirar contra o corpo do seu adversário. A bola persa para além da linha lateral de lá, do lado da bancada Sol. Vai haver revés para a equipa locomotiva da capital do Norte, chilenas, que vão vencendo por duas bolas sem nenhuma resposta à equipa do Ferroviário de Maputo a partir do minuto 7, por intermédio de Jaime. E depois, já aos 12 minutos, também o mesmo Jaime pisou nesta tarde que é clara praticamente. Está ali a equipa do Ferroviário de Maputo agora a tentar sair, a sacudir esta pressão, bater a bola de forma diagonal para o lado esquerdo, de forma que a sua equipa era naftar na distância. E depois o jogador da equipa do Ferroviário de Nampula deu ali para alturas, que atirou, tenta aclarar a atenção, vai para o ataque, a equipa do Ferroviário de Nampula ganha de fundo, foi empurrado o jogador da equipa do Ferroviário de Maputo, diz que não houve nada, é sim, ou foi empurrado ostentativamente e depois, por isso vai haver ali pontapé livre para a equipa do Ferroviário de Maputo, no último terço do ataque da equipa locomotiva de chamada Capital do Norte, na defensiva mesmo ali, na área da equipa do Ferroviário de Maputo, já a par da equipa locomotiva de chamada Capital do Norte, que está vestida, como dizia a priora, há pouco tempo, de branco, camisolas, calções, assim como também as meias. Vai bater o jogador de forma de equilíbrio para o lado esquerdo para solicitar o seu companheiro. É difícil de identificar marcar a numeração dos jogadores da equipa de Faro de Maputo. Atenção, pode ser perigo para a equipa de Faro de Nampula, mas nada perigo. Chito recebe o passo do seu companheiro, tem ali para o lado direito, está lá o Alex frente a frente com seu adversário, e depois deu ali para o Xelido, mas corta o capitão João Mussica. Lançamento para Alex, Alex vai executar o lançamento, está a camisola número 20 nas costas, deste lado a bancada central, já executou para Xelito, Xelito deu para Alex, Alex deu um pouco mais atrasado para o seu companheiro Carlos Nazir, Nazir atrasa mais, seria para Sumbana, mas a bola transpõe a linha lateral, vai haver arremesso para a equipa da locomotiva da Chapada Capital do Norte. 23 minutos transcorridos, 20 minutos, o que é que estamos a ver?
0: Sim, a equipa de Ferro Verde Maputo está a tentar e equilibrar o jogo, mas a equipa de Ferro Verde Nampula está a ser em sistema de contra-ataque para ainda poder surpreender a defensiva do Ferro Verde Nampula, que está, de Maputo, que está sendo uma defensiva que está a jogar a tremer, e o jogo continua ainda 2-0, sinal mais para a equipa de Ferro Verde Nampula.
4: Mas é o Ferro Verde Maputo que está a carregar neste momento no controle central, deu passo ali para o lado esquerdo onde se encontra Tununu, Tununu deixou um pouco mais para a final, passou a companhia no caso Naftal, Naftal, mas aparece o jogador da equipa do Ferro Verde Nampula a bater para a transferência da equipa do Ferro Verde Maputo. É o Ferro Verde locomotiva do país, está João Mussica, capitão, deu ali para frente para o seu companheiro, depois de evoluir da bola para a Mussica, está no controle central, tentar chamar a equipa, o velejo ofensivo da equipa do Ferro Verde Nampula, porque eles estão montados lá na sua zona defensiva, bateu tudo para lá mesmo, na zona defensiva da equipa do Ferro Verde Nampula, depois a bola devolvida para ali Nazir, Nazir atrás um pouco para Alex, Alex seria de novo para Nazir, mas já aparece o jogador da equipa do Ferro Verde Maputo a tocar, ganha ali de fundo a formação do Ferro Verde Maputo, atenção frente a frente ali ao defesa central da equipa do Ferroviário de Nampula, mas joga um pouco mais atrasado porque não havia mais espaço para passe, estão dois jogadores do Ferroviário de Nampula contra um de Maputo, por isso preferiram os nampuenses já tirar tudo para além da linha lateral, arremesso já foi executado imediatamente pelo jogador, atenção tentativa de longe, a bola passa por cima da baliza, defendida para Cássio. 24 minutos, primeira parte, 2 Ferroviário de Nampula, 0 para a equipa locomotiva da cidade capital do nosso país. Ponta pé de baliza para a formação do Ferroviário de Nampula, está lá Cássio a pedir para os seus companheiros para saírem daquela zona defensiva sua para a metralha defensiva contrário, já bateu a bola pelo controle central, pelo ar esférico, atenção, caixa drástica do capitão e depois capseamento do jogador da equipa do Ferroviário de Nampula, agora para a esquerda, para 27, Tununu, Tununu deixou ali para o lado direito conforme ataca a sua equipe, é o Nelson, né? Nelson, né? Nelson, né? Nelson, não, não é Nelson, no caso era Clésio Baúk, Clésio Baúk deixou para o seu companheiro, depois devolvida para este mesmo Baúk, depois deixou para a esquerda, é para João Mussica, um pouco lá para a frente, para a camisola número 8 das costas, e depois este chama Sampaio, para lá à direita, ainda a circular a bola, a formação do Ferro Verde Maputo na sua zona defensiva, e depois agora com o 13, o capitão da formação do Ferro Verde Maputo, no caso porque é João Mussica, vai caminhando pelo coletor da lateral esquerdo, repara para os seus companheiros no encontro, linha de passe, prefere bombear de qualquer maneira, depois capseamento da defesa da equipa do Ferro Verde Nampula, resvala a bola para o jogador Naftal, Naftal deixa ali para o seu companheiro, depois para o outro que ganha de fundo, atenção, bateu, sai aos papéis, já Cássio para fora.

0: Meio, transcritos desta etapa inicial é a 15ª jornada do Moça Bola 2026 aqui no Canal dos Campeões, a sua rádio onde é o ligar, já está a ganhar, estimado ouvinte, bombeada a bola para o metro contrário, para a equipa de Frade de Maputo copiar, para o grande círculo onde se encontra o jogador da equipa de Frade de Nampula, tocar tudo para caçamento ali, mais um de João Mussica, mais um caçamento agora de Frade de Nampula, é o Turas, deixa um pouco mais atrasado, para o Agenon, Agenon um pouco mais para frente, só com vida ali Sumbana, Sumbana deu ali para o 22 o Jaime, mas a bola resvalou para além da linha lateral, numa altura em que estamos com 27 minutos.
1: Sim, o Ferroviário de Maputo está a tentar carregar a sua maneira, mas infelizmente a equipa do Ferroviário de Maputo está a saber ser estado. Ainda vai continuando lançando o sistema de contra-ataque para poder surpreender a defensiva da equipa do Ferroviário de Maputo. Mas temos que dar mérito à equipa do Ferroviário de Maputo porque está a saber ser estado. Hoje, nessa tarde, terça-feira, e ainda vamos ver até onde a equipa do Ferroviário de Maputo pode conseguir, como é dizer, diminuir a desvantagem ou, se for possível, revertermos a situação do 2-0.
0: E o público ainda continua a confiar a este Ferroviário de Nampula, por isso ocorreu em número considerável. É terça-feira, sim senhora, mas a bancada central está totalmente lotada e a bancada solo vai cada vez mais ficando preenchida.
1: Sim, vai ficando preenchida, é aquele Nelson que nós sempre discutimos, que o que está a faltar ainda é o mais de marketing dos jogos, quando calha no meio de semana. Os clubes precisam vender a imagem do jogo, vender muito o que tem para os adeptos ou para a população em geral, porque tem pessoas que não sabiam que o jogo iria decorrer hoje, é o que estamos a ver aqui. Por mais que esteja lotado na bancada central, na bancada da Sole, ainda mostra-se uma e outra parte em branco sem moldura humana.
0: Numa altura em que estamos com 28 minutos, aproximamos o minuto 30 e o Canal Desportivo da Rádio Moçambique está a fazer este trabalho de marketing para esta grande marca do futebol moçambicano. É o campeonato mais competitivo do mundo. Digo assim, é verdade. Lá vai a formação do Ferroviário de Nampula, a primeira de Turas, deixa um pouco mais atrasado para o seu companheiro do lado esquerdo, conforme ataca a sua equipa para o Jaime agora, depois agora de novo para o Turas, está lá no cortão central, meio do metro defendido pela sua equipa, mudou de flanco para o lado direito, onde se encontra o seu companheiro Deco. Deco joga um pouco mais atrasado para Cássio. Acaso domina com a parte inteira, seu pé esquerdo, depois com o direito, bate ali, curto para a esquerda, é para o seu capitão, no caso Agenon. Agenon interioriza o esférico, depois de qualquer maneira devolvida para o Agenon. Agenon bateu tudo para o central, onde se encontra o seu companheiro, é na tentativa de gestão de tempo. Já estamos a caminho do minuto 30 desta etapa inicial, continua 2-0 a favor da equipa do Ferroviário de Nampula sobre Maputo. É Maputo que caminha, Naftal, deixou ali para o seu companheiro, depois devolvida para Naftal, está no central, atenção, é tentativa de conseguir uma linha. Atenção, pode ser gol

0: conclusão de Camo Camo. Estamos neste momento com 30 minutos e está acontecendo no minuto 29. Está alterado aqui o placar. 2 ferroviários de Nampula, 1 para o ferroviário de Maputo.
1: Sim, esse gol, Nelson, dá para ver e rever. Foi uma grande jogada, um grande jogo de futebol que estamos a assistir essa tarde aqui. E o ferroviário de Maputo justifica-se pelo golo marcado e está de parabéns pela jogada. E que há muito tempo nós ouvíamos uma jogada do género acontecer no futebol moçambicano.
0: Numa altura em que estamos justamente com 31 minutos transcurridos desta etapa inicial, reduzida a desvantagem aqui, ferroviário de Nampula 2, ferroviário de Maputo 1. Camo Camo marcou aos 29 minutos o golo para a equipa do ferroviário de Maputo. Vamos às contas, ó Carlos Matos.
2: Ferroviário de Maputo reduz a desvantagem por intermédio de Camo Camo. Camo Camo que marca o segundo golo para a sua contabilidade.

0: E conforme já dissemos, apenas reduz a desvantagem, coloca então a diferença de apenas um golo para com o seu adversário do dia, Ferroviário de Nampula. Este é o golo número 149 do Moçambola. Fazemos uma paradinha em Nampula, vamos a Pemba. Joaninho Machonho.
1: Bom, Pemba, enquanto o Tatanha vai gritando ali 2, 3 golos, nós aqui nem de binóculo. A verdade é que está difícil as duas equipas visar com êxito a baliza contrária. Não obstante, a equipa de Pemba estar mais perto, mas está difícil. Uma altura em que a equipa de Pemba beneficia-se de um pontapé de canto no lado direito, como a equipa azul-branca de Cabo Delgado ataca. Bola vai ser ali batida, é para o Armando, bateu, outro dia, e depois a bola ali, aparece ali, o Salomão a limpar, depois insiste ali, o Altino deixa que a bola, Altino deixou a bola para dar-se para além da linha lateral, para beneficiar-se de um lançamento. Essa entrega ali para quem? Para o Caio para o seu colega Armando, lançou ali para o ataque, depois ele corta a primeira equipa do Machacana, tenta partir para a contra-ofensiva, a bola fica na posse de Paroquito, lança ali para Jafete, Jafete tem ali um adversário em larga na marcação, e depois entrega lá o Henrique, depois abre tudo ali, lançou para o ataque, é para o Léo que cai, está escorrendo, e o relevado sintético do Estádio Municipal de Pemba, muitos jogadores a cair. E então lançamento para a equipa da Associação Desportiva de Pemba. E depois está ali o jogador do Pembinha. Machacane, que além do Pemba não vencer, assim como as outras equipas que já participaram no Campeonato Nacional de Futebol, nunca venceram o Machacane para o campeonato. Falo, por exemplo, do Bahia de Pemba, que nas duas deslocações que o Machacane fez aqui, empatou por duas vezes. Em 2019 foi 1-1. E depois, no pretérito fim de semana, houve então este empate sem abertura de contagem. Jogou com o Estrela Vermelha em 1988. Também o Machacane não perdeu aqui. E já dissemos aqui com o Pembinha. O Pembinha nunca venceu então essa equipa do Machacane. Uma equipa extremamente difícil de ser batida aqui na cidade de Pemba, com as equipas então da província de Cabo Delgado. Claro, também o Ferroviário de Pemba, o outro inclino, digamos assim, do Campeonato Nacional, representando o Cabo Delgado, também não venceu o Machacane nas 4 aparições na fina flor do futebol nacional. Uma altura em que a equipa do Pembinha está no ataque, é o Alex, pode lançar, pode passar, pode rematar, tira fraco, dá rebate, é o Alex, sempre no caminho da bola, Ricardo, a conseguir agarrar com segurança. Depois já abriu ali para a direita, na direção de Nazir. Vai caminhando o Nazir. Tem que jogar para trás. E para o seu colega. Vai então, vai bater ali o camisola número 25, 32, Chiquinho. Lançou ali para o ataque. Onde chega primeiro ali o seu colega. Não consigo descortinar agora sim. Vai a equipa do Pembinha que ganha ali o charco. Balança dali a bola para o Neymar. O ali abre tudo ali. Muito mal passe, mas chega primeiro ali o Armando que lança o charco para o ataque. Onde está? Luta, luta Yuran. Luta ali com o camisola número 20, Abu, ganha Yuran, tenta ali, joga para trás, na direção de arma do Eládio, este lançou para o peito ali, do jogador para o Quito, depois tenta sair a equipa, não para o contra-feito, mas chega primeiro ao tiro, agora a bola para quem? O Jafete, Jafete lança, mas aparece ali, o Ojomo faz o corte, mas a bola continua a equipa do Machacane, depois há uma falta, sobre o craque Parroquito, excelente jogador este Parroquito da equipa de Machacane, a dar muito trabalho à defensiva, sobretudo ao meio campo da equipa da Associação Desportiva de Pemba. Uma falta meio do meio campo defendido pela equipa de Pembinha, vai ser então cobrado ali por o defensor central Salomão, está ali também o camisola número 22, Léo. Vamos ver quem efetivamente vai ser o responsável daquele pontapé livre. Vamos lá ver quem será. Observa ali. Bom, infelizmente, na nossa cábula não temos aquele camisola número 7, que está aí, então, pontapear aquela, aquele livre. Vamos lá ver, então, o camisola número 7 da equipa do Machaquene. Vamos lá ver o que é que... uma barreira formada ali por 4 homens da equipa do Pembinha. A bola vai ser, então, batida. O camisola número 7, o Arthur já tirou, já apitou, atira a bola, passar ali a escassos centímetros do poste direito, a baliza guarda de Ivan, e a pontapé da baliza para a equipa da Associação Desportiva da Pemba. Rapidamente a bola para lançada ali para Altino. Altino para, joga para quem? É para o Eladio. O Eladio para Yura. Não consegue controlar o cerco dentro das 4 linhas. E a bola a perder-se para além da linha lateral. A reposição ali para Nazir. Nazir tem que jogar para quem? Procura um companheiro machucado. Já conseguiu encontrar ali o Bene. O Bene para Nazir lança de qualquer maneira para o meio campo contrário. Que salta primeiro Altino. Mas insiste a equipa do Machacana. Pois a limpar ali o jogador do Peminha. Mas também quem limpa também do outro lado é o Salomão. A bola chega para também mais uma limpeza ali. A jogar-se muito mal neste momento por parte do homem do Peminha. Agora sim, lá vai a equipa da bola. Está ali no ataque da equipa. Equipa do Peminha, mas controla a primeira equipa do Machacana. É para a camisola número 25, Manuel. Esta lançar com o pé esquerdo. Para o meio campo contrário, para o corte ali de Caio. E depois ali para Alex. Alex tentativa de jogar com o Neymar. Corta a primeira defensiva. Depois a bola lançada ali. É para o homem do Peminha. Depois ali o Yuran cai. E sai a equipa Machaca. Lá vai a equipa tricolor para a contra-ofensiva, para o ataque. Depois ali, não consegue controlar ali Jafete. Quem controla é o Caio. Joga para Armando. Armando vai caminhando. Pode abrir para a direita. Onde está o Edu? O Edu não consegue ali. Pois é uma falta sobre Edu. Uma falta sobre Edu. O homem do Machacana, no caso particular, o Manuel, coloca ali o braço na cara do Edu e este cai. O árbitro, então, o Paulo Fito, assinala pontapé livre a beneficiar a equipa da Associação Desportiva de Pemba. A entrada do meio-campo contrário, com pouco público hoje aqui na bancada central. Muitas clareiras, não sei por ser no meio de semana, aliás por ser num dia laboral, mas a verdade é que temos pouco público, pelo menos aqui na zona central. Agora é diferente naquela zona da Associação Desportiva de Pemba, onde apenas ficam, muitas das vezes assim tem-se dito, que aquela bancada no nosso lado esquerdo ficam os adeptos da Associação Desportiva de Pemba, e com muito público, mas aqui na bancada central, pouco público. Reata o jogo, bola movimentada para o ataque, é para o Du, corre, aliás é para Iber, jogou ali para Yuran, lá vai Itália em um adversário, agora para o Du, pode cruzar, Edu, atenção, conseguiu uma boa fita, faz o carro, bate para fora, para as malhas laterais. Má opção, mas também não tinha como, todos os seus colegas estavam ali, não tinha linhas de passe, o jogador, o Ibra, e atirou a bola para fora. Pontapé da baliza para Ricardo. Lá vai ele, o menino Ricardo. Vai bater, levanta a mão, os dois braços. Agora bate ali a bola para o meio campo contrário. Para o cabeceamento, não cabecearão. Agora sim, eu para o quê? Cabeceia para o seu colega. Tá, esteve ali para além da cortina defensiva o jogador do Machacana. E é pontapé livre para a equipa da Associação Desportiva de Pemba. É para o Urbal, o Ivan. Chama, manda os seus colegas subirem no relevado. Lá vai o Internacional Mexicano. A bater, Ivan. Bateu. A bola para o meio campo contrário. Não chega a primeira ali. Cabeceamento de dois jogadores. Um do Pemba, o outro do Machacana. Mas contra a primeira equipa do Machacana. Tenta insistir. A equipa do Família não insiste nada. Mas um corte ali em parafuso por parte do homem Machacana. Depois sai a equipa do Machacana. Tentativa de sair ali. Jafete. Consegue controlar ali a carga. Depois lançou para o seu colega. Para o Quita. Aparece ali no caminho da bola. O Caio. Muito calmo, sereno, tranquilo. Caio. E depois lançou ali, bom, mau passe. Mau passe do capitão Alex. E a bola perde-se para além das 4 linhas. Reposição ali, lateral para a equipa do Machacana. É para Leo, aquela bola saiu, não é?
0: Segura aí, Juninho, já voltamos para aí, vamos ao Santuário 25 de Junho, acreditamos que também o jogo está quente, quente em Nampula. Nelson Tatanha.
2: Sim, é verdade, é muito quente por parte mesmo da equipa do Ferroviário de Maputo, que está a pressionar e há pouco tempo estava quase a restabelecer a igualdade.
3: Estava quase, até porque... foi falta da calmeza do próprio atacante da equipa de Ferro Verde Maputo, porque tinha tudo para poder estabelecer a igualdade. Mas após o gol da equipa de Ferro Verde Maputo, a equipa de Ferro Verde Maputo aumentou ou está a intensificar os seus ataques, e a equipa de Ferro Verde Maputo parece ter decaído um pouco e querer ter mais a defender e o resultado de 2-1, pelo menos para essa primeira parte. Mas a equipa de Ferro Verde Maputo está a jogar futebol e está a jogar de uma maneira muito inconformada. Se continuar assim, pode vir a empatar e virar o jogo.
2: Numa altura que estamos com 42 minutos, faltam 3 para o fim desta primeira parte. No que é o tempo regulamentar, diz respeito à atenção que o histórico de confrontos diretos entre o Clube Ferroviário de Nampula e o Clube Ferroviário de Maputo, no Moçambola, mostra um equilíbrio tradicional entre as equipas desta formação locomotiva. A pontapé livre abre-se a formação do Ferroviário de Maputo ali no grande círculo, no trânsito defensivo da formação do Ferroviário de Nampula. E está lá o jogador da equipa locomotiva de Maputo, o capitão Musica, chutou de forma rasteira e depois corta a defensiva da equipa do Ferroviário de Maputo. Mais um cabeceamento para tentar aliviar, ainda não aliviou não, lá vai o Ferro de Maputo, mas o corte do Ferroviário de Nampula. Aí está lá o Jaime, não foi Jaime, no caso foi mesmo o jogador da equipa do Ferro de Nampula ainda, no caso o Rafiki bateu tudo para o metro contrário, depois devolvido ali para o Nazir passa por um, vai passar pelo segundo, atenção, percutou central, ponto para Amado. Houve um toque antes e o senhor Hermínio Boca de Gaza diz que há pontapé de canto para a equipa do Ferroviário de Nampula. É a primeira vez nos últimos 10 minutos que a equipa do Ferroviário de Nampula vai para o ataque, na defensiva mesmo da equipa do Ferroviário de Maputo. 43 minutos e meio aproximadamente. O resultado ainda continua 2-1 a favor da equipa do Ferroviário de Nampula sobre o Ferroviário de Maputo. Vai ser propriamente o Nazir o encarregado de execução. Camisa número 8 nas costas, já tem um ali curto para o seu companheiro e depois devolve ali para o Nazir. Nazir pisou e depois tenta ali frente a frente com o seu adversário para bater um pouco mais atrasado. Seria para o Xelito, que tocou de qualquer maneira para além da linha lateral. Arremesso vai ser para a equipa do Ferroviário de Maputo, que não quer perder tempo. Está lá Turunu, deixa um pouco mais atrasado para o seu capitão, no caso concreto, João Musica. Deixa ali curto para o seu companheiro, depois bate para lá em frente. Clássico Baúque pisou ali a divisória, ultrapassou do lado esquerdo, forma da caça a equipa. Deu ali passe para o seu companheiro, depois de novo para Baúque. Corta contra o jogador Deco. Recupera a equipa do Ferroviário de Nampula, bate para o alívio ali. O jogador Agenor, a bola viaja pelo ar para ter o serviço contrário, há capseamento ali do Rafik e depois mais um capseamento do defesa da equipa do Ferroviário de Maputo, e depois aparece ali o jogador número 5, Ezequiel, já olhou para a direita, atenção à velocidade, corta Agenor para o seu companheiro Rafik, corre contra o lado esquerdo, conforme ataca a sua equipa. Está lá sozinho, conseguiu passar o Bruno, não passou nada, foi carregado, caiu, conseguiu levantar, está lá no contorno central, empurra, o árbitro viu, assinalou, pontapé livre para a equipa do Ferroviário de Nampula. Pontapé livre, Sumbana estava sendo carregado, empurrado ali pelo jogador da equipa do Ferroviário de Maputo. Quando estamos agora com 44 minutos e meio, faltam poucos segundos para o fim do tempo regulamentar e vermos ali a placa de compensação que vai ser levantada por Danilo Jerônimo de Nampula. Este é o quarto árbitro, ou mesmo simplesmente Calavete, é o Danilo Calavete, já levantou apenas um minuto. Vamos ter mais 60 segundos pela frente neste jogo entre as duas locomotivas. 1-2 favorável para a locomotiva da chamada Capital do Norte. Estamos aqui no bairro de Garrupeia, cidade de Nampula, zona da cavalaria, aqui no centro hípico, onde na zona oposta mesmo à cabine do RM Desporto decorria o hipismo. Mais um desporto, atenção, bateu por cima, era o Nazir que estou tudo por cima da baliza, defendida por Vitor, camisa número 12 nas costas, está vestido totalmente de cinzento, já foi recolher o esférico, vai colocar ali, tudo indica no treino, no vértice direito, não, deu ali curto para o seu companheiro, no caso concreto é o jogador Nelson, mudou para o lado esquerdo para o João Musica, o capitão da formação de Ferro de Maputo, tocou com tudo para o metro contrário, com o pé esquerdo e depois recupera o jogador da equipa do Ferro de Maputo, Clássico Baú, foi carregado, caiu, árbitro viu, assinalou, é a primeira, ou seja, a última, pode ser a última situação de ataque que pode ser perigosa para a equipa do Ferroviário de Nampula. Atenção, vais comentar daqui a pouco aí, ô meu caro Tomacena Antônio, vamos a esta situação. Está lá então o capitão da equipa do Ferroviário de Maputo, próximo mesmo da esquerda, e, ou seja, próximo do banco técnico da equipa do Ferroviário de Nampula, para a área, cabeceamento, para resvalar ali para dentro da linha lateral.
3: Sim, a equipa do Ferroviário de Maputo ainda está a tentar carregar o jogo, mas a equipa do Ferroviário de Nampula é esse que está tentar sair nesse sistema, tentou sair nesse sistema de contra-ataque, como já tinha feito dois golos, e achou que poderia ampliar o resultado. Mas se continuar a jogar desta maneira, a equipa de forward Maputo ainda pode vir a surpreender a equipa de forward Nampula.
2: Já foi consumado o único minuto de compensação e árbitro não deu mais nada em segundos. Termina a primeira parte aqui no Santuário 25 de Junho com o resultado a indicar assim o placar. 2 para a equipa do Ferroviário de Nampula e 1 para o Ferroviário de Maputo.
0: Joaninho, como é que vão as coisas?
1: Bom, também terminou a primeira parte.
0: Vamos então começar em Pemba com o raio-x da primeira parte.
1: Sim, um jogo em que as duas equipas entraram com um sistema tático muito diferente, enquanto o Pembinha vinha num 4-2-3-1, que é o seu apanágio. O Machacane apareceu aqui num 4-4-2 e notava-se isto no, ao nível do meio campo. Hoje Pambinha tinha mais jogadores, 3 em relação ao Machacane, e não foi por acaso que dominou quase toda esta primeira parte. O Machacane sobreviveu em contra-ataques estes que até nem conseguiam criar perigo à baliza guarda de Ivan. O Pambinha teve 2 situações claríssimas de inaugurar o marcador. Os dois jogadores apareceram cara a cara com o guarda-redes Ricardo, mas não conseguiram. Estou a falar aqui dos jogadores Neymar, o Ali, e também o jogador Edu, apareceram portanto ali na área de penalti perante apenas o Ivan, aliás o Ricardo na baliza, não conseguiram então introduzir a bola no fundo da malha. O Pembinha até conseguiu introduzir a bola no fundo da malha, mas de uma forma irregular. Um gol foi prontamente invalidado pelo árbitro, na nossa opinião, com toda a razão, pois o jogador do Pembinha esteve para além da cortina defensiva. Termina então a primeira parte com mais Pemba do que propriamente o Machacane. A ver, vamos, o que é que efetivamente poderá acontecer na segunda parte. Se calhar aqui uma nota, tal como no jogo do último final de semana diante do Bahia de Pemba, o Machacane volta a não ir ao balneário. O Dário Monteiro está dando, enfim, está puxando as orelhas aos seus jogadores aqui no seu banco dos suplentes. Portanto, isto aconteceu no final de semana passado, quando jogou com o Bahia de Pemba, e hoje faz o mesmo, enquanto que o Pembinha está no balneário. Nós voltaremos na segunda parte deste, para já, a Associação Desportiva de Pemba 0, Machacane também 0.
0: Obrigado, Joaninho Machono. Seguimos para o Santuário, 25 de junho. Pedimos então a radiografia da primeira parte, Nelson Tatan.
2: Exatamente, foi um 2-1, vitória parcial da equipa locomotiva da chamada Capital do Norte no seu reduto diante do homônimo de Maputo. O que é que vimos durante os 90 minutos mais um? Ou seja, 45 mais um.
3: Sim, neste primeiro 45 nós vimos um bom jogo de futebol, é que a equipa de Ferroviário de Nampula soube aproveitar as oportunidades de sistemas de contra-ataque, com uma defensiva que já está com o João Messica, que é o jeitoso, que já está acima da média de idade para o futebol moçambicano, e o seu par, que estão a jogar como central, a oferecerem o lance ao Jaime, que é o avançado número 22 da equipa de Ferroviário de Nampula, e Ferroviário de Nampula soube aproveitar. Após os 20 minutos da primeira parte, a equipa de Ferroviário de Maputo encontrou-se, e saía também com jogadas bem elaboradas. Nós assistimos um golo do número 11 da equipa do Ferroviário de Maputo, que é o Cam. Aparece a fazer um golo que já há muito tempo não víamos no futebol moçambicano, que dá para ver, rever. E a equipa de Ferroviário de Nampula, a partir do momento em que sofre o primeiro golo, encolheu-se e continuou a defender o seu resultado 2-1. Mas também temos que dar uma situação muito positiva à equipa de Ferroviário de Maputo, mesmo estando a perder 2-0, foi-se acreditando que ainda poderia fazer o resultado, como dizer, o golo de 2-2, mas infelizmente não aconteceu. E temos que dar uma nota 20 à equipa de arbitragem, que não influenciou em uma situação dos golos, e vamos esperar para ver o que será na segunda parte do jogo de Forward Nampula e Forward Maputo.
2: É exatamente isso. Vamos esperar o que vai ser a segunda parte deste Ferroviário de Nampula agora 2, Ferroviário de Maputo 1. Carlos Matusse.
0: Muito obrigado, Nelson. Tenho apenas a pedir desculpas aqui aos ouvintes. Anunciei erradamente o adversário de Machaquene, não é Baía de Pemba, mas sim a Associação Desportiva de Pemba. 0-0 no marcador neste momento. O jogo está a decorrer, sim, na Baía de Pemba, mas o adversário chama-se Associação Desportiva de Pemba. É jogo entre 12º classificado de Machaquene, neste momento com 9 pontos. E curiosamente a Associação Desportiva de Pemba também chega aos 9 pontos até o final da primeira parte, o que vale dizer que Xingal de Tete agora é o último classificado com 8 pontos, mas são contas parciais, pois ainda teremos jogo na segunda parte. Em Nampula é jogo entre irmãos ou pai e filho, seja como for. A verdade é que jogam as equipas do Ferroviário de Nampula, que entra para este jogo na quarta posição e neste momento, porque está a vencer por 2-1, passa a somar 24 pontos, está na terceira posição, deixa para trás o Costa do Sol com 22 e aproxima-se do Ferroviário da Beira com 26 pontos na segunda posição. Atenção que o Ferroviário de Maputo entra para este jogo com 15 pontos na oitava posição, está a perder, por isso mesmo não vai acontecer nada em termos de alteração no que diz respeito então à posição, pelo menos até ao fecho destes jogos que estão em disputa. Mas, conforme já dissemos, são contas parciais, pois vem aí a segunda parte que promete. Lembro então que estas duas equipas, Ferroviário de Nampula e de Maputo, ambas vêm de derrotas. Ferroviário de Nampula a perder com Black Bulls por 3-1 na última jornada, e o Ferroviário de Maputo também a perder com o Ferroviário de Nacala por 1-0. Vamos então voltar a Pemba, onde também temos duas equipas com um percurso não tão famoso no principal campeonato moçambicano nesta edição. Atenção que a Associação Desportiva de Pemba vem de uma série de 4 derrotas. É, de facto, um ciclo nada bom para a equipa da Associação Desportiva de Pemba. Quanto ao Machaquene, até vem de 2 jogos com resultados positivos, sendo que o último foi um empate, mas mesmo assim valeu 1 ponto. Vem de uma vitória e mais um empate, e depois hoje está a empatar com a Associação Desportiva de Pemba. Aparentemente, Machaquene está a subir de produção, mas também nos últimos 5 jogos não faz qualquer coisa como vencer ou conquistar 5 pontos, ou seja, em 5 jogos empatou 2 vezes, ganhou 1 vez e perdeu 2 vezes. Quanto à Associação Desportiva de Pemba, em 5 jogos apenas conseguiu 1 ponto. Perde 4, empata 1 jogo e não consegue, de certa forma, ganhar pontos como claramente gostaria que acontecesse. Estas duas equipas nesta edição do Moçambola não estão nem tão perto, nem de longe a ter bons resultados. Só de recordar que Baía de Pemba até ao momento em 13 jogos, bom, 12 jogos já disputados, o 13º está a decorrer neste momento. Registra apenas 2 vitórias, 2 empates, 8 derrotas, apenas 8 pontos conquistados. Neste momento está a jogar com o Machequene, a empatar sem abertura de contagem, que vale dizer que vai passar a somar 9 pontos, é mais um empate, neste caso passam a ser 3 empates, mas, conforme já dissemos, resultado até ao final dos primeiros 45 minutos. Quanto ao Machequene, resta apenas uma vitória, no cómputo geral, 5 empates, 6 derrotas, 8 pontos, a entrada para o jogo de hoje. Neste momento soma mais um empate, por isso passam a ser 6 no lugar de 5 pontos. Mas vamos ter as contas finais lá mais para frente. Esperamos, obviamente, que vença o melhor. Se fosse possível, venciam os dois, mas isso não é possível. Atenção que estamos a fechar 90 jogos do Moçambola 2026 e já podemos dizer que este Moçambola há a produzir qualquer coisa como 149 golos. Aqui a matemática simples aponta para 1.6, se preferir 1.65, não é? Golos marcados por jogo, o que de certa forma significa que em todos os jogos marca-se um golo e meio, não é? E, bom, não estamos aqui a querer dizer que houve um golo que não foi, a bola não entrou na totalidade. Estamos apenas a fazer a contabilidade, uma estatística, digamos, uma média de golos já registrados nesta edição de 2026, 1.65, está muito bom. Gostaríamos que chegássemos aos 2 golos por jogo, era bom, mas para isso acontecer, então as equipas já tinham de fazer um pouquinho mais. Faltam qualquer coisa como 31 golos para estarmos nesta situação. Não acredito que os dois jogos possam ainda, no decorrer da segunda parte, produzir 31 golos para podermos ter 2 golos por jogo, o que seria uma boa meta. Em todo caso, estamos a falar de uma média boa em termos de golos. Porque estamos a falar de golos, deixa-me só dizer que o Daio, que contribuiu com 6 golos em termos individuais, mas já há bastante tempo que não marca. Só que também ninguém destrona então o artilheiro do Ferroviário da Beira. E atenção que quem vem a seguir depois do Daio, em termos individuais, é o Estevão, do Ferroviário de Nampula, que hoje deu espaço ao Jaime, que já avisou. Atenção que o Ferroviário de Nampula tem mais 3 jogadores, para além do Jaime, mais 3 jogadores que têm na sua contabilidade 2 golos marcados. Estamos a falar de Nazir, Xelito e Rafik. Quer dizer que ali há muita boa produção. Vamos então olhar para quem marca mais. Já dissemos no dia de ontem que quem marca mais golos no principal campeonato moçambicano até o momento é a Black Bulls e o Ferroviário da Beira. As duas equipas marcaram 18 golos cada, mas atenção que Ferroviário de Nampula e Costa do Sol estão bem perto. Bom, se bem que são vizinhos ali na tabela classificativa, em termos de golos também estão empatados. 17 golos, está a um golo dos líderes. O Ferroviário de Nampula, pode ainda chegar aos 18 golos, porque ainda tem 45 minutos pela frente no jogo de hoje. Quem marca menos é o Xingal de Tete. Xingal de Tete marca somente 2 golos, conforme já dissemos, são 90 jogos, 88 já disputados, mais metade dos dois últimos para os 90. Xingal contribuiu apenas com 2 golos, sendo que a equipa que sofre mais golos nesta edição de Moçambola é a Associação Desportiva de Pemba. 17 golos sofridos, e quem possua a melhor defesa do campeonato é a ABB, com apenas 4 golos sofridos. Bom, há uma outra equipa que não marca tanto, mas entrou para este jogo também com poucos golos sofridos, é o Ferroviário de Maputo, mas atenção que agora passa a ser não tão má defesa do campeonato, mas já neste momento sofre 8, entrou com 6 golos sofridos, agora está com 8 golos sofridos. Vale também dizer que entrou para este jogo com um golo positivo. Atenção, Ferroviário entrou para o jogo número 13 com 7 golos marcados, agora tem um saldo nulo, uma vez que marca 8 golos e sofre os mesmos golos, 8 golos. Saldo nulo, mantém os 15 pontos. Por isso, a segunda parte promete, grandes amigos, estas duas equipas, Ferroviário de Nampula e Ferroviário de Maputo, têm tido história interessante em termos de resultados, são poucos empates, muitas vitórias e derrotas, intercaladas, obviamente. E atenção que o Ferroviário de Nampula, nos jogos que efetuou em casa, nos últimos jogos registou qualquer coisa como 3 vitórias, um empate e uma derrota, o que vale dizer que em 5 jogos, em 15 pontos possíveis, perdeu apenas 4 pontos. Em relação ao total de jogos disputados em casa, 7 jogos e em 21 possíveis conseguiu conquistar 3 pontos. Agora está a fazer o jogo número 8, podia ter muito bem 24 pontos conquistados em casa, mas pelo menos até o momento consegue 16 em 24 possíveis. Jogos fora para o Ferroviário de Maputo, vale dizer que é a equipa que menos pontos conquista fora de casa, a par do Machacane. Apenas 2 pontos conquistados em terreno alheio. O Ferroviário de Maputo apenas conseguiu 2 empates. Empatou na Machis, neste caso, com a Associação Desportiva de Vilanculo, e voltou também a empatar com o Xingal de Tete, sem abertura de contagem, o mesmo que aconteceu com a Associação Desportiva de Vilanculo. Ferroviário Maputo, que em 5 jogos disputados fora, não tem nenhuma vitória, 2 empates, 3 derrotas, e é o primeiro golo a marcar fora de casa. Um dado interessante é que este é o primeiro golo, o golo que foi marcado por Camu Camu na casa do Ferroviário de Nampula. É o primeiro golo a ser marcado fora de casa, ou seja, nos jogos disputados em terreno alheio. 15 horas e 52 minutos, paramos então com as contas, vamos voltar para o acompanhamento dos jogos, tanto em Pemba, assim como em Nampula. Vou chamar para já o Nelson Tatanha, recebo aqui o sinal ambiente, mas ainda não consegui então ouvir o soar do apito para o reinício do encontro. Em Pemba, Também não ouve-se então o suor do apito para o arranque da segunda parte, mas podemos devolver a palavra para Pemba, onde já tenho indicação de Joaninho Massuchono a dizer que já rola a bola para a segunda parte. Joaninho, vamos ao relato do jogo. Ainda persiste 0-0 ou já temos novidades?
1: Persiste Matusse, e neste momento jogado 52 minutos do jogo, 7 desta segunda parte, 0 para a Associação Desportiva de Pemba, 0 para o Machacana. Continua o Pembinha na mão de cima, continua o Pembinha a encurralar o seu adversário, mas não consegue, enfim, introduzir a bola no fundo da malha. Isto porque Ricardo tem estado muito bem, porque há 3 minutos atrás o Pembinha quase conseguia então introduzir a bola no fundo da malha, mas valeu ali, valeram assim que é os reflexos do Ricardo, que evitou ali um golo certo da equipa da casa. Uma altura em que a bola mais uma vez é lançada ali para o meio-campo defensivo da equipa do Machacana. Cortou a primeira ofensiva. E poxa, ele tenta sair a equipa do Machacana. É para o camisola número 29, saída, que entrou nesta segunda parte, faz um disparate. Lança a bola para onde está o Ivan Urbal. Lá vai o guarda-redes do Pembinha, bateu ali. A bola viaja muito pelo ar. Lá vai o Espargo. Depois capturamento ali de Salomão, sempre no caminho da bola. E poxa, ali tenta sair a equipa do Machacana e não sai nada. Porque a equipa do Pembinha, já dissemos, está instalada no meio campo contrário. A bola vai ser movimentada ali pela equipa do Pembinha. A bola para quem? Depois para o Yuran. Consegue ali, Yuran. A bola não saiu. A bola não saiu. O árbitro interpretou que o Ivan controlou o Xarco fora das quatro linhas. A verdade é que não foi assim. Uma altura em que há lançamento para a equipa do Machacana. Para a camisola número 23, o Henriques. Mais um lançamento, corte, primeira defensiva. Mais um lançamento da equipa do Machacana. Na sua zona defensiva, meio do meio campo. Lado direito, bola movimentada. Depois ganha a equipa do Pembinha. Para Yuran, tentativa de passar para o adversário, não consegue. Mas ganha também o Alex Cabra ali. Para o corredor, joga ali para o corredor central. Seria ali para o Ibra. Cortou a primeira defensiva. Agora a equipa do Machacana está no ataque. Atenção, já passou, já fez. Pode cortar, bola para o Noel, parece ali no caminho da bola o guarda-redes Ivan. Também Jafé tinha perdido o ângulo, uma altura em que a equipa do Pembinha está no ataque. A bola para o Ibra, vai fazer o cruzamento, cruzou ali, não, faz uma manutenção do flanco, uma espécie de diagonal. Agora para Yuran, Yuran é perigoso para o vai, pode atirar, remate, a bola esbarrada no adversário, insiste, remate, golado! Foi o jogador Oxumo, num ressalto ali, atirou forte, só que a bola passou ao lado da baliza. E é pontapé da baliza para a equipa do Machacana. Lá vai então o Ricardo, coloca no charco no traço superior direito da sua área de baliza. Recua alguns metros, o guarda-redes Machaca. Vai então o Ricardo, vai bater, bate ali, ela viajar muito pelo ar, depois ali, capseamento ali de Chafete, depois ali, tenta sair para o quinto, não sei não, corta primeiro Armando, ofensiva depois o árbitro diz que há um fora de jogo ali, tirado um jogador Armando do Machacana. Bota ali, vira para a equipa do Pembinha, para Caio, deixa que seja o guarda-redes Ivan, que abandona os posses, para ali, no meio do seu meio-campo. Lá vai então o Ivan, guarda-redes do Pembinha, chama a atenção os seus colegas, sobretudo os dois centrais. Bateu ali, Ivan, a bola para a área, apoiou, o pedido de cantamento ali da defensiva, a bola lá para fora e é canto. E é pontapé de canto. Muito Pemba nesta segunda parte, menos Machacana. Uma altura em que a pontapé de canto é para a equipa da Associação Desportiva da Pemba. No lado esquerdo, conforme como a formação azul branca avança. Lá vai então, é o Armando, vai bater, bate, bateu ali para o primeiro passo. Mais um corte da defensiva agora. É mais um pontapé de canto para a equipa da Associação Desportiva da Pemba. É para agora o Armando, joga ali curtinho, é para o seu colega. É para quem? Faz o cruzamento, corta a defensiva, cortou a defensiva, Eládio atirou para o corte ali do adversário, mas insiste a equipa do Pembinha, outro giro, mais um cruzamento, agora sim cruzamento, a bola esbarra no adversário, tenta sair o Machacana, não sei não, agora Armando faz um disparate, tira a bola para fora e é pontapé da baliza para a equipa do Machacana. A bola é colocada ali no quarto círculo, O último confronto entre estes dois conjuntos foi no dia 18 de junho de 2000. Esse jogo não terminou devido ao mau tempo. Na altura, o Machacana vencia por uma bola ser exposta com um golo de Hamid Termamad. Quis o destino que fosse o mesmo Hamid Termamad que 26 anos depois, 25 anos depois, colocou o Pimbinha à alta roda do futebol, porque com aquele gol de Hamid confirmava também a descida do Pimbinha em 2000, naquele campeonato que regressou então aos moldes atuais de todos contra todos, numa altura em que a equipa do Pimbinha está no ataque. É para Iber, segura para ali, para cá, já passou, agora pode cruzar Iber, cruzamento, pode ir, corta a primeira defensiva, cortou a defensiva, tenta sair a equipa do Machacana e não sai nada. E depois ali foi empurrado ali o jogador do Pimbinha.
0: Joninho, fazemos uma paradinha em Pemba para podermos trazer os dados iniciais da segunda parte no jogo Ferro Verde Nampula, Ferro Verde Maputo. Nelson Tatan.
2: Bom, estamos com 9 minutos e meio, Carlos Batucci. O resultado ainda continua 2 para a equipa do Ferroviário de Nampula e 1 para a formação locomotiva de Maputo. Ainda não houve alteração no xadrez das duas equipas. E atenção que para este resultado só podemos recuar no ano de 2022, em que a UDS foi campeã na 19ª jornada. Foi no sábado, a 12 de novembro de 2022, neste campo. Estádio 25 de junho, que o Ferroviário de Nampula terminou vencendo a formação do Ferroviário de Maputo por 2-1. Jamais nos últimos 5 anos foi registado este resultado. Então, neste momento, estamos com 10 minutos. O que é que estamos a ver?
3: Estamos a ver ainda um jogo muito equilibrado, em que as duas equipas ainda têm receio da primeira parte, mas a ver, vamos que em qualquer momento uma delas pode dilatar o resultado, o Ferroviário de Nampula ou o Ferroviário de Maputo pode igualar o resultado.
2: Uma vez que as duas equipas já deram um aviso à navegação, aos guarda-redes das duas formações, passo aqui a redundância, a Cássio de um lado, Vítor do outro lado. Neste momento continua um jogo equilibrado, Matos.
0: Muito obrigado, Nelson Tatanha. Voltamos a Pemba para o acompanhamento do jogo entre a Associação Desportiva de Pemba, Machacana.
1: Sim, numa altura em que aponta pé de canto para a equipa da Associação Desportiva de Pemba, no lado direito, lá no lado esquerdo, assim que é, conforme com a equipa da casa ataca, Machacana esteve à beira de inaugurar o marcador, que valeu ali uma defesa aparatosa do guarda-redes Ivana, no remate ali na zona frontal de Jafate. Ivana corresponder com uma excelente defesa. Uma altura em que é pontapé de canto, jogadores a dilatarem-se ali nas áreas de penalti e também de baliza. Há uma cartolina amarela ali por um jogador do Machacana. Não consigo descortinar quem foi. A verdade é que houve cartão amarelo. Bola ao cabo, cabeçamento ali, defensivo. Corta primeiro, completo alívio. A bola corre ali, o defensor Caio, na insistência, pode lançar, lançou a bola para a área, para as mãos de Ricardo. Agora não consegue controlar ali Ricardo, e a canto. Ricardo, desta vez, com mão de manteiga, a não conseguir controlar o Xárico, quase criava ali desequilíbrios na sua equipa. Pontapé de canto para a equipa da Associação Desportiva de Pemba. Muitos cantos para a equipa do Pembinha. Lá vai. A bola vai ser batida para Armando. Outro cabeceamento ali defensivo. Mas insiste o Pembinha, que não desiste. Mais uma vez Armando. Pode cruzar. Fora de jogo. Bom. Fora de jogo. Diz o árbitro Paulo Fito. Arrastar agora o Machacana. Está sendo muito pressionado este conjunto tricolor. Lá vai então o Ricardo, o guarda-redes da equipa do Machacana. Vai tirar ali, bate, a bola a viajar, é para fora. E é lançamento para a equipa da Associação Desportiva de Pemba, numa altura em que o Pembinha vai operar uma substituição. Vai entrar Bueda. Quem sai? Vamos ver. Enquanto não sai, bola joga-se no relevado. A bola para Ivan. Urbal pode jogar para a direita. Não, o Ivan diz que vai bater tudo para a frente. E é o que faz. A bola viajar ali para o ar. Para ali. Atenção. Bota o rebate. Defende! O melhores tempos de Ricardo. Muito assediado ali Ricardo por parte dos avançados do Pembinha. Está a insistir muito esta formação do Pembinha à procura do golo. No entanto, o Machacana vai, enfim, sobrevivendo com os reflexos de Ricardo. Lá vai a equipa da agora tripular, está no ataque. Agora uma falta para cartão amarelo. Uma falta para cartão amarelo. Dar cartão amarelo ao árbitro. É o jogador do Pembinha. No entanto, o árbitro, exatamente, cartão amarelo para Armando, exatamente, cartão amarelo para Armando, e é pontapé livre a beneficiar a equipa do Machacana, lado esquerdo, conforme como esta formação ataca, a 2, 3, 4, 5, 7 metros ali da projeção da grande área, lado esquerdo, conforme como a equipa tricolor ataca. Leva-se uma eternidade para este lance. O árbitro está ali a tomar nota, creio eu. Agora sim, a bola vai ser movimentada. Os jogadores ali acantonados na grande área, baliza guarda de Ivan Urbal, que chama a atenção ali os seus colegas. A bola vai ser ali batida. Uma micro barreira formada por dois homens do Pembinha. O Alex e também o próprio Armando. Lá vai então, bola vai ser batida em arco, recebimento defensivo, depois o rebate ali na área de Jafete e a bola para fora. Jafete não esperava que aquela bola viesse no seu lugar. A verdade é que foi a bola que bate no Jafete e foi para fora. E a pontapé da baliza a beneficiar a equipa da Associação Desportiva de Pemba é o Ivan Urbal. Coloca ali o Xuar com um traço superior da zona central, numa altura em que Boeda vai entrar para a equipa da Associação Desportiva do Pemba. Sai o jogador, o Jomo, na minha opinião, ler o tampão ali do meio-campo. O Vítor Mayamba a colocar mais gente no ataque. Mas é preciso haver equilíbrio. Ele era o homem que fazia equilíbrio ali do meio-campo. Da defensiva para o ataque. Agora a bola é o Yuran. Pode entrar na área, pode cruzar. Atenção, pode o giro. Rebate. Agora, rebate. Cortou a primeira tentativa. Insiste. Pois Ricardo. É que o Ricardo não quer nada. Não quer que a bola entre na sua baliza. Tanto no jogo contra o Bahia de Pemba e hoje, mas também neste lance, os homens de Pembinha, ninguém quis tomar uma decisão. É que houve muita indecisão, se remato eu, rematas tu. A verdade é que perdeu-se uma excelente oportunidade para o Pemba avisar com êxito a baliza contrária. A verdade é que o Pembinha está muito forte nesta segunda parte, à procura, naturalmente, do primeiro gol do encontro, só que tem sido difícil. Os jogadores ficam deslumbrados com a jogada e atrapalhados, ou é o Ricardo que evita o pior. Uma altura em que a bola mais uma vez é lançada no ataque, cortou primeiro ali Salomão, e depois ali tenta sair a equipa do Machacana, não sai não, porque o Pemba pressiona. Lá vai Yuran, entregou para Alex, pode cruzar Alex, não cruza não, agora sim, já passou, pode cruzar Alex, cruzou, para a área,

0: Baixinho! Capteou! Desta vez, Armando não conseguiu evitar o gol do Pembinha, que esteve iminente, meus amigos, a justificar esta equipa do Pembinha. Portanto, Carlos Matos, a partir do minuto 22 desta segunda parte, está sim em Pemba. A Associação Desportiva de Pemba 1, Machacana 0, golo de Bueda.
1: Bueda que estreia-se a marcar neste Moçambola 2026. Este é o primeiro golo do jogo, sim senhora. É o golo número 7 para a Associação Desportiva de Pemba. E atenção que este também é um golo com número redondo, golo número 150 para a edição 2026 do Moçambola. E é um golo que vale pontos, pode tirar a Associação Desportiva de Pemba da última posição. Agora passa a somar 11 pontos, chega à 11ª posição, o que vale dizer que atira a Bahia de Pemba para a 12ª posição. Joninho.
0: Sim, um lance muito bem trabalhado ali para o Alex. Fez o cruzamento intencionalmente para o Bueda, que apareceu ali nas costas defensivas do Machacane. Agora fica aqui esta pergunta: se o Bueda efetivamente esteve na posição legal ou não. A verdade é que o golo foi validado, os jogadores do Machacane reclamaram. Fica esta dúvida, mas a verdade é que o resultado está assim: Pembinha 1, Machacane 0. Maturanqui, a equipa do Pemba continua espavitada, quer mais golo, está no ataque, aperta. No entanto, a equipa do Machacane tenta responder, tenta sair para a contra-ofensiva, corta a primeira ofensiva e depois ali controla o Tino. Acha que o Xarico ultrapasse a linha lateral para beneficiar-se de um lançamento. Agora é o Dário Monteiro ali a discutir com o fiscal de linha. Qualquer decisão ali, só que o Dário não tem razão. É que aquela bola, o último mesmo a tocar foi o jogador do Machacane. Saiu o Dário, queria que o lançamento pertencesse à sua equipa. A verdade é que não. Numa altura em que a equipa da Associação Desportiva de Pemba, mais uma vez, tenta partir para o ataque da bola. O Machacane agora a tentar pressionar, a forçar ali o Pembinha a não jogar o seu futebol de posse de bola. O Machacane aperta. Uma altura em que a bola é lançada ali para a equipa do Pemba. A bola fica na posse ali do Diniz. Diniz entrega para o Bueda, o autor do golo. Está no ataque. Está ali no lado direito. Tenta jogar para quem? Tem que jogar ali para o corredor central. Onde está o Ibra? Abre tudo para a esquerda. Onde está o jogador Eládio? Eládio para Yuran. Yuran é perigoso. Entregou para Eládio. Já passou. Pode cruzar. Cruzou. Bola muito chegada. Da baliza, onde está Armando? Rapidamente lançou ali para o seu colega, que tenta partir para a contra-ofensiva, equipa do Machacane, a bola para Henrique. Henrique vai caminhando, calmamente, abriu aqui para a direita, onde está Loló? Estupiza a linha divisória, tem que jogar ainda para trás para Henrique. Henrique para quem? Tem que procurar o companheiro, abriu tudo ali para a meia esquerda, onde está exatamente o Léo. O Léo trabalha, abriu ali para quem? É para o Paroquito, o Paroquito para o Léo, jogou para trás, este joga ainda para trás, onde está o Salomão? O Salomão tem que atrasar ainda mais para o guarda-redes. O Ricardo recebe com a parte ali da frente da sua bota direita. Depois entrega ali para o Salomão, que despacha ali de qualquer maneira. Depois a bola é lançada ali para Ricardo. Ricardo recebe ali o Xérico. Manda os seus colegas subirem no relevado. Ricardo, calmamente, bateu ali. A bola para o make-up contrário. Onde chega o primeiro corte da defensiva foi Edu. Mas insiste a equipa do Machacane. A bola é trabalhada para os homens do Machacane. Lançada ali para a direita. Segue aquela bola. É o Loló. Consegue controlar. Pôs no peito. Baixou para o relevado. Jogou para trás. Para Henrique. Henrique para quem? É para o Saído. Saído para Henrique. Henrique tenta jogar ali para o Loló. Cortou a primeira defensiva. A bola volta ali para o homem do Machacane, é para a camisola número 8, o Wesley. Wesley abriu para a esquerda, corta a primeira ofensiva. Insiste o Machacane, está ali a bola lançada para o ataque, para a velocidade já feita, só que a bola corre e parte-se para além da linha de cabeceira. E é pontapé da baliza a beneficiar a equipa da Associação Desportiva de Pemba. Jogado neste momento 26 minutos desta segunda parte.
1: Fazemos uma paradinha em Pemba, seguimos a Nampula. Nelson Tatanho.
2: 23 minutos desta, dizia, em Nampula estamos com 23 minutos desta segunda parte. O resultado ainda continua 2-1 a favor da equipa locomotiva da chamada Catuá do Norte, os donos da casa, estes de chinenes que vão cada vez mais pressionando a turma locomotiva da capital do país. E houve duas substituições para cada lado.

0: equipa do Ferroviário de Maputo. Saiu Clésio Bauque para o seu lugar, entrou Celso, e depois o Camo Camo, que marcou o golo de redução da desvantagem do Ferroviário de Maputo, saiu para o lugar dele e entrou o Rifle. Então vamos aí para as contas, porque temos que ratificar para a atualização ao nosso ouvinte. Rafiki marcou o segundo golo na equipa do Ferroviário de Nampula, e o primeiro golo mesmo foi de Jaime, que é também o Mbiza.
1: Exatamente isso, Jaime estreou-se a marcar, é o primeiro golo do Jaime Mbiza, enquanto Rafiki marca o seu terceiro golo.
0: Transcritos desta etapa, se a senhora dizia, 25 minutos de transcrito desta segunda parte, o resultado continua 2 em favor da equipa do Ferroviário de Nampula sobre a equipa locomotiva de Maputo. Estas substituições, o que é que vão produzir? E aliás, atenção que saíram os marcadores dos golos desta tarde.
2: Sim, saíram os marcadores, só que a equipa do Ferroviário de Nampula está sendo uma equipa que nesta segunda parte ainda continua a jogar com o sistema de contra-ataque para poder surpreender a defensiva do Ferroviário de Maputo. Quanto à equipa de Ferroviário de Maputo, teve uma oportunidade que poderia em qualquer momento igualar o jogo logo aos 15 minutos, mas infelizmente naquele lance os atacantes da equipa de Ferroviário de Maputo não tiveram o calma suficiente para poder converter isto. Estamos assistindo ainda um bom jogo de futebol, a ver, vamos, a melhor equipa que vence.
0: Faltam lá pela frente mais 20 minutos para o fim deste jogo, para além de comissão que serão dados pela equipa da arbitragem. Estamos agora com 26 minutos desta etapa complementar. Continua a equipa do Ferroviário de Nampula vencendo por 2-1. Este Ferroviário de Maputo que vai para o ataque. Atenção do lado esquerdo, conforme o ataque, esta mesma formação rebatou contra o corpo do adversário. Insistência da equipa do Ferroviário de Maputo. Está lá a capitão número 4, chama-se Nelson. Nelson deu o link para o seu companheiro, que tirou tudo para o lado direito, conforme o ataque a sua equipa. Celso tocou, atenção para a área, agarra nas alturas a casa. E diz que esta é minha. Lá está o Acácio. Lá está o Acácio a dar algumas orientações aos seus companheiros. Deixou o esférico ali fazer uma série de triples ali ao chão. E depois chutou tudo. Viaja pelo ar para o metro contrário. Depois cabeceamento defensivo da equipa de Fred Maputo. Depois ali no curto central, ou concretamente no grande círculo, está o jogador Sampaio. Sampaio derou ali para o treino defensivo contrário. E depois devolvida a bola para o Stace, que acabou de entrar. Vai rotopiando o Internacional de sub-17. Deixou ali para o seu companheiro, no caso o Xelito. E muda de flanco, mas foi um passe muito mal executado, porque aparece o jogador da equipa de Maputo a tirar tudo para o treino defensivo contrário. Vai ali para o lado esquerdo, conforme a sua equipa ainda está a recuar, porque está mesmo a parte defensiva da equipa de Ferroviário de Nampula controlada. Estão lá 4, 5 jogadores contra 3 da equipa de Maputo. Batida agora a bola para o treino defensivo contrário e vai diretamente no espeto para a redes. Vitor da equipa de Ferroviário de Maputo, depois muda para aí o lado esquerdo, ainda no seu treino defensivo. Está o jogador João Mussica, que é o capitão, tirou tudo para o terreno defensivo contrário e depois ali vai recopiando o jogador Naftal da equipa de Frade Maputo. Deixa ali curto para o seu companheiro e depois faz uma série de dribles ali, caminha para o contra central, deu de forma clarada, seria para o seu companheiro, depois bateu o jogador da equipa do Ferroviário de Maputo, uma bota para o terreno defensivo contrário e depois atrasado ali para o jogador Vitor. Vitor controla Vitor, pode dar do lado esquerdo, mas pensa em tocar para a direita, onde se contra o seu companheiro, é um defesa central mesmo direito, deu ali curto para o seu companheiro e depois este pode dar um pouco mais atrasado, é o capitão número 5 nas costas, Ezequiel muda ali, dá para o seu capitão, no caso João Mussica, ainda a se jogar no outro defensivo da equipa do Ferroviário de Maputo, procura ali a melhor linha de passe, tem um pouco mais à frente, para um pouco mais aclarado, jogado um pouco mais atrasado, a equipa do Ferroviário de Maputo não encontra linhas de passe, por isso prefere jogar no seu outro defensivo. Agora sim, batida para a prova de ter quando contrário, depois capsamento do jogador Agenor para o jogador 4, no caso Nelson, atirou ali para a área e depois chega primeiro o Alex a atirar tudo de qualquer maneira, para ainda no seu treino defensivo, corredor central, batida a bola de forma aclarada, mas a bola resvala para o jogador 10, está na capitão número 14 nas costas, deixou ali um pouco, seria para o seu companheiro, mas a bola resvala para além da linha lateral, vai haver arremesso para a formação do Ferroviário de Maputo. 29 minutos, faltam alguns segundos, falta um minuto, queria assim dizer, para atingirmos a meia hora deste jogo aqui no Santuário 25 de Junho. É a 15ª jornada do Moçambola 2026. Mais uma falta. Agora abre-se a formação do Ferroviário de Maputo e depois quem pede é o recém-entrado Rifle. É meio do meio terreno, defendido pela equipa do Ferroviário de Nampula, do lado direito. Vai haver este pontapé livre.

0: A formação do Ferroviário de Maputo, estão ali dois jogadores, todos com a chapa 9. Um destes é o Riffel, o outro é o Turras, este último do Ferroviário de Nampula. Largou-se, senhor, já saiu daquele lugar para ver se consegue defender. Estão concentrados, acumulados ali próximo da área defensiva de Acácio, jogador da equipa do Ferroviário de Maputo, como também do Ferroviário de Nampula. Pode ser perigoso para a formação do Ferroviário de Nampula. Prepara-se ali, Riffel vai executar este pontapé livre, meio bem defendido pela equipa do Ferroviário de Nampula, um pouco mais descaído à direita do lado da bancada central. Já deu a sinalética, o senhor Hermínio Boga já bateu o cabeceamento do capitão Agenor para fora da área perigosa e depois falou para um outro capitão, no caso é João Bucica, deixou um pouco mais atrasado para o seu companheiro, ainda a bola está no treino defensivo da equipa do Ferroviário de Nampula, e ali Subana, mas não conseguiu, troca uma bola, o jogador da equipa do Ferroviário de Maputo, tenta ali pressionar a equipa do Ferroviário de Nampula, conseguiu, está o Subana, 27 nas costas, deu ali para o seu companheiro, atenção, vai para o ataque, Barui, o jogador que foi formado na equipa do Ferroviário de Nampula, deu para mais um formado no Ferroviário, remate ao lado, recebeu o passe de um outro companheiro, que saiu dos escalões de formação da equipa do Ferroviário de Nampula. Barui para Steis, este chutou, mas não acertou a linha certa para lá, onde se encontra a defender o Vitor. A bola resvalou para além da linha de fundo e depois de ser posta em reposição a lançamento para mais uma vez a equipa do Ferroviário de Nampula. Está lá o camisão do Vitor, acho que achava-se uma bote, aguarda simplesmente a sinalética do árbitro, que é o senhor Hermínio Boca. Estamos agora com 31 minutos e meio. Já foi executado o lançamento, foi carregado, caiu o árbitro, diz que não houve nada. Agora, se senhora, cai a equipa do Ferroviário de Maputo. Um jogador, no caso, do Ferroviário de Maputo. Vai haver pontapé livre na saída da defensiva da equipa do Ferroviário de Maputo. Na saída da grande área, senhora. Jogo. Está eletrizado, está quente. Vai circulando a bola na sua zona defensiva, a formação do Ferroviário de Maputo. Mas o Vitor pensa em chutar tudo para o metro contrário. Depois que a caixa torácica do seu companheiro está mesmo na entrada da área da equipa do Ferroviário de Nampula, pode mudar de flanco para o lado direito. É isso mesmo que ele faz. É o Nelson, deixou um pouco lá para o seu companheiro, para Celso. Celso devolve para o Nelson, chutou para o seu companheiro, que toca para constar ali com a posição número 6 das caixas. Atenção, pode ser perigo, corta a defensiva. Chutou de qualquer maneira o jogador Neftal. Podia haver um golo da equipa do Ferroviário de Maputo. Esta bola resvalou para além da linha lateral. Vai haver arremesso para a equipa do Ferroviário de Maputo. Está aqui na zona onde se encontra a claque, um pouco mais à direita. Está lá com a número 4 nas costas. Nelson, prepara-se para executar este lançamento lateral. Pelos vistos, já de mesmo ir até a área. Sim, lançamento. Ferroviário de Maputo passa por dois jogadores da equipa do Ferroviário de Maputo, mas nenhum deles conseguiu acertar a linha de golo. 30 mais 2 minutos transcorridos nessa segunda parte. Continua 2 para a equipa do Ferroviário de Nampula e 1 para o Ferroviário de Maputo. 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A partir daqui do Santuário 25 de Junho, temos também mais um jogo lá na terceira maior baía do mundo. É Pemba, senhora. 15ª jornada em perspectiva do Moçambola, ou seja, a correr, é verdade. Lá vai então a formação do Ferroviário de Maputo, mas houve falta sobre o jogador da equipa do Ferroviário de Nampula. Por isso mesmo, vai haver pontapé livre para a formação locomotiva da chamada Capital do Norte. Usa Chinene, vai ser o camisão número 30 nas costas do Agenor, o capitão da equipa locomotiva da chamada Capital do Norte. Vai tocar um pouco curto para Turas do lado esquerdo. Este tocou para o metro contrário, é para o Steis. Steis devolve para Turas. Turas bateu para assustar seu companheiro, que está lá mais já avançado. Costa Trássica, depois deu ali de peito para o jogador Steis. Vai, corre. Mas a bola resvala para além da linha de fundo. Apontamento de baliza para a equipa do Ferroviário de Maputo. 30 mais 3 minutos e 40 segundos desta segunda parte. Continua 2 a 1. Ó, Tomocene.
1: Sim, continuamos a ver o jogo ainda do 2 a 1. E a equipa do Ferroviário de Nampula, de Maputo, está a fazer todas as investidas para poder ver se pelo menos iguala o resultado. Em contrapartida, a equipa do Ferroviário de Nampula vem, como diz, está sendo sufocada na sua defensiva. Temos que dar muito mérito ao central da equipa do Ferroviário de Nampula, que é o caso do Agenor, que aparece a tirar todas as bolas.
0: Que... Agenor, que teve um dia muito mau no jogo contra a ABB e esta vez veio com tudo.
1: Está fazendo um bom jogo de futebol nesta tarde. E quanto ao ataque da equipa de Ferroviário de Nampula, na saída do Jaime, e do Rafiki, mostra-se um grande desfalque, porque é que eles conseguiam reter os centrais da equipa de Forward Maputo. Em contrapartida, esses novos jogadores que entraram não estão a implementar a mesma dinâmica que o Forward Nampula teve na primeira parte no sistema de contra-ataque.
0: Transmissão internacional do canal esportivo da Rádio Moçambique, em rádio só fala quem sabe, por isso mesmo o Estado 20 está ligado à Rádio dos Campeões. Lá vai seguir a seleção, ou seja, a formação do Ferroviário de Maputo, na sua, mesmo na entrada da área defensiva da equipa do Ferroviário de Nampula, vai ser propriamente o jogador Moçica, deu ali de forma clara para o seu companheiro, mas apareceu o jogador da equipa do Ferroviário de Nampula, a interceptar, jogou um pouco mais atrasado para o Deco, Deco bate para a direita e depois é para quem é o Praxelito? É para Praxelito? Não, é o Sumbana. Sumbana está ali a ser apertado pelo seu adversário, preferiu chutar tudo de qualquer maneira para treino defensivo contrário e a bola persa para além da linha de fundo, vai haver pontapé de baliza para a formação do Ferroviário de Maputo e está lá o jogador Vitor, capitão número 12 nas costas, já a tentar controlar o esférico, deu curto ali para o seu capitão, no caso concreto é o João Moçica, domina com a parte interna do seu pé esquerdo e depois repara ali a opção dos seus companheiros, que está melhor posicionado é deste lado, que está do lado direito, senhor, ainda no corredor central, na zona da zona defensiva, é no caso, como será número 4 nas costas, Nelson, né? Deixou atrasado para Vitor. Vitor chutou tudo pelo controle central. A bola viaja pelo ar. Capitão Binto. É do Deco. Deu ali para alturas duras. Não conseguiu passar para o jogador da equipa do Ferroviário de Maputo. Acho que tira tudo de forma aclarada. No caso, é o capitão. A bola persa para além da linha lateral. Vai haver lançamento para a formação do Ferroviário de Nampula. Os achinene, os chocalhos, as vuvuzelas ainda continuam a funcionar aqui. Continuam a funcionar as buzinas da claque Wara Wara. Vai haver lançamento para a equipa do Ferroviário de Nampula. 30 mais 6 minutos transcritos desta segunda parte. Continua 2 para a equipa do Ferroviário de Nampula. 1 para Ferroviário de Maputo. Cabeceamento atrasado para o guarda-redes Vitor. Era de João Moçica. Está a bola nas mãos do guarda-redes Vitor. Sim, senhora. Fez o primeiro drible, depois manualmente deu ali para o João Moçica, depois devolveu para o Vitor, muda de flanco para o lado direito onde se encontra Nelson, Nelson tira tudo pelo controle lateral direito, mas pelo ar, para ter defensivo contrário e depois vai lá tentar controlar a equipa do Ferroviário de Nampula, a bola persa para além da linha lateral e quem ganha é o arremesso, é a aprovação do Ferroviário de Nampula. 37 minutos, estamos na segunda parte, Ferroviário de Nampula, Ferroviário de Maputo, 2-1 para a formação locomotiva da chamada Capital do Norte. Vai haver lançamento para a equipa locomotiva da chamada Capital do Norte. Está lá o capitão número 27 nas costas do caso concreto. É o Sumbana, executou o lançamento para o capitão defensivo contrário. É do capitão número 5 nas costas do caso concreto. É Ezequiel. Ezequiel, mas foi um domínio de boca dura. Solta boca dura porque a bola perdeu-se para além da linha lateral. Vai haver mais um lançamento. Desta vez para uma bote. É que vai executar este lançamento em lateral. Deste lado, bancada central. Próximo ali da claque Guarawala do Ferroviário de Nampula. 37 minutos ainda e meio. Efetuado o lançamento pelo jogador Mabote para o seu companheiro. Agora a bola a ser movimentada no corredor central, no grande círculo, pelo jogador da equipa do Ferroviário de Maputo. Tentava ali dar para o seu companheiro, mas a bola foi para além da linha lateral com um cabeceamento ali do jogador Mabote. Já foi executado imediatamente o lançamento. Atenção, Ferroviário de Maputo para o ataque, mas a bola persa para além da linha de fundo. Por isso fez uma ponta bem de baliza para a equipa do Ferroviário de Nampula. Estamos a aproximar 1:40 deste jogo. Queremos gritar golo. Vocês nos enganaram na primeira parte, gritamos 3, por que não marcar mais 3 desta feita? Lá vai então a formação do Ferroviário de Maputo. Foi no caso Vitor, não, é o acaso, tirou tudo, foi guarda-redes para guarda-redes, mas houve um cabeceamento ali de um jogador da equipa do Ferroviário de Nampula. 38 minutos e meio, há 1:30 para o minuto 40, depois faltarem 5 para o fim do tempo regulamentar deste jogo, e para ficarmos a contar ali pelas compensações, mas vejo dois jogadores da equipa do Ferroviário de Nampula que podem entrar em campo em substituição, não sei de quem. Lá vai então a formação do Ferroviário de Maputo a sair na sua zona defensiva, vai tentar circular ali no meio do metro defendido pela sua equipa, e depois a bola foi contra o jogador 13, no caso Barui, e resvalou para além da linha lateral. Ao lado ali do banco técnico da equipa do Ferroviário de Nampula. Lançamento vai ser executado daqui a alguns instantes. Vai ser executado daqui a alguns instantes, mas vamos antes deste lançamento, já sim, antes do lançamento, e me parece que vai sair no Ferroviário de Nampula o jogador Mabote e também o jogador Duras. Consigo espreitar ali a placa e não sei quem vai entrar, porque há uma cobertura. Vão entrar os jogadores 26 e 11, Zinho e também Luizinho. Uma rima, é. Zinho e Luizinho. Lá vai então a formação do Ferroviário de Maputo no cordão central. Meio metro defendido pela equipa do Ferroviário de Nampula. Vai lá para o ataque, tenta preocupar-se. Mas tem lá um jogador melhor posicionado. No caso era o jogador Musica. Mas já vai lá para a linha lateral. Não erras, vai lá para a linha lateral. Ainda no cordão central. Meio metro defendido pela equipa do Ferroviário de Nampula. Insistência da equipa do Ferroviário de Maputo. Batida, bola, ainda não revelou a linha lateral. Mas a indicação que já havia transposto a linha lateral. Já havia transposto a linha lateral.
1: Sim, aquela bola já havia transposto a linha lateral. E vamos, a ver, vamos com essa nova substituições que a equipa de Ferroviário de Nampula vai fazendo na entrada de Luizinho e Zinho. E a ver, vamos o que é que vai dar com essas substituições. Mas está sendo um bom jogo, extremamente equilibrado. Nos últimos 10 minutos está sendo um jogo extremamente equilibrado. É que as equipas estão a tentar sair nesse sistema do contra-ataque, mas tendo um resultado, um sinal mais positivo para a equipa do Ferroviário de Maputo, que está em desvantagem. Está a tentar fazer tudo por tudo, ou fazer todas as investiduras ou investidura, para poder contrariar o jogo e pelo menos conseguir sair do Santuário 25 de junho com uma igualdade de 2-2. Mas infelizmente a equipa de Ferroviário de Nampula está a saber se bater na sua defensiva, com a Genora a aparecer, a tirar todas que aparecem de cima, e ainda a ver, vamos nos 4 ou 5 minutos que faltam.
0: Uma situação, Tomocena António, substituições, o técnico ali, Nasser Armando, vai colocando em campo, dentro do retângulo do jogo, jogadores menos utilizados, numa altura em que está a ganhar por 2-1. Esta situação não poderá criar uma outra situação complicada para a equipe?
1: Sim, Nelson, para mim essa é uma situação que nós já vínhamos comentando, que estamos a deixar um pouco com ponto de interrogação, porque está a ganhar 2-1, ainda estão a faltar quase aproximadamente a 4 ou 5 minutos para acabar o jogo. Era momento para mim, se o Mr. Nasser colocasse mais um médio defensivo e colocar mais um ou dois centrais para poder conter ou manter o resultado de 2-1, porque a equipa de Ferroviário de Maputo está a fazer todas as investiduras para ver se contraria o resultado, pelo menos empatar, e se for possível, ainda sonham que pode virar esse jogo ou pode empatar.
0: É verdade, estamos a sensivelmente 2 minutos e meio para o fim do tempo regulamentar, ou seja, 42 minutos Nelson. E 34 agora segundos transcritos desta etapa complementar. O resultado continua 2 para a equipa do Ferroviário de Nampula e 1 para a turma do Ferroviário de Maputo, Carlos Batuce.
2: Exatamente, Nelson, agora vamos espreitar Pemba, Joaninho.
3: Bem, estamos nos instantes finais deste encontro. Já atingimos o minuto 40. Estamos agora com 46 minutos, pelo menos o cronómetro da Rádio Moçambique é assim que diz. Ainda não tivemos a placa de compensação. Talvez nós é que iniciamos mais cedo. Agora sim, veja ali. Vai ser levantada então a placa de compensação e neutralizações desta partida. Mantém-se o resultado 1 para a Associação Desportiva de Pemba, 0 para o Machacane. Vamos até o minuto 50. E neste momento, já disse, o cronómetro da Rádio Moçambique, estamos com 47 minutos. A ver, vamos, o que é que efetivamente poderá acontecer neste momento. Machacane tem sido a equipa a ter mais bola em sua posse, está a pressionar o seu adversário, está a criar algumas situações de perigo, mas não consegue visar com êxito a baliza contrária. Aliás, tem sido difícil perfurar aquela teia defensiva formada pelo Vítor Mayamba, que este jogo pode ser de salvação da pátria, uma vez que corre risco de ser demitido, é verdade, caso não consiga bom resultado nesta partida. Uma altura em que a bola vai ser movimentada ali, é para a equipa do Peminha, está ali a jogar, corta a primeira defensiva do Machacana, tenta sair, a bola lançada ali para o meio-campo contrário, corta a primeira defensiva, a bola fica na posse ali do Armando, lançamento ali para o ataque, corta a primeira defensiva, tenta assistir a equipa da Associação Desportiva da Pema, corre ali, depois há uma falta. O árbitro diz que é uma falta e é pontapé livre a beneficiar a equipa do Machacana. O Pembinha que vai operar mais uma substituição. Vai entrar o número 17, o Quadrado. Depois ali, bom, não tem. Sai o Ivan. O Ivan entrou nesta segunda parte, agora não tem. Exatamente. Aqui o Ivan entrou nesta segunda parte. Foi tirado, entrou Quadrado, tudo por tudo para defender o Vítor Mayamba. Este resultado, bola movimentada ali para a equipa do Machacana, bola parada, é cabeçamento defensivo. Agora a bola fica na posse do para o quinto, abriu tudo para a esquerda, corre ali o seu colega, agora cruzamento para a área, cabeçamento, corta o primeiro Caio. Completa o livre, não completa não. É que atira a bola ainda para a sua zona defensiva e é lançamento para a equipa do Machacana. É o tudo por tudo da equipa tricolor. Lá vai a bola movimentada ali por Loló, entrega ali para o camisola número 5 recém-entrado ali, só que não consegue controlar o cerco, mas ganha ali mais um lançamento para Loló, vai fazer o lançamento ali o Loló, bola movimentada é para o Núrio, depois ali para o Loló, corta a primeira defensiva, a bola mais uma vez vai para fora. Dário Monteiro entrega ali o seu jogador, a bola, o Loló, para fazer o lançamento, vai forçando ali a equipa do Machacana, a bola para a camisola número 14, Valdo, tentativa ali, agora uma falta sobre o jogador do Pembinha, muito feia, e ele vai naturalmente aproveitar dessa situação, e cartão amarelo para o camisola número 29 da equipa do Machacana, aí no caso particular Said, portanto a ser ali advertido com uma cartolina amarela, e vamos ver então o que é que poderá acontecer no cronómetro do RM Desporto. Diz que são, bom, vimos aqui são, estamos a ver aqui 50 minutos do jogo, e um jogo este, Matusse, que está interrompido.
2: Enquanto para o jogo em Pemba, seguimos então para Nampula, onde acreditamos que também já estamos nos instantes finais.
4: Exatamente, Matusse, estamos neste momento com 47 minutos, já passam 2 minutos dos 5 de conversão dados pela equipa da arbitragem. Atenção que a equipa do Ferroviário de Nampula está a ser sufocada, embora por pouco tempo estava quase marcar. Vai haver uma substituição, o Xelito vai entrar, ou seja, quem entra no lugar de Xelito chama-se Salas, o ex-capitão desta formação locomotiva da chamada Capital do Norte. Continua 2 para a equipa do Ferroviário de Nampula e 1 para a formação do Ferroviário de Maputo. Aquilo que dizíamos na nossa última intervenção é que as substituições que o Mister Nassi está a fazer, jogadores menos utilizados e um dos quais que é contestado é o Barui, da formação do Ferroviário de Nampula, mas está de Pedra e Cal, queria assim dizer, o Mister Nassir para experimentar também sangue novo.
5: Sim, tenta experimentar o sangue novo, mas Nelson, infelizmente, é um jogo
1: extremamente perigoso para o próprio Mister Nassir, porque a equipa de Forward de Maputo está a jogar em sistema de contra-ataque, está a escapar, porque a equipa de Forward de Nampula tem uma boa defensiva, são atletas que com uma boa pujança física. Mas infelizmente a equipa de Forward de Nampula regrediu muito no sistema de contra-ataque, porque era um Forward de Nampula que na primeira parte conseguia fazer a diferença em qualquer momento. Mas estamos assim no Ender Nelson, um bom jogo de futebol em que as duas equipas estão a se bater de igual para igual, seja a equipa de Forroar de Maputo, seja a equipa de Forroar de Nampula, todas elas tentam sair nesse sistema de contra-ataque para ver se conseguem um ampliar e o outro fazer de igual.
4: É verdade, já estamos agora no terceiro dos 5 minutos de competição dados pela equipa da arbitragem. A ver, vamos, Nelson, o que é que vai dar?
2: Nelson,
4: dois, sim?
2: Nelson, sim. Temos a Pemba dar sinal.
3: Sim, termina o jogo em Pemba com a vitória então da Associação Desportiva de Pemba por uma balança resposta sobre o Machacana. Carlos Matusse, deixa-me dar aqui um giro enquanto a Tânia aí faz o relato para então dirigir-me aí ao interior para ouvir as reações de alguns participantes.
2: Linha aberta para Pemba, continuamos em Nampula.
4: Em Nampula, ontem faltam apenas segundos, já estamos com 40, ou seja, se senhor, com 49 minutos transcritos, mas alguns segundos desta etapa complementar. Continua 2 para a equipa do Ferroviário de Nampula e 1 para a formação locomotiva da chamada capital, ou seja, da capital do país. Assim está melhor. Lá vai então haver um lançamento de lateral, já foi executado ali pelo jogador da equipa do Ferroviário de Nampula. Cabeceamento é a defensiva, vai ter também nas mãos do Guararé da equipa do Ferroviário de Maputo. Ferroviário de Maputo, vamos lá em frente. Capitão número 12 nas costas, é tudo ou nada, no sentido de sair pelo menos com um ponto aqui na capital nortenha do nosso país, depois de derrota diante do Ferroviário de Nacala. Pretende sair aqui com um resultado favorável para si. Lançamento, vai haver para a formação do Ferroviário de Maputo, que está pressionado. De que maneira vai ser o Nelson? Não, deixa que seja o seu companheiro este que vai. Já foram consumados os 5 minutos de compensação, provavelmente vai ser o último lançamento. É Nelson, sim senhora, já vai executar ali para a área, depois ali pisou e depois a bola desvala para o jogador Stace foi carregado, caiu, Arthur viu, acelerou, vai haver pontapé livre para a formação do Ferroviário de Nampula na sua zona defensiva, descaído à esquerda, conforme ataca a formação locomotiva da chamada capital do Norte. Stace conseguiu cavar, diga-se, uma falta a favor da equipa locomotiva da chamada capital do Norte. A ver, vamos, o que é que vai dar nisto, atenção. Pode ser última situação de ataque daqui para a locomotiva da chamada Capo do Norte. Está lá a Genora, atirou para a metro contrário. O árbitro viu o relógio e diz que já viu tudo neste jogo. E termina o jogo com este resultado de 2 para a formação do Ferroviário de Nampula e 1 para a turma do Ferroviário de Maputo.
2: Conforme combinamos, Pemba está em linha aberta. Nelson pode avançar para os pequenos comentários e também procurar as reações dos principais intervenientes. Com Pemba.
4: Exatamente, vamos procurando, senhora, para os principais intervenientes. Não sei quem será o primeiro a entrar, penso que é Mr. Nassir, mas vou aqui ao encontro do Mr. Carlos Manuel. Mr. Calô, 2-1 a favor da equipa do Ferroviário de Nampula. Me parece que vai ser o primeiro, o Mr. Calô, a falar, mas vamos lá aproveitar a falar com o técnico Nassir Armando. É que os dois treinadores vão ali para a área, não sei quem será o primeiro. Agora sim, uma situação atrapalhou-nos ali o delegado da Liga Moçambicana de Futebol. Agora sim, é Mr. Calô. Muito boa tarde, Mr. Que leitura faz desta partida?
5: Bem, são daquelas mentiras de futebol, não é? Nós cometemos 12 erros nos primeiros 12 minutos do jogo e acabaram ditando a história do jogo. Fizemos de tudo para reverter o resultado. Ainda na primeira parte conseguimos fazer o 2-1. Dominamos o jogo por completo. Fomos a equipa mais dominadora, mas em alta competição, quando se cometem erros de palmatória, acaba-se pagando caro. O Ferroviário de Nampula não tem culpa disso. Dado parabéns pela vitória. Agora, quanto a nós, há que rever aquilo que é o nosso comportamento, porque uma equipa grande desta dimensão não pode cometer este tipo de erros, porque na alta competição sempre paga-se caro.
4: Obrigado, Ferreira, o treinador da formação do Ferroviário de Maputo, Carlos Manuel, calou simplesmente e vamos aguardando aqui o míster do Ferroviário de Nampula, que está neste momento a falar à televisão que transmitiu esta partida, numa altura em que, é verdade, foi muito sufocante a reta final, a equipa do... Mas já está aqui o míster Nasir Armando. Míster, muito boa tarde. Uma vitória sobre o Ferroviário de Maputo, é verdade, um jogo que na reta final quase conseguia ver os movimentos, podia cair de nuca.
6: Eu penso que a fatiga tomou conta de nós, a nossa recuperação não foi tão boa assim para este jogo. Depois de uma derrota era importante fazermos um trabalho psicológico, que era para vermos este jogo pontuado. Eu penso que tivemos uns bons 20 minutos na primeira parte, culminou com 2 golos. Mas acabamos fracassando, o adversário acabou reduzindo e trouxe-nos a pressão maior, mas conseguimos gerir essa vantagem até o fim e já pensar no outro jogo.
4: E vimos ali uma confiança a rapaziada.
6: Sim, nós já viemos confiantes, mesmo perdemos 3-0, o resultado é enganador. 3-1 com a ABB, o resultado é enganador. Nós fomos melhores no jogo, estivemos bem no jogo e transportamos isso para aqui. Mas hoje não tivemos boa exibição, mas tivemos garra e atitude para ganhar.
4: Muito obrigado. Então, feita sim a leitura daquilo, ou seja, ouvimos os treinadores das duas equipas. Se houver algum motivo em Pemba, podemos devolver a palavra.
2: Joninho Machono? Quero parecer que Joninho ainda não está pronto para intervir. Avança, Nelson Tatan.
4: Sim, toma sendo. Um jogo, 2-1, vitória da equipa do Ferroviário de Nampula no seu reduto. O que tem já a dizer?
1: Sim, a equipa do Ferroviário de Nampula já vinha com uma derrota 1-3 contra a equipa da ABB e sabia-se que a lição que já vinha nesse jogo seria uma outra lição, já vinha com um outro TPC. E de verdade a equipa do Ferroviário de Maputo sofreu porque aos 12 minutos, naquilo que nós vimos, vimos um Ferroviário de Maputo que aos 12 minutos cometer erros graves. Os dois erros graves que surgiu o golo do Rafik, tanto como do Jaime, que é Mbiza. E a equipa do Ferroviário de Maputo foi se acreditando, conseguiu fazer 2-1, mas infelizmente nós assistimos um Ferroviário de Nampula que soube segurar o resultado e está de parabéns à equipa do Ferroviário de Nampula. E quem não marca risca a sofrer, o Ferroviário de Maputo sofreu, o Ferroviário de Nampula sai com 3 pontos e vai para frente.
4: E a equipa da arbitragem?
1: Não, não influenciou em nada. Eu até na primeira parte eu tinha dado 20 valores, agora vou dar 17 valores. Quer dizer que a equipa de arbitragem não influenciou em nada. Foi uma equipa de arbitragem muito limpa, muito nítida. Não há ninguém que tente se queixar de arbitragem. Se alguém queixar-se de arbitragem, é a própria pessoa que não está a conseguir corresponder com a expectativa. Mas infelizmente,
3: alô, Matus,
1: a equipa de Ferroviário de Maputo perdeu em Nampula. E Ferroviário de Nampula está de parabéns.
2: Nampula. Nampula, vamos então avançar para Pemba.
7: Experimento a laranja não nos traz nenhum sumo porque queríamos pontos e não conseguimos. Agora, eu não gosto de falar muito da arbitragem, mas tenho a impressão de que o golo é em posição irregular. Mas pronto, vamos confirmar nas imagens, mas a impressão que eu fico logo à partida é que é em posição irregular. Mas pronto, agora estamos a lamentar sobre o leite derramado. A verdade é que perdemos e temos que olhar para frente. Terminou a primeira volta e vamos procurar agora no início da segunda volta somar pontos, que é a base do Machacane na situação em que se encontra.
3: Muito obrigado, então. Estas foram as palavras de Dário Monteiro, treinador da equipa do Machacane, lamentando então esta derrota da sua equipa aqui no estádio municipal de Pemba. Quero aqui aproximar-me então ao técnico da Associação Desportiva de Pemba, Vítor Mayamba, naturalmente feliz com esta vitória sobre o Machacane. Vítor Mayamba, muito boa tarde, em direto para o RM Desporto. Uma vitória arrancada a ferro. É um balão de oxigênio. Será que esta vitória vamos considerar um balão de oxigênio para o Pembi?
8: Eu penso que sim, é um balão de oxigênio para o momento que o grupo está a passar. Viemos de 4 derrotas consecutivas e tínhamos que dar resposta àquilo que são os maus resultados que consentimos. E já era o momento, no mínimo, de terminarmos a primeira volta fora da zona de despromoção. Estamos felizes por isso, os jogadores foram brilhosos. Não foi uma vitória fácil, o Machigan bateu-se bem, mas fomos felizes. Podíamos ter ganho por 2-3, não fomos eficazes na finalização, mas prontos, só posso parabenizar esses brilhosos rapazes porque por tudo quanto é aquilo que temos vivido, as pessoas não imaginam, mas eles nunca dão costas à luta. Eles têm procurado responder sempre que são chamados em campo e estamos todos felizes, vamos desfrutar o momento. É uma pena, não temos espaço para treinar para o jogo da sexta-feira. Em menos de 72 horas vamos voltar ao campo com uma exigência a 100% e não é nada fácil, porque só temos que recuperar os jogadores. Treinar, que é treinar, não há treino possível. Temos 2 dias para recuperar os jogadores para irmos a um jogo que é pontuável. Eu penso que as marcações também acabam não ajudando muito, porque esses jovens não são máquinas. Eles precisam de um certo repouso, né? Agora, acredito que se as condições, nós tivéssemos condições que os outros nossos 3 adversários do campeonato têm, eu penso que estaríamos a jogar em pé de igualdade. Há uma desigualdade enorme. Só eu e os jogadores sabemos. Quando eu digo isso, há uma desigualdade enorme. Nós estamos a jogar em pé de igualdade, mas pronto, vamos continuar a trabalhar. Temos um contrato a defender, temos um nome a defender e, acima de tudo, o nosso orgulho, que estava ferido, então havia necessidade de darmos um safanão à crise. E agradecer os adeptos pelo apoio, por terem acreditado em nós, terem puxado a equipe nos bons e nos maus momentos. E eu penso que essa vitória é para toda a província de Cabo Delgado, porque Pembinha é a equipe do povo. Quando o Pembinha não ganha, eu sinto que nós magoamos muita gente e hoje temos o prazer ou o privilégio de fazê-lhes buscar um sorriso para que possam esquecer certas situações que ocorrem nesta província.
3: Muito obrigado, então. Estas foram as palavras de Vítor Mayamba, técnico do Pembinha.
4: Matusse, talvez
2: podemos avançar aí na pula, pois o Joaninho terminou com a intervenção e não disse mais nada.
4: É verdade, mas
2: acontece.
4: Apenas falta simplesmente despedir-nos, porque o Tomasen António já disse tudo em relação ao que nós vimos durante os 90 minutos mais 5 de compensação, para além daquele único que foi compensado na primeira parte. Eu sou o Nelson Tatanha, estive no relato e comentário, ou seja, e reportagem deste jogo. Graciano Rosário é que cuidou tecnicamente este som. Diniz Napier é o nosso homem da luz. logística, ao passo que Tomás Sena António, já o disse, o nosso comentarista nesta tarde de terça-feira, onde testemunhamos o jogo da 15ª jornada do Moçambola 2026, com vitória do Ferroviário local diante do homônimo de Maputo por 2-1. Boa tarde e continuação de bom trabalho, Matus.
2: Muito obrigado, Nelson Tatanha. Não sei se ainda consigo recuperar Joaninho Machono para o encerramento Sim. da reportagem. Joaninho?
3: Sim, é verdade. Terminou o jogo. Vitória da equipa da Associação Desportiva de Pemba. Uma vitória arrancada a ferro. Diga-se, é passagem. Não foi fácil vencer este Machacane. Aliás, a equipa tricolor vendeu muito cara esta derrota aqui no Estádio Municipal de Pemba. É também pela primeira vez que o Pembinha, que diz respeito ao histórico de confrontos, é pela primeira vez que o Pembinha vence o Machacane para o Campeonato Nacional. Estas formações já se encontraram em 1983, em 1989, em 1990 e até 2000. O Pembinha não conseguiu vencer. Portanto, e é também a primeira derrota para o Campeonato de Machacane, porque o Pembinha, não só o Pembinha, assim como o Estrela Vermelha, o Ferroviário de Pemba, assim como o Bahia de Pemba, não tinham não conseguiram ganhar este Machacane. Falando do jogo, foi uma partida em que o Pemba, logo de início, mostrou que vinha aqui para ganhar o jogo. Não foi, enfim, por acaso que logo nos princípios, nos primeiros 10, 15 minutos, instalou-se no meio campo contrário com muita posse de bola. O Machacane, vendo que o adversário ia apertando, recuou as suas pedras, baixou as linhas, foi se defendendo na sua área. Foi jogando, espreitando os contra-ataques que até nem chegavam longe, porque logo eram anulados pela forte marcação dos médios da equipa da Associação Desportiva de Pemba. Terminou a primeira parte com esta pergunta: até que ponto o Machacane iria aguentar esta avalanche ofensiva da equipa da Associação Desportiva de Pemba? E também a outra pergunta: até que ponto o Pembinha iria aguentar, até que ponto o Pembinha poderia, enfim, conseguir manter toda a calma para se calhar conseguir visar com êxito a baliza contrária. E na segunda parte vimos as coisas da mesma, ou seja, tal como entrou na primeira parte, o Pembinha voltou na segunda parte do mesmo jeito, com muita pressão, pressionou o adversário e num dos lances de bem trabalhado ali pelo Alex, excelente jogador, diga-se de passagem, o capitão da equipa de Pembinha, fez um zigue-zague ali por dois jogadores do Machacane, cruzou a bola, passou ali pelas costas da defensiva do Machacane. Do outro lado estava o Bueda, que com cabeça tirou para o fundo da malha. É verdade, fica aqui esta dúvida, a posição de Bueda. A verdade é que houve uma explosão de alegria para os adeptos da equipa do Pemba, que precisavam esta vitória, e concretizou-se. O Machacane até tentou forçar o empate, subiu de rendimento, encurralou o adversário, mas não conseguiu restabelecer a igualdade. Quanto ao árbitro do encontro, o Sr. Paulo Afito, os seus pares estiveram muito bem, controlaram o jogo. Se calhar fica esta dúvida sobre o posicionamento do autor do golo da equipa do Pembinha, o Bueda. Tirando, se calhar, esta dúvida, estiveram muito melhor, tanto física assim como psicologicamente, foram senhores do jogo. Por isso, uma boa nota, já disse, fica aquela dúvida. E esta transmissão também termina comigo, Joaninho Machono, no relato. Ernesto Imposto na assistência técnica. O nosso colega também, o Nasser Adolfo, relatou em língua imácua, e nós, Carlos Matus, vamos trazer então o resumo total e completo, se calhar, deste jogo, ainda ao longo desta tarde, com Nasser Adolfo. Até à próxima.
2: Exatamente, muito obrigado, meu caro Joaninho Machono, que esteve no encalço do jogo que terá, de certa maneira, salvado a pele do treinador da Associação Desportiva de Pemba, mas também criou problemas do outro lado. É, sim, futebol, não é? A Associação Desportiva de Pemba, que conquista os 3 pontos, chega aos 11, passa para a 11ª posição. Olha, que vinha de uma série de 4 derrotas, conforme bem e disse o seu treinador, Vítor Mayamba. Conseguiu então conquistar os 3 pontos, agora com 13 jogos, 11 pontos, uma virada do campeonato com um bom número de pontos. É um pecúlio que, de certa forma, dá moral para a rapaziada poder atacar os jogos em falta, que vem ainda, faltam mais 13 jogos para serem disputados. Estamos a falar de 13 jogos que poderão trazer alguns pontinhos para a Associação Desportiva de Pemba. Deixa o Machaquén na 13ª posição com 8 pontos e empura Baía de Pemba para a 12ª posição, mas atenção que Baía de Pemba tem um jogo a menos em relação à Associação Desportiva de Pemba. Vamos continuar então a trazer as informações sobre o Moçambola 2026.

0: 17 horas em toda a República de Moçambique. Daqui a pouco voltaremos à Pemba para podermos ficar com as informações sobre os principais eventos daquele ponto do país. Para já, deixa-me só terminar os dados do Moçambola 2026. Falávamos do Pembinha, que conquistou 3 pontos neste jogo número 13 diante do Machekene, passa então a somar 11 pontos, está na 11ª posição. Em relação ao Ferroviário de Nampula, já havíamos dito que estava na 3ª posição, confirma-se. Os dois golos que foram marcados de forma madrugadora, a turma do Ferroviário de Maputo ainda estava a estudar o adversário, o ambiente do Santuário 25 de junho e já sofria dois golos. Foram esses golos que foram defendidos até ao final do encontro, e Ferroviário de Nampula passa a somar 24 pontos, frutos de 13 jogos, 7 vitórias, 3 empates, 3 derrotas, 17 golos marcados, 15 sofridos, 2 golos de saldo positivo. Atenção que o Ferroviário de Nampula marca tantos golos quanto sofre, não é? Sofre 15 golos. Que defesa! É uma equipa de ataque, mas também com problemas defensivos. Mas o certo é que os golos que marca valem pontos, isso é o que importa. Já dissemos que neste campeonato quem marca mais golos são os líderes ABB Ferroviário da Beira, 18 pontos, 18 golos cada, melhor, em termos de pontos. A Black Bulls está neste momento de forma isolada no primeiro posto, 29 pontos. Ferroviário da Beira, 26 pontos. Na segunda posição, numa altura em que as duas equipas já fizeram 13 jogos cada. Já dissemos que Ferroviário de Nampula aparece na 3ª posição. Costa do Sol, 22 pontos, com menos um jogo em relação aos três da frente. Ferroviário de Lixinga, 21 pontos em 13 jogos. União Desportiva do Songo, 13 jogos, 20 pontos na 6ª posição. Ferroviário de Nacala, 13 jogos, 16 pontos na 7ª posição. Ferroviário de Maputo, 13 jogos, 15 pontos. Ferroviário Maputo marca 8 golos e sofre 8. Eu já disse que o Ferroviário de Maputo, nos jogos fora, que não são poucos, são 6, nunca ganhou, empatou 2 vezes, mas só hoje que marcou o primeiro golo fora, por intermédio de Camo Camo. É pouca coisa, Locomotiva da Capital. Seguimos nós com a classificação. Associação Desportiva de Vilanculo, 14 pontos em 13 jogos na 9ª posição. A Liga Desportiva de Sofala, 13 jogos, 14 pontos na 10ª. Já dissemos que a Associação Desportiva de Pemba está com 11 pontos em 13 jogos. Baía de Pemba, 12 jogos, 9 pontos, 12ª posição. Machekene, 13ª posição. 13 jogos, 8 pontos, saldo negativo de 8 golos, por isso mesmo que ganha vantagem em relação ao Xingal de Tete, também com 8 pontos, mas leva 9 golos negativos. E há mais um outro dado, é que Xingal de Tete é o pior ataque do Campeonato Nacional. 17 horas 4 minutos, eu disse que voltamos a Pemba. Desta vez vamos lá permanecer até muito bem perto das 19 horas, a altura em que vamos transmitir o RM Desporto, ou seja, o Jornal da Noite, a acontecer em simultâneo com a Antena Nacional. Transfiro então os estúdios para o emissor provincial de Cabo Delgado, que vai então conduzir a emissão até muito bem perto das 19 horas 1 minuto. Porto, conforme já dissemos, é tempo do Jornal da Noite aqui na Rádio dos Campeões. Antes então de avançarmos para a Pemba, deixa-me só aqui saudar aos nossos internautas que estão sempre atentos às nossas transmissões, sempre ligadinhos à Rádio de Todos, a número 1 desportiva em Moçambique. Deixa-me só aqui verificar através da plataforma Facebook. Cássimo Ricardo está ligado à Rádio dos Campeões. Rufino Boaventura, Fátima Angulel está ligada a partir de Guava, aqui na capital do país. Latifo Leitão está mesmo na cidade de Pemba. Obrigado pela sintonia. José Santos Sicua também está ligado à Rádio dos Campeões. Sotos Facuna, no bairro Polana Caniço, aqui na cidade de Maputo. Alberto Saidone Maurício Júnior também está ligado à Rádio dos Campeões. Carlitos Bainosse, no bairro da Costa do Sol. O Seni Sadik também está ligado à Rádio dos Campeões. Ivo Mucavel, no bairro Santa Isabel, aqui em Maputo. Penina Zibia também está ligada à Rádio dos Campeões, a número 1 desportiva em Moçambique. Um abraço especial também para Nelson David Matsinhe, que também junta-se à rádio onde correm todos os campeões, a número 1 desportiva em Moçambique. Juntamos também nesta transmissão João Araújo, Gabriel Busse, temos também Arsénio Xavier, Arlindo Isaac Machaquene, o seu Machaquene, Arlindo, César Saia, um forte abraço para si, Armando Ernesto, Félix Caixote, Cristóvão Patizo, na Vila do Songo, João Taímo, na cidade da Matola, Cândido João Gujamo, Nelson Diogo Massamba, na cidade mineira de Moatize, um forte abraço. Maria Cruz também está ligada à rádio onde correm todos os campeões. Agora sim, seguimos para Cabo Delgado, onde ficaremos até muito bem perto das 19 horas. A sua especial atenção e votos de continuação de uma ótima escuta. Pemba!
1: Viva, viva, muito boa tarde. Cá estamos nós para dar continuidade com esta emissão. Até bem próximo das 19, como disse muito bem. Pontualmente 17 horas e 8 minutos. Cá estamos para levarmos até si e contarmos um pouco a história nesta janela, a partir da cidade de Pemba, província de Cabo Delgado. Janela esta que fica um compromisso de todas as semanas quando chega a esta hora, habitualmente às 17 horas e 10 minutos. Nos antecipamos nos 2 minutos e marcamos a pontualidade para juntos seguirmos até bem próximo das 19.
0: Acontece sempre.
1: É muita pontualidade.
0: Isto é assim. Isto, aqui no canal.
1: Tem que ser.
0: Aqui na Rádio dos Campeões é assim.
1: Tem que ser, tem que ser. E vamos avançar deste lado. Temos muita novidade desportiva para partilhar comigo, ouvinte. Espero que também esteja do outro
0: estão
1: lado.
0: Estão felizes.
1: Claro, muito feliz. Uma tarde marcante. Então, um grande abraço e até já. Bom, amigos, vamos começar esta nossa entrada musicalmente a partir da terceira maior baía do mundo, cidade de Pemba. Quem vem por estas bandas quer conhecer Paquitiquete, quer conhecer Natite, quer conhecer o bairro do Carriacó, que é o mais populoso da nossa capital, Pemba. Quer conhecer o famoso bairro de Xiboboare. Sem querer falar de alguns monumentos, os fortins, a emulação socialista. Quer sempre saber onde é que as âncoras eram estendidas dos barcos ou navios portugueses ou europeus. província esta que junta as etnias Maconde, Macua, Muani e Kiswahili por conta da vizinha República da Tanzânia. E fazemos também este intercâmbio, não só através da cultura, mas também pelo desporto. E é do desporto desta parcela do país que vamos nos destacar nestas duas horas. Roberto Raimundo faz-lhe companhia com muito gosto, coadjuvado tecnicamente deste lado por Evo Anatona. Obrigado pela preferência. 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Vamos atualizar, sim, com aquilo que é informação desportiva.

Musicalmente, vamos ouvir Mendes. A música intitula-se Tá Doer. É assim que se chama a música. Jovem natural e residente na cidade de Pemba. São jovens promissores que fazem de tudo um pouco para o desenvolvimento da música.

Sons de Jeezy que nos chegam da vizinha província de Nampula, aqui com esta proposta Tsou, depois de termos ouvido música na voz de Mendes, aqui na sua rádio, no canal dos campeões. E neste momento, portanto, a rapaziada prepara-se a todo rubro para uma boa representação, tanto da província de Cabo Delgado, nos jogos desportivos escolares, na modalidade de basquetebol. Vamos saber como é que a rapaziada está a preparar-se, como é que a rapaziada está a olhar o sentimento à volta da...

0: esta competição desportiva escolar.
1: Eu me chamo Sani Crisanto Gilis.
2: Qual é o distrito?
1: Distrito de Pemba.
2: Ah, és da cidade de Pemba. Sim. Que tal? Como é que te sentes por fazer parte, ser selecionado já para Inhambane?
1: Estou muito feliz porque esse foi o meu primeiro nacional a estar num campeonato que vai reunir todas as províncias, então acho que será muito bom e ter uma boa experiência. Né?
2: E os treinos como é que vão?
1: Ah, os treinos vão com muita intensidade de manhã e de tarde. Os treinos também estão indo muito bem. Estamos aprendendo o básico e os movimentos fundamentais para o jogo. Né?
2: O que é que promete para Cabo Delgado em Inhambane?
1: Eu prometo estar em primeiro lugar para carregar e trazer aqui.
2: Sabes que vais encontrar muitos adversários, vão encontrar muitos adversários, né?
1: Ah, sim, sei. Porque também não será fácil, né? Mas nós precisamos de lutar.
2: Uhum. Qual é o vosso sonho? Ocupar que lugar?
1: O meu sonho é ocupar em primeiro lugar, mas se não conseguirmos em primeiro lugar, podemos estar entre os quatro classificados. Né?
2: Quatro, os primeiros?
1: Sim.
2: Classificados. Muito bem. Obrigado. Qual é o teu nome?
3: Delcia da Glória José Mateus.
2: Muito bem. Este que distrito?
3: Sou do distrito de Cabo Delgado.
2: Vens que distrito? Pemba?
3: Pemba.
2: Ah, é da cidade de Pemba.
3: Sim.
2: E como é que vão os treinos?
3: Os treinos vão bem.
2: E como é que te sentes fazer parte dessa seleção?
3: Me sinto bem, estou muito emocionada, até porque é meu primeiro ano aí nos Jogos Escolares, então eu espero que esse ano seja bom para mim, até porque acho que será o meu último ano também, sim.
2: Por causa de quem? Tens quantos anos?
3: 15.
2: 15 anos. Muito bem. Os treinos, como é que vão?
3: Vão bem, com mais dedicação, entrega, vão bem.
2: E o que é que promete no festival em Inhambane?
3: Prometo vitória. Se possível, né? Prometo vitória, até porque estamos a treinar bastante para ganhar.
2: Sim. Sabes que tem muitas adversárias lá.
3: Sim, por isso que estamos a treinar bastante para ser guerreiras e ganhar.
2: Qual é o sonho? Ocupar que lugar?
3: Primeiro ou terceiro lugar.
2: Tá bom.
0: Muito bem, os atletas aqui já selecionados para representar a província de Cabo Delgado na modalidade de basquetebol. Cadribuana aqui a tirar algumas impressões destes atletas que vão rumar para Inhambane nesta edição 2026 dos Jogos Desportivos Escolares. Na modalidade de voleibol, quais são as novidades? Os atletas selecionados de voleibol também deixaram ficar a impressão à volta de como é que vão representar a província de Cabo Delgado nesta edição do Jogo Desportivo dos Escolares. São atletas já selecionados que vão seguir rumar para Inhambane. O que é que dizem? Quais são as novidades?
4: Eu respondo pelo nome de Drone Francisco Armando Gomes.
2: És de que distrito?
4: Sou do distrito de Inhambane.
2: Inhambane, ok, tudo bem. Como é que te sentes fazer parte da seleção de Cabo Delgado de vôlei para jogo escolar?
4: Me sinto satisfeito, né? Por fazer parte aqui. Uhum. Sim.
2: E qual foi o segredo para você estar aqui, estar na seleção?
4: Dependeu do meu sacrifício para eu chegar aqui. Uhum. Sim.
2: Agora, diga-me como é que os treinos vão?
4: Os treinos estão decorrendo conforme, como deve ser. Uhum. Os coaches estão aplicando as táticas e nós estamos a fazer.
2: Uhum.
4: Sim.
2: Então estão a animar neste momento.
4: Sim.
2: A moral?
4: Também está indo.
2: Ok. Tudo bem. Vocês sabem que vão representar a província de Cabo Delgado no Festival Nacional de Jogos Escolares. Aliás, Cabo Delgado, no festival que aconteceu em Nampula, Cabo Delgado ocupou em segundo lugar.
4: Sim.
2: E sabe qual é a vossa missão?
4: Sei sim, é de ganhar, né? O nosso objetivo é de ganhar.
2: Uhum.
4: Sim.
2: Garante.
4: Garantimos.
2: Uhum.
4: Sim.
2: Okay.
4: E vai depender dos nossos treinos.
2: Okay.
4: Sim.
2: Então não tem medo de adversário?
4: Não.
2: Sabe que vai encontrar muitos adversários lá,
4: sim,
2: muitas
4: sei.
2: Províncias.
4: Sim, sei.
2: Uhum.
4: Sim, sei que vou encontrar atletas em diversas maneiras, né?
2: Uhum.
4: Sim.
2: E vocês acham que estão preparados?
4: Sim, estamos preparados, sim.
2: Okay. E qual é a mensagem que deixa para a população de Cabo Delgado?
4: É simples, né? Não, devemos nos esforçar muito, né, para alcançar os nossos objetivos.
2: Qual é o teu nome?
5: Chamo-me Mercília Walter Souza.
2: És de que distrito?
5: Sou do distrito de Pemba.
2: Ah, Pemba, ok. Como é que te sente por fazer parte dessa seleção final de jogo escolar de vôlei?
5: Estou muito orgulhosa por mim, porque mostrei que valo alguma coisa e o meu esforço não foi em vão.
2: Ok, muito bem. E os treinos como é que vão?
5: Tem corrido muito bem, sim, até hoje. Ainda não notamos nenhumas falhas. Sim.
2: Ok. E qual a expectativa daqui a pouco em Inhambane?
5: A nossa expectativa é de ganhar, fazer a diferença. Mostrar de que Cabo Delgado mesmo de joelhos foi forte.
2: Sabe que vão encontrar muitas adversárias lá, né? Outras províncias. Não tem medo como é?
5: Sim, sabemos que vamos encontrar outros adversários. Mas vamos mostrar que também somos fortes.
2: Okay. E qual a mensagem de esperança que deixa para Cabo Delgado? Qual a promessa da população de Cabo Delgado?
5: Bom, prometemos levar a primeira taça, sair em primeiro lugar e levantar
0: o... É que os atletas já prometerem levar a taça na modalidade de voleibol e uma boa representatividade da província de Cabo Delgado, lá em Inhambane. Na terra do coco, na terra da ossura, na terra de boa gente. Num dia que a cidade capital, Pemba, foi marcada por uma vitória da Associação Desportiva de Pemba frente ao Machaquene por uma bola sem resposta, portanto, Associação Desportiva de Pemba 1, Machaquene 0. Ainda na rodada 15, tivemos a partida entre Ferroviário de Nampula e Ferroviário de Maputo, onde o Ferroviário de Nampula ganhou por 2-1 frente ao Ferroviário de Maputo. Portanto, Ferroviário de Nampula 2, Ferroviário de Maputo 1. Na rodada 15, portanto, ontem, segunda-feira, dia 17, tivemos um frente-a-frente. Ferroviário de Nacala 0, Black Bulls 1. Sofala 0, Ferroviário de Lixinga 1. União Desportiva de Songo 1, NH de Vilanculos também 1. Rodada 15. A 7:27, ouvimos as vozes dos meninos, dos atletas que vão representar a província de Cabo Delgado rumo aos Jogos Desportivos Escolares, portanto, na província de Inhambane.

0: que é que os técnicos dizem? Josias Rafik, técnico de, no melhor, o treinador de voleibol, o coach Josias, o que é que diz o nível de preparação da sua rapaziada para esta edição dos Jogos Desportivos Escolares?
1: Os trabalhos, como é que vão neste momento? Qual é o estágio?
2: Os trabalhos na modalidade estão indo muito bem, graças a Deus. E eu penso que estamos a uns 98%, em termos gerais. Penso que essas semanas temos a fazer últimos acertos em relação ao sistema de ataque e pronto.
1: Quais são exatamente os aspectos técnicos, táticos que estão sendo preparados aqui?
2: Nesse preciso momento
1: estão... Qual é o foco?
2: O foco para nós agora, nesta fase em que estamos, é mesmo a componente de sistemas táticos. Uma vez que no festival tem aquela obrigatoriedade de trabalhar homem a homem, então nós devemos, eu devo incutir nos atletas, não é? Na maneira como jogar de homem a homem, não é? Eu penso que é mais trabalhar o conjunto, uma vez que juntamos as crianças vindo do distrito e os da cidade, e é mais ou menos trabalhar o conjunto.
1: Então está satisfeito com aquilo que... a ambientação dos jovens?
2: Estou muito satisfeito, claro. Estou muito satisfeito. E a entrega dos meninos também.
1: Muito bem. Em Nampula, quarto masculino, quinto feminino. E qual é o projeto para este ano?
2: O projeto sempre é ambicioso. Gostaria mesmo de primeiro lugar. Gostaria mesmo de primeiro lugar. Uma vez que verificamos qual foi o pequeno deslize que tivemos em relação a esses lugares que ocupamos no Festival de Nampula. E penso que estamos a trabalhar para melhorar, não é? Se estivermos em primeiro lugar, para nós é muito bom. A ambição é primeiro lugar mesmo.
0: Coach Josias aqui a deixar ficar a sua impressão volta da preparação desta rapaziada na modalidade de basquetebol. Daqui a mais um pouco também vamos ouvir o treinador da modalidade de voleibol masculino e feminino. Mas há um refrescamento musical dentro de instantes. Nós voltamos para ouvirmos também a impressão do treinador de voleibol da seleção feminina e masculina para os jogos esportivos e escolares. Vamos ouvir Slowly, Jonas e Gomorra, e na sequência Chica Mentondo, ritmos tipicamente tradicionais das bandas de Muidumbe, no Planalto dos Macondas.

0: De 17 horas e 40 minutos, quando entramos nesta emissão, portanto, o meu colega e amigo do outro lado, nos estúdios centrais do canal desportivo da Rádio Moçambique, dizia que estamos todos felizes, estamos todos alegres, entramos com muita energia. Não é para menos, não é para menos, porque, portanto, a classificação, mesmo que não mude muita coisa, mas esta vitória da Associação Desportiva de Pemba por uma bola zero frente ao Machaquene, esta tarde fica marcada não só para os adeptos, mas também para quem foi retratar e trazer esta história, Joaninho Machono. O que se pode descrever, o que se pode adiantar? Conte-nos um pouco aquilo que foi a história vivida na tarde de hoje no Estádio Municipal. Muito boa tarde e bem-vindo.
1: Muito boa tarde, Roberto Raimundo. Boa tarde também, ouvintes do RM Desporto. É verdade, estive lá, fiz o relato, foi um belíssimo jogo com as duas equipas a quererem pontos. Uhum. Era um jogo de aflitos. Okay. Ambas formações tinham 8 pontos. Uma vitória para cada lado era, enfim, o objetivo muito grande. E uma derrota também fazia cair, enfim, muitas aspirações. Uhum. Porque, estando na zona do inferno, vamos assim dizer, okay, o objetivo é fugir de lá, exato, o mundo cedo possível. Uhum. De modo que já no finalzinho do campeonato não se chegue lá com as calças nas mãos. E foi um jogo bem disputado, com uma ascendência da equipa da casa, Associação Desportiva de Pemba, que desde o início do encontro mostrou que vinha ali para ganhar os 3 pontos, até porque era um jogo que, com um alerta para o próprio treinador do Pembinha, o Vítor Mayamba, que assim, se calhar, pelo menos tem 3 dias com seu emprego assegurado.
0: Garantido.
1: Exatamente. Pelo menos 3 dias. Porque se perdesse nesse jogo, acredito que
0: seria em risco, né?
1: A paciência da própria direção do Pembinha teria esgotado. E, felizmente, salvou. E a equipa ganhou. Foi uma vitória arrancada a ferro, diga-se de passagem, porque não foi fácil. Machaquene vendeu muito caro a derrota. É verdade que o Pemba esteve mais tempo com a bola, criou mais perigo, até porque este resultado acaba sendo escasso, castiga a equipa do Pemba pela sua inoperância, porque, okay, repare que chegou nos últimos minutos com as calças nas mãos, pôs Machaquene. Passou a pressionar, à procura naturalmente o gol do empate, e este era um castigo da inoperância do setor atacante da equipa do Pembinha, apesar de ter ganho o jogo. Poderia ter feito mais, porque tivemos lances em que o Pembinha poderia ter inaugurado o marcador por há muito tempo. Uhum. Do jogo. Por exemplo, só na segunda parte apareceram 2 jogadores, tivemos 2 situações claríssimas de golo com os jogadores do Pemba isolados, cara a cara com o guarda-redes por 2 vezes. Sim, mas já não conseguir fazer o melhor. Portanto, é um resultado que se aceita. O Pemba foi a equipa mais dentro das 4 linhas. O Machaquene fez aquilo que era de se esperar. Me pareceu esta equipa ter jogado mais pela contenção, mais para o 0-0,
0: exato, exato,
1: do que para a vitória. Até porque, uhum, se não dá para ganhar, também não dá para perder. Um empate ali, um empate acolá, serve nas contas finais.
0: Exato.
1: E era isso, penso eu, que era o objetivo do Machaquene, apesar do Dário Monteiro, nas suas declarações, que daqui a pouco iremos acompanhar,
0: exato,
1: disse que este resultado não estava nas suas previsões, mas me pareceu a equipa jogar mais na contenção. Se calhar foi por causa da pressão imposta, esta força imposta pela equipa da casa, uhum, que fez com que a equipa recuasse e jogasse mais na espreita, na espera, e isto em algum momento acaba custando caro.
0: Exato. Joaninho Machono, de alguma forma os adeptos, quem esteve lá para ver este frente a frente entre a Associação Desportiva de Pemba e Machaquene, a Associação Desportiva, podemos assim dizer que esta vitória, os adeptos também fizeram de tudo para poder chegar até onde chegou?
1: Bom, quando o Pemba joga, os seus adeptos são fiéis. Uhum. Naquela bancada, sabemos que no estádio municipal de Pemba tem ali três bancadas. Temos a zona central, depois as duas laterais.
0: Okay.
1: Uma das laterais pertence ao Pembinha. Ali somente vão os adeptos da Associação Desportiva de Pemba. Pode existir um e outro intruso, mas maioritariamente são adeptos da Associação Desportiva de Pemba. E o golo do Pemba foi festejado de forma efusiva. Foi uma festa enorme e é um dado interessante, se calhar, aqui para aqueles que são adeptos do futebol, que só para recordar que é a primeira vez que o Pembinha vence o Machacane para o campeonato. Okay. As duas equipas já se encontraram em 1983, em 1989, em 1990 e até 2000, antes desse jogo. O último encontro que as duas formações haviam enfim, se encontrado foi no dia 18 de junho de 2000. O Machacane, o jogo não terminou, foi interrompido nos últimos minutos devido ao mau tempo. Até agora não se sabe qual foi o resultado.
0: Okay.
1: Mas a verdade é que o Machacane vencia com um golo de Amidi. Quis o destino que fosse o mesmo Amidi a devolver o Pembinha. No Moçambola, Amida foi o treinador do Pembinha de 2024-2025. Foi ele que levou a equipa de regresso ao Moçambola.
0: Okay.
1: Portanto, não só pelos três pontos, mas também o Pemba quebra a má sequência de resultados quando o assunto era o Machacane. Portanto, esta foi uma vitória. E tem mais. É a primeira vitória de um representante de Cabo Delgado no Moçambola perante esta formação. Tanto o Pembinha é a primeira vez, o Ferroviário, que já jogou com o Machacane por quatro ocasiões aqui no estado, por três ocasiões aqui no estado municipal de Pemba, mais uma ocasião em Nampula, não conseguiu vencer o Machacane. E também o Bahia de Pemba, das duas deslocações que o Machacane teve para aqui, Pemba, também resultaram em empate. Portanto, o Bahia nunca venceu o Machacane. Portanto, como pode-se ver, Roberto, o Estrela Vermelha, em 1988, também o outro representante de Cabo Delgado, não conseguiu vencer o Machacane. Como pode-se ver, o Machacane sempre foi um osso duro para roer.
0: Exato,
1: E sempre, como se diz na gíria, sempre existe primeira vez.
0: E esta foi. Vez
1: foi hoje, dia 18 de agosto de 2026, que
0: fica marcado.
1: Fica marcado, então, na retina de muitos adeptos do futebol, que afinal o Machacane também perde em Pemba. Já perderam aqui as grandes equipas, o Costa do Sol, o Ferroviário. Mas o Machacane é uma das poucas equipas dos chamados grandes do nosso país que nunca tinha perdido aqui em Pemba. Portanto, foi um belíssimo jogo e pronto, o Pemba também é com este resultado, tal como se calhar já avançaste com a classificação, sobe alguns degraus, sai da zona da descida, da divisão, da despromoção, okay. E passa, é verdade. É verdade, por menos de 24 horas.
0: Okay.
1: É verdade, por menos 24. É verdade, por menos 24 horas, porque está aí o seu adversário, o Bahia, que joga amanhã perante o Costa do Sol, num jogo extremamente exigente. Uhum. Estamos a falar com um candidato ao título, uma equipa bem apetrechada em termos de qualidade técnica, mesmo. Exato. Em termos financeiros. O Costa do Sol é uma equipa que permanentemente luta para o título. E o Bahia tem. E tem mais. Eu estou a aproveitar aqui, Roberto, para não ganhar mesmo tempo. Estou a aproveitar aqui, se calhar, fazer a projeção do jogo de amanhã. É que, em termos históricos.
0: Sol,
1: sim, em termos históricos, o Bahia nunca venceu o Costa do Sol. O Costa do Sol já veio aqui em 2019, em 2023, em 2024, em 2025. Nunca o Bahia ganhou. Das quatro deslocações que o Costa do Sol já teve aqui, foram duas derrotas para o Bahia, apenas dois empates. Lá em Maputo, das quatro deslocações que o Bahia, cinco deslocações, não, quatro deslocações que o Bahia já fez em Maputo, foram sempre derrotas.
0: Okay.
1: Portanto, o Costa do Sol é a equipa que mais bate o Bahia de Pemba no Campeonato Nacional de Futebol. Por isso, vai ter será um jogo exigente para a equipa do Bahia de Pemba, que procura a todo custo ganhar este jogo. Tanto o Costa do Sol procura, porque o Ferro Verde de Nampula ganhou hoje, e o Costa do Sol será obrigado a ganhar.
0: Frente ao Ferro Verde de Maputo.
1: Sim, sim, ganhou por 2-1 frente ao Ferro Verde de Maputo. O Costa do Sol já foi ultrapassado pelo Ferro Verde de Nampula na terceira posição. Neste momento o Costa do Sol foi relegado para o quarto lugar e vai querer naturalmente recuperar a sua posição. E não ganhar o jogo de amanhã significa um atraso para o pelotão da frente. Estamos a falar lá do Ferro Verde da Beira, que tem 26 pontos e ABB. Portanto, é obrigatório que o Costa do Sol vença veja aqui, o ABB agora tem 29
0: tabela,
1: pontos.
0: Exato, 29 pontos.
1: O Ferro Verde da Beira tem 26 pontos. Então, é obrigatório que o Costa do Sol vença esta partida. Uhum. Mas também é obrigatório que o Bahia de Pemba vença
0: esta partida.
1: Esta partida.
0: Porque eu estava mesmo aqui a olhar naquela que é a tabela classificativa. O Bahia de Pemba ainda está com um vermelho na classificação.
1: Sim, se o Campeonato Nacional de Futebol da Primeira Divisão Moçambicano em 2026 terminasse agora, o Bahia estaria nos quarteirões.
0: Exato.
1: E o Pemba iria manter-se, mas o campeonato vai até lá, até novembro, por isso há muitos jogos e a partir da sexta-feira até cerca de teremos quatro jornadas seguidas as equipas de Cabo Delgado a jogar em casa. Por isso, é um jogo amanhã muito difícil para o Bahia de Pemba, que vai nesta partida com as calças nas mãos.
0: Olha, nós vamos acompanhar daqui a mais um pouco o que diz o Arthur Semedo na antevisão, daqui a mais um pouco, mas ainda nesta emissão, talvez na nossa segunda hora, vamos ouvir a impressão do Arthur Semedo, o que diz a volta deste frente a frente com o Costa do Sol.
1: É verdade, é que em termos históricos, o Bahia tem muita desvantagem em relação ao Costa do Sol. Já dissemos que nunca venceu. Apenas são 2 empates, não é? E são 6 derrotas.
0: Exato.
1: Em 8 jogos. Por isso, vai ser um jogo muito difícil. Mas, a ver, vamos, no futebol, nós já vimos histórias, é verdade, bíblicas, que David a matar o Golias.
0: Ok.
1: Será, e é isto que vai acontecer amanhã. Um David a lutar com o Golias.
0: Com o Golias.
1: Com o Costa do Sol. Não é uma equipa qualquer. É o colosso do futebol nacional.
0: Exato.
1: A equipa mais titulada neste país. Por isso, e este ano aparece muito forte. Mas também o Bahia de Pemba tem sido uma equipa, quando joga aqui, pelo menos aqui em Pemba, é uma equipa extremamente forte, muito difícil de ser vencida. Por isso, vamos ter um jogo amanhã escaldante, acredito eu. Veremos o que é que efetivamente irá acontecer e nós esperamos que muitos adeptos ocorram, então, em massa para assistir este Bahia de Pemba Costa do Sul.
0: No Estádio Municipal, amanhã, não perca, quando forem precisamente 14h45, frente ao Costa do Sol. E vamos, ainda nesta emissão, a trazer aquilo que são as vozes dos treinadores, os técnicos, Horácio do Costa do Sol e Arthur Semedo do Bahia de Pemba. Momento para ouvirmos algum retrato sonoro, antes, porém, do Dário Monteiro, do Machaquene, e do Vítor Meiamba, da Associação Desportiva de Pemba, ou Pembinha. Como é que fica, ou melhor, esta impressão, depois desta esta partida quente aqui na cidade de Pemba, na nossa capital, para acompanhar já a seguir.
2: Bom, não é o resultado que a gente queria, apesar da exibição, foi QB boa, mas espremendo a laranja não nos traz nenhum sumo, porque queríamos pontos e não conseguimos. Agora, eu não gosto de falar muito da arbitragem, mas tenho a impressão de que o golo é em posição irregular. Mas pronto, vamos confirmar nas imagens, mas a impressão que eu fico logo à partida é que é em posição irregular. Mas pronto, agora estamos a lamentar sobre o leite derramado. A verdade é que perdemos e temos que olhar para frente. Terminou a primeira volta e vamos procurar agora, no início da segunda volta, somar pontos, que é a base do Machaquene na situação em que se encontra.
3: Oxigênio para a fase negativa que vínhamos atravessando. Foram 4 derrotas consecutivas e era o momento de darmos um safanão à crise e, acima de tudo, terminarmos a primeira volta fora da zona de despromoção. eu penso que foi um bom jogo e o objetivo foi cumprido, que era terminar a primeira volta fora da zona de promoção. Temos a seguir 3 jogos consecutivos em casa. Vamos procurar capitalizar o maior número de pontos para que possamos estar numa zona de conforto, porque saímos da zona de despromoção, mas continuamos numa zona incômoda. E o objetivo do Pembinha é a manutenção. Estamos cientes das adversidades que temos enfrentado, mas esses rapazes estão de parabéns porque deram uma resposta àquilo que é a nossa crise de resultados e de outros fatores. Mas pronto, o importante agora é procurar recuperar. Temos menos de 72 horas para recuperar a equipe para o próximo embate da sexta-feira. Está a ser difícil treinar a equipe. Nesta fase, só recuperarmos os jogadores. Não é fácil fazer uma recuperação a 100%. Foi notório a ausência de um dos nossos centrais que saiu lesionado contra a Costa do Sol, que é um dos jogadores que tem dado muito equilíbrio defensivo, mas o Caio entrou, fez um bom jogo. Acima de tudo, está todo o grupo de trabalho de parabéns, estão de parabéns os adeptos que torceram, puxaram por nós nos 90 minutos, e vamos desfrutar o momento e a pensar já no próximo adversário.

0: Amigo ouvinte, bem-vindos a esta segunda e última hora aqui no canal desportivo da Rádio Moçambique. Lembra-se que toda terça-feira temos um compromisso marcado para falarmos do desporto nesta parcela do país e hoje a falarmos não só de futebol, mas também o nível de preparação dos atletas desta rapaziada que vai representar Cabo Delgado nos Jogos Desportivos Escolares. E neste momento a acontecer a cerimónia de despedida dos atletas no Centro de Formação de Professores, no IMAP. Neste momento os atletas já despedirem-se das altas individualidades governamentais, portanto presente Sua Excelência o Governador da Província e Sua Excelência, o Secretário de Estado, portanto, os atletas a deixarem ficar mensagens de compromisso em trazer a taça, por que não medalhas de ouro, para a província de Cabo Delgado. Vamos acompanhar daqui a mais um pouco aquilo que é a mensagem, dos atletas, mas em estúdio temos, portanto, o Farouk. Para contar-nos as novidades da Beira, neste torneio de bilhares, para sabermos, como é que foi esta digressão, como é que foi esta experiência. Farouk, muito boa noite. Ficou aquela promessa de cá estarem, de cá voltarem, depois. Não importava o resultado, mas a vossa participação. Como é que foi a digressão? Como é que foi a viagem? Contem-nos um pouco a história de como é que foi estar presente nestas competições.
1: Boa noite, Rádio Moçambique. Boa noite, caros ouvintes. Farouk Suleiman, presidente da Soprobil, Cabo Delgado. Dizer que foi muito puxado, foi exaustivo, mas lá chegamos. Fizemos representar muito bem a província e cá estamos de volta.
0: Exato. Foi uma viagem difícil? Tinham já esperanças de que alguma coisa iriam conseguir?
1: Foi muito difícil. Primeiro, porque, como disse da última vez, que nós sabíamos onde íamos pisar, não é? E com quem íamos defrontar.
0: Ok.
1: Então, já tínhamos alguma lição, já tínhamos alguma imagem de como é que é a lição, como é que ele joga, sabendo da capacidade deles. Então, nós fomos lá como outsiders, entre aspas, não é? Mas nós também sabíamos, tínhamos uma palavra a dizer. E, chegado lá, deixámos ficar o nosso nome.
0: Como é que foram as competições? Como é que foi o contacto com os jogadores de bilhares de outras regiões? Estavam lá todos os jogadores de todo o país? Ou era regional, centro e norte? Como é que era? Como é que estava dividido?
1: A princípio, todas as províncias foram convidadas, mas uma e outra, por questões financeiras e outras, não se puderam fazer presentes, mas foram todas
0: Mas quem
1: convidadas.
0: esteve, pelo menos? Esteve Cabo Delgado?
1: Para além de Cabo Delgado, esteve lá Manica, esteve lá Sofala, Tete e Maputo.
0: Ok. Qual foi o resultado? Quais são as fases que Cabo Delgado enfrentou para ocupar os lugares cimeiros?
1: Cabo Delgado foi campeão, sendo masculino, não
0: Ok.
1: é? Tínhamos lá duas representações, a feminina e a masculina. Então, na parte masculina, Cabo Delgado venceu primeiro lugar. Então, como eu disse, nós já conhecíamos os jogadores, a maior parte dos jogadores das outras províncias, não é? Então, nós nos preparamos, não é? De acordo com o nível deles, para os surpreender. E com um bocadinho de sorte conseguimos vencê-los.
0: Exato. Mas vocês, quando foram vendo as competições das outras províncias, o frente a frente entre os diferentes jogadores, tinham esta esperança de que podiam chegar até ao nível em que chegaram? Qual foi o principal segredo?
1: Ora bem, quando lá chegamos, chegamos numa sexta-feira, se a memória não me engana, supa. E na sexta-feira, dois dos nossos jogadores ainda foram em algumas mesas onde supostamente os jogadores de outras províncias também estavam. Então fomos lá vendo como eles jogavam. E no sábado também fizemos o mesmo.
0: Esta foi uma estratégia.
1: Pois.
0: Okay.
1: E no sábado também foi. No sábado todos nos encontramos. As delegações quase todas encontraram-se no Luna Mar, na cidade da Beira. E fomos lá trocando algumas impressões, não é? Cada um ia espiando o outro e tal. Então a nossa estratégia era de não dar o nosso máximo para eles acharem que se calhar nós éramos...
0: fraquinhos, né? Ou fracos. Foi uma estratégia muito boa. E de agora em diante... vamos pensar em ou como é que vamos pensar para a vida do Bilhares daqui para frente?
1: Olha, já estamos a pensar. É o seguinte, primeiramente, nós já começamos a lutar afincadamente para conseguirmos uma casa onde possamos albergar mais ou menos 10, 12 meses. Não é? E onde qualquer um possa lá ir jogar, aprender e desenvolver esse desporto.
0: Ok. E já temos mais ou menos ideia, ou ainda estamos naquele processo de pesquisa de saber onde é que esta casa estará? Pelo menos a vossa parte, a vossa associação, já começaram a correr atrás, bater portas para ver se encontram um lugar físico?
1: Bem... nós somos acabadinhos de regressar da Beira, ainda estamos não é, naquela fase de comemoração e tal, mas temos uma reunião da Assembleia Geral na sexta-feira, onde lá vamos tirar diretrizes para logo depois começarmos, já sabemos onde vamos bater as portas, então para logo daí, não é, irmos atrás daquilo que são os nossos objetivos.
0: Exato. Passando aqui a expressão, há quem pensa que o Bilhares é um desporto marginal, um desporto que talvez confunde-se porque as mesas de Bilhares têm estado muitas vezes em bares e barracas. O que dizer para estas pessoas que têm este tipo de pensamento?
1: É o seguinte, gostaria que fizessem um reset das suas mentes, porque Bilhar... não é aquilo que muitos, se calhar, pensam que é, não é? Bilhar é confundido como sendo um jogo de barracas, porque, como sabemos, é nas barracas onde encontramos muitas mesas, não é? Ou a maior parte das mesas.
0: Exato, exato.
1: Então, essa é a razão que faz com que nós tenhamos como objetivo fulcral, não é, conseguir uma casa... onde possamos, com A mais B, mostrar e provar às pessoas que Bilhar é muito mais do que aquilo que eles pensam.
0: Há aqueles que querem juntar-se à vossa associação, quais são as condições, como é que podem fazer? Vocês ainda não têm um escritório físico, como é que podem fazer para juntar-se a vocês?
1: Well, as pessoas a nível da província de Cabo Delgado já sabem... onde encontrar o Farouk, já sabem onde encontrar o Rashid, já sabem onde encontrar o Juma, já sabem onde encontrar o Abiud, já sabem onde encontrar o Sabino e por aí fora. Então, basta. E sabem também onde nós jogamos, não é? Sabem onde nós estamos todos os dias, todos os finais de semana. Então, basta para isso chegar a estes locais e já está.
0: Houve necessário muita preparação, muita dedicação, divisão das times entre vocês, quem avança, quem joga no primeiro dia ou segundo dia, para conseguirem o melhor resultado na cidade da Beira?
1: Olha, o campeonato só decorreu num dia, dia único.
0: Ok, ok. Não é?
1: Então, quando chegamos à Beira... depois dos movimentos que fizemos, ficou muito claro de quem seriam os três jogadores que estariam na linha da frente.
0: Entre vocês, entre a delegação de Cabo Delgado?
1: Pois.
0: Ok. E deram conta do recado?
1: É a razão que saímos lá como campeões, não é? Somos
0: Ok.
1: campeões nacionais de bilhar,
0: Exato,
1: género
0: exato.
1: masculino.
0: Para fecharmos, qual é a principal mensagem que deixa para quem quer abraçar esta causa, contactos para alguma eventualidade e as equipas que não conseguiram, de algumas associações de bilhares que já estão formadas, já estão firmes. Eu recordo-me que falávamos na vossa primeira aparição aqui em rádio que esta associação ainda é um bebé, ainda está à procura de pernas para andar, mas nesta surpresa de trazer esta vitória para casa, passo a repetição, que é uma grande vitória. Que mensagem a deixar ficar para a nossa comunidade, contactos para alguma eventualidade, para quem quer juntar-se, para quem não sabe onde vocês estão, enfim, as últimas considerações e, quem sabe, os agradecimentos.
1: Bem, é assim, nós somos um projeto sem fins lucrativos. E contamos com o apoio de cada um de vós, não é? Que queira ver essa modalidade a crescer, ou este desporto a crescer, não é? Então, sabem onde nos localizar, basta para isso chegar lá, deixar. Estamos abertos a ideias. Não é? Qualquer ideia é válida, que seja construtiva para alavancar este desporto. E gostaria também de aconselhar as pessoas a ganharem o gostinho de aprender este desporto, que é muito interessante. Que, como eu disse da última vez, é também medicinal. Então, para você que sofre de stress, para você que sofre de ansiedade, para você que sofre de qualquer outro problema, vá a uma mesa de bilhar, ao menos assista, se nunca jogou, às vezes se alguma coisa não irá mudar para melhor. Agora, também aconselhamos o género, as mulheres, não é? A contactarem-nos para começarmos a direcioná-las no sentido de também fazerem parte das próximas competições que se
0: Quantas
1: avizinham.
0: atletas até agora?
1: Ao nível da cidade de Pemba, eu conheço três, não é? Conheço outras também, mas três que jogam bem,
0: Ok.
1: não é?
0: Elas fizeram parte também desta viagem à beira?
1: Infelizmente não,
0: Ok.
1: por questões logísticas. Como eu disse da última vez, até o dia que eu cá vim, faltava uma semana e não havíamos conseguido reunir 80% do valor.
0: Ok.
1: Então já foi muito difícil e gostaríamos nós, não é? Mas esperamos que da próxima vez consigamos levá-las connosco, porque
0: Farouca,
1: elas
0: antes que
1: têm
0: eu me
1: potencial.
0: esqueça, uma das questões, antes de fecharmos aqui a conversa, aos mais pequenos, aos mais petizes, há condições de treinar os mais pequenos, de termos os petizes a começarem a jogar bilhares desde pequeno?
1: Olha, por essa razão, quando eu fui falando de onde é que as pessoas poderiam se deslocar para aprender, em momento nenhum, eu citei essa camada, não é? Porque eu acho que uma vez que a maior parte das mesas encontra-se em locais que eu considero inapropriados, não é? Em
0: Para
1: bares para
0: crianças, ok.
1: crianças, então não aconselharia nesta primeira fase a deslocarem-se aos tais sítios. Pese embora,

0: para falar um pouco desta vossa viagem e do vosso desempenho para trazerem este grande troféu, sucessos. E as portas estão abertas aqui no canal desportivo para vermos esta associação de Brilhares a crescer, principalmente esta de Cabo Delgado que sagrou-se campeã.
1: Muito obrigado por esta oportunidade. Já me sinto em casa e
0: Ok.
1: qualquer novidade, farei questão de vir cá
0: Tá certo.
1: ajudar.
0: Muito obrigado, presidente da Associação de Bilhares de Cabo Delgado. Daqui a mais um pouco juntaremos a antena Cadre Buana, que vai trazer aqui, ou que vai trazendo aqui, mensagens de atletas, mensagens do diretor da Educação Distrital. Vamos também trazer mensagens de altas individualidades nesta despedida da delegação de Cabo Delgado rumo a Inhambane. A cerimónia quase a terminar e já temos, portanto, alguns retratos sonoros da despedida desta cerimónia que está prestes já a terminar, mas vamos sair a um intervalo musical e nós voltamos dentro de instantes para trazer o retrato sonoro da despedida da delegação de Cabo Delgado rumo aos Jogos Esportivos Escolares. Até já.

0: Muito bem, são 18 horas e 19 minutos. Rumamos para o IMAP, onde está posicionado o nosso colega e amigo Kadri Buana, portanto, que está a fazer a cobertura da despedida da delegação de Cabo Delgado rumo ao Jogo Desportivo Escolar. Os atletas aqui a comprometerem-se em trazer melhores resultados. Vamos acompanhar a mensagem dos atletas. Voltamos dentro de instantes.
1: Governador da nossa província. Tio Plácido Pereira, secretário de Estado da província. Tio Rabiu Valige, diretor distrital de educação e representação à titia administradora de Pemba. Titias e titios, membros do Conselho de Representação do Estado e do Executivo Provincial. Senhores diretores das escolas aqui presentes, em representação dos outros distritos da nossa província. Queridas mamás e papás,

0: É com grande honra e entusiasmo que nós dirigimos a todos, antes de embarcarmos para a emocionante jornada dos Jogos Desportivos Escolares, até o lugar de 29 de agosto a 6 de setembro próximo, na província de Inhambane. Cada um de nós carrega consigo não apenas a responsabilidade de representar as nossas escolas e distritos que nos viram a competir desde a fase interna, mas também o orgulho de representar as nossas comunidades, amigos, familiares e a província. É um privilégio estar entre os escolhidos, reconhecendo que o caminho até aqui não foi fácil. Foram incontáveis horas de treinos, sacrifício, dedicação. Contudo, tivemos momentos de riso, camaradagem e crescimento pessoal. Cada desafio que enfrentamos nos tornou mais fortes, determinados e firmes e unidos como equipa. Agora estamos prontos para mostrar à nossa província do que somos capazes. Vamos nos esforçar ao máximo em cada partida, em cada competição e dar o nosso melhor desempenho. Acima de tudo, queremos expressar a nossa gratidão a todos que estiveram direta ou indiretamente ao nosso lado durante o período de treinos, aos nossos treinadores que nos guiaram e inspiraram, aos nossos colegas de equipa que nos motivaram e nunca desistir, às nossas famílias e amigos que sempre estiveram presentes para nos apoiar. Sem a vossa colaboração, nada seria possível. Portanto, vai o nosso muito obrigado. Agradecemos igualmente às escolas primária e secundária de Gingone, básica do IMB, SOS, anexa do IFP, Alberto Chipandi, por terem nos acolhido durante o período de modo para que, além de treinarmos, fizemos o que é o nosso dever, isto é, estudar. O nosso agradecimento é extensivo ao nosso governo e patrocínios da educação que acreditaram incansavelmente em fornecer um material desportivo para o nosso melhor desempenho no 16º Festival Nacional dos Jogos Desportivos Escolares. Agradecemos de forma especial ao governo provincial no seu todo e de forma particular ao Titio Valir de Taabo pelo empenho árduo em nos apoiar de forma direta. Várias vezes questionava sobre a nossa estadia e saúde, procurando saber se nos alimentávamos, se estudávamos ou se éramos transportados condignamente para as escolas e os campos de treino. Ao longo da nossa caminhada, também aprendemos muito sobre habilidades para a vida, com variedades de temas desde a higiene coletiva, convivência em família, prevenção contra várias doenças, o patriotismo e a cidadania. Vamos representar com orgulho, dignidade e respeito. Vamos competir com fair play, espírito desportivo e gratidão pela oportunidade de representar a nossa província. Estamos preparados. Estamos preparados, prontos, ansiosos para fazer história juntos nessa maravilhosa festa desportiva que terá lugar na terra de Boa Gente, em Inhambane, de 29 de agosto a 6 de setembro de 2026. Com bravura e determinação, vamos com tudo e venceremos. Obrigado pela atenção.
1: Compromisso dos atletas nesta cerimónia de despedida e para ouvir também o diretor de educação, Ivaldo Quincardete.
2: Distrito de Pemba, caros treinadores, colegas da Direção Provincial da Educação, da Juventude, Emprego e Desporto, caros atletas, diretores de escolas, o nosso parceiro a representar todos os outros parceiros, os nossos líderes também aqui presentes, minhas senhoras e meus senhores, todo o protocolo observado. Excelência, esta delegação está aqui desde o dia 27 de julho. Era maior que esta. Tínhamos 310 atletas pré-selecionados que ficaram no nosso centro de treino aqui na cidade de Pemba. A partir do dia 10 tivemos a seleção definitiva. Estão aqui 130 atletas, 65 masculinos, 65 femininos, das 8 modalidades elegíveis para o nosso 16º Festival Nacional de Jogos Esportivos Escolares. Têm-se portado muito, muito bem, disciplinarmente. Têm estudado, têm treinado também com todo o vínculo. Temos cá a excelência em termos de saúde. Felizmente, graças a Deus, ainda não tivemos problemas de maior, pequenos problemas, mas foram resolvidos no nosso posto médico aqui neste local. Temos um médico que fica praticamente todo o dia cá connosco e que tem colaborado bastante, e este médico vai acompanhar a nossa delegação rumo a Inhambane e vice-versa. Excelência, eu quero agradecer o esforço dos nossos treinadores, que se têm dedicado bastante. Por trás desta delegação, Excelência, há uma enorme equipa de cozinheiros, pessoal de limpeza, não estão todos aqui. E eu quero também, do fundo do coração, agradecer todo o trabalho que os meus colegas têm estado a fazer, as várias subcomissões. É um trabalho de equipa. Temos colegas, Excelência, que saem daqui às 22, 23 horas, chegam aqui às 4, 5 da manhã, para que o pequeno almoço esteja pronto a tempo e horas. Então, temos que reconhecer este trabalho. E, para terminar, Excelência, eu quero agradecer primeiro os nossos padrinhos. A província tem, de princípio, vamos ter 3 padrinhos, a Total Energia, a ExxonMobil e a RubyMine, que são os nossos padrinhos, e depois temos todos aqueles que nos apoiaram, incluindo a nossa organização, a ELPO, que está, como a Excelência bem disse, que está sempre connosco. Temos uma empresa, a Baran, também, que nos apoiou. A Excelência já disse, o FUNUAP também tem estado sempre connosco, oferecemos um kit de dignidade que vamos oferecer a todos os nossos atletas, que tem muita coisa, uma pasta muito, muito linda, muito interessante, que tem muitos produtos de higiene e não só. Temos que agradecer, Excelência, aos distritos. Tivemos muito apoio dos distritos em produtos alimentares, arroz, feijões, entre outros, milho, entre açúcar, óleo. Recebemos muito apoio dos distritos que apoiaram também, e muitas empresas a nível local também, cada um deu, fez a sua parte para que realmente possamos ter esta nossa participação contigo. Na verdade, Excelência, a mensagem dos atletas, e não sou de estudo, nós na verdade queremos melhorar nossa performance. Nós ficamos em sétimo, ficamos em oitavo lugar, mas empatado com Nampula. Nampula, porque Nampula teve uma taça de ouro, uma medalha de ouro numa das modalidades. Então aí o desempate foi por aí e nós ficamos em oitavo, Nampula ficou em sétimo. Mas nós queremos melhorar a nossa, não vamos dizer pódio, se ficarmos no pódio muito bem, mas queremos melhorar o nosso resultado de Nampula, Excelência.
1: Ivaldo Quincardete, diretor provincial de educação, portanto, na província de Cabo Delgado, portanto, e na sequência convidar o governador da província, Valige Tawabo, portanto, que não só trouxe o essencial no discurso da ocasião, mas endereça mensagem forte para os atletas que vão representar na província de Cabo Delgado, para acompanhar.
3: Para enviar os nossos agradecimentos pelo carinho, conforto, pelo acompanhamento que fazem e aquilo que nos transmitem para o bem desses atletas. Todas as mensagens chegam para que o ambiente entre os da delegação corra da melhor forma. Então, minhas senhoras e meus senhores, sob o lema Desporto Escolar Inclusivo, promovendo o patriotismo, o talento e a solidariedade, a província de Inhambane vai acolher o 16º Festival Nacional dos Jogos Desportivos Escolares. A província de Cabo Delgado vai participar neste evento, com uma delegação composta por 165 membros, dos quais 130 atletas e os restantes 35 são técnicos, jornalistas, médicos e dirigentes. A nossa participação neste evento tem um grande significado, que está associada à nossa resiliência. E em Inhambane, Cabo Delgado estará em peso, evocando a paz, a unidade nacional, a coesão social e progresso. Neste momento de despedida, a nossa delegação, gostaríamos de expressar a nossa profunda gratidão à Sua Excelência Daniel Francisco Chapo, Presidente da República de Moçambique, que, apesar dos desafios que enfrentamos como nação, continua a priorizar na sua agenda de governação a prática do desporto escolar. O desporto promove a amizade e união. É um veículo catalisador de ações sugestivas para a promoção da paz e da unidade nacional. Desempenha um papel fundamental na prevenção de doenças, garantindo boa saúde e felicidade das crianças e jovens. O Festival Nacional dos Jogos Desportivos Escolares é uma oportunidade única de unir jovens de todo o país de maneira saudável e descontraída, oferecendo oportunidades para a partilha de conhecimentos e experiências sobre hábitos e costumes do nosso vasto Moçambique. Minhas senhoras, meus senhores, na hora de despedida, queremos saudar aos 310 atletas pré-selecionados, aos treinadores e a toda a equipa envolvida na preparação que permitirá a Cabo Delgado participar no Festival Nacional dos Jogos Desportivos Escolares, edição 2026. Por razões de limitação de número de atletas, não foi possível avançar com todos, mas confessamos que todos os atletas pré-selecionados têm elevadas qualidades e talento para participar no evento. Neste percurso de preparação, contamos com vários parceiros que nos apoiaram, dos quais destacamos ExxonMobil, Total Energies, UniIris, FNUAP, Grupo Selemani Yacoub, Rei das Cópias, os governos distritais. Não temos palavras para expressar o tamanho da nossa gratidão pelo vosso contributo. Aqui tivemos a oportunidade também com alguns representantes daqueles que sempre nos apoiam, pudermos vos apresentar. Saudamos aos 130 atletas selecionados para representarem a nossa província, província de Cabo Delgado, neste prestigioso evento. A partir de hoje, a vossa responsabilidade é acrescida, pois não representam apenas os vossos distritos, mas sim toda a província de Cabo Delgado. Cada um de vós representa mais de 3 milhões de habitantes, pelo que a vossa energia, força, velocidade, inteligência, paciência, respeito deve corresponder ao número da população que representam. Queremos que sejam verdadeiramente embaixadores da hospitaleira, rica e próspera província de Cabo Delgado. O mesmo empenho e valores solicitamos aos nossos queridos treinadores e professores. Confiamos em vós, na preparação física, intelectual, ética e moral dos nossos atletas, não apenas para competir, mas também para mostrar um bom comportamento dentro e fora do campo. Ouvimos aqui a mensagem dos atletas, no qual destacaram o fair play. O fair play é muito importante. O fair play em eventos como estes tem a ver dentro do campo, fora do campo. Quando estamos a dizer fora do campo, estamos a querer dizer que mesmo por onde vocês andam, por onde vocês vão comer, nos churrascos, nas companhias de outras províncias, em todos esses sítios, são avaliados. Por isso, não queremos e nem gostaríamos que em algum momento um atleta da delegação da província de Cabo Delgado ou mais atletas possam criar algo que desencaminha não só a si próprio, mas desencaminha outros por causa de mau comportamento. Nunca ouvimos em nenhuma participação da delegação de Cabo Delgado em outros eventos que membros da delegação de Cabo Delgado estão a fazer complô para insultar a determinada pessoa, ou para lutar, para bater, ou para roubar, ou para qualquer coisa que é desviante em termos comportamentais. Nunca ouvimos. E não pode e nem deve ser esta delegação que vai e que aqui demonstraram de forma muito bem clara o quão estão bem unidos, o quão estão a partilhar de forma coletiva. Não há, estamos a referir aqui, estamos a dizer que é uma delegação. Aquele eu fica em casa. É nós. O que quer dizer que só por causa de um membro, se tiver se juntado com outro grupo de jovens e tenha criado algo anômala, então não se vai dizer sobre aquele atleta, vai-se dizer Cabo Delgado. Mas também, um atleta, se fizer algo boa, algo do bem para todos, também não vai ser dito que é o atleta fulano. Vai sempre ser dito que é atleta de Cabo Delgado. Então, conjuguem mais uma vez essas formas, que é para, pelo menos, o troféu de fair play venha mais uma vez para a província de Cabo Delgado, que já fizeram isso muitas vezes. Nesta ocasião, queremos dirigir uma palavra de apreço aos pais encarregados de educação por terem depositado confiança em nós para o cuidado dos seus filhos durante esta jornada desportiva. Pedimos que permaneçam informados por via de canais oficiais e sejam vigilantes contra a desinformação em relação aos jogos desportivos escolares. O nosso compromisso é de garantir o bem-estar e a segurança de cada um dos membros desta delegação, reconhecendo todo o poderio da divindade. A população de Cabo Delgado, pedimos que estejam atentos e acompanhem ao pormenor através da rádio, televisão e outras vias seguras, cada partida e cada vitória de Cabo Delgado, enviando energias positivas para a nossa delegação. Cada vitória individual e cada vitória coletiva é uma vitória para todos nós. A terminar, queremos desejar a todos uma excelente viagem com os melhores sucessos. Muito obrigado pela atenção.
1: Governador da província de Cabo Delgado, Valige Tawabo, e a mensagem, portanto, de ocasião neste, portanto, neste evento que marca a despedida dos atletas rumo a Inhambane, rumo à capital dos Jogos Desportivos Escolares. Os atletas, portanto, a priori, na sua mensagem, comprometeram-se em tudo fazer para trazer, portanto, os melhores resultados nas competições que haverão com as diferentes delegações do nosso país, e a comprometer-se sim a trazer medalhas e taças como forma de representar condignamente a província de Cabo Delgado. E mensagem forte, dicas do governador Valige Tawabo a endereçar para os atletas, e fica também a dica do governador Valige Tawabo que devem distanciar-se de qualquer situação que possa manchar o nome da província, porque se está lá um ou dois atletas, é o nome da província de Cabo Delgado que está lá patente. Por isso, aos meninos, à rapaziada, não só a sorte, mas também não se esqueçam de preparar e ter noção de que carregam a bandeira da província de Cabo Delgado. Portanto, vamos daqui a mais um pouco falar da partida de amanhã, frente, ou melhor, uma partida que fecha a rodada 15 entre o Bahia de Pemba e o Costa do Sol. Portanto, vozes dos treinadores daqui a mais um pouco, Arthur Semedo e Horácio Gonçalves do Costa do Sol. Daqui a mais um pouco deixaremos ficar as vozes destes técnicos.

Nós vamos sair a um intervalo musical. Vozes de Starlize Martins, vamos ouvir o Nariwe, portanto, na música esta que é cantada na língua Emakua, o Nariwe, algo que significa se não fosse você, para ouvir. E daqui a mais um pouco, ou melhor, depois da música, vamos trazer esta antivisão e o que os treinadores dizem, o nível de preparação do Bahia de Pemba e Costa do Sol.

0: Darlise Martins, jovem músico da província de Cabo Delgado, a cantar o Nariwé, música que nos leva até a altura em que vamos acompanhar a impressão dos treinadores, dos técnicos, à volta da partida do frente a frente entre Costa de Sol e entre o Baía de Pemba e Costa de Sol. Mas vamos ouvir a impressão de Horácio Gonçalves, treinador do Costa de Sol.
1: Mister, mais uma vez, após a vitória no final de semana, desta vez aí com o Baía de Pemba amanhã, queria saber exatamente como é que o Costa Sol está a se preparar, tendo em vista o jogo desta quarta-feira com o Baía. Tem sido difícil neste campo com o Baía de Pemba, e como é que está a equipa?
2: Não, nós sabemos que estamos perfeitamente identificados, que é um jogo difícil, não é? É uma equipa bem organizada, uma equipa que trabalha bem, mas pronto, estamos a preparar o melhor possível, acho que estamos preparados por aquilo que foi possível também agora nesta corrente de jogos sempre seguidos, não é? Vamos ter este quarto, temos logo sábado, ou seja, vamos na quinta, nem vamos conseguir treinar para jogar no sábado. Enfim, esta maratona que estamos a fazer não é fácil e estamos a tentar responder da melhor forma, e naturalmente que este jogo de amanhã passa também por este percurso, que é o pensamento sempre com respeito ao adversário, naturalmente, muito respeito sempre por todos, que essa humildade acompanha-nos sempre, mas naturalmente também queremos vencer tal como o adversário quer, e nós vamos lutar pela vitória, naturalmente.
1: Estado clínico dos jogadores?
2: Não, está tudo ok, está tudo a 100%, por isso vamos responder da máxima força.
0: Na sequência, para ouvirmos Arthur Semedo, do Baía de Pemba.
3: Bom, nós também estamos motivados, né, pelo objetivo que nós temos, que já traçamos nas nossas mentes, e nós queremos, sempre o dissemos, nós queremos atingir a manutenção, e portanto esse é o principal motivo para estarmos confiantes no nosso trabalho, e projetamos essa força interior para todos que compõem o nosso quadro de jogadores, quadro técnico e a própria direção. Por isso este é o espírito de que estamos imbuídos neste momento. Sabemos que vamos defrontar uma equipa que é das principais equipas do país. Se é candidato ao título, eu tenho dúvidas que seja. Porque candidato há só um. Também temos que ser claros quanto a isto. Todos os anos já são um candidato, o resto são figurantes que estão para fazer o campeonato. E por isso, nesta perspectiva, acho que o que nos compete fazer é tentar sermos melhores com o adversário e esperar que aqueles que, mais uma vez, vou ter que sublinhar isto, aqueles que ajuizam as partidas, não continuem a incendiar a modalidade, e aqueles que tutelam também os juízes, que percebam que estamos perto de uma tragédia nos campos. Portanto, tirem as eleições que forem necessárias tirar. Esta não é uma questão polémica, não é. É recorrente, e nós temos sempre os árbitros como os recorrentes infratores. É apenas a parte visível das coisas, mas não é essencialmente ou fundamentalmente não são os principais agentes desta presumível polémica que assombra o nosso futebol. Pronto, é isto que eu desejo como profissional, como agente. Eu sempre me pautei pela... Nunca, eu nem quero ganhar à custa de árbitros. Sempre fui anti Desde que as pessoas me conhecem, e eu conheço o valor da verdade, eu não preciso andar aqui a desculpar-me com coisas. Sei o capital de importância que tenho, e esse capital de importância reflete-se nas equipas, reflete-se nos jogadores, reflete-se no meu legado, reflete-se no meu passado e reflete-se naquilo que eu sou como pessoa. Portanto, é isso que vou tentar, vou ser sempre no futebol. E quando chegar à altura certa, saberei tratar dos assuntos todos.
4: Em termos do 11 inicial, haverá mudanças? Como é que a equipa vai entrar?
3: Eu já... Esta é uma pergunta também que me fazem todos os dias. nesta equipa são todos titulares. Eu até posso dizer que o titular desta equipa é o nosso modelo de jogo. Não há aqui jogadores que são que tenham lugar assegurado eternamente nesta equipa. Todos que acompanham o plantel têm as suas possibilidades de dar o concurso à equipa. Temos que ir fazendo a gestão em função dos contextos que nós vamos encontrando no nosso percurso. E, portanto, vai haver alterações também. Pode, eventualmente, haver até alterações na estrutura de jogo. Portanto, nós não, ao contrário do que alguns indivíduos vão falando, nós sabemos o que andamos a fazer. Eu não ando nisto, não estou aqui há dois dias, nem há três. A cada dia só procuro ser sempre o melhor treinador. Só é pena porque comecei tarde a carreira de treinador, foi bem há pouco tempo. Eu há uns anos esta parte que era diretor desportivo e fui remetido a uma condição de mero espectador deste futebol. Mas hoje já sou treinador, já posso dizer algumas coisas com alguma propriedade. Portanto, é isto que me apetece dizer neste momento, porque verdadeiramente fazer esta transição tão rápida e ter tanta qualidade nas equipas que treino, para um indivíduo que era diretor desportivo, é obra.
1: Mister, a saúde dos jogadores, todos estão aptos?
3: Não todos. Sabe, nós recebemos alguns jogadores, e desde que chegaram, nós ainda não tivemos uma semana inteira para trabalhar com eles. Portanto, andamos a usar, como eu já disse, uma expressão que traduz, se calhar, aquilo que eu estou aqui a pensar. Andamos a usar paliativos para tentar tirar o melhor de cada jogador. Eles até podiam estar em forma nos clubes onde estavam, mas neste caso nem estavam porque nem jogavam nos seus clubes. E por isso é que vieram para aqui, senão não teriam vindo. E portanto não temos tempo, não dispomos de tempo para treinar com os jogadores. Isso é que é o principal calcanhar aqui para o nosso trabalho. E para quem tem que iniciar um processo de renovação do seu plantel e tem que construir uma equipa com boa treinabilidade e sobretudo associar isso aos resultados, vão convir que é manifestamente difícil. E depois temos o calendário, que é extremamente difícil para nós e para todos, mas muito mais para alguns do que para outros. Também temos que dizer esta verdade. É muito mais para alguns do que para outros. Com viagens à mistura, tal como eu disse, nós que ficamos em Maputo sem necessidade nenhuma até quarta-feira, quando podemos ter vindo logo a seguir ao jogo. E viemos fazer o jogo logo a seguir aqui. Depois temos hoje o jogo com o Costa do Sol. Logo a seguir temos outro jogo, dois dias depois temos outro, depois temos mais outro a seguir, dois dias depois. Há de convir que não há espaço nenhum para treinar aqui. E nós vamos tentar fazer o nosso melhor dentro destes condicionalismos. E que é preciso dizer, este futebol precisa de uma nova ordem. Precisa de uma nova ordem. Isto, as pessoas têm que estar cientes disto. Não vale a pena andarmos aqui com discursos politicamente corretos, mas a verdade é esta mesmo. Este desporto, este futebol, precisa de uma nova ordem. E depois posso escalpelizar isto com mais tempo e com mais à vontade daqui para frente.
1: Obrigado, Mestre.
0: Portanto, Arthur Semedo, treinador do Bahia de Pemba, aqui a deixar ficar, portanto, a bastante visão de tanto a volta da sua rapaziada, o nível de preparação nos acordos finais do nosso encontro, onde marcamos o ponto final, na esperança de próxima terça-feira marcarmos o encontro. Mas nós vamos fechar com o Valdemiro José, porque fica carimbada esta emissão, esta janela, que falamos um pouco da despedida dos atletas que vão representar a província de Cabo Delgado rumo a Inhambane, nos Jogos Desportivos Escolares. Falamos igualmente da Associação de Bilhares de Cabo Delgado, que sagrou-se campeão deste torneio que teve lugar na cidade da Beira. Falamos igualmente da partida que houve esta tarde aqui na cidade de Pemba entre o Pembinha, ou se preferir, a Associação Desportiva de Pemba e o Machaquene. O Pembinha a ganhar por uma bola a zero. Enfim, este e outros assuntos corporizaram esta janela a partir da cidade de Pemba, província de Cabo Delgado. Não dá para mais. Nós voltamos para a semana com mais assuntos relacionados ao desporto da província de Cabo Delgado. E assim que justificar, em espaços noticiosos no canal desportivo da Rádio Moçambique, lá estaremos. Roberto Raimundo é meu nome. Votos sinceros de uma feliz noite. Nesta Rádio dos Campeões, estamos ligados 24 horas para si, para o país e o mundo. Muito boa noite e até para a semana.

Estamos a novo hoje em toda a República de Moçambique. Daqui a pouco teremos o Jornal da Noite em simultâneo com a Antena Nacional.

0: Boa noite, Pembinha vence, asfixia Machacane, Ferroviário de Maputo volta de Nampula de mãos a banar, Sunderland da Premier League dá tudo por Jenny Catamo, os Black Caps estão dispostos a aumentar 5 vezes o salário da Pérola do Índico, Patrick Vieira é o novo selecionador do Senegal, os Leões da Teranga são adversários de Moçambique, nas eliminatórias da CAN Pamoja 2027, comitê organizador dos jogos da AUSC, reúne sexta quarta feira em Maputo, assuntos a acompanhar nesta edição do Jornal Desportivo, hoje por Adão Matimbi e Samuel Elias. Vento sopra do norte, Machacane e Ferroviário, derrotados na digressão pelo norte do país. Nesta terça-feira, os Machacas saíram derrotados da casa da Associação Desportiva de Pemba por 1-0 e o Ferroviário de Maputo também acabou vencido por 2-1 na visita ao Ferroviário de Nampula. Um safanão à crise, diz Vitor Mayamba, que vê o Pembinha terminar a primeira volta do campeonato fora da zona de despromoção com 11 pontos. O Machacane, sim, continua a viver dias de amargura e de incertezas.
1: O jogo entre aflitos termina com o triunfo da Associação Desportiva de Pemba. O Pembinha recebeu e derrotou nesta terça-feira o Machacane por uma bola sem resposta no regresso às vitórias no Moçambola 2026. Este triunfo quebra a sequência de maus resultados que o Pembinha vinha registrando quando jogasse com o Machacane para o Campeonato Nacional de Futebol da Primeira Divisão do nosso país. O resultado permite também à Associação Desportiva de Pemba sair pelo menos por 24 horas da zona de despromoção, agora com 11 pontos. Na 11ª posição, já os tricolores continuam naquela zona com os mesmos 8 pontos. No jogo falado, Vitor Mayamba, técnico principal da Associação Desportiva de Pemba, disse no final do encontro que este triunfo pode dar um novo fôlego à sua formação nos próximos desafios.
2: Balão de oxigênio, a fase negativa que vínhamos atravessando e era o momento de darmos um safanão à crise e, acima de tudo, terminarmos a primeira volta fora da zona de despromoção e o objetivo foi cumprido.
1: Por sua vez, Dário Monteiro, técnico do Machacane, afirma que este desfecho não estava na sua previsão. Monteiro acredita que o golo do adversário foi apontado numa posição irregular.
3: Queríamos pontos e não conseguimos. Agora, eu não gosto de falar muito da arbitragem, mas tenho a impressão de que o golo é em posição irregular. Mas pronto, vamos confirmar nas imagens. Mas pronto, agora estamos a lamentar sobre o leite derramado. A verdade é que perdemos e temos que olhar para
1: a
3: frente.
1: A Associação Desportiva de Pemba vence pela primeira vez na sua história o Machacane para o Campeonato Nacional de Futebol da Primeira Divisão. Isto aconteceu nesta terça-feira no Estádio Municipal desta urbe por 1-0 numa partida referente à 15ª jornada do certame. Esta quarta-feira, o outro representante de Cabo Delgado, o Bahia de Pemba, defronta o Costa do Sol num jogo em que ambos conjuntos precisam de vencer para não perderem o comboio. Pemba, Nasradar.
0: No Santuário 25 de junho, mandam os chinenes, como se diz por aquelas bandas, a chinena arrivava.
4: O Ferroviário de Nampula regressou provisoriamente esta terça-feira aos lugares de pódio do Moçambola 2026 ao derrotar o homônimo de Maputo por 2-1. A partida realizada no estádio 25 de junho em Nampula era de prosseguimento da 15ª jornada do Moçambola, ronda que vai ser concluída esta quarta-feira em Pemba, quando jogarem o Bahia local e o Costa do Sol. Os achinenes resolveram o jogo com golos madrugadores de Jaime e Rafique, respectivamente aos 7 e 12 minutos, tendo Camu-Camu, no minuto 29, reduzido a desvantagem para 2-1, resultado registado até ao fim do jogo. O treinador dos Locomotivas da chamada Capital do Norte, Nasir Armando, disse no final da partida que, apesar da vitória, o seu conjunto acusou fadiga.
5: Penso que a fadiga tomou conta de nós. A nossa recuperação não foi tão boa assim para este jogo. Depois de uma derrota, era importante fazermos um trabalho psicológico para vermos este jogo pontuado. Eu penso que tivemos uns bons 20 minutos na primeira parte e culminou com 2 golos. mas acabamos fracassando, o adversário acabou reduzindo e trouxe-nos a pressão maior, mas conseguimos gerir essa vantagem até o fim e já pensar no outro jogo.
4: Do lado dos locomotivas da capital do país, Maputo, o Mr. Calô apontou erros graves e, na sua opinião, inaceitáveis na alta competição.
6: São daquelas mentiras de futebol, não é? Nós cometemos 12 erros nos primeiros 12 minutos do jogo e acabaram ditando a história do jogo. Fizemos de tudo para reverter o resultado, ainda na primeira parte conseguimos fazer o 2-1, dominamos o jogo por completo, fomos a equipa mais dominadora, mas em alta competição, quando se cometem erros de palmatória, acaba-se pagando caro. O Ferroviário de Nampula não tem culpa disso, está de parabéns pela vitória. Agora, quanto a nós, há que rever aquilo que é o nosso comportamento, porque uma equipa grande desta dimensão não pode cometer este tipo de erros, porque na alta competição sempre paga-se caro.
4: Carlos Manuel, o Calô, treinador do Ferroviário de Maputo e derrota do seu conjunto diante do homônimo de Maputo, esta terça-feira, no prosseguimento da 15ª jornada do Moçambola. Na 16ª jornada, os treinados de Calô vão receber o próximo sábado no campo da Afrim, na Machava, o Costa do Sol, no mesmo dia em que os Achinene jogam no Estádio Municipal de Pemba, diante do Bahia local. Nelson Datanha, RM Desporto, Nampula.
0: Machacane e Ferro Verde Maputo dominados na digressão pelo norte. Os tricolores ainda tiraram um ponto no confronto com o Bahia de Pemba, mas nesta terça-feira a Associação Desportiva de Pemba impôs-se por 1-0. Pior que o Machacane esteve o Clube Ferro Verde Maputo, derrotado em Nacala e em Nampula. Nesta terça-feira, melhor, nesta quarta-feira fecha a 15ª jornada com o duelo entre o Costa do Sol e o Bahia de Pemba. O jogo vai ser em Pemba. Aliás, tricolores locomotivas estão sob fogo cruzado. Na próxima sexta-feira jogam os Machacas às 18h30 no Tchumene, onde mora o líder Black Bull. O Ferro Verde Maputo é anfitrião do Costa do Sol. A 16ª jornada inclui ainda os encontros União Desportiva do Songo Ferroviário da Beira, Bahia de Pemba Ferro Verde Lixinga, Associação Desportiva de Pemba Ferroviário de Nacala e Xingal de Tete. Liga Desportiva de Sofala, Black Bull lidera o campeonato com 29 pontos, seguida pelos Ferroviários da Beira com 26 e de Nampula com 24 pontos. Do quarto ao sexto posto, a diferença é de apenas um ponto. Costa do Sol, 22, Ferro Verde Lixinga, 21 e União Desportiva de Songo, 20. A meio da pauta classificativa, Ferroviário de Nacala, 16, Ferroviário de Maputo, 15, Associação Desportiva de Vilanculo e Liga Desportiva de Sofala, ambos com 14 pontos. Também formam uma escadaria separada por apenas um ponto. O Pembim está suspenso em 11ª posição com 11 pontos e os parentes pobres deste Moçambola são Bahia de Pemba 9, Machacane e Xingal de Tete com 8 pontos cada. Aliás, os adeptos do Xingal andam preocupados.
7: O calor humano e, segundo Lopes Zeferino, Felisberto Joaquim e Cristina pôde fazer a diferença. Disseram que não basta apenas a presença e o apoio do público e dos adeptos. A direção tem a sua missão nesse tempo de resultados menos conseguidos.
8: Lopes Zeferino, está difícil ganhar. Há um trabalho que tem que ser feito. A direção tem que estar mais perto da equipa, porque dessa maneira, sinceramente, o futebol precisa de motivação, precisa do calor de quem dirige. Não basta só dizer os jogadores estão ali no campo. E dessa maneira a equipa pode não elevar-se até ao fim do Moçambola com bons resultados.
9: Feliz berro, Joaquim Luiz.
10: A direção deve estar perto da equipa, acompanhar a equipa, para acompanhar os trabalhos de perto e dar mais incentivo à equipa.
11: De apoio, força aos meninos e a moral, uma e outra vez vir para o campo, ir para o clube e conversar com os meninos. Dar moral é muito importante isso.
7: É importante que a direção do Xingal de Tete ande de mãos dadas com a sua equipa, que está condenada a não vencer no Moçambola 2026. Lopes Zeferino, Felisberto Joaquim e Cristina faziam esses pronunciamentos depois do recente empate caseiro sem golos diante da ADV. Com 8 pontos, o Xingal de Tete está na 12ª posição contra 29 da ABB, líder da prova. RM Desporto, Xingal de Tete, Manuel Cardoso.
0: Atenção Mambas, o Senegal tem um novo selecionador, é o senhor Patrick Vieira, de 50 anos, o antigo internacional francês, foi campeão do mundo pela França em 1998 e venceu o Euro 2000. Vieira capitaneou os Le Blues por mais de 100 vezes, para além de ter feito carreira no Arsenal de Arsène Wenger. Os Lions de Teranga vão defrontar os Mambas em setembro, no início da campanha de qualificação à CAN de 2027. Da organização tripartida Quênia, Tanzânia e Uganda. E o Sunderland de Reinildo Mandava dá tudo para ter Jenny Katamu no plantel. Os ingleses estão dispostos a quintuplicar o salário da pérola do Sporting de 600 mil. Jenny passaria a receber por época 3 milhões de euros limpos. O Sporting só deixa sair Jenny se o atual clube de Reinildo Mandava bater a cláusula de 60 milhões de euros ou pelo menos andar próximo disso. Cada vez mais determinante em Alvalade, o internacional pelos Mambas terminou a última época com 47 jogos, 8 golos e 4 assistências. Já nesta temporada foi titular nas duas primeiras jornadas, no 2-2 com Estrela de Amadora e no 3-2 com Vitória de Guimarães. Fez uma assistência em ambos os jogos. CAN de futsal, Moçambique começa a caminhada defrontando Angola 13 de outubro. 2 dias depois, o oponente será o Egito. A fechar a fase de grupos, a Tanzânia, no dia 17 de outubro.
12: O selecionador nacional de futsal, Nadir Narotan, divulgou a lista dos pré-convocados para os trabalhos da seleção nacional, tendo em vista o Campeonato Africano de Nações a ter lugar no Marrocos de 12 a 21 de outubro próximo. São, no total, 23 pré-convocados: Carlos Zombe, Zé Otman, Mauro Coça, Júnior de Souza e Pedro Cândido, da Liga Desportiva de Maputo, Abílio Levesen, Henri Figueira, Tim Júnior e Valério Amus, da Petromoc. Da padaria Ayan, o selecionador chamou Delcio Zandabela e Ecão de Castro. No ferroviário de Nampula, Nadine Narotan pré-convocou Eugênio Mendes. Enquanto isso, Vasco Maués, Edolson Benes, Amin Dal e Mário Jona são do Maputo Futsal. André Mangue, Amado Cassimo, Ziraldo António e Lineu Macna, do grupo desportivo Chicomo. Taimo Reginaldo está na pré-seleção de futsal e do da Escola de Condução do Planalto, Xavier Márcio, Moza Futsal e Ricardo Ferreira, do FS Repolete. Os trabalhos de preparação para o CAN de futsal arrancam no próximo dia 31, no pavilhão da Liga Desportiva de Maputo, pelas 18 horas. Moçambique integra o grupo B do CAN, a par de Angola, Egito e Tanzânia.
13: Estamos inseridos num grupo bastante complexo, com seleções muito fortes. Temos, portanto, a seleção de Angola, que tem visto, portanto, a melhorar bastante nas últimas edições. Temos Egito, que dispensa qualquer tipo de apresentação, presente em várias Copas das Nações africanas, presente no Mundial também. E Tanzânia, que vem desempenhando um papel primordial naquilo que é o desenvolvimento do futsal. Então, ao meu ver, as primeiras eleições que tenho é que vai ser um grupo complexo e que isto vai nos testar. Acima de tudo, estamos preparados para trabalhar e defrontar grandes seleções como aquelas que estão inseridas no nosso grupo. Nós já temos o plano praticamente traçado, sabemos exatamente o que é que temos que fazer. Agora que conhecemos os nossos adversários, não é mais fácil, mas é, sem dúvida, uma ajuda muito grande para prepararmos aquilo

0: Esta quarta-feira, na capital do país, o encontro encerra-se na preparação da 12ª edição dos Jogos da Zona 5 a realizarem-se em dezembro próximo nas cidades de Maputo e da Matola. Inácio Bernardo, da Comissão Local dos Jogos, fala do objetivo da reunião.
1: Quarta-feira continuamos com alguns trabalhos entre as equipas ligadas às diferentes modalidades, só a falar das confederações, com as respectivas federações desportivas nacionais nossas estão envolvidas nos jogos, e estamos a falar também do ROC, que é a parte da organização que tem a ver com alojamento, transportes, alimentação, também a trabalhar diretamente com os seus partners de cá de Moçambique, porque na sexta-feira iniciamos com as reuniões de chefes de missão, portanto estamos a falar dos representantes dos países que estarão em Moçambique.
0: Nesta terça-feira, o órgão gestor do evento visitou o Centro Cultural do Banco de Moçambique, onde será realizado o torneio de netball, bem como alguns locais de acomodação das delegações participantes. No final da visita, o presidente do organismo, Stanley Mutoya, avaliou da seguinte forma os preparativos da competição.
2: Estamos a caminho. Dá um bom caminho. Estamos a ir bem e já assim que estamos a falar, todas as duas modalidades têm os seus locais de competição e a maioria tem também tem lugares de treinamento. Estamos e também foram nomeados técnicos. E todas as equipas, os países já registraram os seus atletas e já fizeram também o registro por nome, por número. E já falamos sobre a redifusão ou teledifusão dos jogos e estamos bem, estamos felizes.
0: A edição deste ano dos Jogos da AUSC terão a participação de 3 mil atletas de 10 países da África à Austrália. 12 modalidades desportivas estarão em disputa.
3: O Jornal Desportivo caminha para o fim, mas antes vamos passar a ler um comunicado da Liga Moçambicana de Futebol. A Liga Moçambicana tem acompanhado com preocupação atos de vandalismo e violência registrados nos últimos dias em alguns campos onde decorreram jogos da 14ª e 15ª jornadas do Moçambola 2026. Os atos em causa ocorreram nos jogos Baía de Pemba, Machacane, União Desportiva de Songo, Associação Desportiva de Vilanculo e com particular gravidade no embate entre o Ferroviário de Nacala, Associação Black Bull. A Liga Moçambicana de Futebol manifesta a sua incondicional solidariedade aos árbitros visados, bem como aos atletas feridos, em particular no incidente ocorrido na cidade de Nacala. A Liga Moçambicana de Futebol encoraja todos os atores dos jogos de futebol a manifestarem eventuais situações de insatisfação nos fóruns apropriados, privilegiando sempre o diálogo, o respeito e o espírito desportivo e jamais recorrendo à violência. A direção executiva da Liga aguarda com serenidade e na maior brevidade por uma posição exemplar do Conselho de Disciplina em relação a estes incidentes que em nada dignifica com os clubes e os patrocinadores que tanto têm feito para o desenvolvimento do futebol profissional em Moçambique, de modo que eventos semelhantes não voltem a se repetir. É o ponto final do Jornal Desportivo. Aceito um forte abraço de Adão Matimbi e de Samuel Lias. Boa noite.
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19 horas 30 minutos, melhor até, 31 minutos, Área Desporto continua a trazer as grandes emoções musicais e informativas. Há bem pouco estivemos então a acompanhar as principais notícias sobre os eventos esportivos de âmbito nacional e internacional, com o jornalista Adão Matimbe no Jornal da Noite, que foi em simultâneo com a Antena Nacional. Antes, estivemos a transmitir a partir da cidade de Pemba, onde também ficamos com as informações atualizadas sobre os eventos desportivos daquele ponto do país. Lembrando então que hoje é dia de festa em Pemba, pois a Associação Desportiva de Pemba venceu o Machacane por 1-0. E amanhã haverá mais, pois vamos ter mais uma partida do Moçambola. Desta vez vai então acontecer a partida entre as equipas do Bahia de Pemba e também do Costa do Sol, jogo que terá relato aqui na Rádio dos Campeões. Caro ouvinte, vamos continuar a trazer então outras grandes emoções, sendo que para já vamos seguir com música nesta que é minha, é sua, é nossa, número 1 desportiva em Moçambique. Uma pergunta que não quer calar: onde foi parar o coração? Caro ouvinte, ainda tem o coração aí onde está? Vamos ouvir então esta música do Canquinda, do Celis, para ver se voltamos a fazer a mesma pergunta a nós mesmos. Será que os nossos corações estão em nossa posse? Vamos ouvir a música Onde Foi Parar o Coração, do Canquinda, do Celis, quando são 19 horas 33 minutos, votos de continuação de uma ótima escuta.

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0: mais serré.
1: São as grandes músicas, músicas de Moçambique, 19 horas 58 minutos, às 20 vamos pontuar o essencial da informação desportiva aqui na rádio onde correm todos os campeões. Telefone, telefone. O telefone é a nossa relação. Música de Gil Castro, a caminho das 20. A altura em que vamos apresentar o bloco noticioso na voz do jornalista Adão.

0: São 20 horas em toda a República de Moçambique. Avançamos para as notícias desta hora com Adão Matimbe.
1: Saudações, o vento sopra do norte, machacane e ferroviário derrotados na digressão pelo norte do país. Nesta terça-feira, os machacas saíram derrotados da casa da Associação Desportiva de Pemba por 1-0 e o ferroviário de Maputo também acabou vencido por 2-1 na visita ao ferroviário de Nampula. Um safanão à crise, diz Vitor Mayamba, que vê o Pembinha terminar a primeira volta do campeonato fora da zona de despromoção com 11 pontos. O machacane, sim, continua a viver dias de amargura e de incertezas.
2: No jogo falado, Vitor Mayamba, técnico principal da Associação Desportiva de Pemba, disse no final do encontro que este triunfo pode dar um novo fôlego à sua formação nos próximos desafios.
3: Balão de oxigênio, a fase negativa que vínhamos atravessando, e era o momento de darmos um safanão à crise e, acima de tudo, terminarmos a primeira volta fora da zona de despromoção, e o objetivo foi cumprido.
2: Por sua vez, Dário Monteiro, técnico do Machacane, afirma que este desfecho não estava na sua previsão. Monteiro acredita que o golo do adversário foi apontado numa posição irregular.
4: Queríamos pontos e não conseguimos. Agora, eu não gosto de falar muito da arbitragem, mas tenho a impressão de que o golo é em posição irregular. Mas pronto, vamos confirmar nas imagens. Mas pronto, agora estamos a lamentar sobre o leite derramado. A verdade é que perdemos e temos que olhar para frente.
2: A Associação Desportiva de Pemba vence pela primeira vez na sua história o Machacane para o Campeonato Nacional de Futebol da Primeira Divisão. Pemba, Nasradarf.
1: No Santuário 25 de Junho, mandam-nos as chinenes, como se diz por aquelas bandas, a chinena arrivava.
5: O ferroviário de Nampula regressou provisoriamente esta terça-feira aos lugares de pódio do Moçambola 2026 ao derrotar o homônimo de Maputo por 2-1. A partida realizada no estádio 25 de junho em Nampula era de prosseguimento da 15ª jornada do Moçambola, ronda que vai ser concluída esta quarta-feira em Pemba, quando jogarem o Bahia Local e o Costa do Sol. Os achinene resolveram o jogo com golos madrugadores de Jaime e Rafique, respectivamente aos 7 e 12 minutos, tendo Camo, no minuto 29, reduzido a desvantagem para 2-1, resultado registrado até ao fim do jogo. O treinador dos Locomotivas da chamada Capital do Norte, Nasir Armando, disse no final da partida que, apesar da vitória, o seu conjunto acusou fadiga.
6: Penso que a fadiga tomou conta de nós. A nossa recuperação não foi tão boa assim para este jogo. Depois de uma derrota, era importante fazermos um trabalho psicológico, que era para vermos este jogo pontuado.
5: Do lado dos Locomotivas da capital do país, Maputo, o Mr. Calô apontou erros graves e, na sua opinião, inaceitáveis na alta competição.
7: São daquelas mentiras de futebol, não é? Nós cometemos 12 erros nos primeiros 12 minutos do jogo e acabaram ditando a história do jogo. Fizemos de tudo para reverter o resultado. Ainda na primeira parte conseguimos fazer o 2-1.
5: Carlos Manuel, o Calô, treinador do Ferroviário de Maputo e derrota do seu conjunto diante do homônimo de Maputo, esta terça-feira, no prosseguimento da 15ª jornada do Moçambola. Nelson Datanha, RM Desporto, Nampula.
1: Machacane e Ferroviário de Maputo dominados na digressão pelo norte. Os tricolores ainda tiraram um ponto no confronto com o Bahia de Pemba, mas nesta terça-feira a Associação Desportiva de Pemba impôs-se por 1-0. Pior que o Machacane esteve o Clube Ferroviário de Maputo, derrotado em Nacala e em Nampula. Nesta terça-feira, melhor, nesta quarta-feira fecha a 15ª jornada com o duelo entre o Costa do Sol e o Bahia de Pemba. O jogo vai ser em Pemba. Aliás, tricolores Locomotivas estão sob fogo cruzado. Na próxima sexta-feira jogam os Machacas às 18h30 no Tchumene, onde mora o líder Black Bull. O Ferroviário de Maputo é anfitrião do Costa do Sol. A 16ª jornada inclui ainda os encontros União Desportiva do Songo Ferroviário da Beira, Bahia de Pemba Ferroviário de Lixinga, Associação Desportiva de Pemba Ferroviário de Nacala e Xingal de Tete, Liga Desportiva de Sofala. Black Bull lidera o campeonato com 29 29 pontos, seguida pelos ferroviários da Beira com 26 e de Nampula com 24 pontos. Do quarto ao sexto posto, a diferença é de apenas um ponto. Costa do Sol, 22, Ferro Verde de Lixinga, 21 e União Desportiva de Songo, 20. A meio da pauta classificativa, Ferroviário de Nacala, 16, Ferroviário de Maputo, 15, Associação Desportiva de Vilanculo e Liga Desportiva de Sofala, ambos com 14 pontos. Também forma uma escadaria separada por apenas um ponto. O Pembinha está suspenso em 11ª posição, com 11 pontos. E os parentes pobres deste Moçambola são Bede Pemba, 9, Machaquene Xingal de Tete, com 8 pontos cada. A seguir, passamos a ler na íntegra um comunicado da Liga Moçambicana de Futebol. A Liga tem acompanhado com preocupação atos de vandalismo e violência registrados nos últimos dias em alguns campos onde decorreram jogos da 14ª e 15ª jornadas do Moçambola 2026. Os autos em causa ocorreram nos jogos Baia de Pemba, Machacane, União Desportiva de Songo, Associação Desportiva de Vilanculo e, em particular, gravidade no jogo Ferroviário de Nacala, Associação Black Bull. A Liga Moçambicana de Futebol manifesta sua incondicional solidariedade aos árbitros visados, bem como aos atletas feridos, em particular no incidente ocorrido na cidade de Nacala. A Liga Moçambicana de Futebol encoraja todos os atores dos jogos de futebol a manifestarem eventuais situações de insatisfação nos fóruns apropriados, privilegiando sempre o diálogo, o respeito e o espírito desportivo e jamais recorrendo à violência. A direção executiva da Liga aguarda com serenidade e na maior brevidade por uma posição exemplar do Conselho de Disciplina em relação a estes incidentes que em nada dignificam os clubes e os patrocinadores que tanto têm feito para o desenvolvimento do futebol profissional em Moçambique, de modo que eventos semelhantes não se voltem a repetir. Atenção Mambas, o Senegal tem um novo selecionador, é o senhor Patrick Vieira, de 50 anos. O antigo internacional francês foi campeão do mundo pela França em 1998 e venceu o Euro 2000. Vieira capitaneou os Le Blue por mais de 100 vezes, para além de ter feito carreira no Arsenal de Arsène Wenger. Os Lions de Teranga vão defrontar os Mambas em setembro, no início da campanha de qualificação à CAN de 2027. Da organização tripartida Quênia, Tanzânia e Uganda. E o Sunderland de Reinildo Mandava dá tudo para ter Jenny Katamu no plantel. Os ingleses estão dispostos a quintuplicar o salário da pérola do Sporting de 600 mil. Jenny passaria a receber, por época, 3 milhões de euros limpos. O Sporting só deixa sair Jenny se o atual clube de Reinildo Mandava bater a cláusula de 60 milhões de euros ou pelo menos andar próximo disso. Cada vez mais determinante em Alvalade, o internacional pelos Mambas terminou a última época com 47 jogos, 8 golos e 4 assistências. Já nesta temporada foi titular nas duas primeiras jornadas no 2-2 com Estrela de Amadora e no 3-2 com Vitória de Guimarães. Fez uma assistência em ambos os jogos. CAN de futsal, Moçambique começa a caminhada defrontando Angola 13 de outubro. Dois dias depois, o oponente será o Egito. A fechar a fase de grupos, a Tanzânia no dia 17 de outubro. Maputo acolhe em dezembro a 12ª edição dos Jogos da AUSC. Para limar arestas, o comitê organizador tem encontro agendado para esta quarta-feira. O repórter Carlos Langa acompanhou a jornada dos delegados.
8: A Comissão Regional dos Jogos da Zona 5 reúne-se esta quarta-feira na capital do país. O encontro encerra-se na preparação da 12ª edição dos Jogos da Zona 5 a realizarem-se em dezembro próximo nas cidades de Maputo e da Matola. Inácio Bernardo, da Comissão Local dos Jogos, fala do objetivo da reunião.
9: Quarta-feira continuamos com alguns trabalhos entre as equipas ligadas às diferentes modalidades, só a falar das confederações, com as respectivas federações desportivas nacionais nossas estão envolvidas nos jogos, e estamos a falar também do ROC, que é parte da organização, que tem a ver com alojamento, transportes, alimentação, também a trabalhar diretamente com os seus partners de cá de Moçambique, porque na sexta-feira iniciamos com os nossos chefes de missão. Portanto, estamos a falar dos representantes dos países que estarão em Moçambique.
8: Nesta terça-feira, o órgão gestor do evento visitou o Centro Cultural do Banco de Moçambique, onde será realizado o torneio de netball, bem como alguns locais de acomodação das delegações participantes. A edição deste ano dos Jogos da AUSC terão a participação de 3 mil atletas de 10 países da África Austral. 12 modalidades desportivas estarão em disputa.
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0: Saudações. Bem-vindo ao programa O Meu Direito à Segurança Social, um programa do Instituto Nacional de Segurança Social em parceria com a Rádio Moçambique. Eu sou a Rosa Freitas, a sonorização está a cargo de Estevão Mucavel e a produção de Idrissa Mujaide. Délcio de Almeida, bem-vindo à Rádio Moçambique. Sistema de Informação de Segurança Social de Moçambique. Já há 14 anos, a plataforma está em operação e hoje vamos conversar justamente sobre a plataforma SISMO. Como utilizá-la e suas vantagens para os utilizadores? Délcio, inicialmente, o que dizer?
1: Muito obrigado pelo convite. Hoje, o INSS está modernizado. Estamos num mundo digital. E o INSS não podia ficar alheio ao que está a ocorrer. E por conta disso, temos o Sistema de Informação de Segurança Social de Moçambique, que foi criado no âmbito do projeto de modernização e informatização do INSS em Moçambique. Para utilizarmos este sistema, o INSS disponibiliza aos utilizadores, nomeadamente, estamos a falar do contribuinte, trabalhador por conta própria e os que contribuem através da manutenção voluntária no sistema. Credenciais de acesso a este sistema, estamos a falar de o login e a palavra passe. Estes utilizadores podem alterar também a sua palavra passe na primeira entrada no sistema através do endereço www.inss.gov.mz. Salientar que esta palavra passe é intransmissível e deve ser guardada com segurança. Tivemos situações em que o prestador de serviço foi ao INSS, disse, olha, perdi a minha passe, por exemplo, perdi a minha passe, preciso da passe. Quando o INSS acede a este contribuinte, serve que não. O senhor é fulano de X, mas temos aqui como proprietário fulano este que é o tutelar desta palavra-passe. Então, é sempre bom a entidade empregadora estar ciente, estar patente de que deve passar sempre uma credencial a esta terceira pessoa.
0: Vezes já em que o utilizador perde ou a sua palavra-passe é extraviada?
1: No caso de extravio ou perda da palavra-passe, os utilizadores desse sistema devem solicitar ao INSS a nova palavra-passe. De forma presencial, devidamente identificados, devidamente credenciados, pode também ligar para a central de atendimento do INSS através do número 800-230-230. Desde que faça uma ligação, há de passar por um pequeno questionamento para saber se de fato trata-se desta entidade empregadora ou não.
0: O que muda para os utilizadores do SISMO? O que se pode fazer com o SISMO?
1: O sistema traz facilidade, rapidez e segurança. Os utilizadores, falamos de contribuintes, trabalhadores por conta própria e os que contribuem através da manutenção voluntária do sistema, não precisam mais de se deslocarem ao INSS, enfrentando filas, para entregar declarações de remunerações, apresentarem pagamentos, poupando assim o seu tempo e recursos. Com o sistema, as entidades empregadoras ou os contribuintes procedem à inscrição dos trabalhadores. Antes desta plataforma, os trabalhadores tinham que ir lá perfilar por si só. Hoje já não precisam. A própria entidade empregadora é responsável por esta inscrição daquele seu trabalhador. Caso esta entidade empregadora não consiga manusear este sistema ou aceder devidamente a esse sistema, pode se dirigir aos nossos serviços do INSS, em que o INSS já tem lá um setor em que disponibiliza técnicos com capacidades de monitorar, ajudar a utente a poder manusear este sistema.
0: Délcio, vamos às vantagens do SISMO e as principais características do sistema.
1: A simplificação dos procedimentos, a redução da circulação do papel e garante também a celeridade na tramitação das informações, bem como a redução de tempo necessário

0: Facebook ou Instagram, assim como o canal do WhatsApp para ter mais informações sobre o Sistema de Segurança Social.
1: INSS, o meu direito à segurança social.
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5: São 20 horas e 45 minutos. Para trás fica então a montra sonora, antes o bloco noticioso, a hora certa. Atenção que vamos até às 21 horas com este espaço que iniciou às 14h30 minutos, mais coisa, menos coisa. Cobrimos a tarde desportiva. Já estamos na ponta final. Mas parece que estou... Telemóvel na nossa relação à música de Gil Castro, para ouvir nas ondas da número 1 desportiva, com votos de uma noite tranquila e também de uma ótima escuta.

0: Foi então a grande presença do Tony Maga com Moreno. Um forte abraço para o meu grande amigo Cota Rafik, que está a acompanhar a emissão a partir do Beiro Central aqui na capital do país, para o Cota Lugero Cândido na Machis, ele que está ligado através dos 98.1 MHz em FM. Um abraço também para o meu companheiro de todas as viagens aqui na Rádio dos Campeões, Jaime Macuacua, no bairro Massanger, na cidade de Lixinga, para o Cristóvão Patizo, na Vila do Songo, Nelson Diogo Massamba, na cidade mineira de Moatiz. Estamos juntos aqui na rádio onde correm todos os campeões. Há tanta gente que está conectada a esta hora. Por exemplo, na diáspora temos Pedro Macuacua em Frankfurt. Um abraço, está ligado através dos, através da rede que interliga quase todos os dispositivos eletrónicos do mundo, com particular destaque para os computadores. O nosso endereço por lá é www.erguem.co.mz. Obrigado por estar ligado à rádio onde habita e abunda a felicidade. Estamos juntos, 20 horas 42 minutos, já mais música para você ouvir, quiçá mexer o esqueleto aqui na rádio onde correm todos os campeões. Agora esta música vai para o meu grande amigo lá na cidade de Tete. Bom, não vou revelar o nome, mas ele já sabe que esta música é direcionada mesmo para ele. Hoje anda aí, provavelmente, anda aí, não vamos falar muito. Vamos deixar que ele mesmo se encontre onde quer que esteja e fazemos votos para que esteja a gozar de boa saúde, quer sob ponto de vista físico, psicológico e espiritual. Bom, não digo porque ele é um colega ou um amigo, mas gosta muito de ouvir esta música do Canquinda do Celes. Não vou ser aqui o desmancha prazeres. Vou deixar a música rolar porque ele quer flores enquanto há vida.
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20 horas e 57 minutos é o ponto final ao espaço que iniciou um pouco antes das 15 horas. Recebam um forte abraço de Carlos Matusso, com a promessa de cá voltar amanhã a partir das 14 horas e 30 minutos para juntos podermos então seguir a tarde desportiva, que tem como prato forte o jogo Baía de Pemba, Costa do Sol. Continue connosco, continue com a Rádio dos Campeões.

0: Saudações, o vento sopra do norte, machacane ferroviário derrotados na digressão pelo norte do país. Nesta terça-feira, os machacas saíram derrotados da casa da Associação Desportiva de Pemba por 1-0 e o ferroviário de Maputo também acabou vencido por 2-1 na visita ao ferroviário de Nampula. Um safanão à crise, diz Vitor Mayamba, que vê o Pembinha terminar a primeira volta do campeonato fora da zona de despromoção com 11 pontos. O machacane, sim, continua a viver dias de amargura e de incertezas.
1: No jogo falado, Vitor Mayamba, técnico principal da Associação Desportiva de Pemba, disse no final do encontro que este triunfo pode dar um novo fôlego à sua formação nos próximos desafios.
2: Balão de oxigênio, a fase negativa que vínhamos atravessando, e era o momento de darmos um safanão à crise e, acima de tudo, terminarmos a primeira volta fora da zona de despromoção, e o objetivo foi cumprido.
1: Por sua vez, Dário Monteiro, técnico do Machacane, afirma que este desfecho não estava na sua previsão. Monteiro acredita que o golo do adversário foi apontado numa posição irregular.
3: Queríamos pontos e não conseguimos. Agora, eu não gosto de falar muito da arbitragem, mas tenho a impressão de que o golo é em posição irregular. Mas pronto, vamos confirmar nas imagens. Mas pronto, agora estamos a lamentar sobre o leite derramado. A verdade é que perdemos e temos que olhar para
1: a
3: frente.
1: A Associação Desportiva de Pemba vence pela primeira vez na sua história o Machacane para o Campeonato Nacional de Futebol da Primeira Divisão. Pemba, Nasradar.
0: No Santuário, 25 de junho, mandam-nos as chinenes, como se diz por aquelas bandas, a chinena arrivava.
4: O ferroviário de Nampula regressou provisoriamente esta terça-feira aos lugares de pódio do Moçambola 2026 ao derrotar o homônimo de Maputo por 2-1. A partida realizada no estádio 25 de junho em Nampula era de prosseguimento da 15ª jornada do Moçambola, ronda que vai ser concluída esta quarta-feira em Pemba, quando jogarem o Bahia Local e o Costa do Sol. Os achinene resolveram o jogo com golos madrugadores de Jaime e Rafique, respectivamente aos 7 e 12 minutos, tendo Camo, no minuto 29, reduzido a desvantagem para 2-1, resultado registado até ao fim do jogo. O treinador dos Locomotivas da chamada Capital do Norte, Nasir Armando, disse no final da partida que, apesar da vitória, o seu conjunto acusou fadiga.
5: Penso que a fadiga tomou conta de nós. A nossa recuperação não foi tão boa assim para este jogo. Depois de uma derrota, era importante fazermos um trabalho psicológico para vermos este jogo pontuado.
4: Do lado dos Locomotivas da capital do país, Maputo, o Mr. Calô apontou erros graves e, na sua opinião, inaceitáveis na alta competição.
6: São daquelas mentiras de futebol, não é? Nós cometemos 12 erros nos primeiros 12 minutos do jogo e acabaram ditando a história do jogo. Fizemos de tudo para reverter o resultado. Ainda na primeira parte conseguimos fazer o 2-1.
4: Carlos Manuel, o Calô, treinador do Ferroviário de Maputo e derrota do seu conjunto diante do homônimo de Maputo, esta terça-feira, no prosseguimento da 15ª jornada do Moçambola. Nelson Datanha, RM Desporto, Nampula.
0: Machacane e Ferroviário de Maputo dominados na digressão pelo norte. Os tricolores ainda tiraram um ponto no confronto com a Bahia de Pemba, mas nesta terça-feira a Associação Desportiva de Pemba impôs-se por 1-0. Pior que o Machacane esteve o Clube Ferroviário de Maputo, derrotado em Nacala e em Nampula. Nesta terça-feira, melhor, nesta quarta-feira fecha a 15ª jornada com o duelo entre o Costa do Sol e o Bahia de Pemba. O jogo vai ser em Pemba. Aliás, tricolores locomotivas estão sob fogo cruzado. Na próxima sexta-feira jogam os Machacas às 18h30 no Tchumene, onde mora o líder Black Bull. O Ferroviário de Maputo é anfitrião do Costa do Sol. A 16ª jornada inclui ainda os encontros União Desportiva do Songo Ferroviário da Beira, Bahia de Pemba Ferroviário de Lixinga, Associação Desportiva de Pemba Ferroviário de Nacala e Xingal de Tete, Liga Desportiva de Sofala. Black Bull lidera o campeonato com 29 pontos, seguida pelos ferroviários da Beira com 26 e de Nampula com 24 pontos. Do quarto ao sexto posto, a diferença é de apenas um ponto. Costa do Sol, 22, Ferroviário de Lixinga, 21 e União Desportiva de Songo, 20. A meio da pauta classificativa, Ferroviário de Nacala, 16, Ferroviário de Maputo, 15, Associação Desportiva de Vilanculo e Liga Desportiva de Sofala, ambos com 14 pontos. Também formam uma escadaria separada por apenas um ponto. O Pembinha está suspenso em 11ª posição com 11 pontos e os parentes pobres desde Moçambola são Bad Pemba 9, Machakene Xingal de Tete com 8 pontos cada. A seguir, passamos a ler na íntegra um comunicado da Liga Moçambicana de Futebol. A Liga tem acompanhado com preocupação atos de vandalismo e violência registrados nos últimos dias em alguns campos onde decorreram jogos da 14ª e 15ª jornadas do Moçambola 2026. Os atos em causa ocorreram nos jogos Baia de Pemba, Machakene, União Desportiva de Songo, Associação Desportiva de Vilanculo e, em particular, gravidade no jogo Ferroviário de Nacala, Associação Black Bull. A Liga Moçambicana de Futebol manifesta sua incondicional solidariedade aos árbitros visados, bem como aos atletas feridos, em particular no incidente ocorrido na cidade de Nacala. A Liga Moçambicana de Futebol encoraja todos os atores dos jogos de futebol a manifestarem eventuais situações de insatisfação nos fóruns apropriados, privilegiando sempre o diálogo, o respeito e o espírito desportivo e jamais recorrendo à violência. A direção executiva da Liga aguarda com serenidade e na maior brevidade por uma posição exemplar do Conselho de Disciplina em relação a estes incidentes que em nada dignificam os clubes e os patrocinadores que tanto têm feito para o desenvolvimento do futebol profissional em Moçambique, de modo que eventos semelhantes não se voltem a repetir. Atenção Mambas, o Senegal tem um novo selecionador, é o senhor Patrick Vieira, de 50 anos. O antigo internacional francês foi campeão do mundo pela França em 1998 e venceu o Euro 2000. Vieira capitaneou os Le Bleus por mais de 100 vezes, para além de ter feito carreira no Arsenal de Arsène Wenger. Os Lions de Teranga vão defrontar os Mambas em setembro, no início da campanha de qualificação à CAN de 2027. Da organização tripartida Quênia, Tanzânia e Uganda. E o Sunderland de Reinildo Mandava dá tudo para ter Jenny Katamu no plantel. Os ingleses estão dispostos a quintuplicar o salário da pérola do Sporting de 600 mil. Jenny passaria a receber por época 3 milhões de euros limpos. O Sporting só deixa sair Jenny se o atual clube de Reinildo Mandava bater a cláusula de 60 milhões de euros ou pelo menos andar próximo disso. Cada vez mais determinante em Alvalade, o internacional pelos Mambas terminou a última época com 47 jogos, 8 golos e 4 assistências. Já nesta temporada foi titular nas duas primeiras jornadas, no 2-2 com Estrela de Amadora e no 3-2 com Vitória de Guimarães, fez uma assistência em ambos os jogos. CAN de futsal, Moçambique começa a caminhada defrontando Angola 13 de outubro. 2 dias depois, o oponente será o Egito. A fechar a fase de grupos, a Tanzânia no dia 17 de outubro. Maputo acolhe em dezembro a 12ª edição dos Jogos da AUSC. Para limar arestas, o comitê organizador tem encontro agendado para esta quarta-feira. O repórter Carlos Langa acompanhou a jornada dos delegados.
7: A Comissão Regional dos Jogos da Zona 5 reúne-se esta quarta-feira na capital do país. O encontro encerra-se na preparação da 12ª edição dos Jogos da Zona 5 a realizarem-se em dezembro próximo nas cidades de Maputo e da Matola. Inácio Bernardo, da Comissão Local dos Jogos, fala do objetivo da reunião.
8: Quarta-feira continuamos com alguns trabalhos entre as equipas ligadas às diferentes modalidades, só a falar das confederações, com as respectivas federações desportivas nacionais nossas que estão envolvidas nos jogos, e estamos a falar também do ROC, que é parte da organização que tem a ver com alojamento, transportes, alimentação, também a trabalhar diretamente com os seus partners de cá de Moçambique, porque na sexta-feira iniciamos com os chefes de missão. Portanto, estamos a falar dos representantes dos países que estarão em Moçambique.
7: Nesta terça-feira, o órgão gestor do evento visitou o Centro Cultural do Banco de Moçambique, onde será realizado o torneio de netball, bem como alguns locais de acomodação das delegações participantes. A edição deste ano dos Jogos da AUSC terá a participação de 3 mil atletas de 10 países da África Austral. 12 modalidades desportivas estarão em disputa.
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Ora viva, muito boa noite. Já vamos com 24 minutos depois das 21. Estamos a iniciar mais um espaço de emissão para a noite de terça-feira. Estamos a 18 de agosto de 2026, segundo dia útil da semana. Estamos para fazer a habitual viagem ao passado, sem sair do presente, recordando as grandes relíquias. São aquelas cassetes que as discotecas tocavam, as rádios tocavam. Nos dias de hoje você já não ouve, ou se calhar de uma maneira esporádica, uma e outra. Temos aqui um leque de músicas dos anos que marcaram a geração do ouro. Só aqui neste programa, é só ficar atento todas as noites, a partir das 21 até a meia-noite. Damos a oportunidade de você reviver o passado, recordando os grandes momentos que você viveu na infância, na fase adulta, nos momentos em que você frequentava as farras. E nos dias de hoje já não existe. Por falar de farra, já sabe que temos em manga o nosso baile 80-90, que é uma espécie de uma recordação das farras para os mais velhos. Vão ter a oportunidade de reviver essas músicas já ao vivo no baile 80-90. E a data era 5, mas atenção que houve uma alteração. Portanto, o baile 80-90 passa para o dia 25 de setembro, uma sexta-feira, feriado. E já não há desculpa que, olha, eu estarei a trabalhar e não estarei, todo mundo estará em casa. E passa para o dia 25 de setembro, feriado. Lá vamos estar no mesmo local, no Complexo Varana. Há uma tarde, noite de muita emoção, de grandes conversas do desporto e muita música à mistura para animar a sua tarde e noite adentro. Então fica aí, para quem já estava a se preparar para dia 5, passa para dia 25. E nós vamos nos próximos dias também trazer em forma de um spot publicitário para darmos a conhecer esta festa que está prevista já agora para dia 25 de setembro. Esse é o baile 80-90. Vamos para a noite de hoje, olhar aquilo que marca a atualidade. Vamos espreitar os jogos da noite. O que é que temos aí para acompanhar em forma de informação? Temos, portanto, a Champions League. Duas partidas em andamento. Está em andamento, minuto 27 para o Fenerbahçe 0, Lyon 0. Está em andamento, minuto 27 para o Sofia 0, AEK 0. Minuto 26 para o Dinamo de Zagreb 2, Viking 0. Portanto, três partidas em andamento referente à Champions League. E vamos continuar a acompanhar em forma de informação.

Na Argentina temos jogo da taça, portanto, desportivo de Riestra, ginásia, que vai iniciar às 22 horas, portanto, taça na Argentina.

Se são algumas partidas que marcam a sua noite de terça-feira. No que diz respeito aos principais campeonatos do Velho Continente, ontem acompanhamos o encerramento da 12ª jornada da Liga Portuguesa, com a goleada moda antiga da Casa Pia diante do Benfica. Portanto, Benfica 7, Casa Pia 0. Ainda nesta jornada número 2 que encerrou ontem, tivemos Famalicão 1, Marítimo 2. Ficou por anunciar a data do jogo Braga-Gil Vicente, que está adiado. Ainda tivemos a Roca 4, Moreirense 0, Nacional 2, Estoril Praia 0, Riave 0, Futebol Clube do Porto 2, Académico 0, Santa Clara 1, Alverca 2, Estrela da Amadora 2, Sporting 3, Vitória 2 no arranque desta jornada número 12.

Na Espanha, estamos com a jornada ainda meio do caminho. A jornada número 1 arrancou no dia 15 com esse Alavés 3, Getafe 0, Sevilha 2, Royo 1, Racing 2, Villarreal 2, Espanhol 3, Levante 0, Desportivo 1, Elche 1. E amanhã vamos ter Atlético de Madrid, Málaga às 20. No dia 25 do corrente mês, Valência, Real Betis. No dia 26, Real Madrid, Real Sociedade às 20. No dia 27, duas partidas para encerrar esta jornada número 1 da Liga Espanhola de Futebol. Barcelona, Atlético de Bilbao às 20. Celta de Vigo, Osasuna às 20h30. Duas partidas a fecharem a primeira jornada. Na Liga Inglesa, já fizemos menção que só arranca a partir do dia 21 do corrente mês, a Liga Inglesa de Futebol, portanto ainda não arrancou, tanto quanto como na Liga Italiana, também só arranca no dia 22, a primeira jornada. Na Liga Alemã, também vamos lá espreitar, só arranca no dia 28, a primeira jornada do campeonato alemão. Na Liga Francesa só arranca no dia 21 também a Liga Francesa, e finalmente temos, portanto, a Liga Italiana, não sei se já fizemos menção, só arranca no dia 22 a Série A da Liga Italiana. Portanto, isto é que podemos avançar para já, diz respeito aos principais campeonatos do velho continente. Ao lançar as primeiras notas, vamos também olhar as mensagens, porque já começam a chegar muitas mensagens. Mal o programa arranca, as mensagens vão caindo, é tanta gente a escrever e que já não é fácil lermos todas as mensagens. Não perdermos o comboio, a velocidade do comboio. Vamos pegar as carruagens que já estão a passar, com tantas mensagens para o 80-90. Recordo-vos que o baile passa de 5 para dia 25. Não é muito tempo, não? É de 5 para dia 25 vamos ter o baile. Não sei se vocês concordam desse lado, mas tudo indica que a nível dos conselheiros está tudo aberto, não há nenhum contratempo. Agora resta saber, a nível do grupo, da turma 80-90, se concordam com esta data, que não temos muito a mudar, não temos muita coisa a fazer, senão mesmo realizarmos no dia 25 de setembro o baile 80-90. Vamos a ver o que é que temos então na turma e na caixinha. Aguardo aí sua confirmação. Vamos, para não perdermos tempo.

0: Vamos então às mensagens, vamos iniciar as mensagens. Boa noite, meu DJ. Eu estou dentro para ouvir a música dos Irmãos Verdades, por favor. Escrevo a partir de Inhambane, mas meu DJ, qual é a tua equipe na Espanha? A minha equipe na Espanha, em Portugal, na França, em qualquer ponto, é RM Desporto. Não tenho outro clube. Essa é a minha equipe de coração, é RM Desporto. Não tenho outro clube. Este é o clube que nós abraçamos. Boa noite, Marmabunda. Sou Estrela Ângelo Oliveira do Luabo. Saúdo o meu querido Santos de Sousa. Somos da turma dos 40-50, atrás da turma 80-90. Está a surgir outra turma em paralelo, não é? Esta é a turma dos 40-50, veja só. Obrigado aí pela mensagem. Outro, boa noite, meu DJ. Passei para assinar o livro do ponto, Agostinho de Maguanini, no vulgo Matendene. Muito bem, Agostinho. A estar conosco no baile, Agostinho. Contamos consigo no baile. Agora dia 25, não dia 5. Agora dia 25 de setembro. Venha arriscar o chão, venha divertir-se. Essa é uma maneira que arranjamos para colocar os cotas, os madodas a dançar. Já não riscam o chão. Se você vai a uma discoteca nos dias de hoje, qual é a música que você vai ouvir? A do Virma Piano, música jovem. Lá eles lembram-se que os mais velhos também têm direito de divertir-se. Não. Então, arranjamos essa oportunidade de vocês virem divertir-se, ouvindo os Roberto Carlos, os Lindomar Castilho, as quizombas, as passadas, enfim. Então, junte-se a nós. Boa noite, Rádio do Desporto. Aqui é André Guerra, de Nampula. Parabéns pelo teu programa, Mano Mabunda. Obrigado aí, continua aí. André Guerra, de Nampula. Já começa a chegar aí algum sinal de Nampula que também querem o baile dos Macuas. Vejam só os Macuas a riscar o chão, né? Vamos lá esperar nos próximos dias essa novidade dos Macuas. Boa noite, Mano Mabunda. Bem-vindo ao nosso programa. Quero saudar a todos que estão na escuta dessa rádio. Sim, a possível, estou a pedir a música do Smokey Living, José João Pedro, no bairro Xingodze, na cidade de Tete. Muito bem, José, é isso, José João Pedro, obrigado aí pela mensagem. Continua aí no bairro Xingodze, a ouvir o 80-90. Vamos correndo. Boa noite, locutor em serviço, tudo bem? Aqui está tudo bem. Mário, a partir do bairro 11, na Mocita, muito bem. Mando cumprimentos para todos os ouvintes da RM Desporto, toda a família da praia. Para si, mano, um forte abraço. Estou ligado, até o fim da emissão. Um bom trabalho. Agora, eu dei-lhe um TPC, que era dar-me o feedback de como é que está o pelado da Mocita. Nunca mais disseste. Será que o pelado ainda existe? O pelado da Mocita era um campo dentro das instalações da fábrica Mocita, né, que era a fábrica de descasque da castanha de caju, portanto, na cidade de Xaxai, mesmo ali próximo ao cruzamento, havia uma fábrica de descasque da castanha de caju, que tinha um clube, tinha uma equipe de coração, que chamava-se Mocita. Era uma equipe que já defrontava o clube de Gaza, o ferroviário de Gaza. Era um campo difícil esse. Mas nos dias de hoje, será que esse campo ainda existe? Será que o clube Mocita ainda existe? Então, o nosso amigo aqui está próximo deste recinto e podia nos atualizar se de fato ainda existe este pelado. Muito bem, vamos avançando. Boa noite, estou preparado para riscar o chão. Pastorino em Lixinga. Obrigado, Pastorino. Ele xinga. Vamos ao encontro de mais mensagens. É tanta mensagem que não é fácil. Mal o programa começou, é para vocês verem. Boa noite, mestre. Estou bem ligadinho à rádio. Vim marcar a minha presença. Mano, o segredo do sucesso é trabalho. É verdade. Não há outro segredo. É trabalhar. Aqui o embaixador da Zambeza, Ilova. Obrigado aí, embaixador. Concordo consigo. O segredo do sucesso é trabalho, não há outro. Bem, boa noite, Mano Mabunda. Um ala para o Costa do Sol. Real Madrid, força para todos os campeões do 80-90. Sou sério, aqui em Lixinga, no bairro Matola. Estamos juntos. outro campeão. Boa noite, Mídio. Araújo aqui. Ô, Araújo. Obrigado aí. É o DJ Araújo que esteve comigo na Machixa, tocar para os cotas na Machixa. Grande Araújo. Agora vem aí o segundo desafio do ano, que é o baile de Maputo para dia 25, não é? Para dia 25, sexta-feira, né? Mas que tal essa data? Vocês não estão a opinar, não estão a dizer nada aqui. O que é que concordam com essa data, 25 de setembro, sexta-feira, feriado? Estamos mais à vontade ou não? Ilustre, peço para perguntar ao ilustre, o mestre da música ligeira moçambicana, o nosso convidado, Kota Wazim, se pensou em gravar uma música para a nossa seleção nacional de futebol. Léo Mandimbe de Xamancu. Léo, Kota Wazim já passou. Já passou. Acredito que esta mensagem, se calhar, tenha chegado um pouco tarde. Kota Wazim já passou. Vamos correndo para mais 5 minutos de mensagem, depois arrancamos com a música. Boa noite, mestre. Já estou dentro das quatro linhas. Estou feliz pela vitória do meu Ferroviário de Lixinga. Sou Milton Galas, do bairro Muxenga. Boa noite, turma dos 93.1. Estou nas quatro linhas, vestido a rigor. Mando abraço para a família Maung, a esposa Nina, os filhos. Assina o Cota Salvador Maung, ligado do bairro Nhagói. E gostaria de ouvir a música do Alpha Blonde, Jerusalém. Ora viva, muito boa noite, RM Desporto. Boa noite, Mabunda. Estou no ar, apesar de stress do meu machaquene. Assina Felisberto Luiz, do bairro Salala. O que é que se passa aí com o machaquene? Stress, né? Opa! Bons dias virão, vamos acreditar. Boa noite, meu DJ. Hoje estou a pedir a música dos Irmãos Verdade. Meu DJ, em Bilene também dá para fazer o baile. Claro que dá, mas temos muitos ouvintes aí para fazermos o baile. Até que podemos, depende de vocês aí. Como é que podemos fazer o baile na praia do Bilene? Boa noite, meu. Falta um Luchero Cândido aí. O Luchero fez muito machismo. Ele é dinâmico, ele preparou tudo aquilo que vocês viram, né? É muito dinâmico contra o Luchero. Boa noite, meu DJ Mabunda. Estou pronto para arriscar o chão. Jaime Singuiza Maracuene. Muito bem, Singuiza. Continua aí. Vamos avançando. Boa noite, capitão. Estou nas quatro linhas a jogar com a camisola número 30. Aqui, Caetano Félix Manuel, ligado a partir da cidade de Tete, no bairro Xingose. Fui, mas estou na área. Ler mais três para fecharmos. É tanta mensagem. Boa noite. Peço a música de Roberta Miranda, o Black Cross. Black Cross quem? Ok. Vamos, boa noite, mano Mabunda, como está? Aqui Matico, a partir de Lixinga, vim saudar a todos os ouvintes da RM Desporto, sou da turma 1418, pedir o menino Cole que justifique as minhas faltas, perguntar-lhe de que autoria a música que abriu o programa hoje. Ok. Boa noite, meu grande DJ. Estou ligado a partir de Nampula, no bairro Natiquiri, 100% Nunes, na área. Ora viva, muito boa noite. Melhor DJ de Moz, arriscar o chão. Dizer que os jornalistas do RM Desporto são os melhores do mundo. Amo muito esse canal. Desculpa, gostaria de saber qual foi o resultado do meu glorioso Benfica ontem. Sou Caíce, do bairro 5, Xualá, na cidade de Lixinga. Nós atualizamos há pouco, falamos dos 7-1, não é? É isso? Atualizamos há pouco, já falamos disso há pouco. Deixa lá ver se eu ainda tenho aí. Mas atualizamos há pouco que o Benfica goleou a moda antiga, portanto, foi mesmo. Vamos lá ver aí, só estou a puxar a jornada: 7-0, portanto, Casa Pia 0, Benfica 27. Vamos avançar, são as últimas mensagens. Aqui, mano, sou Mário da Mocita. De volta, mano, Mabunda. Já não existe esse campo. Já está aí o feedback. Veja só. Já não existe esse campo aqui, mano. O único campo está cá, mais para cima, com o nome Top Score. Ali só há infraestruturas apenas agora. Oh. Já não existe o campo da Mocita. É mais um recinto desportivo que desapareceu. Mas fez muita história. O clube de Gaza jogou ali, o Ferroviário de Gaza jogava ali com a equipe da Mocita. Era uma equipe forte, sobretudo no seu reduto, no seu campo. Não passava facilmente aí, né, na Mocita. Ai, ai, ai. São histórias. Ok. Boa noite a todos os campeões da turma 80-90. Dizer que somente vim para marcar presença. Sou António Carlos de Lixinga, no bairro Mideiro, preparado para o baile. Ah, muito bem. Agora é dia 25. Atenção, já não é dia 5. Dia 25. Dia 25. Outro. Boa noite. Passei para riscar o chão. Nelson Mutadi, de Quilimane. De Quilimane. Ok. Veja o menino Colmo. Já está aí o menino Colmo. Já estou nas quatro linhas ligado ao programa. Quem descobre este programa daqui não sai mais. Hoje vou arrumar as cassetes, como sempre. Meu DJ, tenho uma pergunta muito inteligente. Como se grava as cassetes antigamente, quando o DJ Emílio Mabunda tocava nos tempos? Estamos juntos, menino Colo. Ah, menino. Gravávamos com gravadores, naturalmente. Tínhamos que pôr rec ali e deixar a gravar. E se o locutor falasse, nós ficávamos tristes. O locutor já estragou a música, já falhou em cima da música. Era assim como se gravava, vocês recordam-se, né? Tinha que ter um gravador. Aqueles rádios antigos tinham um gravador. Às vezes era duplo gravador, duplo deck. É por isso chamava-se duplo deck. Então tinha dois gravadores. Tinha gravador A, gravador B. Vinha rádio e gravador. E deck para ler as cassetes. Então, naquele conjunto do teclado do deck, tinha o rec para gravar. Então, nós acompanhávamos a rádio e gravávamos as músicas ali. Só que, de vez em quando, o locutor falava em cima da música, pronto, já estragou a música. Mas, mesmo assim, gravávamos as músicas. Boa noite, já estou ligado a partir do Chumoio aqui, pai da menina mais nova da Rádio dos Campeões. Sila! Oh, Sila! Vamos conhecer essa menina quando formos a Chimoio. Boa noite, Mano Mabunda. Estou ligado ao maior e o melhor canal. Desejar melhores resultados para o Ferver da Beira. Ivo Soares, Matundo, em Tete. Ei, vamos parar por aqui. Estou aqui, não para. Não vale a pena. Eu a contar que serão as últimas. Já entraram mais... Vamos lá ver aqui. Entraram mais 10. Então vamos parar por aqui, senão não saímos daí. Não saímos daí. Vamos então iniciar... O espaço musical, vocês vão escrever tanta mensagem, nem consegui ir ao WhatsApp. Já sabe, temos o WhatsApp também. Ah, meu Deus, isso já não é fácil. Temos o WhatsApp também, número 85 20 25 93 1 85 20 25 93 1, para o WhatsApp. Tem tanta gente também do outro lado. Oh, vamos lendo, né? Gradualmente. Tem tanta gente a escrever. Obrigado aí pela audiência, pelo fundo do coração, pela audiência. É muita força aí pelo programa. Ainda nem fui à turma, estão outros na turma. O Messírio Tembe, o grande eletricista, Catarina. Tanta gente aí. Olha aqui na turma, atualizamos também a lista das pessoas que já confirmaram presença no baile 80, 90. Atenção que dia 25 agora, já não é dia 5, dia 25. Por motivos alheios à nossa vontade, passou para dia 25 o baile 80, 90. Portanto, onde vamos estar para recordarmos essas músicas do passado, né? Já tem ali na lista, tem ali no grupo. Ok, então vamos voltar a isso daqui a pouco. Vamos recuperar a música. Vamos voltar a falar disso daqui a pouco. Vejo aí muita gente a escrever. Ok, então vamos a isso. Vamos começar o 80-90. Então vamos à pista.
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É uma relíquia. Alpha Blonde. É de 1986. Música gravada na Jamaica. Uma participação de uma grande banda de Warley que fez sucesso da tribo reggae. São momentos iniciais do 80-90. Espaço das cassete. Para quem está aí pela primeira vez. Mas aquelas músicas que nos dias de hoje, onde é que se toca isso aí? Já não se toca. Então este programa deu a oportunidade de você reviver essas músicas. Estamos a preparar também o baile dos Madodas, um espaço em que estarão todos desportistas para uma tarde, noite de muita diversão. Ouvindo música antiga. Veja esta.

poi un gran successo in 1980 e da banda sudafricana Harari con titolo Party, che foi portanto lançada também nos Estados Unidos em 1982. É uma cassete que marcou a geração da boa música, não é verdade? Agora, geração de 2000, mas essas cotas estão a ouvir o quê? O que é isso aí? Veja essa, veja essa.

São relíquias. Boa viagem para si que está na estrada. Acompanhar essas relíquias, como sabe bem. É mais um agrupamento sul-africano, portanto, Capuz Simea com Angelina, foi lançado em 1983. Foi um sucesso absoluto nas pistas de dança desta banda sul-africana, Capuz Simea, que fez riscar o chão muitos madodas na altura. E nós recordamos aqui, daqui a pouco vamos trazer as mensagens. Obrigado pelo fundo do coração pela companhia. Olha, já não consigo ler todas as mensagens. É tanta gente a acompanhar o programa, isso é muito bom. Isto quer dizer que vocês têm sede de ouvir música antiga, porque se vais ver o reprodutório que é passado atualmente nas rádios, é tudo novo. É geração Mapiano. Então, isto fica esquecido. E nós trazemos com muito gosto, todas as noites de segunda, terça e madrugadas de sábado, essas cassetes que estão já esquecidas, que muitos já nem têm, se calhar, nos seus reprodutores. Mas nós guardamos a sete chá. Veja só.

um clássico. Pedro Ben com a Marranhela. É de 1979. Foi editado pelo INLD em Moçambique, num formato single. Fez sucesso, portanto, no início dos anos 80, Marranhelo, do grande Pedro Ben. Música antiga é outro nível. Veja essa, veja essa.

um coquetel de clássico. Este é o Pedro Langa. É um dos grandes fundadores da banda Goruani. Avatuele. É de 1979, 1980. Veja só.

Daqui a pouco vamos olhar as mensagens. Já sabe que no baile 80-90 vamos ter música ao vivo com este músico que vai estar lá para brilhantar ao vivo. Grande João Bata. O baile já não é dia 5, é dia 25 de setembro. Portanto, feriado, sexta-feira. Vamos ter aí a presença de João Bata. A presença de um leque de DJs da velha guarda que tocam música antiga. Só. DJ Raúl, DJ Midi Mabunda, DJ Cole. DJ John. E um leque de desportistas que vão estar lá convidados de peso. E naturalmente os campeões. Vocês que estão desse lado a ouvir o programa, nos chamamos para juntarem-se a nós para este baile ao vivo. Já fizemos na Machixe. Veja, os manhambanas riscaram o chão a valer. Foi uma festa grande no Clube de Esportes Nova Aliança, na Machixe. Estivemos lá. Agora é vez de Maputo. Depois vamos a Lixim. Ei, isto está quente. Vamos ouvir Buiacá e Ró, um clássico.

0: A fechar esta nossa primeira sequência dos clássicos com João Bata, músico que é convidado especial para o baile 80-90, que vai estar connosco já no dia 25 de setembro, para a festa dos cotas no Complexo Varã.
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0: Vamos daqui a pouco voltar a espreitar o jogo de andamento para esta noite. Outras notas que marcam a atualidade. Espreitamos também as mensagens. Olha, as mensagens eu já me rendo, porque isto já não está fácil. Já não está fácil ler todas as mensagens. É muita gente a escrever. E temos três vias. Tem a turma 8090, tem a caixinha e tem o WhatsApp principal. Então isto é um ping-pong terrível, que não é fácil já ler todas as mensagens que vocês vão escrevendo. Mas eu agradeço do fundo do coração pela audiência. Espero por vós no baile 80-90, não é? Que é um momento ímpar de nós revivermos essas músicas ao vivo. Vamos riscar o chão. Já fizemos na Machix, foi também um sucesso. Fizemos Maputo no ano passado e vamos fazer o Bis este ano, já dia 25. Não dia 5, como estava inicialmente previsto, agora foi alterado para o dia 25. Penso que vocês concordam dessa ideia, não é? Ainda não vi nenhuma mensagem. Não sei se vou ler aqui, se alguém se opõe, se calhar, ao dia 25 de setembro, que é um feriado, é sexta-feira. Não há desculpa, que estaria a trabalhar e vou ao casamento. Não, é sexta-feira, mano. Tens tempo para ir lá estar conosco. Sábado e domingo pode atender outras agendas, né? Mas sexta-feira, dia 25, esteja conosco no baile 80-90. Mas quem está a ouvir aí? Mas o que é isso, baile 80-90? O baile 80-90 é um evento dos desportistas, né? Que junta a classe dos desportistas num único local. Vamos ter música, vamos ter comes e bebes. Quem esteve no ano passado viu, não é? Vamos ter espaço de conversa, debates, né? Vamos falar da história, a ideia para contarmos a história da criação deste canal e RM Desporto. Vamos trazer os mentores, os pensantes do canal, os que trouxeram essa história, esta magnífica rádio, né? Porque alguns já não estão connosco. E nós vamos fazer esse convite para eles estarem connosco e nos contar, mas quem foi a pessoa que teve a ideia de criar o RM Desporto, um canal desportivo na Rádio Moçambique, não é? Vamos ouvir as nossas lendas, eles vão contar a história da rádio. Depois pensamos também contar as histórias das grandes coberturas do desporto a nível internacional. Temos, por exemplo, o nosso chefe da redação, Castro Jorge, que teve várias oportunidades de viajar, conhecer grandes palcos do desporto. Ele também vai dar a sua experiência, como é que ele viveu na pele, estar naqueles grandes palcos desportivos, né? Vamos contar essas histórias. Vocês já imaginaram isso ao vivo, vocês terem essas lendas da nossa rádio? Portanto, é uma oportunidade de conhecer os fazedores da Rádio Moçambique. Vamos ter o Cota Jamal. Já viram vocês terem o Cota Jamal de perto? Cota Jamal de perto vai estar lá. Vamos ter o Cota Zé Durbeck. Eu vou começar já a desvendar aqui alguns segredos que não queria dizer dos convidados. Este é o leque dos convidados, né, que vão estar lá conosco. Então, vocês têm que marcar a presença. Para o evento tornar-se grande, precisa da vossa presença. Vocês que têm que estar lá, marquem presença. E depois, neste ano, vão surgindo várias ideias. Uma das ideias é que vamos ter duas tendas montadas no local. Vamos ter a tenda principal, onde estarão as pessoas que vão ter acesso ao buffet, não é? E vamos ter uma tenda secundária, onde vai estar montado o lounge, né? Os puffs, não sei o quê. Portanto, quem não puder estar na tenda principal, não vai ir ao buffet, pode estar na tenda secundária, lá no lounge. Pode tomar uma, comer uma. Mas na tenda principal só vai quem vai aderir Portanto, é o bilhete normal. Agora, quem vai aderir o outro bilhete, que vai estar também disponível nos próximos dias, vai ter acesso à segunda tenda, não é? Porque há aqueles que querem ir ao evento, mesmo no próprio dia, não têm, neste momento, condições de marcar a sua presença tão já, e pretendem fazer no próprio dia do evento. Então, já não é contado no buffet. Já não é contado no buffet. Essa pessoa vai para a tenda secundária e vai estar, portanto, no nosso lounge. Portanto, vai acontecer no dia 25 de junho, no Complexo Varanda, está situado no bairro 1º de Maio. Para quem vem da Zona Verde, Zona Verde, de Lavela, 1º de Maio, é lá onde estaremos pela segunda vez, para tarde e noite de muita conversa, muita animação, como fizemos na Machix. Na Machix estivemos no clube Nova Aliança, foi muito bonito. É pena que muitos desportistas também não estiveram e queixam-se que a informação não chegou a eles, segundo os nossos colegas da rádio, que também secundaram-nos o fato de a informação não ter sido muito amplamente divulgada. Muitos desportistas ficaram fora. Só souberam depois que, olha, a caravana do 80-90 passou. E agora? Agora, Maputo, vamos lá ver se contamos com mais desportistas. Seria bom que conseguíssemos encher a casa, né? Só de vocês que acompanham o nosso trabalho. Então vamos espreitar aí a mensagem. Deixem também ficar as vossas ideias, o que acham desta data, 25 de setembro. Se é boa, não é? Podem escrever para a caixinha. Para a caixinha o número é 84392951, 84392951. Para o WhatsApp o número é 85202593 1, 85202593 1. E temos a turma dos cotas, não é? Aí é via aberta, eles se inscrevem a qualquer momento. Estão lá os nossos cotas. Neste momento estamos com 327 cotas na turma 89. Muita gente. Ok. Vamos então às primeiras mensagens. Na turma está o José Maduai. Podemos ir às mensagens, depois voltamos a atualizar os jogos, né? Podemos ir, já que já estou lá. Vamos então às mensagens. Vamos começar pela turma, depois voltamos aos jogos, né? Vamos atualizar daqui a pouco. Está o José Maduaia, que diz: boa noite, Cota Mabunda, estou ligado ao programa dos Cotas, o 80-90, mando cumprimentos para todos os ouvintes da RM Desporto. Assina o campeão Maduaia a partir do Zimpe, meu amigo do Rafi. Eu gostaria que os dois estivessem lá, mas eles vão estar. O Cota Maduaia e o Cota Rafique vão estar no baile. Cota Rafique deixar a banana na cabeça. Oh, Cota. O DJ Cole voltou. Diz o quê? Produção de DJ. Vamos lá. Já deu para perceber que o melhor e da boa música só está aqui. Uma produção do DJ Mabunda e o DJ Cole, o menino das cassetes. Deixa-me dizer que grande Pedro Langa foi um autor da música Major Genta, interpretação da voz do Macuacua e da banda Goruan. Veja só, um menino de 20 anos a falar isso. Ai, ai, ai, este menino. José Maduaia diz ele: boa noite, Cota Mabunda, estou ligado ao 80-90, mando cumprimentos para todos os ouvintes. Muito bem. O Alberto Paulo de Maputo diz: boa noite, meu grande DJ Mabunda, grande entrada logo com Ed Grande nos tempos, tudo indicava que não vai se dormir, força, boa música. Nosso pisca o... Verdade. Está a Cota Catarina da Zambés em Quilimane, Catarina. Catarina, venha ao baile, por favor. Boa noite, estou ligado a partir de Quilimane. Espero que o baile não venha a sofrer outra alteração. Aguardo o convite. Veja só ela, eu a dizer venha ao baile. Aguardo o convite de Lixinga, Catarina, a partir da capital do Coco. Ah, preferir a Lixinga, Catarina. De que Maputo? Também está mais próximo Lixinga que Maputo, né? Porque depois de Maputo vamos a Lixinga. Já sabem disso, né? Vamos a Lixinga. Aliás, o baile, o sonho é de ser a nível nacional. Isto começou como fosse brincadeira, mas já pegou. Já pegou. E todas as províncias já querem este encontro dos desportistas. os desportistas dos tempos, para recordarem e cada um contarem a história do tempo. Na Maxixe, infelizmente, estavam lá duas lendas, que era para falar do desporto no geral da província de Inhambane. Mas, enfim, o evento começou tarde e aquelas duas figuras tinham outros compromissos, tiveram que regressar para Inhambanceu. E desta feita não houve esse debate, né, para conhecermos a história. Agora, Maputo, nós queremos que cheguem cedo para debater. Primeiro vamos conversar, né, antes de começarmos a arriscar o chão. Vamos conversar do nosso desporto, vamos falar da história da rádio, do desporto, e depois vamos ao buffet, depois vamos à abertura da sala. Aí não se para até pela noite dentro e madrugada dentro, né? Vai ser mesmo uma festa de arromba. Vamos ter duas tendas, já vos disse, duas tendas montadas, uma com capacidade para 200 pessoas, outra com capacidade para 100, onde vai estar instalada o lounge, né? Os pufos, todo mundo sentado no pufo aí para descansar. Vamos ter as esteiras para as maçundocates, noutra tenda. Então vai ser bonito, venham e não fiquem fora de jogo. A Catarina Querida Lixinga, muito bem. Fernando José do Guijá, diz ele, boa noite, turma dos Madodas. Força e cumprimentos para a esposa, a família. Sou Fernando José António, a partir de Guijá. Muito bem, Fernando. Contamos consigo. O Madai é o nosso eletricista, que já prepara o alcate, a chave de fenda, para instalar, portanto, a corrente elétrica no baile. Diz ele, saudações ilustres, já estou ligado aqui o eletricista Madaia, muito bem eletricista. Veja que na turma existem canalizadores, eletricistas, DJs, todos estão lá. O Messil Tembe, da cidade de Matetelo, diz ele, boa noite, grande Mabunda, eu concordo com a data 25 de setembro, porque é de conseguir participar, vou fazer 900 km para Maputo. É verdade, o Messílio, veja, o Messílio vem. Eu acho que 25 de setembro é uma data consensual, né? Que todo mundo está a apostar nesta. Até disseram que foi bom que houve essa alteração. Uma alteração que não dependeu de nós, por motivos alheios à nossa vontade, mas e parece que calhou bem. Muitos dizem que o 25 é a melhor data, porque é sexta-feira, é feriado, não há desculpa, diz, vou trabalhar. Sábado, alguns que trabalham. Domingo, temos igrejas, né? Outros vão aos campos de acompanhar os jogos. Agora, sexta-feira. Sexta-feira. Acreditamos que teremos mais campeões do outro lado. Agora, antes de eu ir para a caixinha, posso atualizar-vos os que já marcaram presença na tenda maior. Está o Manuel Santos, o Jaime Júnior e a esposa, o José Mazaia, o Pinto da Matola, o Jacinto Simango, a Dona Fátima, que essa até já comprou o vestido, ela já me segredou. Vestido novo para o baile, mas a moda antiga. Não vestido novo em termos de atualidade, né? É a moda antiga. José Luiz Mazaia, o nosso eletricista, Pedro Costa, Nelson Mendes, Dona Amélia, grande Dona Amélia, o Alfredo Manuela, é isso, Alfredo Manuela, o Dina Tivan, vem com a esposa, Dina Tivan, o Antônio Xavier, o Sinando Marcelino, Alfredo Nhansengo, nosso porta-voz, grande Nhansengo, o Arthur Zungueni, a esposa, a Dona Carolina Guilengue, o Cota, a Cota Gilda, é uma Cota, Cota Gilda, Cota Werner, Cota Sidney, a Dona Alzira Alexandre, que grande a senhora, o Pedro da Costa, o Arthur André, o Cota Light Dimas e a esposa, a partir de Xaxai, eles vêm da cidade de Xaxai para Maputo, a vovó Aurora, veja a Cota Aurora, a vovó Aurora, a Cota, Cota Olávio, é Cota Olávio, Tomás Damião, Cota Gui e a esposa, portanto, esses campeões já estão na tenda maior, já marcaram presença e vão estar na tenda maior. Agora, esperamos dos outros campeões nos próximos dias. O baile vai acontecer no dia 25 de setembro, com início às 15 horas, no Complexo Varanda, no bairro 1º de Maio. Vamos ter ali muitas atrações com música ao vivo. Já dissemos, João Bata é o convidado, vai tocar e cantar ao vivo, grande bata. Vamos ter palestra, fiz menção, contamos com uma palestra para contarmos a história do desporto, falarmos da criação desta estação, como é que surgiu o RM Desporto, quem são os primeiros jornalistas que asseguraram este barco. Portanto, contamos contar essas histórias. E depois vamos ter o buffet para o nosso almoço. O buffet para o almoço. Ok? E depois muita música com os DJs Emílio Mabunda, DJ Colum, DJ Raúl, DJ Johnny. São DJs da velha guarda. Excepto este menino Colum, que é um menino prodígio. Está no meio dos cotas. É um menino de 20 anos, mas a tocar música dos cotas. Deus é que deu esse dom. Muito bem. A idade dele não condiz com isso, mas ele está lá. Ok. E mais o que é que vamos ter lá? Já dissemos que vamos ter duas tendas. E vamos ter um bilhete especial a pedido dos campeões, que estará também disponível à metade do preço, né? Para aqueles que não vão ao buffet. Só vão estar conosco para divertir-se naquele ambiente dos cotas, né? Mas a música é dos cotas. Não há se tocar nada dos anos 2000, como é de praxe, né? Não se toca nada de 2000, é só 80, 90, 60, 50, por aí. São as músicas que vocês vão ouvir. Agora vou para a turma na caixinha, né? Ou vamos ao WhatsApp? Vamos ao WhatsApp. Senão vamos. Nunca mais chega o WhatsApp, está sempre lá embaixo. Deixa-me ir ao WhatsApp, para não perdermos tempo. No WhatsApp, diz ele, boa noite, estou ligado a partir da Catembe, sou Silvério Muzej, abraço para toda a turma dos Cotas 80-90. Muito bem, obrigado aí. Está na Catembe, está próximo de nós, não vem ao baile, vem ou não? Confirma aí, desse lado, na Catembe, para a cidade de Maputo, é muito próximo. Contamos contigo no baile. Vamos avançar, mas campeões, cadê o WhatsApp? Tenho também no WhatsApp o pastor Madzaia, o Cota Madzaia. Diz ele, boa noite, irmão, estou ligado, mando cumprimentos para todos os ouvintes. Aqui é o Cota Madzaia, muito bem, obrigado aí, está em toda. Boa noite, aqui Afonso, só vim marcar a minha presença, dizer que estou ligadinho no palco a curtir as boas músicas. DJ Mabunda, gosto muito do programa, tio que toca música de Moçambique. Veja esse, tio que toca música de Moçambique. Porque nós tocamos música de todo o país, é verdade. Hoje isso já virou moda, né? Quarta-feira, é outro nível. Tio que toca música de todo o país, é verdade. Mabunda, você está a me recordar os meus tempos. Desculpa, meu DJ. Quando tocava essas músicas, que idade tinha nessa altura? Mas que grandes músicas. Hoje ninguém vai piscar os olhos. Todos estão ligados. Toda a geração ligada. Na altura eu tinha 22 anos. Não, primeiro 19, a mesma idade do menino Colm. 18, 19, 20. Depois 21, 22. Consolidou-se com 21, 22, 23. Na altura que tocava eu na Quinta São Vicente, né? Era o tempo das cassetes. Foi muito tempo, né? Já estive como suplente no Ale com o DJ Xandinho, DJ Eugênio. Eu só ficava assim assistir. Era muito miúdo. Ficava assim só assistir o DJ Xandinho a tocar, que era um DJ que o Mansur Daoud gostava muito. Era filho dele, esse era o DJ que o Mansur gostava. Porque ele tocava músicas que o Mansur gostava. Era o DJ principal do Ale. Então nós ficávamos ali a assistir, a ouvir essas cassetes ele a tocar. Nos tempos. DJ Xandinho, nem sei onde é que ele anda. Mas é um DJ da velha guarda. Boa noite, mano, uma bunda, tudo bem? Eu estou bem, menos mal, já estou nas quatro linhas. Peço a música da banda Scorpion com o título Life Easy. Life Easy. Altino Obete de Buane. Altino Obete em Buane, obrigado. Boa noite, Mabunda. Quero desde já desejar muita força para o Costa do Sol. Amanhã muitos golos. Como foi o Benfica, sou Mauco de Intaca, quarteirão 11, casa 188. Votos de uma feliz noite, um bom programa. Muito bem, vamos atualizar daqui a pouco. Depois das mensagens, vamos olhar os jogos, né? Está combinado. Estarei disponível, gostaria de saber os bilhetes e condição para participar. Oh, muito bem. Quem é este que estará disponível? Silvério Muzês. Muito bem, Silvério. Os bilhetes já vão estar à venda. Parece que começa esta semana, já vamos ter. Mas antes da disponibilidade dos bilhetes, vocês podem também marcar a vossa presença através do grupo da turma dos Madodas no WhatsApp. E podem garantirem a sua reserva a partir do WhatsApp na turma dos Madodas. Portanto, eu vou colocar o Silvério lá na turma para marcar a sua presença, né? E você vai estar conosco. Muito bem. Eu depois vou colocar lá do outro lado. Boa noite, irmão. Estou ligado o 8090. E atenção que esta semana vamos ter o spot a correr. Vocês vão ouvir já isso em formato de spot, né? A correr esta semana. Contamos com isso. Já vai começar a correr aqui na rádio durante todo o período, desde manhã, no período da tarde, da noite, a falar do baile. Já todo mundo a falar já do baile. Que o baile desta vez tem que ser um sucesso. Boa noite, irmão. Estou ligado ao programa 8090. Vamos riscar o chão no dia 25 de setembro. Pastor Maduai, a partir dos impérios. É verdade. É 25 de setembro agora, né? Já não dia 5, dia 25 de setembro. Sexta-feira, feriado. Vamos todos ao baile. Boa noite, Cota Mabunda. Sou Viegas Naene, do bairro Fulene. Estou ligado à turma dos Cotas. Saúde a todos, Madodas. Mano Mabunda, peço saber como fazer chegar a minha contribuição para o baile. Um forte abraço e um bom trabalho. Muito bem. Vou também atualizar aí. Porque temos um grupo da turma 8090, lá onde estão os Cotas, onde se fala tudo em torno do baile, né? Então, quem quer participar tem que entrar lá também para acompanhar a lista, acompanhar todos os passos, os preparativos, tudo aquilo que eu estou a falar já tem lá na turma, né? Vocês podem acompanhar tudo o que tem a ver com baile. Boa noite, Cota Mabunda. Sou Oscar de... Oscar que é? Oscar Bocuani da Manduca. Estou ligado ao programa mais quente de Moçambique, programa que une as gerações através do bom ritmo musical dos anos 80 e 90. Peço a música de Danilo Semedo, Fazer Promessa, que dedico à minha equipe no estádio da Machava, Futebol Clube. Boa noite, Mano Mabunda, tudo bem? Quero dizer que a festa será no dia 25, eu acho que vou participar fumo de singatela. Está a ver que 25 é conceitual, todo mundo ficou satisfeito com a data 25. Há males mesmo que vêm por bem. Eu fiquei preocupado, vos confesso, quando tive essa informação da alteração, fiquei preocupado. Mais uma alteração. Mas agora vejo que não, parece que é boa, né? De 5 para 25, eu penso que... Não está mal, né? Vamos lá ver, não está mal. Boa noite, aqui Rafael José Valemo do Zimpeto. Maputo, a data não está mal, mas peca por trocar sempre. Estão a programar Madodas assim? Um abraço para todos os adeptos do Ferroviário de Maputo. Grande sofrimento para malta fazer o quê? Rafael. Maputo, não seria bonito sempre estarmos a adiar, mas tem que saber uma coisa, para movimentar tudo aquilo, tem os seus custos, aquela organização precisa mesmo ter pés bem assentos no chão, para que as coisas saírem bem. Viram como foi Machis? Não foi fácil, e Machis foi tudo a correr, tivemos que preparar em três dias para preparar o baile na Machis, não é fácil, e viajar naquela noite de sexta-feira. Saímos aqui 22 horas, só chegamos a Machis 5 horas e logo começar a montar. Descansamos umas 4 horas. A partir das 9, 10 horas começamos a montar as coisas, montar o som, montar a luz. Agora a ornamentação, graças a Deus, encontramos lá. Foi o Luchero e companhia organizar. Foi menos menor, mal menor. Mas a outra logística vinha de Maputo. As comidas vêm de Maputo. Aquele staff todo, os cozinheiros, uma parte de Maputo, outros da Machis. Então isso envolve muita gente. Agora Maputo, estamos todos cá e é, de fato, uma organização um bocado pesada. É preciso que estejamos bem preparados para não fazermos coisas assim, é, a joelho. Boa noite aqui, Rafael José Valemo do Zimpeto, Maputo, data não está mal, mas peca por trocar sempre, ok? Já expliquei porquê, né? Desta vez também eu fui apanhado em contrapé, não depende só de mim. Boa noite, grande Mabunda. Gostei da ideia de mudarem a data. Ficou perfeito. Solta aí uma relíquia de Kimberly. Paciência. Aqui é Alberto Angelino do Zimpeto, Maputo. Aquele abraço. Já está aí. 25 está tudo bem, não é? Está tudo bem. A voz do único ouvinte afável sido deste magnífico canal no território nacional. Só podia ser o André Pequenino a partir do pé.

0: Agora vamos rapidamente, só tenho pouco tempo para a caixinha ali, que não é fácil. Boa noite, Mano Mabunda. Vim por este meio de escarruchão, tudo bem? Ismael de Nampula, no bairro de Namitekeliwa, é isso? Namitekeliwa, muito bem, Nampula. É a cena. Aqui também estamos à espera desse cenário do baile. Veja só, beijinhos para todos ouvir. Isto vai ser nacional, acreditem. Isto vai ser nacional. Boa noite, Mano Mabunda. Queria saber como ter o bilhete para o baile de Mauro de Tete. Preciso participar no baile. Mas está em Tete. James 004. É simples. Não tem WhatsApp, né? Não tem WhatsApp para colocar. Está em Tete. Virá a Maputo no dia 25. Estará cá em Maputo. Não sei, mas não diz. Atualiza aí. Ok. Atualiza aí. Boa noite, ligado a partir de Chimoio. Tive uma conversa com Célio Figueiredo acerca de organizar a gala cá em Chimoio. Só que no dia em que era para encontrar, recebeu uma infelicidade. Mas vamos a tempo de organizar. Elídio no Chimoio. Exatamente, Elídio. É preciso isso. Precisa que tenhamos pontas de lança, os primeiros a organizar. Como foi Machixe? Tivemos lá o grande Luchero. Ele que mexeu tudo, Luchero Canto. Ele mexeu e realizou seu baile. Então sempre é preciso que esteja lá alguém no terreno para mexer. Boa noite, Mabunda. Estás ligado? Geraldo, a partir de Nampula. Quero perceber melhor desse assunto de todas. Abraços. Ok. Vamos lá ver o outro campeão que escreveu. Boa noite, Mano Mabunda. Aqui, Adolfo, ouvinte assíduo do programa, diretamente da Machix. Peço ouvir a música de Quino Cabral com o tema Baja. Ora viva, muito boa noite, turma. Estou ligado ao programa dos Cotas. Bom trabalho. Vamos riscar o chão no dia 25 de setembro. Só podia ser o Cota Mazaia. Ele está em todas. Para mim, dia 25 de setembro ficou muito mais que bom. Estarei lá em grande, não falha nada. Célia Wotiso de Guava, veja só. Eu estou feliz. Eu estava preocupado. Mas essa alteração não vai estragar o... mas estou a ver que não. Mas veio dar mais oportunidade, mais campeões juntarem-se a nós para o baile, né? Boa noite, Abel Nunes, estou ligado ao programa Falo de Mucuba, na Zambésia. Um bom trabalho. Mais uma. Boa noite, 8090, sou Gonçalves de Maputo. Gonçalves, estamos juntos no baile do dia 25 ou não? Boa noite, DJ Mabunda, como está? Aqui está tudo bem, Mano Mabunda. Você deve passar a trabalhar de segunda a sexta. Lucas Lázaro de Chimoio, pensa uma passada aí... Não, e nada mais. Estou na escuta. De segunda a sábado. E não é de ser fácil. Imagina todas as noites. Não é fácil fazer noites, né? E não esqueçam que temos madrugada de sábado. Da meia-noite às 5. Agora imagina se for todos os dias. E a língua vai sair fora. Não, temos que descansar. Quinta, descansamos. Noite de sábado também descansamos para a abertura de domingo de manhã, não é? Ah, não é fácil. Se eu vos contar, vocês nem podem acreditar. É verdade, mas vocês ouvem-nos, sobretudo para mim, no domingo de manhã, às vezes venho para aqui sem dormir. Porque eu sou das noites, sábado eu estou a trabalhar, não estou aqui na rádio, mas estou a trabalhar nos eventos. E a que horas é que terminam os eventos? Terminam muito tarde, 2, 3. Então é só sair de lá, correr para aqui, para a rádio. Não é fácil. Mas vocês me ouvem com tanta alegria. Parece uma pessoa que dormiu, que esteve a dormir. Nada. Está em pé. Boa noite, campeão. Estou na escuta. Reginaldo, a partir de Kobe. Muito bem, Reginaldo. Vamos à última mensagem. Está na hora. Mestre Mabunda, boa noite. Dos Santos de Sousa, saúde a minha querida estrela Ângelo Oliveira de Luabo. Somos da turma dos 40-50, atrás da turma 80-90. Pedro Ben, a fechar esta série das mensagens. Acertem o seu relógio, está na hora. Em Moçambique são 23 horas.
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0: Vamos às notícias. Temos o resumo ou não daquilo que marca a atualidade para esta terça-feira? Confirma, Adama Team. Vamos então ao resumo informativo da noite. Até já.
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2: Saudações, o vento sopra do norte. Machacane e Ferroviário derrotados na digressão pelo norte do país. Nesta terça-feira, os machacas saíram derrotados da casa da Associação Desportiva de Pemba por 1-0 e o Ferroviário de Maputo também acabou vencido por 2-1 na visita ao Ferroviário de Nampula. Um safanão à crise, diz Vitor Mayamba, que vê o Pembinha terminar a primeira volta do campeonato fora da zona de despromoção com 11 pontos. O Machacane, sim, continua a viver dias de amargura e de incertezas.
3: O jogo entre aflitos termina com o triunfo da Associação Desportiva de Pemba. O Pembinha recebeu e derrotou nesta terça-feira o Machacane por uma bola sem resposta no regresso às vitórias no Moçambola 2026. Este triunfo quebra a sequência de maus resultados que o Pembinha vinha registrando quando jogasse com o Machacane para o Campeonato Nacional de Futebol da Primeira Divisão do nosso país. O resultado permite também à Associação Desportiva de Pemba sair pelo menos por 24 horas da zona de despromoção, agora com 11 pontos. Na 11ª posição, já os tricolores continuam naquela zona com os mesmos 8 pontos. No jogo falado, Vitor Mayamba, técnico principal da Associação Desportiva de Pemba, disse no final do encontro que este triunfo pode dar um novo fôlego à sua formação nos próximos desafios.
4: Balão de oxigênio, a fase negativa que vínhamos atravessando, e era o momento de darmos um safanão à crise e, acima de tudo, terminarmos a primeira volta fora da zona de despromoção, e o objetivo foi cumprido.
3: Por sua vez, Dário Monteiro, técnico do Machacane, afirma que este desfecho não estava na sua previsão. Monteiro acredita que o golo do adversário foi apontado numa posição irregular.
5: Queríamos pontos e não conseguimos. Agora, eu não gosto de falar muito da arbitragem, mas tenho a impressão de que o golo é em posição irregular. Mas pronto, vamos confirmar nas imagens. Mas pronto, agora estamos a lamentar sobre o leite derramado. A verdade é que perdemos e temos que olhar para frente.
3: A Associação Desportiva de Pemba vence pela primeira vez na sua história o Machacane para o Campeonato Nacional de Futebol da Primeira Divisão. Isto aconteceu nesta terça-feira no Estádio Municipal desta urbe por uma bola a zero numa partida referente à 15ª jornada do certame. Esta quarta-feira, o outro representante de Cabo Delgado, o Bahia de Pemba, defronta o Costa do Sol num jogo em que ambos conjuntos precisam de vencer para não perderem o comboio. Pemba, Nasser Adolf.
2: No Santuário 25 de junho, mandam já chinenes, como se diz por aquelas bandas, a chinena arrivava.
6: O Ferroviário de Nampula regressou provisoriamente esta terça-feira aos lugares de pódio do Moçambola 2026 ao derrotar o homônimo de Maputo por 2-1. A partida realizada no estádio 25 de junho em Nampula era de prosseguimento da 15ª jornada de Moçambola, ronda que vai ser concluída esta quarta-feira em Pemba, quando jogarem o Bahia local e o Costa do Sol. Os Achinene resolveram o jogo com golos madrugadores de Jaime e Rafik, respectivamente aos 7 e 12 minutos, tendo Camo no minuto 29, reduzido a desvantagem para 2-1, resultado registado até ao fim do jogo. O treinador dos Locomotivas da chamada Capital do Norte, Nasir Armando, disse no final da partida que, apesar da vitória, o seu conjunto acusou fadiga.
7: Penso que a fadiga tomou conta de nós, a nossa recuperação não foi tão boa assim para este jogo. Depois de uma derrota, era importante fazermos um trabalho psicológico para vermos este jogo pontuado. Eu penso que tivemos uns bons 20 minutos. Na primeira parte, culminou com 2 golos, mas acabamos fracassando. O adversário acabou reduzindo e trouxe-nos a pressão maior. Mas conseguimos gerir essa vantagem até o fim e já pensar no outro jogo.
6: Do lado dos locomotivas da capital do país, Maputo, o Mr. Calô apontou erros graves e, na sua opinião, inaceitáveis na alta competição.
8: São daquelas mentiras de futebol, não é? Nós cometemos 12 erros nos primeiros 12 minutos do jogo e acabaram ditando a história do jogo. Fizemos de tudo para reverter o resultado. Ainda na primeira parte conseguimos fazer o 2-1. Dominamos o jogo por completo. Fomos a equipa mais dominadora, mas na alta competição, quando se cometem erros de palmatória, acaba-se pagando caro. O Fernando Napola não tem culpa disso. Está de parabéns pela vitória. Agora, quanto a nós, há que rever aquilo que é o nosso comportamento, porque uma equipa grande desta dimensão não pode cometer este tipo de erros, porque na alta competição sempre paga-se caro.
6: Carlos Manuel, o Calô, treinador do Ferroviário de Maputo e derrota do seu conjunto diante do homônimo de Maputo, esta terça-feira, no prosseguimento da 15ª jornada do Moçambola. Na 16ª jornada, os treinados de Calô vão receber o próximo sábado, no campo da Afrim, na Machava, o Costa do Sol, no mesmo dia em que os Achinene jogam no Estádio Municipal de Pemba, diante do Bahia local. Nelson Datanha, RM Desporto, Nampula.
2: Machaquene e Ferroviário de Maputo dominados na digressão pelo norte. Os tricolores ainda tiraram um ponto no confronto com o Bahia de Pemba, mas nesta terça-feira a Associação Desportiva de Pemba impôs-se por 1-0. Pior que o Machaquene esteve o Clube Ferroviário de Maputo, derrotado em Nacala e em Nampula. Nesta quarta-feira fecha a 15ª jornada com o duelo entre o Costa do Sol e o Bahia de Pemba. O jogo vai ser em Pemba. Aliás, tricolores locomotivas estão sob fogo cruzado. Na próxima sexta-feira jogam os Machacas às 18h30 no Tchumene, onde mora o líder Black Bull. O Ferroviário de Maputo é anfitrião do Costa do Sol. A 16ª jornada inclui ainda os encontros União Desportiva do Songo Ferroviário da Beira, Bahia de Pemba Ferroviário de Lixinga, Associação Desportiva de Pemba Ferroviário de Nacala e Xingal de Tete. Liga Desportiva de Sofala, Black Bull lidera o campeonato com 29 pontos, seguida pelos Ferroviários da Beira com 26 e de Nampula com 24 pontos. Do quarto ao sexto posto, a diferença é de apenas um ponto. Costa do Sol, 22, Ferroviário de Lixinga, 21 e União Desportiva de Songo, 20. A meio da pauta classificativa, Ferroviário de Nacala, 16, Ferroviário de Maputo, 15, Associação Desportiva de Vilanculo e Liga Desportiva de Sofala, ambos com 14 pontos. Também formam uma escadaria separada por apenas um ponto. O Pembim está suspenso em 11ª posição com 11 pontos e os parentes pobres deste Moçambola são Bahia de Pemba 9, Machaquene e Xingal de Tete com 8 pontos cada. A seguir, passamos a ler na íntegra um comunicado da Liga Moçambicana de Futebol. A Liga tem acompanhado com preocupação atos de vandalismo e violência registados nos últimos dias em alguns campos onde decorreram jogos da 14ª e 15ª jornadas do Moçambola 2026. Os atos em causa ocorreram nos jogos Bahia de Pemba, Machaquene, União Desportiva de Songo, Associação Desportiva de Vilanculo e, em particular, gravidade no jogo Ferroviário de Nacala, Associação Black Bull. A Liga Moçambicana de Futebol manifesta sua incondicional solidariedade aos árbitros visados, bem como aos atletas feridos, em particular no incidente ocorrido na cidade de Nacala. A Liga Moçambicana de Futebol encoraja todos os atores dos jogos de futebol a manifestarem eventuais situações de insatisfação nos fóruns apropriados, privilegiando sempre o diálogo, o respeito e o espírito desportivo e jamais recorrendo à violência. A direção executiva da Liga aguarda com serenidade e na maior brevidade por uma posição exemplar do Conselho de Disciplina em relação a estes incidentes, que em nada dignificam os clubes e os patrocinadores que tanto têm feito para o desenvolvimento do futebol profissional em Moçambique, de modo que eventos semelhantes não se voltem a repetir. Atenção Mambas, o Senegal tem um novo selecionador, é o senhor Patrick Vieira, de 50 anos, o antigo internacional francês, foi campeão do mundo pela França em 1998 e venceu o Euro 2000. Vieira capitaneou os Le Blue por mais de 100 vezes, para além de ter feito carreira no Arsenal de Arsène Wenger. Os Leões de Teranga vão defrontar os Mambas em setembro, no início da campanha de qualificação à CAN de 2027, da organização tripartida Quênia, Tanzânia e Uganda. E o Sunderland de Reinildo Mandava dá tudo para ter Jenny Katamu no plantel. Os ingleses estão dispostos a quintuplicar o salário da pérola do Sporting de 600 mil. Jenny passaria a receber, por época, 3 milhões de euros limpos. O Sporting só deixa sair Jenny se o atual clube de Reinildo Mandava bater a cláusula de 60 milhões de euros ou pelo menos andar próximo disso. Cada vez mais determinante em Alvalade, o internacional pelos Mambas terminou a última época com 47 jogos, 8 golos e 4 assistências. Já nesta temporada foi tutelar nas duas primeiras jornadas, no 2-2 com Estrela de Amadora e no 3-2 com Vitória de Guimarães, fez uma assistência em ambos os jogos. CAN de futsal, Moçambique começa a caminhada defrontando Angola 13 de outubro. 2 dias depois, o oponente será o Egito. A fechar a fase de grupos, a Tanzânia, no dia 17 de outubro.
9: O selecionador nacional de futsal, Nadir Narotan, divulgou a lista dos pré-convocados para os trabalhos da seleção nacional, tendo em vista o Campeonato Africano de Nações a ter lugar no Marrocos de 12 a 21 de outubro próximo. São, no total, 23 pré-convocados: Carlos Zombe, Zé Otman, Mauro Coça, Júnior de Souza e Pedro Cândido, da Liga Desportiva de Maputo, Abílio Levesen, Henry Figueira, Chum Júnior e Valério Amus, da Petromoc. Da padaria Ayan, o selecionador chamou Delcio Zandabela e Ecão de Castro. No ferroviário de Nampula, Nadine Narotan pré-convocou Eugênio Mendes. Enquanto isso, Vasco Maués, Edolson Benes, Amin Dal e Mário Jona são do Maputo Futsal. André Mangue, Amado Cassimo, Ziraldo António e Lineu Macna, do grupo desportivo Chicomo. Taimo Reginaldo está na pré-seleção de futsal e do da Escola de Condução do Planalto, Xavier Márcio Moza Futsal e Ricardo Ferreira do FS Repolete. Os trabalhos de preparação para o CAN de futsal arrancam no próximo dia 31 no pavilhão da Liga Desportiva de Maputo pelas 18 horas. Moçambique integra o grupo B do CAN, a par de Angola, Egito e Tanzânia.
10: Estamos inseridos num grupo bastante complexo, com seleções muito fortes. Temos, portanto, a seleção de Angola, que tem visto, portanto, a melhorar bastante nas últimas edições. Temos Egito, que despende a qualquer tipo de apresentação, presente em várias Copas das Nações africanas, presente no Mundial também. E Tanzânia, que vem desempenhando um papel primordial naquilo que é o desenvolvimento do futsal. Então, ao meu ver, as primeiras eleições que tenho é que vai ser um grupo complexo e que isto vai nos testar. Acima de tudo, estamos preparados para trabalhar e defrontar grandes seleções como aquelas que estão inseridas no nosso grupo. Nós já temos o plano praticamente traçado, sabemos exatamente o que é que temos que fazer. Agora que conhecemos os nossos adversários, não é mais fácil, mas é, sem dúvida, uma ajuda muito grande para prepararmos aquilo que será a forma como devemos apresentar, a entidade que devemos construir e, acima de tudo, a vontade que devemos ter até que a competição comece.
9: Nadine Narotan, selecionador nacional de futsal.
2: Maputo acolhe em dezembro a 12ª edição dos Jogos da AUSC. Para limar arestas, o comitê organizador tem encontro agendado para esta quarta-feira. O repórter Carlos Langa acompanhou a jornada dos delegados.
11: A Comissão Regional dos Jogos da Zona 5 reúne-se esta quarta-feira na capital do país. O encontro encerra-se na preparação da 12ª edição dos Jogos da Zona 5 a realizarem-se em dezembro próximo nas cidades de Maputo e da Matola. Inácio Bernardo, da Comissão Local dos Jogos, fala do objetivo da reunião.
12: Quarta-feira continuamos com alguns trabalhos entre as equipas ligadas às diferentes modalidades, estou a falar das confederações, com as respectivas federações desportivas nacionais nossas estão envolvidas nos jogos, e estamos a falar também do ROC, que é parte da organização que tem a ver com alojamento, transportes, alimentação, também a trabalhar diretamente com os seus partners de cá de Moçambique, porque na sexta-feira iniciamos com os chefes de missão. Portanto, estamos a falar dos representantes dos países que estarão em Moçambique.
11: Nesta terça-feira, o órgão gestor do evento visitou o Centro Cultural do Banco de Moçambique, onde será realizado o torneio de netball, bem como alguns locais de acomodação das delegações participantes. No final da visita, o presidente do organismo, Stanley Mutoya, avaliou da seguinte forma os preparativos da competição.
13: Estamos a caminho, num bom caminho. Estamos a ir bem e já assim que estamos a falar, todas as duas modalidades têm os seus locais de competição e a maioria tem também tem lugares de treinamento. Estamos também foram nomeados técnicos. E todas as equipas, já, os países já registraram os seus atletas e já fizeram também o registro por nome, por número. E já falamos sobre a radiodifusão ou teledifusão dos jogos e estamos bem, estamos felizes.
11: A edição deste ano dos Jogos da AUSC terão a participação de 3 mil atletas de 10 países da África à Austrália. 12 modalidades desportivas estarão em disputa.
2: Este é o resumo do que de mais importante aconteceu na Galáxia Desportiva. Boa noite.
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Estamos de volta a 23 horas e 21 minutos. Entramos para a última parte do 80-90 e arrancamos, portanto, vamos lá ver com os Irmãos Verdade. Uma grande cassete. Daqui a pouco também vamos olhar os jogos, depois as últimas mensagens. Não é fácil, eu confesso. Mas enfim, o importante é que vocês estão aí. Vamos com ela.

É uma cassete que marcou os 10 anos desta banda, Irmãos Verdade. Há um sozinha, em 2005. Cassete que foi gravada, portanto, nos finais de 1999 e 2000, e foi um sucesso absoluto nos princípios dos anos 2000. Lá vamos nós com os clássicos.

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Imagina no baile essa. Da minha vida, amor. Pato, amor inesquecível. Foi tão lindo. Ai, que amor. Música lançada em 1996. Faz parte do álbum Somos Irmãos, que fez bastante sucesso na geração de ouro, 80 ou 90.

Venha reviver essas músicas. Hoje em dia, as discotecas já não tocam isso. Você não vai ouvir nem por lapso. É verdade. Parece ser mentira, mas é verdade. Já não tocam isso. Agora, o baile vai dar a oportunidade de você dançar isso, você reviver essas músicas.

0: Ficou para trás esta grande cassete do Gibson, Sou Louco por Ela.
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0: E senhoras, já vamos com 37 minutos depois das 23. Para si que está aí pela primeira vez, seja bem-vindo ao programa 80-90. Traz essas cassetes do passado, músicas que você dançou, que nos dias de hoje você já não ouve, se calhar de uma maneira esporádica. Agora imagina um leque só de música do passado, mas daquelas dançáveis. É assim, e nós fazemos a réplica já para o baile 80-90. Mas o que é o baile 80-90? Para quem nos ouve, mas que estão a falar de quê? O baile 80-90 é um evento que junta desportistas de várias cidades. Já estivemos em Inhambane, brevemente vamos a Machis, já a previsão para Chimoio, Nampula, Zambeza, Catarina não está a dizer nada, Zambeza ainda não há nada. Beira também, não sei o que é que se passa com o João Lino. Entraram forte, tinham um programa de mexer com a Beira, depois desapareceram, João Lino. O Cota Carmona está em Portugal, João Lino ficou sozinho na Beira. Enfim, mas esperamos, porque é preciso ter um campeão nativo para mexer com os pauzinhos, não é? Como tivemos o exemplo de Lucero Cândido, um cego, mano, eu tirei chapéu àquele senhor. Um cego a mexer com desportistas em Inhambane, concretamente na Machis. Ele conseguiu juntar desportistas, conseguir a disponibilidade da sala do Clube de Esportes Nova Aliança, foi cedido a sala para receber, conseguiu um parceiro para meter lá a ornamentação e tudo, e nós de Maputo fomos lá com o som, com as comidas, enfim. Veja só, um cego, meu irmão. Eu tiro o chapéu à organização do Lucero Cândido. É um grande homem, de fato. Mas também é um homem que já promovia eventos, já me tem para ele, aquilo não é novidade. Ele já fazia eventos já desde a cidade de Xaxai, na província de Gaza, nos tempos do Motel Concha, nos tempos do Ale, ele já promovia eventos, foi um dos mentores da corrida de Chova, vocês recordam-se disso. Então ele já é praia dele, não é praia dele. Nós outros vamos aprendendo dos mais velhos. Então, desta vez é Maputo. Maputo vai ser dia 25 de setembro. Inicialmente estava previsto para dia 5. E depois, a última hora, mas que foi bom. Eu agora já vejo que muita gente gostou da ideia de se transferir do dia 5 para dia 25 de setembro, que é um feriado, uma sexta-feira. Todo mundo está em casa. Não quer dizer, eu estive a trabalhar. Perdi o baile porque eu estava... Não, é feriado. Está todo mundo em casa. E se tudo correr bem, se calhar não vamos ter no jogo do Moçambola. Nós ainda não sabemos, né? E se não tivermos jogo do Moçambola também, nem aquela tarde, ainda bem para juntar maior número de colegas. Porque se tivermos jogos, alguns colegas têm que estar nos campos. E aí não vamos ter a eles tão cedo. Agora, se não tivermos jogo, melhor ainda para nós, porque vamos conseguir ter, talvez, um Arlindo Majarte. É. Um Anuar Messagi. Ei, essas estrelas. Eu não sei. Mas eu gostaria tanto de juntar essas estrelas todas. Para estarem connosco. Trazer o Cota José Durbeck. Para nos contar a história. Como é que surgiu o RM Desporto. Quem foi o mentor? Quem pensou a criação deste canal? Depois, os passos que deram para, de fato, consumar-se o arranque. Não foi fácil. Eu já ouvi essa história, mas era bom que vocês também ouvissem. Não foi fácil. Há quem não acreditou na altura. Hoje não tem pernas para andar isso. O que é um canal de desporto? Vocês estão a brincar. Isso não vai andar, isso. Mas eles acreditaram na altura. Sabem que não, isto vai andar. Tem que andar. Pronto. Então foi coragem dos mais velhos, e iniciaram, de fato, o canal no dia 25 de junho de 2003, né? A primeira emissão arrancou, né? com muita gente que duvidava que isto ia poder andar. Veja só onde é que estamos agora, veja só. Então era bom trazermos essas histórias, enquanto essas lendas estão connosco, para contarmos essa história de como é que surgiu, como é que iniciaram este projeto RM Desporto. Hein? Depois ouvirmos a experiência de cobertura dos grandes acontecimentos desportivos. Está o Castro Jorge, está o Arlindo Manjate, está o Noar Massagista. Mas já imaginaram estarmos com essas estrelas todas? Estarmos a ouvir aí, a explicação também, eles como é que viveram, como é que fizeram com os meios que nós temos, como é que conseguiram fazer aquelas coberturas, não sei o que. Seria bom para nós, os mais novos, conhecermos essas histórias. Enfim, e depois falarmos também dos clubes, porque ali vão estar os desportistas, cada um vai falar da história do seu clube, não sei o quê. Vamos dar espaço para todos. Vai ser uma tarde de debate, antes de abrirmos o buffet. Depois vai todo mundo ao buffet, né? Depois disso, vamos à abertura da sala. E começamos com estas músicas que estamos a ouvir para vocês recordar. Na altura do almoço, vamos ter a música ao vivo com João Bata. João Bata vai animar a festa. Na altura do almoço, vamos ver uma música ao vivo. Enfim. Agora, como participar? Para participar é simples. Já estamos, portanto, a meio do caminho. Já existe uma lista de campeões que já marcaram presença através das suas contribuições, que estão na turma 8090, onde está tudo lá estampado. E eles já, portanto, fizeram as suas reservas. Os outros que ainda não fizeram, podem fazer. É simples. Basta que vocês tenham o WhatsApp para receberem toda a informação na turma. Ainda esta semana, se tudo correr bem, vamos ter o spot a correr aqui na rádio já, onde vai dar mais subsídios do evento, né? Até dia 25. Vamos ver se arranca esta semana o spot publicitário em que vamos falar deste encontro dos desportistas. É um espaço que dá a oportunidade de você vir reviver as músicas do passado. Venha acompanhado, venha com a esposa, porque aí você está à vontade. A música é antiga. O ambiente é de gente grande. Você pode deixar o telemóvel, pode deixar a carteira. É verdade o que estou a dizer. Pode deixar a carteira, o telemóvel na mesa. Ninguém mexe. Já fizemos no ano passado, não é novidade. Os que tiveram no ano passado. Viram o ambiente como é. Você deixa, vai dançar, pode ir à casa de banho, pode ir aonde quer. Os teus pertences estão seguros ali. Porque é gente adulta. Não entra a geração de 2000. Se entrar a geração de 2000, tem que se comportar como gente adulta. Como gente grande. A ideia do programa é essa, todo mundo estar à vontade. Então vamos conviver, vamos conversar. Vamos conversar, vamos conhecer as nossas lendas do desporto e da rádio, né? Contamos com uma lista de convidados de peso. Trazer o Daúd Amad. Recordo do nosso colega jornalista grande, Daúd Amad. Trazer Rosa Nguan. É um sonho. Oh, meu Deus. Mas vai acontecer. Vai acontecer. Para contar a história quando ela foi a Angola. Como é que ela trabalhou em Angola. No desporto. E depois quando juntou-se ao projeto RM Desporto. Primeira mulher. É isso, Rosa. Foi primeira mulher. No desporto. É isso, não estou a errar. É isso. Primeira mulher. Depois vem a Jamita, vem a Tércia, vem e mais outros a nível das províncias, as outras colegas. Mas a nível da sede foi a primeira, né? Os mais velhos vão dizer. Então, a ideia é juntarmos essas estrelas, essas lendas do desporto e ouvir as histórias que nunca foram contadas assim ao público. Veja só, é um sonho. Que nunca foram contadas, só ficam nos bastidores, mas que mereciam conhecermos essa história. Porque eles ainda estão connosco, ainda estão vivos, e seria importante deixar esse legado. né, de como é que surgiu esta ideia. E pronto, depois vamos ter um momento de muita música, pela tarde dentro, pela noite dentro. No ano passado fomos até às 4, os últimos saíram às 4, no ano passado. Este ano, vamos até que hora? Vamos até às 9 de sábado. Até às 9. Este Mabunda sonha muito. É, mas parece um sonho, parece ser brincadeira. Vai ser brincadeira, mas vai acontecer. Eu tenho fé. Eu tenho fé. Ok. E agradeço muito, né? Agradeço muito o apoio do nosso diretor, o Fernando Chilovano. Muito, muito obrigado. Tem apoiado muito estas iniciativas, né? Essas ideias de juntarmos os desportistas. Porque falta esse convívio de desportistas. Né? Falta isso. E é muito importante termos esse convívio. Vamos olhar as últimas mensagens. Boa noite, Mano Mabunda. Melhor DJ do mundo. Hoje é dia do meu aniversário. Algum campeão para me pagar uma Coca-Cola. Essa data é muito boa. É, Cirito de Nampula. É, feliz aniversário, Cirito. É, a Coca-Cola vai chegar, não se preocupe. Vai chegar. Porque nós vamos chegar a Nampula. Nessa altura faz-nos recordar. A minha Coca-Cola do meu aniversário. Minha Coca-Cola do meu aniversário. Havemos de chegar a Nampula. Alguém acreditava que iríamos a Maxixe? Ninguém. Parecia brincadeira. Fomos a Maxixe. Agora vamos a Lixinga. O Felipe Germano e o Chuchu Niassa já estão a trabalhar para tal. Vamos a Lixinga. Vejam só. Maputo a Lixinga, o baile. Depois de Lixinga, Chimoio. Chimoio, Nampula. Já estamos aí consigo. Então acredita aí que vamos chegar aí. Vamos andando, vamos andando, vamos lendo outras mensagens. Ligado a partir de Chimoio, tive uma conversa com Célio Figueiredo acerca da organização da gala do baile em Chimoio. Só que no dia em que era para nos encontrar, recebeu uma infelicidade. Mas vamos a tempo, vamos conseguir. Elídio de Chimoio. Já está aí, Elídio. É isso mesmo, concordo consigo. Muita força aí com o grande Célio Figueiredo. Podem conseguir, de fato, organizar o baile aí. E nós só vivemos para consumar a realização. Boa noite, Mano Mabunda. Aqui é Edmauro, de dentro das quatro linhas, ligado a partir do Songo, Caurabassa. Só para frisar que este mês, o meu completo anos, no dia 28 de agosto. E deve ver o programa 8090 aqui na cidade de Teta. Ah, deve ver. Né? Ok, deve ver o programa 8090 aqui na cidade de Teta. É, mandar beijinhos para a cara metade Elia, os filhos Mauro, Edson, Marvel, a linda mãe Vitória. E peço a música de Cota Moussa, Rodrigues, com título Constantino. É, zero que? 007, é isso. Muito bem. Seria muito bom também que viéssemos até. Mas já sabe o segredo, né? Temos que ter aí pontas de lance, tal como o Luciano Cândido, né? Tem que ter alguém que mexe os pauzinhos aí.
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Agora, Coca, vem aí. Deixa só esperar aí na ampula. Mas uma bunda, tens aquele hit que diz assim, Burro Velho, Capim Novo. Estou pesquisando o nome do artista há anos. Não pego, mano. Adolfo Francisco, o Atiço de Manchester. Essa música não tem no YouTube. Você vai pesquisar, despesquisar, não vai apanhar. É só aqui. Uma parte das músicas que vocês ouvem neste programa não tem no YouTube. São as músicas que nós conservamos em cassete na altura e ficaram conosco. Não tem no YouTube, não foram lançadas no YouTube. Portanto, não vai achar o Burro Velho. Eu também não sei onde que está aqui. Tanta cassete que também já não sei onde que está o Burro Velho. O que a vida contém. Vamos correndo, estamos a ficar sem tempo. Boa noite, Ilustre, tudo bem? Adoro o seu programa, mando beijinhos para a namorada Suzete Wilson Matola, que está na Manhissa. Pedro na área, obrigado, Pedro. Outro campeão, bateu Ben Gibson no baile passado. Quem é este? É o menino Cole, só podia ser, é o menino Cole. É verdade, tocamos Gibson, né? Ok, foi uma música que sempre mexe, né? Não falha. A última mensagem será: boa noite, meu ídolo. Estou mal, tosse, mas com essas cassetes estou melhorando aqui. Bila do Chimoio. Rápidas melhoras, Bila, no Chimoio. Acredito que consegui terminar. É mentira. Não terminou nada. Meu Deus.

esta cassete que não tem no YouTube. Burro velho.

com participação do Rei Weba. Boa noite, quem você é para não gostar do programa 8090? Aqui toca música de todos os tempos, que marcou a história do meu amigo Mabunda. Aquele abraço aqui, Vitor Simão. Vamos dançar até riscar o chão, até amanhecer. Sou triste com o Ferroviário de Maputo. Boa noite, RM Desporto. Mabunda, já estou a riscar o chão. Será que o baile irá acontecer em setembro em Lixinga? Rui Pangai. Em setembro não acredito muito, mas outubro sim. Nos próximos dias nós vamos conversar com o cota de Lixinga, o Felipe Germano, que vai nos trazer os últimos dados em termos dos preparativos para o baile em Lixinga. Mas a previsão sempre foi de outubro, novembro, né? É setembro, não, outubro, novembro. Boa noite, capitão Mabunda. Obrigado por me despertar. Estava a pegar no sono, mas já sou dentro das quatro linhas que fala Lilas a partir de Lixinga. Mando cumprimentos para cada metade de nome Edna Mateus, que está em Quamba. Dizer que eu amo tanto a ela. Para ti, capitão, um bom trabalho. Estamos juntos. Está em Quamba, na terra das formigas. Recordam aquela história das formigas, né? Em Quamba. Tem umas formigas terrível, né? Em Quamba. Ok. Vamos às últimas mensagens. Estava a ouvir a música Angelina desde criança. Portanto, gostava de ouvir a música Angelina desde criança. Ainda gosto da música mesmo, do mesmo jeito até hoje. Bom trabalho, Mano Mabunda. Boa noite a todos os campeões. Cumprimentos. Só podia ser Fátima. Fátima, muito bem. Tudo apostas para o baile, Fátima. Boa noite, Mabunda. Aqui João Eugênio, do bairro Niassa 1, cidade de Lixinga. Gosto do programa. Saudações para todos os madodas com quem? Com essas músicas. Só me lembro o tempo do meu avô. Gostava de ouvir essas cassetes. É verdade. Por isso que este programa marca muita gente, por causa da música que traz. É música que marcou, portanto, os tempos que lá foram. Mano Mabunda, estou bem ligadinho ao programa. Desejo um bom trabalho aí no estúdio. Peço para me amar com duas de tu, hein? Com duas tu. Música do Censo. Aqui, Firmino. Não... Ora viva, muito boa noite, RM Desporto. Você é mau, mando esta mensagem para meu amigo sério do bairro Matola. Sou eu, do Ferreira, mais conhecido por Joe William, aqui em Lixinga. Boa noite, turma. O programa está muito bem. Telvino da Machava, Telvino. Pode ser fácil ler, já estou sem tempo. Mano Mabunda, tenho uma questão. Qual é a diferença entre discoteca e biblioteca? Estive a assistir uma reportagem da televisão pública. Um dia desses falavam sobre isso e a energia cortou dali, perdi o fim da história. Então, peço ajuda, meu mano. Matico de Lixinga. Fica esse TPC, Matico, já não temos tempo. A diferença de discoteca e biblioteca. Ai, ai, ai. É um TPC. Vamos falar na madrugada de sábado. Boa noite aqui, Sério Maculuvi de Buano. Estou ligado ao 93.1. Saudações para a esposa Carla Manjato, os filhos Gerson, Andelina, João, Francisco Maculuvi. Oficial para Silva Aurélio, Afonso Manjato em Salala. Eu já não vou pedir mais. Consigo? Eu não sei. Já estou mesmo em cima do tempo. Meu DJ Mabunda, aqui que deu-te. Quem deu a ideia mais de longos anos de vida? Quem deu-te a ideia mais de longos anos de vida? Peço a música do Wando, qualquer que seja. Ibrahim Shibatin, Xamanculo. Nossa. Isso é Deus. Deus é que deu essa ideia. Boa noite, Mano Mabunda. Armando Said de Lixinga, parabenizar a todos os campeões do Ferroviário de Lixinga pela vitória. Dizer que esse programa é top. Obrigado aí. Vamos lá despachar mais dois. Boa noite, turma dos cotas. Somos ex-Felipe Augusto, a partir de Canxixe Maringue. Só fala, beijinhos para Carla Metade, Rosa Maria, aqui, e o meu filho, Felipe, que está a ouvir o programa. Oh, muito bem, já estamos na ponta final. Boa noite, a última. Capitão, aqui Joaquim António, a partir da vila de Catandiga, Barro e Manica. Gosto muito do programa. Peço a música de Good Boy, com título
Mucalsunga, mais logo, música moçambicana, né? De todo o país, é mais logo. É mais logo. Ouvinte, já não tenho mais tempo, desejar-vos a continuação de uma ótima noite. Obrigado pela companhia. Eu fico por aqui na esperança de voltar mais logo. É com música moçambicana de todo o país, é outro programa. E vamos continuar a falar do baile, enfim. E estamos sempre juntos. Obrigado, um bom descanso.

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3: Olá amigos, está a iniciar uma viagem radiofónica comigo, Floriberto Cossa. E juntos estaremos até quando forem 5 horas nesta portadora 93.1. No espectro eletromagnético da radiodifusão sonora iremos sobrevoar o país, a África e o mundo em desporto nacional e internacional, música e conversa agradável. Amigo, até às 5 bons olhos o vejam e boas coisas aconteçam na sua vida. Arrancamos o nosso encontro de hoje com Amor para Todos, do Ivo Mael.

tivemos aqui nos primeiros instantes do encontro de hoje com Amor para Todos, do Ivo Mael. Com esta grande voz de sofá, lá participa a Júlia Duarte, que trouxe-nos Moyawango. Seguiu-se Maiwango de Nassimo Olaneima, é cantado aqui por Ney Malfredo. E por fim, Michel de Rosário trouxe-nos Padrinho. Boa viagem, amigo, e obrigado pela sintonia.

Continuamos aqui a trazer uma das melhores sonoridades nacionais e internacionais para poderem abrilhantar esta sua noite bonita de hoje. É por isso que os artistas para cantarem para si continuam muitos aqui na sua pista dos campeões. Estivemos ouvir aqui Kilamano Awena Kau de Harmonize, o Nienguilo, uma recriação de Antônio Marcos, Sorte por Sidov Davi, que voltou para cantar A Culpa é Tua. A culpa é tua, amigo. Por estarmos aqui a trazer essas boas sonoridades, uma culpa num bom sentido, é por isso que eu sou grato por estar conectado aqui a nós e nós faremos o melhor para poder alegrarmos assim nesta madrugada bonita de hoje.

Continuamos a levar a melhor compilação musical até o seu receptor nesta madrugada bonita. Angelina foi cantado por Hildo Ferreira, que depois de voltar de Luanda, trouxe-nos aqui a descrição de alguns sítios de Luanda, para que assim que estiver lá, ou para quem já esteve, recorda-se de alguns sítios que o Hildo aqui esteve a descrever. Mas para quem nunca esteve lá, já tem um panorama físico, uma imagem, um retrato de Luanda, com base neste Luanda cantado pela banda Sassi na voz de Hildo Ferreira. Filha do Mar foi cantado aqui por Jenny. E depois deu lugar a Justin Timberlake, que trouxe-nos Apologize.

0: Continuamos a sobrevoar o país, a África e o mundo, em música, desporto nacional e internacional, e sabemos que contamos com a sua companhia, amigo. Sumia foi cantado aqui pelo intrusamento vocal King Sweet e Sidov Davi. Humberto Luiz trouxe-nos Nunca Vou Te Deixar. Vou Assumir é um dos primeiros trabalhos cantados por Mimai. Deu-me um sinal. Também foram os primeiros passos de Justino Bach, que quis cantar e encantar para si aqui, na pista dos campeões, nesta primeira hora do nosso encontro de hoje.
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0: Votos renovados de um bom dia, amigo. Este momento é reservado às habituais misturas musicais que levamos a seguir no seu receptor.